Eu, toma este programa em tuas mãos, derrama tua graça, tua bênção, frustra todo mal, toda e qualquer intervenção infernal, Deus, toda ação do adversário, Deus, desfaz todo laço do diabo contra este programa, coloca por terra. Ah, Deus, aqui, Senhor, toma o primeiro lugar, porque este programa é teu e é tudo para a honra e glória do teu nome, Deus. Muito obrigado. Abençoa teu povo na face da terra. Visita a irmã Maria, a irmã Noêmia, a missionária Selma, os irmãos, ó Deus, que estão conosco, sintonizado pela 100.5. Derrama, Senhor, a tua graça. Toma o pastor Manuel Henrique, Senhor, que amanhã está dando culto em ações de graça. Abençoa, Senhor. Obrigado, Deus, por mais um ano de vida que o Senhor concede ao teu servo, derramando graças na vida dele, na vida de toda a sua família, Senhor. Porque tu és o Deus que tem cuidado do teu povo, Pai. É assim que eu já te oro e te agradeço, em nome de Jesus. Amém. Eita glória! 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Você tem motivos de dar glória ao Senhor? Porque você está vivo, porque você acordou. Aleluia! Aleluia! Quantos não tiveram esse privilégio? Mas eu e você tivemos. Então é motivo de glorificar a Deus e dizer que Ele é grande. Que Ele escolhe as coisas pequenas para honrar na terra. Ele escolhe o menor, irmão, e honra, porque Ele é Deus e Ele tem cuidado de nós.

Eita glória! Deus hoje ele lhe convoca e lhe convida para ser dos 300 aprovados. Aleluia! Aleluia! Deus ele não conta com quantidade, ele conta sim com qualidade. Qual é a qualidade que estamos servindo ao Senhor? Aleluia! Porque hoje, irmãos, eu já disse aqui, vou repetir de novo, que o pessoal estão querendo seguidores para si. E está fora da palavra de Deus. Quando nós temos que seguir a Jesus, a palavra de Deus não estão pregando, estão dando muitas vezes profetada que não se cumpre. Mas eu quero te dizer que a palavra de Deus, ela é a maior profecia. Se você andar na palavra de Deus, irmão, você não se perde. Se você procurar resposta na palavra, a tua vida vai ser uma vida de vitória. É uma vida de vitória. Se você, porque a palavra de Deus, para todo questionamento, ela tem resposta para a tua vida. Ela fechada é um livro, mas aberta é a boca de Deus falando. É na palavra que você tem que buscar a solução. A palavra de Deus diz que nós erramos em não conhecer as escrituras, porque é uma arma que tem 66 capítulos, que vai até a divisão da alma e do espírito, que visita ossos e medulas e é apta para discernir. Alabaçanda reminchou. Alebiacé. É a palavra de Deus. Porque o homem pode prometer e não se cumprir, porque palavra humana é palavra humana. Mas a palavra de Deus, ela me dá a segurança que Deus não mente. Então, se eu estiver na palavra de Deus, eu vou estar segura. A palavra de Deus diz que Ele é o caminho, a verdade e a vida. Aleluia! Então, se eu quero ter vida nesta terra, eu tenho que andar pelo caminho de Jesus. Ele é o caminho, a verdade e a vida. Se eu quero ter uma vida próspera, abençoada, eu tenho que ir pelo caminho de Jesus e andar na verdade. Porque se eu andar na mentira, eu não posso. Não consegue. A Bíblia diz que o engano, é a Bíblia que diz, viu, irmão? Toda a Bíblia. Que o engano não permanece na casa do Senhor. É por isso que existem muitas pessoas desviadas. Porque querem estar dentro da igreja e estar andando com mentira. Aí Deus pega, tira. Deus tira, porque Deus é o Deus que tira a capa. Porque não se une. O pai da mentira é Satanás. E a palavra de Deus diz que quem quer ser amigo do mundo torna-se inimigo de Deus. Aí você escolhe. Se você quer ser amigo do mundo, quer andar no mundo, fazendo as coisas do mundo, ou se você quer ser amigo de Deus, quer andar no caminho, quer andar na verdade e quer ter vida. Aleluia! Quer ter vida em alegria. Eu sempre digo aqui que irmã Maria, ela é deficiente visual.
E ela diz para mim constantemente, ela diz, Jane, eu não tenho tristeza. Aleluia, porque a alegria da irmã Maria é Jesus Cristo. Irmã Noêmia, quando a gente se junta, é só falar de Jesus e rir. Sabe por quê, irmão? Porque quando o nosso alvo é Jesus, que andamos na verdade, o Espírito que habita em mim, habita na irmã Noêmia, habita na irmã Maria, habita nos irmãos que têm o Espírito de Jesus, o Espírito de Deus, que é o Espírito da verdade, ele se une. Mas o Espírito da mentira, que nesses últimos dias tem, que a Bíblia diz que o mundo já está no maligno. Só que eu quero lhe dizer uma coisa, que a verdade nunca vai perder para a mentira. Aleluia! Porque a verdade é Jesus. Alabacamantria sobre mim, Joe. E Jesus, ele venceu as trevas. Quando ele morreu naquela cruz. E ao terceiro dia ele ressuscitou para nos garantir vitória. Vitória sobre a mentira, vitória sobre a morte. Porque a cada vez que o homem mente, cada vez que o homem peca, ele se distancia do Salvador, que é Jesus. O Senhor, ele diz, lá em Isaías 59, ele diz, eis que a mão do Senhor não está encolhida para que não possa salvar, nem os seus ouvidos tapados para que não possa ouvir. Mas a vossa iniquidade, o vosso pecado, faz divisão entre vós e o vosso Deus. Quem nos afasta de Deus é os nossos próprios pecados. Mas ainda estamos no tempo da graça, no tempo que a gente vem nos arrepender, porque Deus tem guardado muita gente para não perder para o diabo, porque Deus não perde para Satanás. Deus não perde para as obras do maligno. É em vão alguém querer se levantar contra você. É em vão alguém querer se levantar, porque o nosso Deus, ele coloca por terra. Ele desfaz todo o ninho satânico. Ele amarra todos os demônios que têm se levantado contra mim e contra ti. Aleba, decamantria sobre mim, tchou. Então, Deus, ele sempre está nos convidando todos os dias ao arrependimento. Porque alguém que um dia provou de Jesus e não tem saudade de Jesus, é porque não conheceu Jesus. Porque quando se prova de Jesus, ah, meu irmão, não dá para ser feliz do mundo. Quando alguém que está afastado do Senhor, ele diz que não quer voltar para o Senhor, é porque ele nunca conheceu Jesus. Porque nós podemos nos decepcionar com o ser humano. É normal. Mas com Jesus, você nunca vai se decepcionar. Nunca. Nunca. Irmã Noêmia nasceu crente. E ela sempre diz que agora que ela ama mais Jesus do que antes. Já amava e o amor agora aumentou, né, irmã Noêmia? Porque a cada dia são novas experiências com o Senhor Jesus. Então, meu irmão, você que esfriou no caminho,
volte para Jesus, porque Ele te ama e Ele não quer te perder para o inimigo. Ele tem vida para te dar. Ele não quer te perder. Tudo aqui passa e um dia nós iremos chegar diante do tribunal de Cristo. Então aceita, vem sem demora, porque Jesus, Ele te ama.

Eita, Glória, que hino lindo. Venha Cristo, venha Cristo. Que te chama com amor celestial. A Bíblia diz que ninguém tem o maior amor do que o amor de Deus, de ter enviado o seu filho Jesus para morrer por nós, por morte de cruz. Aleluia. Esse amor que muda a história da vida do ser humano. É esse amor que faz o homem ser feliz sem precisar de beber, de usar qualquer outra coisa. Que faz o homem ser feliz ele estando lúcido. É o amor de Jesus. Faz ele ter paz mesmo estando em guerra. Aleluia! Aleluia! A guerra acontecendo e ele nem aí. Sabe por quê, irmãos? Porque com Jesus, você andando na verdade, você sabe que em todas as guerras você vai vencer. Porque se Jesus ele está na tua frente, não tem ninguém que te derrube. Não tem nenhuma mentira que coloque você para baixo. Alabar, decamantre a sou. É por isso que o teu inimigo, o inimigo das nossas almas, ele se levanta para fazer pantinho, ele se levanta para fazer arruaça, para fazer medo. Ei! Mas Jesus, ele é o leão da tribo de Judá. Aleluia! Ele é a raiz de Davi, ele é a estrela da manhã, que também se levanta para colocar os inimigos por terra. Alebe a seda, comante a sobre mim. Ah! Satanás, ele achou que ia cirandar, que ia. Vai não, irmão. Se preocupe não, você tem um Deus, você tem um dono, Selma, aleluia! Você tem um pai que cuida de você, que cuida de mim nos mínimos detalhes. Ah, irmão, alguém achou que ia fazer, faz não! Aleba séria de Remington, porque temos um dono, temos um Deus que é justo juiz na terra. O Deus que peleja as nossas guerras. O Deus que toma as nossas dores. Que diz que o teu inimigo, ele torna inimigo de Deus. Se você estiver na verdade, meu irmão, você passa por todo lugar. Aleluia. Porque quem peleja por mim, por ti é o Senhor. As nossas guerras são vencidas, sabe como? Sabe como é que você vence uma guerra de joelho? Aleluia! Você vence uma guerra como Moisés, de mãos levantadas. Aleluia! Quando Moisés cansava, o povo estava querendo pegar, levantava de novo e o povo vencia. Aleluia. Nós vencemos as nossas guerras com o Senhor Jesus na nossa frente. Com o Senhor desfazendo todo o mal. O povo, eu vou fazer isso, ei. Para tirar a paz dele, para tirar a paz dela, tira não. Jesus transforma maldição em bênção. Ei, tudo que forjaram contra você teve efeito colateral. Porque Deus transforma em bem quando o plano é mau. Então você tem um pai. Aleluia. E a Bíblia diz que ele é o pai dos órfãos e das viúvas.
E ele é pai até de quem tem pai na terra, ele é pai. Porque tem momentos, irmão, que tem coisas que a pessoa não pode dizer o pai da terra, não. Mas aí a gente conta o pai do céu e ele age. Ele age, aleluia, ele age com retidão.

Eita, Glória, você entendeu que Deus transforma em bem quando o plano é mau? Aí, como é que você está? Estou crendo como nunca, irmã Noêmia. Estou vivendo como nunca. Orando como nunca. Ei, porque desta vez o escolhido para vencer foi você. Aleluia. Foi você. Foi você, foi eu. A vitória é do povo de Deus, irmã Noêmia. A vitória é do povo de Deus. Não adianta o inimigo querer nos atingir. Alabacante, mintio, repássia. Lá no Salmo 91 diz que 1.000 cairão ao meu lado e 10.000 à minha direita, porém eu não vou ser atingido. Vão cair 11.000, mas eu não vou ser atingido. Por quê? Porque eu estou no esconderijo do Altíssimo. É aquele que habita no esconderijo do Altíssimo, à sombra do Onipotente, ele tem descanso. Nenhum mal lhe sucederá, nem praga nenhuma, nenhuma palavra de maldição chegará na sua casa. Deus desfaz. Eu quero te dizer que toda palavra de maldição lançada contra mim e contra a tua vida, Deus desfez. Aleluia! Deus desfez. Dizer de novo a você, Deus desfez. Nenhum plano traçado contra a tua vida que for mal, vai chegar na tua casa, vai chegar na tua família, porque o teu Deus, ele desfez. Ele chegou primeiro e desfez. Porque ele transforma em bem toda maldição. Aleluia! Você pode glorificar e exaltar este Deus que é grande, que marcou este encontro contigo hoje para dizer: ei, toda maldição, toda praga que lançaram, eu desfiz. Aleluia. Ele disse, já caiu por terra. Caiu. Toda palavra de maldição, todo espírito que lançaram contra a tua vida caiu por terra. Porque você não está em outro lugar, você está no esconderijo do Altíssimo. Aleluia. E quando nós estamos no esconderijo do Altíssimo, meu irmão, nós temos sombra, nós temos refúgio. Aleluia. Nós temos escudo. Aleba, camantria. Nós temos o capacete para da salvação, para não deixar nenhum dardo, nenhuma flecha satânica entrar na nossa mente. Porque Deus hoje ele blinda a minha e a tua mente com o sangue dele. Está feito. Ele já deu uma ordem. Eu quero ver quem é que pode mudar a ordem de Deus. A ordem já foi dada. Aleluia. E ele manda te dizer: está feito. Aleluia.

0: Johnny Balas.
1: A paz do Senhor para todos, para aqueles que estão ouvindo o programa Sobrevivi, glória a Jesus. E dizendo ao Senhor gratidão por tudo que Ele nos tem nos concedido pelo dia de hoje, né? Pelo livramento, pelas vitórias, né? Por tudo que Deus tem feito na minha vida e na sua vida. Glória a Deus. E dizendo que o meu Deus, o teu Deus, Ele é fiel. Glória a Deus. E dizendo que Ele é a minha fortaleza, a tua fortaleza. Glória a Deus. E Ele é fiel, o nosso Deus, Ele é fiel. Quando Deus fala comigo e com você, Ele cumpre, porque Ele é o grande, Ele é o general. Ele é que está na minha frente e na tua frente. E Ele faz como Ele quer. Glória a Jesus. Às vezes a gente está pedindo algo ao Senhor. Glória a Jesus, do nosso jeito. E Deus dá de outro jeito. Glória a Jesus. E temos que agradecer ao Senhor. Glória a Deus. Que Deus cada dia venha abençoar esse culto no meu lar, no seu lar. Aleluia. É um culto abençoado. Glória a Deus no seu lar. Né? Ouvir Deus falar. Glória a Jesus. Porque é assim que Deus é na minha vida e na tua vida. Ele é o nosso socorro. Quando a gente clama, quando a gente se humilha perante o Senhor, Ele desce com a resposta para nos socorrer, para nos ajudar. Na minha vida e na tua vida, glória a Jesus. Que Ele venha ser o nosso refúgio, a nossa força. Glória a Deus, eu sou grata ao Senhor. Por tudo que o meu Deus tem me concedido, pelas grandes coisas, pelas pequenas coisas. Glória a Jesus. E dizendo que outro igual ao nosso Deus não há. Né, que cada dia a gente venha buscar, glória a Deus, que cada dia a gente venha se apegar mais ao Senhor, aleluia, glória a Jesus, que a gente não venha olhar para os bens materiais, aleluia, mas que a gente venha pedir, né, a presença de Deus sobre a nossa vida, porque a gente sem a presença do Senhor, a gente estamos mortos. Sem a gente não, quando a gente não sente a presença do Senhor, aleluia, precisamos buscar, precisamos orar, aleluia, orando por aqueles, né, que não conhecem o nosso Deus, não sabem o tamanho do nosso Deus, o que Ele faz e o que Ele já fez. É Ele que é o meu médico, é o teu médico, glória a Jesus. Nosso Deus é lindo. Nosso Deus trabalha no silêncio. Nosso Deus trabalha como Ele quer. Glória a Jesus. E que esta noite, né, seja mais uma noite, né? Que eu e você venha estar com o ouvido atento para ouvir o Senhor falar. Glória a Jesus. Que Deus tome cada dia, né? Venha abençoar a missionária Jane. Glória a Jesus. Por essa obra linda e maravilhosa. Né, que Deus confiou a entregar a ela. Aleluia. E a recompensa a gente sabemos que vem do céu. Que vem do Senhor. Porque nada daqui. Nada. Aleluia. A gente levamos. Aleluia. Glória a Jesus. Então, a única saída, a única solução é o Senhor na minha vida e na tua vida. Aleluia. Que esta noite, né, volte para os caminhos do Senhor. Aonde essa rádio, né, chegar, né, aqueles que estão ouvindo a palavra do Senhor. Glória a Jesus, que venha Deus venha tocar em cada coração. E que o nome dEle seja glorificado e exaltado. Aleluia. Né, aqueles que saíram da presença do Senhor, principalmente os jovens. Glória a Jesus, que Deus dê força àqueles que estão caídos. Que volte para o caminho do Senhor. Enquanto é tempo. Enquanto é tempo. Glória a Jesus. Quanto escape, né? Deus tem dado ao seu povo. Quanto livramento Deus tem dado. Aleluia. Glória a Jesus. Porque aquele que Deus escolhe está escolhido. Aquele que Deus tem uma obra na vida dele. Aleluia. Ninguém pode se esconder da presença do Senhor. E eu quero te dizer, glória a Jesus, dá volta para servir ao Senhor, para alegrar o coração de alguém, aleluia, para dizer para alguém o que o teu Deus, o que o meu Deus fez na tua vida, na minha vida, glória a Deus. E que esta noite, né, a gente venha confiar, venha pedir força ao Senhor para continuar a jornada. É difícil, é. Não é fácil. Mas Ele está na frente, sendo o meu escudo e o teu escudo. Glória a Jesus. É Ele que tem visto, contemplado a minha vida e a tua vida. Né? Embora que a gente é uma pessoa escanteada, somos pessoa, né, esquecida. Aleluia, muito não dá valor, aleluia. Glória a Jesus. Mas para eu e você, para o nosso Deus, a gente somos uma bola de ouro, pedra de valor, porque foi assim que Deus te escolheu e me escolheu. E eu glorifico o nome do Senhor, porque Ele é fiel na minha vida. Até agora Ele tem me ajudado, tem cuidado de mim, cuidado da minha família, dos meus filhos e dos meus irmãos. Aleluia. Então, que esta noite, né, a gente não venha desanimar. Porque às vezes tem luta na minha vida e na sua vida que a gente quer desanimar. Mas que essa noite, né, diante das lutas, das dificuldades, aleluia, Deus diz para mim e para você, marche. Marche porque Ele está na frente, glória a Deus. Abrindo o mar vermelho para eu e você passar. Aleluia, glória a Jesus. Exaltado e glorificado é o nome do Senhor. Aleluia, glória a Jesus. O que eu não posso fazer, e você não pode fazer, o nosso Deus, Ele faz. Aleluia. Então, que esta noite, né, a gente, cada palavra do Senhor, a gente vem aguardar. E a gente venha, né, confiar. Que a gente venha pedir graça ao Senhor cada dia mais para fazer a obra. Não é fácil. E cada dia a gente vê a palavra do Senhor se cumprindo. Aleluia, glória a Jesus. Que cada dia onde a gente chegar, onde a gente passar, aleluia, a gente venha dizer que o nosso Deus, Ele faz. Ele ainda faz, Ele ainda manda, Ele desmanda, Ele cura, Ele tira do leito, aleluia, Ele leva para onde Ele quer. Aleluia, Ele tira de um lugar para outro, aleluia, mas que o nome dEle é glorificado. Aleluia, glória a Jesus. Glória a Deus. E que esta noite, né, Deus venha dar sabedoria a cada um de nós. Aleluia. Que Deus venha cada dia nos ensinar. E cada dia eu e você venha pedir sabedoria da parte do Senhor. Glória a Jesus. Que a gente venha, né, cada dia aprender, pedir que o Senhor nos ensine, aleluia, perguntar para Ele o que é que Ele quer que eu e você faça, aleluia, porque Ele sabe, aleluia, para cada um de nós Deus deixou uma ferramenta, aleluia, então que esta noite, né, a gente venha usar a nossa ferramenta, glória a Jesus, que a gente venha contar o que Deus fez na nossa vida, glória a Jesus. E que diante do seu povo, aleluia, a gente venha dizer que o nosso Deus é grande. O nosso Deus, Ele pode acalmar a tempestade, aleluia, cumprir com as promessas dEle na minha vida e na tua vida. Aleluia, mesmo ali a gente com a nossa pouca fé, mesmo alguém dizendo que não tem jeito, que não vale a pena, e agora, aleluia, glória a Jesus, mas que a gente venha, né, se aquietar. Se aquietar, porque nada eu e você pode fazer, glória a Jesus. Mas o nosso Deus, Ele pode. Quando a gente entrega ao Senhor e confia, glória a Jesus. Aleluia, glória a Jesus. Tira a preocupação, glória a Jesus. Porque quando a gente diz, Senhor, eis-me aqui. Eu não posso. Eu sou pequena, tu és grande. Deus começa a trabalhar Aleluia, e resolveu o meu problema e o teu problema. Aleluia, glória a Jesus. Não importa, né, que muitos digam, né? Só quer ser, sabe de tudo. Aleluia, nos aponta. Aleluia, nos joga pedra. Aleluia, mas porque o meu Deus, o teu Deus, ele está se agradando do que eu e você estamos fazendo. Aleluia, glória a Jesus. Então, que esta noite, né, gratidão ao céu por tudo. E que Deus venha abençoar cada dia mais, né? A obra dele, esse culto, né? Venha cada dia nos renovar através desse culto no meu lar, no seu lar, né? Que cada um venha contar a maravilha que Deus fez através desse programa Sobrevivi, da missionária Jana. Mulher valorosa, mulher corajosa, mulher guerreira. Aleluia, glória a Jesus. Que Deus venha abençoar ela e família. Aleluia. Também Deus, esta noite venha, né? Me dê graça, me dá força. Me dá sobre mim a sua presença. Necessito, eu preciso de cada dia, né? Da presença do Senhor sobre a minha vida. E gratidão a Ele, porque até aqui Ele tem cuidado de mim, cuidado dos meus filhos. Aleluia. Quebrado o arco, né? Quebrado a flecha. Aleluia. Tem nos dado vitória. Aleluia, glória a Jesus. Diante este dia, né? Contra as armadilhas, o inimigo ele tem preparado contra a vida da nossa família, dos nossos filhos, dos nossos irmãos, e Deus tem desfeito. E que cada dia a gente venha agradecer, né? Pela vida dos nossos irmãos, pelas vitórias, porque através da vitória do nosso irmão vem a minha, vem a sua. E que a gente também venha se alegrar. Aleluia, glória a Jesus. Que esta noite também quero apresentar o Senhor a minha vida, mais uma vez. A vida da minha família, a vida dos meus irmãos, a vida de Vaninha, de Lulu, glória a Jesus. Aleluia, missionária Sara. Aleluia, glória a Jesus. Bernadette. Lu, né, que não deixa de escutar esse programa e ela diz que é maravilhoso. Glória a Jesus. Que Deus continue te abençoando, irmã Lu. Ali em Bebelândia, né, aqueles que me pedem oração, aleluia, quero apresentar ao Senhor, né, que Deus faça o que eu não posso fazer. Cada causa, né, que Deus faça. A vida do irmão Bastião e família, ali, né, a vida de todos esta noite, que Deus visite, que Deus faça coisas grandes, né? Que Deus dê vitória ao seu povo, que Deus liberte, porque Ele é o libertador. Aleluia. Mesmo sem força, continua. Mesmo sem poder falar, aleluia, glória a Jesus, continua. Aleluia, glória a Jesus. Que cada dia a gente venha pedir ao Senhor que Ele sustente nas nossas mãos. Aleluia, porque foi por mim, foi por ti que Deus deu a sua vida. Aleluia, antes de eu e você vir ao mundo, glória a Jesus, Deus já tinha dado a sua própria vida por mim e por você. Aleluia, que cada dia a gente venha pedir amor para o nosso coração, venha apresentar aqueles que estão, né, caídos, aqueles que estão sem força, né, para caminhar. Não é fácil, não é fácil. Mas que Deus esta noite, né? Levanta o seu povo, renove com a sua presença. Que Deus visite os quatro cantos deste mundo, desse Brasil. Né? Visite ali, né? Os hospitais, as cadeias. Deus quebrando aqueles corações de pedra. Faça ali o que eu e você não pode fazer. Aleluia. Que Deus visite as crianças. Aleluia, que Deus esteja com cura esta noite. Que Deus visite cada enfermo. Aleluia, esta noite. Que Deus cure. Aleluia, que Deus mostre que Ele é o médico dos médicos. Aleluia. Que Deus supra cada necessidade dos seus filhos, das suas filhas esta noite. Que Deus abençoe aquele que faz a obra do Senhor.
0: Que Deus abençoe aquele que trabalha para o Senhor. Aleluia, que Deus o abençoe. Que Deus dê vitória. E esta noite quero apresentar este lugar na mão do Senhor. Que Deus abençoe a missionária Raquel e família. Missionário Sávio, aleluia, que Deus abençoe ele. Neto, aleluia. Que Deus abençoe o seu povo por completo. E liberte o seu povo. Glória a Jesus. Eu sei que o nosso Deus, ele não perde em batalha. Aleluia. E nem guerra. O meu Deus, o teu Deus, ele não falha. Aleluia. Quando Deus promete, a vitória é certa. Aleluia.

0: Glória a Jesus, então não se preocupe não. Aleluia, só busque. Só peça ao Senhor. Aleluia, porque Deus faz. Esta noite quero apresentar a irmã Sandra, ali, né, no Caboclo, ali, Lucena. Que Deus abençoe aquele povo, dê vitória, né, salve os esposos. Aleluia, abençoe o seu povo ali naquele lugar. Visita os enfermos também. Aleluia, glória a Jesus. E que cada dia o nome do Senhor seja glorificado. Aleluia, através, né, desse programa da missionária Jane. Sobrevivi. Aleluia, glória a Jesus. E que esta noite seja mais uma noite abençoada na presença do Senhor. Aleluia. Se preocupe não, tira a preocupação, porque Deus não trabalha. Aleluia, a preocupação. Aleluia, porque Ele pode fazer. Não do meu jeito, mas do jeito que Ele quer. Mas Ele faz e Ele vai fazer. Aleluia, porque o nosso Deus, Ele é grande. Ele entra onde eu não posso entrar. Aleluia. Glória a Jesus. Deus faz do pequeno ser o grande. E faz do grande ser o pequeno. Aleluia, glória a Jesus. E Ele exalta aquele que é humilhado. E dá vitória. E muito fica sem entender. Aleluia. Porque Deus é mistério dentro de mistério. Aleluia. E gratidão mais uma vez, né? Por ouvir Deus falar no meu lar. Em dizer que o meu Deus, Ele é grande. Glória a Jesus. Que esta noite Deus abençoe essa rádio. Aleluia. Que Deus abençoe, né, a família da missionária Raquel. Aonde se encontrar uma família dela. Aleluia. Que Deus liberte, que Deus salve. Aleluia. Porque Ele é quem manda. É Ele que está no controle. E que Deus abençoe este lugar. Que Deus faça o que eu não posso fazer neste lugar. Que Deus nos dê livramento. Aleluia. Que Deus nos proteja, nos guarde. Guarde também o seu povo. E eu só tenho que agradecer ao Senhor e a paz do Senhor para todos.
1: Eita glória, você acabou de ouvir a missionária do Engenho, missionária Selma. Que tá dando lugar, irmã Noêmia, com força. Eita glória! Mas Deus é o Deus que fez uma grande obra na vida de Selma, que está fazendo, porque o nosso Deus, ele não para de trabalhar. E vai dar tempo, vai dar certo e vai ter festa, irmã Noêmia. Vai ter festa amanhã, né? Um grande culto em ações de graça ali na Vidal de Negreiro. Que o céu, que o pastor Manuel Henrique está dando um culto amanhã na igreja por mais um aniversário. Ô, glória! Ele está agradecendo ao Senhor por mais um ano de vida que o Senhor tem concedido a ele, pelas bênçãos de Deus. É muito lindo, irmão. Que Deus abençoe o servo dele junto a ele e a irmã Noêmia. São uns dois em uma só carne. Que Deus abençoe a senhora e toda a sua família, irmã Noêmia. Que a senhora é esta mulher virtuosa. É uma mulher virtuosa, uma mulher sábia. A Bíblia diz que quem acha uma mulher, acha uma coisa boa. E o pastor Manuel Henrique, ele foi agraciado por Deus, por ter encontrado a irmã Noêmia. É. Depois da salvação da alma dele, o maior presente que Deus deu a ele foi a irmã Noêmia. Porque é projeto de Deus, né? Família é projeto de Deus. Então amanhã ele vai estar glória

glorificando e exaltando o nome de Jesus por mais um ano, pelas bênçãos de Deus na vida dele. Então, nós temos motivo de agradecer a Deus, irmão, todos os dias, pelas bênçãos do Senhor na nossa vida, porque o Senhor é bom. E as suas misericórdias duram para sempre.

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0: A paz do Senhor a todos os nossos queridos ouvintes que estão sintonizados na 100.5. Sejam todos bem-vindos ao programa IEAD em seu lar. Nós queremos agradecer a Deus, somos gratos ao Senhor por mais esta oportunidade que Ele está nos concedendo. Estamos aqui nos estúdios da 100.5 para estarmos aqui anunciando nesta noite de sexta-feira, fim de noite de sexta-feira, anunciando a boa palavra do Senhor. Lançar a semente de salvação, as boas novas de salvação, falar das maravilhas de Deus, como o Senhor é bom, como Ele é fiel, como Ele é justo, Deus verdadeiro e principalmente o Deus Todo-Poderoso. Que bom ter a sua companhia, você que está aí sintonizado na 100.5, está nos ouvindo, sejam todos bem-vindos. Quero mandar desde já um abraço a você, meu querido ouvinte, que está aí na sua casa, você que está aí sintonizado na 100.5, você que está aí acompanhado da sua família, você que está aí no trânsito de Santa Rita, João Pessoa, ou está na estrada, em viagem, a passeio, a trabalho, a todos os nossos queridos ouvintes que estão aí no trânsito, estão em viagem, estão aí sintonizados na 100.5, seja muito bem-vindo, não fique fora do programa EAD Celular, não, pelo contrário, é uma noite que Deus quer abençoar a sua vida, então fique sintonizado, eu tenho certeza que Deus tem uma palavra toda especial para falar com você nesta noite que está nos ouvindo. Então, mandar um abraço a todos os nossos queridos ouvintes que estão aí dirigindo seu veículo a passeio, sintonizado, os nossos motoristas de aplicativo, nossos amigos caminhoneiros, aos profissionais na área da saúde, aos enfermeiros, enfermeiras, os médicos, os profissionais também da segurança pública, a todos os policiais militares, a todas as pessoas, vigilantes noturnos, você que está aí trabalhando, né, você que está aí no trabalho, ativa aí no trabalho noturno, está aí sintonizado na 100.5, seja muito bem-vindo, em nome de Jesus, tenho certeza que Deus tem uma vitória poderosa para a sua vida nesta noite, em nome de Jesus. Quero mandar um abraço todo especial para o pastor Daniel, pastor presidente do nosso ministério, pastora Raquel, a todos os pastores, a todos os obreiros do nosso ministério, a toda a membrasia, Deus abençoe a todos em nome de Jesus. Quero aqui, já aqui, cumprimentar, saudar meu amigo, meu companheiro de toda sexta-feira do programa IEAD Celular, Diácono Jailson. Paz do Senhor, meu irmão.
1: Paz do Senhor, pastor Adriano. A paz do Senhor a você que se encontra aí do outro lado. Saiba que Deus, Ele é maravilhoso e faz coisas que a gente não espera. Porque aquilo que a gente espera, a gente tem ansiedade para que Ele venha fazer. Mas nessa expectativa Ele entra com providência e age de forma sutil, nos dando aquilo que nós de fato necessitamos. E eu fui surpreendido com Ele hoje umas duas vezes e eu percebo o quanto Deus é bom. Mesmo eu sendo imperfeito e cheio de defeitos, mas Ele preza para que a gente fique bem, mesmo em meio à turbulência.
0: Amém.
1: E derramou da sua graça. Hoje está tendo o congresso da mocidade lá no ginásio do CCJA e eu tive o privilégio de poder estar lá na abertura. E no momento de louvor, eu senti a graça de Deus descer de uma forma tão tremenda.
0: Amém.
1: Sabe, eu nunca chorei tanto como hoje.
0: Glória a Deus.
1: E Deus, Ele é tremendo. Assim, mostrando situações que tentaram impedir a chegada até aquele lugar. Mas Ele tem os seus meios, e no meio dos seus meios Ele mostra o quanto Ele se faz presente.
0: Glória a Deus.
1: E saiba que Ele também está presente na tua vida. Você só precisa dar lugar para que Ele venha agir, porque tudo que Ele mais quer é que você esteja bem. Mas é necessário que você também se prontifique a permitir que Ele entre com providência. Não se feche, não se trave. Abra seu coração. Porque o que Ele tem para você hoje pode mudar a sua história, em nome de Jesus.
0: Amém. Eu creio. Mandar um abraço todo especial para todos os irmãos, toda a diretoria da UJADEMES. Os jovens estão hoje envolvidos, começou hoje foi a abertura do congresso da UJADEMES 2026.
1: Isso.
0: Né? E uma bênção, e que Deus continue abençoando este congresso. Amanhã não será diferente, já a gente vai estar falando um pouco do congresso, dos nossos jovens, da nossa igreja, do nosso ministério, em nome de Jesus, tá bom? Vamos orar, vamos falar com Deus. Quero abençoar a sua vida através da oração. Vamos apresentar este programa nas mãos do Senhor. Eu tenho certeza que esta noite vai ser uma noite edificante para a glória de Deus. Então você que sair sintonizado na 100.5 na FM Líder, fique conosco, que eu tenho certeza que é o fim de noite, noite dessa tão especial. Deus quer encerrar esta noite de sexta-feira abençoando a sua vida. Pai, em nome de Jesus, nós queremos te louvar, nós queremos mais uma vez glorificar o teu nome. Pedimos a tua permissão uma vez mais para entrarmos na sua presença. Em nome do teu filho amado, em nome de Jesus, somos gratos por mais esta oportunidade que o Senhor nos concede. Estamos aqui, meu Pai, nos estúdios da 100.5 na FM Líder, para poder falar, anunciar a tua palavra, falar da sua grandeza, do seu amor, da sua graça, da sua bondade, da sua misericórdia, da sua compaixão. Ó Pai, de todos os seus feitos, Pai querido e Pai amado, se faça presente nesta noite, neste programa, em nosso meio. Venha, meu Pai, derramar as suas bênçãos sobre nós, sobre a vida de cada ouvinte nesta noite. Visita cada lar, visita cada família. Ó Pai, em nome de Jesus, Pai querido e Pai amado, precisamos da tua presença. Que a presença do teu Espírito Santo seja real em nosso meio nesta noite. Seja uma noite de cura para aqueles que precisam de cura, que estão enfermos. Uma noite de libertação para aqueles que precisam de libertação. Uma noite de salvação, uma noite de restauração. Uma noite de vitória, uma noite toda especial na presença do Senhor. Fale conosco, Pai, nesta noite através dos louvores e através da sua palavra. Em nome de Jesus, amém. Quero pedir aqui para o nosso amigo que está soltando o primeiro louvor. Nani Azevedo, bendito serei.

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1: Glória a Deus. Diácono Jailson, está com a oportunidade em nome de Jesus. Vamos falar da palavra do Senhor. O nome do Senhor vai ser glorificado uma vez mais nesta noite. E você, querido ouvinte, que está atento ao programa, está nos ouvindo, sintonizado a 100.5. Agora é o momento da palavra. Eu quero convidar você a estar atento, sensível à voz do Senhor, porque Deus quer falar comigo, quer falar com você nesta noite, em nome de Jesus.
2: Amém. Glória seja dada ao nome de Jesus. Eu estava buscando um texto para deixar para os irmãos e não tinha me sucedido nada. Mas depois que eu fui para o ginásio e eu senti a graça de Deus descer naquele lugar, eu entendi uma coisa, irmãos, que quando Deus Ele quer fazer, Ele faz, independente das circunstâncias, do que esteja acontecendo ao nosso redor. Mas quando Deus quer manifestar a sua glória, Ele manifesta. E o texto que Ele me deu, assim, para que eu pudesse me expressar um pouco para os irmãos e passar para os irmãos, eu espero que você esteja preparado para receber, porque antes de você eu já tomei posse disso. Já tomei posse dessa palavra e sei que Deus também vai falar contigo. E o texto que se encontra no livro de 2 Reis, o capítulo é o 5. E a epígrafe aqui na minha Bíblia está escrito: Naamã é curado da lepra.
1: Glória a Deus.
2: Esse texto é um texto que nos remete aos dias de hoje. Porque lepra no tempo de Naamã era uma doença incurável, era uma doença da qual as pessoas, se tomassem conhecimento disso, essa pessoa que tivesse essa doença, ele era destituído da família e era deposto para fora da cidade e ia para um local chamado local das imundas. Então ele ficaria num reservado e lá morreria doente. E nesse contexto, a gente trazendo para os nossos dias, os dias atuais, tem muita gente doente, irmão. Muita gente doente. A lepra que muita gente tem, muitas das vezes, é depressiva, é ira, é rancor, sabe? E Deus Ele quer nos livrar de tudo isso. E o texto que nós vamos expressar se encontra no livro de 2 Reis, o capítulo é o 5, a partir do versículo 5, porque já começa assim. Então disse o rei da Síria: vai, anda, e enviarei uma carta ao rei de Israel. E foi, e tomou na sua mão 10 talentos de prata, e 6.000 siclos de ouro, e 10 mudas de vestes. E levou a carta ao rei de Israel, dizendo: logo em chegando a ti esta carta, saibas que eu te enviei Naamã, meu servo, para que o restaures da sua lepra. E sucedeu que, lendo o rei de Israel a carta, rasgou as suas vestes e disse: sou eu Deus, para matar e para vivificar, para que este envie a mim, para que eu restaure a um homem da sua lepra? Pelo que deveras notai, peço-vos, e vede que busca a ocasião contra mim. Sucedeu, porém, que ouvindo Eliseu, homem de Deus, que o rei de Israel rasgara suas vestes, mandou dizer ao rei: por que rasgastes as tuas vestes? Deixa ouvir a mim, e saberá que há profeta em Israel. Veio, pois, Naamã com seus cavalos e com seu carro, e parou à porta da casa de Eliseu. Então Eliseu lhe mandou um mensageiro dizendo: vai e lava-te por 7 vezes no Jordão, e a tua carne se tornará e ficarás purificado. Porém Naamã muito se indignou e se foi, dizendo: eis que eu dizia comigo, certamente ele sairá, por se há em pé, e invocará o nome do Senhor seu Deus, e passará a sua mão sobre o lugar, e restaurará o leproso. Não são, porventura, Abana e Farpá, rios de Damasco, melhores do que todas as águas de Israel? Não me poderia eu lavar neles e ficar purificado? E voltou-se e se foi com indignação. Aí você veja, nesse contexto de Naamã. Naamã era um chefe do exército do rei da Síria, um comandante, ele comandava um exército, e era um homem muito valoroso para o rei e para a própria Síria. Só que existia uma coisa em Naamã, irmãos. Naamã tinha uma lepra. Ele tinha uma lepra, que é uma doença. Na época era uma doença incurável. Incurável. Hoje, nos nossos dias, a lepra daquele tempo é, hoje está chamada de hanseníase. Então tem todo um tratamento para que a pessoa que tem hanseníase, ela tenha a pele purificada. Porque existe tratamento, a ciência promove esses tratamentos, essa medicação para que haja uma degradação da doença e até a eliminação dela. Mas no tempo de Naamã não tinha. Era uma doença sem cura, e quem fosse acometido disso era deposto da cidade. E o que acontece? Naamã, como comandante de um exército, invadiu tropas na Síria, na cidade de Israel, e lá, numa batalha, matou muita gente, mas pegou uma menina. Uma menina. Uma simples criança, uma pré-adolescente, e a levou para servir de ama para sua esposa. E essa menina, dentro da casa de Naamã, tinha acesso aos cômodos, porque ela estava para servir a esposa de Naamã. Então ela tinha acesso a entrar nos cômodos da casa livremente. Ela era escrava, mas era uma escrava que tinha acesso aos cômodos da casa. E numa dessas passagens dela pela casa, ela chegou a ver Naamã no seu quarto, tirando as ataduras da sua lepra. E no versículo 3, essa menina chega para sua ama e diz: tomara que o meu senhor estivesse diante do profeta que está em Samaria, ele a restauraria da sua lepra. Você veja, a menina tinha tudo para não se importar com Naamã, que provavelmente ela tinha pais e os pais foram assassinados. Ela sobreviveu. Ela podia ter ódio de Naamã pelo fato de ter matado seus pais e ter levado ela como escrava. Mas quem é de Deus, irmão, é diferente. Aquele que Deus separa se torna diferente. Pode até ser atingido de uma forma violenta, mas tem o dom do perdão. Consegue se expressar através do perdão. Consegue mostrar Deus na sua vida através do perdão. E essa menina usou, não foi de misericórdia, ela usou, simplesmente ela olhou para ele e disse: rapaz, se ele fosse para lá, ele se curava. Lá tem um profeta que, ele é profeta de Deus, e curaria ele da lepra. Então a esposa de Naamã, tomando conhecimento disso, falou para o marido, e o marido foi e falou para o rei. Por isso que a gente começou o contexto de hoje, justamente nesse versículo 5, quando o rei da Síria vai, ele fala: vai, anda, e enviarei uma carta ao rei de Israel. Ou seja, o rei da Síria manda uma carta para o rei de Israel e diz a ele: olha, eu vou mandar o meu servo e eu quero que o senhor cure. Simplesmente. Que Naamã tomou conhecimento que em Israel tinha um profeta que o curaria da lepra, caso ele fosse lá. Mas o rei não tomou conhecimento disso. O rei tomou conhecimento que o profeta iria curá-lo. Então, assinou um decreto e mandou. E geralmente isso acontece conosco. Quando alguém quer nos parar de alguma situação, quando a gente está crescendo em algo, ou no reino, sempre chega alguém para colocar um ponto, botar uma barreira, um obstáculo, apontar um defeito, sabe? Criar uma situação para que você não prospere, não prossiga. E o rei de Israel ficou indignado. E agora, o que é que eu faço? O que é que eu vou fazer para curar esse homem? Quem sou eu? Deus? Eu sou Deus? Para matar e para vivificar? Aí é nessa hora que o profeta entra.
1: Glória a Deus.
2: E fala para ele: não te preocupa. Não te preocupa, rei. Por que tu rasgou as tuas vestes? Deixa ele vir a mim e ele vai saber que tem profeta em Israel. Aí, irmão, acontece algo inusitado. Porque Naamã, quando se aproxima do profeta, na casa do profeta, ele espera que o profeta saia, o receba com todas as honras de um capitão do exército enviado pelo rei da Síria. Então ele queria ser ovacionado. Mas o profeta simplesmente manda um recado. Sabe, ele manda um recado. E o profeta não tem nem assim o desprendimento de se levantar, abrir a porta e o atender. Não. O profeta já ficou indignado porque, tá, como é que pode? O rei manda uma carta, eu quero que você cure. E assim, nós temos poder para alguma coisa, irmão, se do alto não for dado? Nós não temos. Se não vier do alto, irmãos, se Deus não derramar sobre nós o poder, até para se expressar na sua palavra, não sai nada, irmão. Não sai nada. E o profeta disse, mandou Eliseu, mandou simplesmente o seu servo, Geazi, até Naamã e disse, ó, ele mandou dizer o seguinte: tu vai até o Rio Jordão, te lava, dá 7 mergulhos, que tua pele vai ficar curada. E voltou e entrou, deixou na mão do lado de fora com tudo aquilo que ele trouxe. Ouro, ciclo, e tudo que ele trouxe, as vestes, não quis nem saber. Porque quem é de Deus, irmão, não se importa com agrado. Não vai fazer algo para abençoar alguém na intenção de receber algo em troca, como barganha. Mas muitos querem, sabe, que você pare, e para que você pare, eles impõem: olha, se você não for, se você não fizer, eu vou te dar isto. E muitas das vezes é exatamente aquilo que eles estão nos oferecendo que a gente está precisando, que no momento nos ajudaria de uma forma tremenda, mas Deus não permite e toca no nosso coração e diz: não aceite.
1: Eita Deus.
2: Não aceite, porque o que eu tenho para você é bem melhor. Faça conforme eu lhe disser.
1: Aleluia.
2: E Geazi, ouvindo aquilo, porque o rei trouxe, ele viu que Naamã trouxe muita coisa para trocar com o rei, para entregar ao profeta. Não era nem ao profeta, era para entregar ao rei, para o rei curá-lo. Só que quando Eliseu tomou a frente, Naamã quis deportar para Eliseu, para o profeta. Só que, irmão, depois que Naamã mergulha, até com imposição, que ele não queria, viu? Mas um dos seus soldados, no versículo seguinte, um dos seus soldados fala para ele, no versículo 13: então chegaram-se a ele os seus servos e falaram e disseram: meu pai, se o profeta te dissera alguma coisa grande, porventura não o farias? Quanto mais dizendo-te ele: lava-te e ficarás purificado. Ou seja, eles perceberam que Naamã não ia fazer o que o profeta mandou, porque era algo inusitado. Se fosse uma coisa difícil, ele, já que ele tinha ouro e poder, que ele pensava que tinha poder para alguma coisa, mas ele não tinha poder para nada. Se ele tivesse poder, tinha se curado da lepra. Então o que ele pensou? Eu não vou fazer, isso é uma bobagem. Esse rio Jordão, rio imundo, onde passa toda a imundice das cidades descendo de rio abaixo, ele mandou me tomar banho ali. Lá em Damasco tem os rios melhores, tem os rios puros, é só deitar no rio e... Mas o servo diz a ele: se fosse uma coisa difícil, você não fazia? Aí o versículo 14 fala: então desceu e mergulhou no Jordão 7 vezes, conforme a palavra do homem de Deus, e sua carne tornou como a carne de um menino e ficou purificado. O que é que isso significa, irmão? Que nós precisamos andar em obediência àquilo que Deus já determinou. Porque se Deus disse para você fazer, faça. Tão somente faça. Porque quando você fizer aquilo que Deus designou para você fazer, saiba de uma coisa: o teu galardão já está pronto, está preparado. Deus está pronto para te entregar, mas Ele espera que você tome uma atitude. E a sua atitude é: libere perdão, saia desse rancor, sabe? Saia dessa caverna. Deus está te chamando para coisa grande. O que Ele tem para você é coisa grande. Ele quer lhe usar na terra. Assim como Ele nos usa para chegar até você, para chegar a você com a sua palavra, Ele quer usar você também. Porque Ele sabe o potencial que você tem. Ele confia mais em você do que você mesmo. Você pensa que você está limitado, mas você não está. Porque lembra de Bartimeu? Bartimeu cego. Mas Bartimeu tinha outros... Olha, Bartimeu só não tinha visão. Mas ele tinha outro sentido. Bartimeu podia falar, Bartimeu ouvia e Bartimeu andava. Ele só não enxergava.
1: Eita Deus.
2: E quando ele tomou conhecimento da passagem de Jesus naquele lugar, ele sabia que aquela era a sua última chance. E o que foi que ele fez? Ficou quieto, irmão, porque não estava enxergando. Ficou sentadinho, de forma alguma. Ele botou para gritar, irmão. Ele usou a arma que ele tinha. Ele gritou, ele clamou: Jesus, filho de Davi, tem misericórdia de mim. E quando a gente usa os sentidos que Deus nos deu, não aquele que tenta nos bloquear, mas o que Deus nos deu, e faz aquilo exatamente que Deus quer que a gente faça, sabe o que acontece? Jesus para. Ele para e manda te chamar. E quando você se aproxima dele, sabe o que ele vai dizer para você? Que queres que eu te faça?
1: Aleluia.
2: Que queres que eu te faça? Aí é você quem vai dizer para ele: Senhor, que eu veja. E ele vai dizer: então veja. E seus olhos se abrirão como os olhos de Bartimeu. E como Naamã, depois de ouvir, não o que o profeta mandou, não no momento do profeta, mas quando os seus servos o interviram e disseram: você vai embora sem fazer nada? Homem, faça isso, é só 7 mergulhos. Que custa o senhor entrar no rio? Mas sabe o que acontece, irmão? A vergonha de se expor. Os servos de Naamã não sabiam que Naamã tinha lepra. E ele, para descer no rio, ele tinha que se despir. Ele tinha que se despir. Então ele tinha que tirar as suas vestes de capitão. Tinha que tirar as ataduras para expor para os seus servos que ele era doente. Que seus servos talvez não soubessem. A Bíblia não fala. Mas talvez os servos não soubessem. E esses que induziram para que ele fosse fazer o mergulho, é porque foi uma coisa simples que o profeta falou para Naamã. E o que Deus falou para você fazer é uma coisa simples, mas Deus quer que você tome uma atitude. Se posicione. Porque o que Deus tem para você é coisa grande. E quando você tomar a posição, sair dessa caverna e fazer aquilo que Deus já designou para você fazer, e você sabe o que Ele disse que era para você fazer, é porque você está se retendo. Você não está querendo fazer. Porque você tem medo de chegar lá e achar que será humilhado. Aí é que você se engana. Porque quando a gente faz aquilo que Deus quer que a gente faça, a própria palavra do Senhor diz, até o próprio Cristo diz na sua palavra: os humilhados, irmãos, humilhados serão exaltados. Se você se sente humilhado dentro da sua casa, no seu ambiente de trabalho, é por conta de uma imposição de alguém, é porque você tem um brilho que os outros não têm. E esse seu brilho tem incomodado alguém. E esse incômodo tem causado em você esse distanciamento, essa frieza. Porque você não está querendo fazer aquilo que Deus já mandou você fazer. Então faça hoje. Tome uma atitude hoje. Chame a atenção de Jesus hoje. E você vai ouvir ele perguntar para você: o que queres que eu te faça? Aí isso vai ficar a seu critério. Se posicione, porque o que Deus tem para você ainda hoje é muito maior do que aquilo que você espera e imagina. Fico com essa palavra em nome de Jesus.
1: Glória a Deus. Deus continue abençoando o nosso irmão Diácono Jailson por esta boa palavra. Falou comigo, falou com você, tenho certeza. Irmãos, Naamã. Eita.
2: Naamã.
1: Boa é a palavra do Senhor. Esse texto, essa passagem, a história de Naamã fala poderosamente aos nossos corações. Queridos ouvintes, nós estamos indo já para a parte final do nosso programa e nós queremos soltar mais um louvor. Agora Gerson Rufino vai passar.
2: Glória a Jesus.
1: Eu não sei o que você está passando, mas tenha certeza que o que você está passando, a luta, o problema, a dificuldade, a adversidade, ela vai passar e o nome do Senhor será glorificado na sua vida. Pode soltar. Música.

0: Glória a Deus. Queridos irmãos, queridos ouvintes, eu quero aqui passar a programação do final de semana da nossa igreja e fazer a você que está nos ouvindo um convite todo especial. Você que está aí sintonizado na 100.5, quero convidar você a participar do congresso dos nossos jovens, da nossa igreja, do nosso ministério, Igreja Evangélica Assembleia de Deus, Ministério Santa Rita. O congresso dos jovens está acontecendo lá no ginásio do CCEJA, tá bom? Então você é o nosso convidado a partir das 19 horas e 20 minutos amanhã no ginásio do CCEJA, segundo dia do congresso. Hoje foi a abertura, amanhã vai ser uma bênção do céu como foi hoje, tá certo? E você é o nosso convidado para estar conosco amanhã no ginásio do CCEJA. Você jovem que está nos ouvindo, eu quero lançar esse convite. Vá. Tenho certeza que essa experiência vai transformar a sua vida. Então você é o nosso convidado. Quero muito contar com a sua presença, tá bom? Amanhã no ginásio do CCEJA, a partir das 19 horas, esteja lá no ginásio, Congresso dos Jovens, Congresso da UJADEMES, tá bom? Que é o departamento dos jovens do nosso ministério, tá certo? E vai ser uma glória de Deus para a sua vida, tá bom? Então você é o nosso convidado para amanhã à noite. Nós temos esse grande compromisso, esse grande evento do nosso ministério, da nossa igreja, todos os jovens do nosso ministério, não só da sede, mas sede, todos os jovens das congregações, que compõem, que fazem parte de todo o ministério EA de Santa Rita, se reúnem nesse momento, nesse final de semana, para estar reunidos num só propósito. Qual é, pastor? Celebrar, adorar, glorificar, exaltar, bendizer o nome do Senhor Jesus. É uma noite de louvor, uma noite de adoração, uma noite de muita presença de Deus e palavra do céu para sua vida, tá bom? Em nome de Jesus, você é o nosso convidado. Domingo pela manhã, a partir das 7 horas, nós temos uma reunião somente com os obreiros da sede, tá certo? Uma reunião com os obreiros da sede, mas antes da reunião, nós temos a nossa consagração, das 7 às 9, consagração, tá certo? Então, os obreiros da sede, esse recado é para você, tá bom? A estar conosco no domingo pela manhã, a partir das 7 horas. 7 horas está iniciando aí a consagração, né? Que é um tempo devido para a oração. Tiramos um tempo para buscar a face do Senhor. E aí tem um momento das oportunidades, que é dada para os irmãos que participam da reunião, né? Também tem um momento da palavra. E aí temos a reunião. Então, obreiros da sede estão convocados para estar domingo pela manhã na reunião de obreiros, tá bom? Para tratar.
1: Até porque o assunto para ser tratado é justamente a ação social. Isso. E a cruzada na cidade de Mataraca.
0: Então, os obreiros estejam presentes, principalmente aqueles que vão estar diretamente, indiretamente envolvidos na ação social e cruzada em Mataraca, que vai ser agora, né, no próximo sábado.
1: Próximo sábado.
0: Certo? Lá em Mataraca. Então, o pastor João Paulo vai estar passando aí as diretrizes, alinhando as últimas
1: demandas
0: para que os irmãos obreiros estejam todos munidos das informações que precisam para fazer um trabalho com excelência ali no município de Mataraca, tá bom? Domingo é um dia todo especial. Por que especial? É o dia de você estar na casa do Senhor.
1: Aleluia.
0: Glória a Deus. Então, a partir das 17 horas e 30 minutos, nós temos o culto da família. Qual o horário? 17 horas e 30 minutos. No templo sede, na rua Frei Martinho, 191, bairro da Liberdade, aqui no centro de Santa Rita. Tá bom? Então você é o nosso convidado. Você, a sua família. Queremos contar com a sua presença. Você que não conhece a nossa igreja, você que não conhece o nosso ministério, venha conhecer, que eu tenho certeza que vai ser uma experiência marcante na sua vida. Pode ser uma experiência que possa transformar a sua vida, a sua família, a sua história, em nome de Jesus, tá bom? Uma noite para que você venha com a sua família para adorar a Deus, glorificar o nome do Senhor. Você vem para ouvir Deus falar com você.
1: Aleluia.
0: Porque tenha certeza que Deus tem uma palavra preparada para a sua vida e para a sua família, tá bom? Então você é o nosso convidado todo especial. Na segunda-feira, não temos nenhum
1: evento.
0: Terça-feira, nós temos o culto de oração, tá bom? O culto de oração na nossa igreja, no templo sede, a partir das 19 horas e 20 minutos. O culto de oração está sob a coordenação do pastor João Paulo. E aí, no culto de oração, toda terça-feira, a partir das 19 horas e 20 minutos, você é o nosso convidado. É uma noite para buscar a face do Senhor em oração, mas também de adorar a Deus, glorificar o nome do Senhor e estar sensível, porque Deus tem uma palavra para o teu coração. Você que quer ouvir o Senhor falar, Deus tem falado nos cultos de terça-feira. E terça-feira agora não vai ser diferente. Quarta-feira à tarde, nós temos a tarde de oração. Esse trabalho está na direção da pastora Raquel, esposa do nosso pastor presidente, e também diaconisa Sueli e cooperadora Carminha, a partir das 14 horas e 30 minutos. Nosso pastor presidente, pastor Daniel Evangelista, também estará presente para dar atendimento pastoral para aqueles que precisam, né? Precisam de um atendimento, de um aconselhamento, de uma conversa com o pastor. O pastor está sempre disponível nas quarta-feiras, na tarde da bênção. Quarta-feira à noite, nós temos a nossa penúltima aula da nossa EBD, desse trimestre, a lição de número 11, certo? Aí nós estamos já encaminhando para o final do trimestre, e você que gosta de estudar a palavra do Senhor, eu convido você para a EBD, meu irmão. A EBD é a oportunidade que você tem, não só para crescer na graça, mas crescer no conhecimento. Não é verdade? Isso. Então nós temos na quarta-feira a EBD, toda quarta-feira, a partir das 19 horas e 20 minutos, a oportunidade que você tem. Pastor, mas eu tenho meus filhos. Você traga. A EBD tem classe para todas as idades. Infantil, os adolescentes, jovens e adultos. Tá bom? Então venha você e a sua família para aprender da palavra do Senhor. Quinta-feira, toda quinta-feira, a partir das 19 horas e 20 minutos, no nosso templo sede, toda quinta-feira é noite de ensino, culto da palavra. Esse é o culto na direção do nosso pastor presidente, pastor Daniel, que além de conduzir o culto, também é o responsável em ministrar uma palavra de ensino aos nossos corações. Tá certo? Sexta-feira que vem é programa IAD em seu lar, às 22 horas. Toda sexta-feira estamos aqui nos estúdios da 100.5 da FM Líder para poder conduzir este programa, levando um pouquinho do céu até a sua casa, até o seu lar, e uma palavra de Deus para abençoar a sua família, a sua vida, tá bom? Sábado que vem nós temos um evento todo especial. Nós vamos estar falando no próximo programa um pouco mais. Mas terça-feira, sábado que vem, ação social e cruzada no município de Mataraca, tá bom? Mataraca, município de Mataraca, você que está nos ouvindo aí, município de Mataraca, moradores de Mataraca, sábado que vem estaremos aí, nosso ministério estará aí em Mataraca, tá bom? Para uma ação social, um evento abençoador, para abençoar você, sua família, né? A comunidade aí de Mataraca, durante o dia, com vários serviços para atender a comunidade.
1: Isso.
0: Tá bom? Vários serviços serão prestados para abençoar famílias, vidas aí no município de Mataraca. Durante o dia, a partir das 14 horas, né? A partir das 14 horas vai iniciar no período da tarde, certo? E à noite, uma noite toda especial, grande cruzada evangelística, uma noite de louvor e de muita palavra do céu, tá bom? Sexta-feira que vem a gente vai estar falando bem mais sobre a cruzada aí no município de Mataraca. Estamos chegando ao final do programa. Nós vamos fazer uma oração? Quer alguma coisa? Falar alguma coisa?
1: Não, só lembrando aos irmãos, que aos obreiros principalmente, que se façam presente nessa reunião de domingo. É, porque, assim, o pastor, ele não vai exigir que você se faça presente, mas é necessário que você venha. Porque para alguma coisa a gente foi chamado. Então, se a gente fizer de forma negligente, o que acontece, irmão? A coisa não flui. E a gente precisa aprender a honrar aqueles que nos honram. Que a gente foi chamado para algo grande, mas é necessário que a gente também arregaça as mangas.
0: Eu creio.
1: Porque de que adianta a gente ser chamado para fazer e negligenciar? Assim, o pastor não exige que você participe. Ele lança um convite. A gente aqui na rádio fala que você é convocado, sabe? A gente quer que você se sinta na obrigação de estar lá. Porque como é que você diz que ama a Deus, criatura?
0: Resumindo, tu tem que vir, meu irmão.
1: Simplesmente é isso. Participe.
0: Tem que vir, obreiro.
1: Participe, porque você faz parte. E quando você não participa, quando você não vem, você faz falta.
0: Principalmente a presença dos obreiros que irão
1: para participar do evento,
0: para trabalhar diretamente e indiretamente. Você não pode faltar, meu irmão, porque vai ser tratado de assuntos pertinentes à ação social e à cruzada no sábado que vem, lá em Mataraca. Então, aí, se você só for e não participar da reunião, você vai chegar lá sem saber, perdido, e a obra do Senhor não trabalha dessa forma. Então, principalmente você que vai estar presente na ação social e à disposição e ao serviço para estar ali envolvido diretamente e indiretamente no trabalho que vai ser realizado em Mataraca, tanto durante o dia como durante a noite, é indispensável a sua presença.
1: Isso, é indispensável. Então, se faça presente para a glória do nome de Jesus.
0: Amém. Glória a Deus. Vamos orar, eu quero orar por você. Chegamos ao final do programa e a gente não pode despedir do programa sem abençoar sua vida em oração. Senhor nosso Deus e nosso Pai, mais uma vez diante da sua presença,

0: sabe, o Senhor conhece a vida de cada um, a necessidade, ó meu Pai, aquilo que eles estão necessitando nesta noite, neste momento. Ó Pai, em nome de Jesus, o Senhor é o Deus que entra com providência, o Senhor é o nosso provedor. Pai, é o Senhor que abençoa, é o Senhor que abre porta, é o Senhor que dá vitória. Eu quero, Pai, apresentar os que estão enfermos nesta noite. Meu Deus, se alguém estiver enfermo nesta noite, é o Senhor que cura, é o Senhor que opera milagres. Então, nesta noite, meu Pai, aqueles que estão enfermos sejam curados em nome de Jesus. Que a sua mão de misericórdia, sua mão de poder, ó Pai, seja estendida sobre a vida de cada ouvinte. Ó Pai, aqueles que precisam ser libertos, aqueles que não conseguem se livrar dos vícios, das drogas, da prostituição, do álcool, da bebida, do crime. Pai querido e Pai amado, só o Senhor pode fazer esta obra. Só o Senhor pode libertar, só o Senhor tem o poder para restaurar, só o Senhor tem o poder para transformar. Então nós te pedimos, Pai, faça uma grande obra na vida dessa pessoa que está nos ouvindo agora. Ela está nesse momento, talvez, Pai, entregue ao vício. Entregue ao vício. Sozinho ela não consegue se livrar. Ela tem vontade, mas sozinha ela não tem força. Então, em nome de Jesus, Pai, entra com a sua mão poderosa, quebra as cadeias, dá vitória, salva almas, que haja salvação de almas, famílias se rendam aos seus pés, ó Pai, em nome de Jesus, que o teu nome seja glorificado. Pai querido e Pai amado, ó meu Pai, o meu pedido que eu faço é que o Senhor venha abençoar esse final de semana, as nossas vidas, derramar as suas bênçãos e na vida de cada ouvinte nesta noite, Pai. Pai querido e Pai amado, venha proporcionar a todos nós um final de semana repleto de paz, de harmonia e principalmente cheio da tua presença, da presença do teu Espírito Santo. Que seja, Pai, um final de semana de vitória, de bênçãos, para que a gente possa estar glorificando e exaltando o teu santo e poderoso nome. Assim nós oramos e te agradecemos em nome de Jesus. Irmãos, mando um abraço a todos, quero agradecer a sua companhia. Deus continue abençoando a sua vida. Chegamos ao final do programa e há de seu lar. Que todos fiquem na paz do Senhor e Deus abençoe a todos em nome de Jesus.
1: Em nome de Jesus.

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O nosso Deus é o mesmo ontem, hoje e será eternamente. Ele abriu o mar vermelho e libertou Moisés e o povo de Israel do cativeiro de Faraó. Ele livrou Sadraque, Mesaque e Abidnego da fornalha de fogo. Ele livrou Daniel da cova dos leões. Ele deu a vitória para Josué, derrubando as muralhas de Jericó. O justo anda pela fé. Então, pela fé, receba.

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Tenham todos uma ótima noite.

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1: Tá danado.
2: Danado o quê? Vai ser dominguinhos.
1: Danado de bom, seu Lula.

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2: Clube da Madrugada e a hora certa, 12:57.

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3: Clube da Madrugada e a hora certa, 1:42.

0: Obrigado, irmão. Parabéns. Obrigado. Parabéns.
1: Obrigado, Campina Grande. Obrigado.
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0: Sertão! Sertão das futricas! Sertão dos políticos! Políticos enganadores, hein, deputado? A gente chega neles assim nos comícios. Dia 3, todo mundo lá! Todo mundo lá! Ninguém sabe em quem votou, ninguém. Sabedoria ali. Não voto nesse homem não, que ele é rico. Vai votar em quem, Pedro? É no coronel. E para deputado? É no coronel. Para senador? É no coronel. Para prefeito, coronel. Para presidente da república, no coronel. Eita. E vale que coronéis perderam cartaz. Hoje não tem mais esse negócio de coronelismo. Coronel hoje é coronel mesmo. Mas eu dou vivo ao sertão. Ei, sertão das políticas, das futricas. Sertão dos cabas valentes. E dos cabas frouxos também.
1: Muito obrigado.

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1: Clube da Madrugada e a hora certa, 2:35.
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1: Ô Cirano, tu tem fama de raparigueiro?
2: É só fama, Silene.

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1: Clube da Madrugada e a hora certa, 3:23.

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0: Obrigado, Alcimar Monteiro.
1: Salve de palmas, gente. Obrigado.
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Eu quero mandar um alô para todas as mulheres. Viva as mulheres! Quede as mulheres! Esse ser maravilhoso que eu amo, a partir da minha mãe, mulher maravilhosa, Dona Maria. E todo poeta observador não vai cair na tolice de falar mal de mulher em música. Mulher tem que ser falada é bem. E depois de tudo, ainda um cheiro no cangote. Luiz Gonzaga e Zé Dantas!

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Super sabadão aqui na melhor, na 100.5 FM Líder. 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

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Vamos dar sequência aqui à nossa tarde, dando sequência à nossa programação. Esquenta Engenho do Forró.

0: Doente. Vamos lá.
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0: Bom dia, boa tarde, boa noite. Onde é que você está? Está nos ouvindo, está nos acompanhando. Do litoral sertão de Cajazeiras a Cabedelo, a Paraíba vai sintonizando, meu amigo Ari Júnior, vai sintonizando nesse sábado da graça de Deus. Dia 30, né? Final do mês chegou, Ari.
1: Dia 30, meu povo, alô minha Paraíba, programa no ar Paraíba, pra toda a Paraíba, você que nos escuta. É isso mesmo, muita notícia boa, dia 30, chegando o finalzinho do mês de maio. Eu já tô sentindo o cheiro, Lúcio Lima, de pamonha, de canjica, de milho assado, de milho cozinhado, de munguzá. Tá chegando as festas juninas, meu amigo!
0: Pois é, meu amigo, vamos lá, chegando, se aproximando o mês de festa, de alegria pro agricultor, pro homem do campo. É, inclusive, Ari, hoje, sábado, deu uma passadinha logo cedo agora na Feira Central. Muito milho, né? Muito milho.
1: Muito.
0: É, choveu bastante naquela região ali do Agreste, do Brejo.
1: Cariri.
0: No Cariri choveu?
1: Graças a Deus, olha, o homem do campo não tem do que se queixar esse

0: ano. Graças a Deus, muita chuva, muita fartura. Você disse que passou lá na Feira Central, muito milho, muito feijão verde. Eu passei também agora há pouco nas imediações do Parque do Povo. É estrutura praticamente já completa, viu? Praticamente já está tudo ok para o maior São João do mundo. Campina Grande e toda Paraíba, claro, já respirando aí aquele forrozinho bacana, viu? Campina Grande está ficando bonita para receber todos os turistas, né? Tem festa em Patos, Cajazeiras, Souza Pombal, João Pessoa vai ter também, Cariri, muita coisa bacana, inclusive o Ministério do Turismo investindo pesado aí na pessoa, né? Isso do ministro Gustavo Feliciano, investindo forte aí no turismo paraibano. Espera-se um recorde de turistas em toda a Paraíba, Lúcio.
1: É verdade, viu, Ari? Inclusive, recursos aí para mais de 70 municípios, né? O governo
0: mais de 5 milhões
1: federal. Hein? Pois é, pelo menos Campina Grande, não sei os outros municípios, né? Mas Campina e João Pessoa, fazia muitos anos que o governo federal não investia nos festejos juninos. E a Paraíba agora, com um paraibano, né? Com um campinense, agora, portanto, nós estamos recebendo e é mais investimento para a maior festa popular. Só pede para o carnaval, né?
0: Gustavo Feliciano, que é filho, para quem não sabe, do deputado federal Damião Feliciano, viu, Lúcio? Que também tem investido muito recurso aqui em Campina Grande, na área da cultura também, de São João, e nas cidades, círculos vizinhos também.
1: Pois é, meu amigo Ari Júnior, vamos dando sequência. O programa no Paraíba já está em rede agora. Você vai ficando à vontade, 998-47-0097. 998-47-0097 para você participar. Vai interagindo, vai participando. Olha, o menino Ney, Copa do Mundo tá já chegando, né, Ari? O menino Ney, Neymar, já está fora aí dos amistosos da seleção antes da Copa.
0: Ah,
1: e o Ancelotti pegou A, viu? Não foi, olha, o Ancelotti pegou A com os médicos do Santos, que mentiram.
0: Mentiram, viu?
1: Disseram que o Neymar estava tudo bem, estava ok, era uma simples lesão, mas não foi isso que os médicos da seleção brasileira identificaram, né? É realmente uma lesão grave.
0: Segundo grau, viu, Lúcio?
1: Pois é, segundo grau, que vai deixar o menino Ney de fora pelo menos dos três primeiros jogos aí dos amistosos, né?
0: E se não se recuperar, infelizmente, né? Nós estamos aqui só conjecturando, quem sabe fora da Copa. Infelizmente, né? A gente não quer que aconteça isso, mas a lesão do Neymar é algo sério, uma lesão de segundo grau que infelizmente esconderam. E quando fizeram lá na Granja Comari, Neymar, ele se apresentou essa semana lá e eles fazem todos os tipos de teste lá, de sangue e tudo. Inclusive na ressonância deu aí uma lesão de segundo grau na panturrilha, se eu não me engano, né, Lúcio?
1: Pois é, rapaz. E aí o Ancelotti disse, ó, Neymar não vou esconder de ninguém, só joga se tiver bem. E se brincar, já vai ser aí eliminado da lista, se não se recuperar daqui para o próxima semana, né? Olha ali, na política, o presidente do MDB, o senhor senador veneziano Vital do Rego, na última sexta-feira, no caso ontem, uma aproximação aí, né, do pré-candidato ao governo da Paraíba, Cícero Lucena, nem um quebra-queixo, uma entrevista lá na capital, a imprensa questionou ele sobre essa aproximação de Cícero com Nabor. Né? E aí vamos ouvir, portanto, o que foi que veneziano falou para a imprensa da capital quando questionado sobre essa aproximação do pré-candidato a governo da Paraíba, Cícero Lucena, com o filho do presidente da Câmara dos Deputados. Vamos ouvir o deputado e o senador agora veneziano.
2: Seu partido tem Cícero Lucena como pré-candidato ao governo do estado e as notícias mais recentes que circulam é que Cícero estaria paquerando para a candidatura de Nabu. Isso procede? O senhor tem ouvido isso? Se isso for verdade, prejudica essa composição aí? O partido tem também André Gadelha?
3: Olha, Tiago, primeiro eu não ouvi de Cícero abordagens a esse respeito. O que eu tenho de Cícero, não apenas em palavras, mas em comportamento, em gestos e presença física, foi o que nós vivenciamos no final de semana passado. Ele, eu e André, lá em Souza, lá em Cajazeiras, lá em São João do Rio do Peixe, é o que eu tenho visto, sabido, nas suas próprias considerações, falas, como também no seu próprio comportamento. Eu vejo que é fundamental que nós mantenhamos, no equilíbrio de uma chapa que nós formamos, a unidade de um voto em Cícero, em Vené e em André. Até em razão, também me permite dizer, que sobre essa chapa e sobre as duas candidaturas ao Senado, especificamente porque é o que você está a tratar, não pesa nenhuma dúvida. Nenhuma dúvida sob o ponto de vista moral, nenhuma dúvida sob o ponto de vista político, ético, de compromisso e de experiência, como nós sabidamente vemos em André Gadelha, ex-prefeito, deputado estadual, como também enxergo-me nessa condição, na condição de ex-prefeito, deputado federal e senador da República. Eu acho que é fundamental que nós façamos o maior esforço para nos mantermos em unidade. Um equilíbrio da chapa será bom para Cícero, será bom para Vené, será bom para André, será principalmente bom para o nosso estado.
0: Olha, Lúcio, mais notícias da política paraibana. Aguinaldo Ribeiro assume comando da União Progressista na Paraíba e Damião Feliciano fica na vice da federação. É isso mesmo, a nova federação União Progressista, formada pelo União Brasil e pelo Partido Progressista, PP, oficializou aí a composição do Diretório Estadual na Paraíba e consolidou o deputado federal Aguinaldo Ribeiro como presidente do colegiado no estado. E a vice-presidência também ficará com o deputado federal Damião Feliciano, que já atualmente comanda o União Brasil aqui na Paraíba. São os deputados federais unindo forças para a campanha de 2026.
1: Pois é, olha, falando em campanha, Lucas Ribeiro segue com a agenda, né, por toda a Paraíba como governador. E também na sua pré-candidatura. Com a caneta na mão é outra história, né, amigo? E aí, olha, teve ontem, na quinta, e ontem também teve orçamento, né, no Cariri. Inclusive, eu acredito que a minha amiga Patrícia, ela tem aí? Tem aí? E aí, vamos lá, vamos ouvir o governador?
4: O senhor recebe hoje o título de cidadão de São João do Cariri. Fala um pouquinho pra gente como é poder receber.
5: Uma alegria. E só aumenta a nossa responsabilidade e o nosso compromisso com São João do Cariri, com todo o nosso Cariri, né? Agradeço a George, porque essa cidade é uma cidade histórica, né? Uma cidade das mais antigas da Paraíba, de onde dela nasceram várias outras, né? Fizeram parte de várias outras cidades. E aqui o nosso reconhecimento e a nossa gratidão à George. E o nosso compromisso, continuar trazendo ações como travessias urbanas, umas estradas que a gente tem realizado aqui. Esse é o nosso compromisso.
4: O senhor recebe hoje o título de cidadão de São João do Cariri. Fala um pouquinho pra gente.
1: Muito bem, tá aí o governador Lucas Ribeiro participando lá do orçamento. Também foi contemplado com recebendo lá das mãos do nosso querido, né, Joãozinho, né, recebendo lá das mãos do George Aquino o reconhecimento pelos serviços prestados durante o evento que ele recebeu aí, portanto, o título de cidadão São Januense, o governador da Paraíba, Lucas Ribeiro. Pois é, olha, todo ano tem que ter aquele moído, né, aqui em Campina Grande, tem que ter aquele moído, se não tiver aquele moído, não é Campina Grande, sobre a contratação dos artistas locais, sobre a contratação de artistas que defende aí o forró autêntico, o forró raiz, como diria Belil de Campina, pé e cabeça de serra, né? E o grande movimento essa semana foi a respeito da não contratação por parte da Arte Produções, que é a empresa responsável por fazer o São João de Campina, do Santana. Santana, o cantador, ficou de fora dessa vez. E muita gente lá falando em nome do Santana, né? Falando que o Santana não poderia ter ficado de fora, que é um grande artista, mas e que o Santana teria ficado decepcionado. Mas quem vai falar agora é o próprio Santana a respeito desse assunto e desmentindo muita gente. Vamos ouvir aí.
6: Olá, Santana, o cantador, falando. Não, sobre ficar fora da programação de Campina Grande, Campina foi uma das primeiras a ligar para tentar contratar Santana, o cantador. Mas discordaram do preço do cachê e assim me deixaram fora da programação. Foi isso só. e não teve estremecimento, não teve nada, não. Simplesmente é questão de opção, né? E você sabe que nada contra nenhum artista. O artista tem seu trabalho exposto e contrata quem quer. O telefone só toca de lá pra cá. Então eu simplesmente me recolhi e me reservei e respondi uma pergunta de um repórter perguntando se eu tinha ficado chateado por estar fora da grade de Campina Grande este ano, 2026. E eu falei que não, porque é questão de opção. Mas que eu notava já que já havia uma como se fosse uma ingerência para tirar a gente da grade, porque eles tiraram meia hora do show de Flávio José, rapaz. Então, e outra coisa, quando eles fizeram isso, eu me levantei, dediquei meu show a Flávio José e ainda disse assim: quem é você para derramar meu munguzá? Então, eu acho que tudo isso pode ter sido também um motivo, né, para eu ficar fora. Eu espero, eu não quero pensar que esse fato tenha sido contribuinte para isso. Mas, voltando ao normal, com os pés no chão, é questão de opção. Se eles acham que meu trabalho não serve para o Parque do Povo, da minha querida, honradíssima e perfumada Campina Grande, é uma opção. O contratante, ele contrata quem ele quer. E outra coisa, ele não tem obrigação de me contratar. Nenhum contratante tem obrigação de me contratar. E assim eu elevo os meus préstimos à nação campinense maravilhosa que eu adoro e peço desculpa por não poder cantar para eles no Parque do Povo este ano. Um grande abraço. Olá, Santana Cantador falando. Não, sobre ficar fora da...
1: Muito bem, tá aí Santana o Cantador, grande artista para, nordestino, né? E aí que ficou fora, não tem como trazer todo mundo, gente. Não tem como trazer na grade desses 33 dias. São 33 dias, mas ainda não cabe todo mundo que as pessoas pedem, solicitam, principalmente os cantores aqui do Nordeste. Mas vai ter também muitas atrações do nosso forró autêntico. Tem Flávio José, né? Tem o Palco Cultural, que recebe muitos artistas também. E, inclusive, eu conversei com Tâmula Fama, que é a secretária, viu, Ari, de desenvolvimento aqui de Campina Grande, ela falando justamente sobre isso, sobre essa questão aí de que todos os anos as pessoas vêm aqui criticar a programação do São João de Campina Grande porque falta um ou outro artista local. Mas que quando esse artista está se apresentando, aí as pessoas não vão, né? Não comparecem. Ela disse que, olha, eu mesmo sou assídua lá do palco cultural, eu não vejo esses que criticam acompanhar os artistas da terra. É lamentável, né? Lamentável. Vamos ouvir aqui a secretária Tâmula Fama? Vamos ouvir.
7: A secretária Tâmula já chegou por aqui. Secretária, repercutiu bastante uma fala da senhora em relação a... Todo ano tem aquele moído, né? Aquele moído sobre a programação aqui em Campina Grande. E a senhora falou que realmente aqueles que criticam geralmente não vão, né, assistir, contemplar os artistas da terra, né?
8: Pois é, eu falava naquela entrevista que eu concedi ao Jornal do Meio-Dia sobre o modelo de case de sucesso, que é o maior São João do mundo de Campina Grande. O case de sucesso que é, enquanto a gente chega em vários eventos no Brasil e fora do Brasil, e aí eu fui abordada sobre o assunto dos artistas da terra. O que eu falei que não era verdade dizer que não tem artistas da terra no nosso maior São João do mundo, muito pelo contrário. Nós temos os nossos artistas no palco principal, mas sobretudo nas nossas ilhas de forró, nos nossos coretos, no nosso palco cultural, e que de fato, nas edições dos anos anteriores, onde eu pessoalmente, por dezenas de noites, estou ali, eu visualizo realmente a falta, a ausência de prestígio. Então a motivação da minha fala foi dizer que nós estamos sim no caminho certo, a gente tem um modelo assertivo, os números comprovam o sucesso grandioso do nosso São João, né? Mas que para fazer também a convocação, para que as pessoas, tanto no palco principal, quanto no nosso palco cultural, nas nossas ilhas de forró, possam prestigiar os nossos artistas, porque de fato fazem uma belíssima apresentação e faz com que a nossa festa seja Campina Grande, seja a experiência que nós entregamos ao nosso turista.
7: E quem acompanha as suas redes sociais vê que a senhora está lá dentro todos os dias, a expectativa é grande, né?
8: Pois é, o trabalho é antes, durante e depois na montagem também. Então a gente vive o maior São João do mundo, não só no Parque do Povo, mas nos nossos distritos, né, nos nossos equipamentos privados também, prestigiando. E essa é a convocação que eu faço para quem é de Campina, para quem vem também visitar, para quem vem prestigiar. Então, acompanhe não só o nosso Parque do Povo, mas também os nossos distritos. A nossa Vila do Artesão tem muito forró raiz, muito artista da terra também.
7: Obrigado,
1: muito bem, está aí a secretária de Desenvolvimento Econômico da cidade de Campina Grande, Tâmbla Fama, falando com a nossa reportagem, trazendo as informações aí sobre também essa turma, né, que critica, mas na hora de prestigiar o evento, prestigiar o artista, não comparece por lá, né, e realmente fica está aniversariando neste sábado, né? Felicidades para você, querido. Parabéns, né? Paz, saúde, vida longa.
0: Meu amigo Barreto, gente de primeira qualidade. Um abraço, Barreto. Parabéns, saúde e vida longa. Como dizia essa eterna...
1: Cada lá, viu? O homem tá em forma, né? Malhando, se preparando. Não sei para quê. Será que vai correr aí em algum... O Brasil é a corrida 100%. Você com o Bel Marx. E após a corrida já teremos também... a Namoradrilha, Ari, que é um evento que acontece aqui em Campina Grande, é tipo uma micareta, né?
0: É, uma micareta dentro do São João de Campina Grande. Campina Grande, Lúcio, que para Bel Marx é tipo uma segunda casa, né? Outrora, nos anos 80, é a banda Chiclete com Banana, encabeçada pelo Bel Marx. A primeira cidade fora de Salvador, fora da Bahia, do estado da Bahia, que Chiclete com Banana se apresentou, foi aqui em Campina Grande, lá no Espásio. Né? O meu amigo Luiz Augusto apostou aí e hoje é um estouro. Bel, que agora é corredor de rua, todas as capitais do Brasil recebendo aí a corrida 100% você, que é o nome da corrida, Lúcio, e também algumas cidades, né? E Campina Grande realmente não poderia ficar de fora. A Campina Grande tem uma história de amor aí com o Bel Marx e a banda Chiclete com Banana também. E olha só, mas
1: você
0: olha,
1: era chicleteiro, não era?
0: Eita, coisa boa! Chicleteiro eu, chicleteira ela.
1: É.
0: Olha só. A partir de 5 horas da manhã já começa a concentração, viu?
1: Meu Deus.
0: Vai começar ali, ali pelo Espásio, né?
1: Sim.
0: E vai percorrer ali a Avenida Brasília. Na volta tem um show ali dele e dos filhos dele, Rafa e Pipo. Então, meu amigo, vai ser assim. Você vai comprar a camisa pra correr.
1: É.
0: Você volta, toma um banho, vai em casa, almoça, toma um banho, já troca, coloca o abadá, já vai ali pra frente do shopping. E, meu amigo, aí
1: é só alegria,
0: vai
1: né?
0: ser no trio. Então... É. Campina Grande, que é o maior São João do mundo, mas que recebe e abraça todos os ritmos. E acredito que Bel é um dos artistas baianos, Lúcio, que mais toca forró, viu? Eles têm...
1: Ele?
0: Quem nunca dançou uma quadrilha ao som de Sonhei Que Eu Era? Balão Dourado.
1: Balão Dourado,
0: rapaz,
1: na voz de Bel.
0: Na voz de Bel. Quem nunca
1: Ele
0: dançou uma quadrilha?
1: Ele cantou muitas,
0: né,
1: músicas também do Flávio José.
0: Isso,
1: né?
0: Tem um CD gravado.
1: Eu me criei matando a... Falei que Mariola, né?
0: Inclusive, você, quando dá esse tom assim na sua voz, você parece com Flávio José, viu, Lúcio?
1: É, Flávio José, né? Não, Flávio José é mais ou menos assim. Eu me criei matando a fome com Tarek e Mariola, fazendo verso, né?
0: O programa já é ritmo de São João, viu, gente? Pessoal lá de São Bento, São Bento das Redes. É, terra mundial das redes, viu? Um abraço pra todo mundo.
1: Pois é, estaremos lá próxima semana. Um abraço a Dilvan.
0: Santa Rita, querida!
1: É o nosso querido Osmar, né? Toda a família Maroja.
0: João
1: lá em Santa
0: Pessoa!
1: Rita. Tá nos ouvindo também, um abraço. Olha, esse álbum da Panini, os papais e mamães já estão gastando,
0: viu,
1: pra caramba, né?
0: Você viu aí uma mãe que gastou mais de 7 mil reais.
1: Foi 11 mil reais.
0: 11?
1: Olha, a mãe... presenteou o filho com 11 mil reais em figurinhas, várias figurinhas. Vários psicólogos disseram que isso aí não é bom para criança, né? Porque o bom mesmo é você ir comprando de pouquinho para a criança ficar na expectativa. Tem aquela coisa de interagir com outras crianças para trocar as figurinhas.
0: Isso.
1: Tem a questão da espera, né? De saber esperar, né? Saber abrir um pacotinho e não ter a figura que ele quer. Aí a mãe vai lá e estraga o menino, como diria minha avó, está estragando o menino. Dá 11 mil reais em figurinha.
0: São quantos pacotes mais ou menos para fechar o álbum, Lúcio, completo? Você sabe mais ou menos quanto?
1: Para fechar é de 1.000 a 7 mil reais, né?
0: Rapaz.
1: Agora é o seguinte, pois é, Agora, a Panini é o último ano dela com a FIFA. É o último ano. Depois de 50 anos, a Panini encerrando. E olha, a Panini esse ano aprontou, viu? O time do Marrocos só tem o goleiro que é... que a Panini acertou. O resto, quem comprou os primeiros...
0: Não foi convocado não, Lúcio?
1: Não. Quem comprou os primeiros álbuns se deu mal, o papai e a mamãe. Por quê? Porque vários e vários jogadores já estão aí fora ou não entraram, né? Foi o caso aí do Neymar, do menino Ney, né? O time do Marrocos, então, a Panini errou toda a escalação. Então, a menina lá em casa já tá aperreando. Papai, compra o álbum novo, porque eu quero o Neymar. É só trocar o Neymar pro Casimiro, né?
0: Ô, Lúcio, pronto, ela quer a figurinha do Neymar, né? Você vai comprar um álbum novo. E se por acaso o Neymar não participar por conta da lesão, meu amigo? Aí, meu amigo?
1: Aí a confusão tá feita, né? Pois é, a questão é essa, é que a Panini tá encerrando seus trabalhos, tá perdendo também muita grana, por quê? Porque o que tem de falsificação muita, esse ano...
0: Eu ia falar isso agora.
1: Rapaz, o que tem de falsificação de figurinhas esse ano não é brincadeira.
0: Lá em São Paulo foi apreendido 20 mil figurinhas e 20 mil álbuns também, tudo falsificado.
1: É, pois é, não chega aqui em Campinas, né, pra gente comprar mais barato. Não.
0: Chega não.
1: Pois é. Mas a verdade é que a Polícia Federal está em cima, já apreendeu vários falsificadores das figurinhas da Panini. Né? Portanto, a Panini encerrando aí de forma lamentável a sua última edição do álbum e das figurinhas da Copa do Mundo. Olha, meus amigos, o que movimentou também Ari agora nessa semana foi a declaração dos Estados Unidos com a decisão de que classifica simplesmente o PCC, o Primeiro Comando da Capital, e o Comando Vermelho como grupos terroristas. Pois é, é algo que realmente preocupa o governo Lula, porque quando os Estados Unidos assinar e decretar e realmente ter o PCC e o Comando Vermelho como grupos terroristas, eles invadem sem pedir licença.
0: Meu amigo, e essa medida aí dos Estados Unidos já vai entrar em vigor dia 5 de junho, viu, Lúcio?
1: Já, né?
0: Designação já pega o mundo todo aí, né?
1: Já podemos ter aí um São João diferente para as bandas do Rio e São Paulo.
0: É, viu? Meu amigo, a coisa é séria, viu?
1: Essa medida aí, segundo a direita está comemorando. Por quê? Porque, segundo a direita, foi fruto de uma intensa articulação internacional liderada pelo senador Flávio Bolsonaro.
0: Essa última visita dele.
1: É, lá na Trump, né, que é pré-candidato aí do PL, junto ao presidente dos Estados Unidos. E a iniciativa é uma demonstração, segundo a direita, de força diplomática e alinhamento estratégico no combate do crime organizado. Portanto, essa decisão dos Estados Unidos coloca o Brasil... Realmente.
0: Na mira, né?
1: É, no centro da pauta internacional, viu?
0: Quem não gostou muito, Lúcio, segundo aqui, eu tava dando uma olhadinha aqui nas redes sociais, foi o presidente Lula, né?
1: Luiz Inácio não gostou, não.
0: Diz, como é que vai falar dos nossos... Dos nossos criminosos. Como é que pode, né? Os nossos criminosos. Né?
1: Meu Deus.
0: Rapaz.
1: Os nossos.
0: Eita, Brasil.
1: Os nossos nada. Olha, os Estados Unidos colocando aí o Brasil no centro da pauta internacional, realmente. De segurança e força, né? É pressão contra o narcoterrorismo.
0: Olha, falando
1: Vem trabalhando ali, né, Ari? Ele já começou ali, descendo ali por Venezuela, já disse que vai invadir a Colômbia. E para chegar no Brasil
0: Se
1: é só um
0: chega
1: pulo.
0: Aqui, hein, Lúcio?
1: É só um pulo, viu?
0: Olha, só agora, viu? Trump faz reunião para decidir sobre guerra no Irã. Eu tô falando aqui da guerra do Irã porque isso aí... repercute no mundo todo e isso aí faz com que respinga, Lúcio, nas bombas de combustível, né? A gente tem que falar sobre isso também porque teve um aumento há dois dias atrás aí de 39 centavos, de novo, no bolso não aguenta mais não, meu amigo.
1: Ave Maria, né? Tô complicado aí nessa questão do abastecimento.
0: Mas o acordo pode reabrir, né, o Hormuz, né, e estender trégua por 60 dias.
1: É aquele estreito de Hormuz que é o Irã.
0: Que é onde passa o petróleo, né?
1: Os principais navios petroleiros do mundo passam por lá. E aí quando reabrir, vai reestabelecer, né, o preço. Agora, só falando aqui, um ouvinte mandou uma mensagem aqui dizendo, diz aí ao Ari que realmente, olha aí, ó, ele dizendo aqui, se apertar pro lado de São Paulo e Rio, os traficantes vão subir tudo pro Nordeste.
0: Mas já tem, né, Lúcio? Nós vimos aqui em Bahia, foi Bahia? É isso?
1: Bahia.
0: Tudo monitorado.
1: Aliás, Cabedelo.
0: Cabedelo monitorado por São Paulo e Rio de Janeiro. Os caras de lá já sabiam, até a hora que tu passava de carro, Lúcio, lá pra fazer o programa, eles sabiam.
1: Meu Deus do céu, é tudo monitorado, né? Por câmeras espalhadas por toda a Cabedelo, realmente. É preocupante, viu? Antônio
0: situação, viu?
1: Meirelles está nos ouvindo pela FM Líder, está lá em Bahia. Muito obrigado pela sua participação.
0: Lúcio, deixa eu falar aqui sobre esporte também. Vamos falar um pouquinho sobre esporte. O 13 enfrenta o Lagarto, não é isso? Hoje às 17 horas. Daqui a pouquinho o 13. O 13 que vai de vento e pombo, já está classificado em primeiro lugar.
1: Antecipado, 13, né?
0: Antecipado. Uma das cinco melhores campanhas da Série D esse ano, a do Galo. O 13 que só perdeu um jogo, né? O jogo passado ganhou um jogo dificílimo. É isso? Lá contra o Sergipe por 1-0. E o 13, com o mando de campo aqui contra o Largato, espera aí de 10 a 15 mil torcedores para lotar o Amigão. Então a torcida do 13 está devendo, com certeza, um grande público ali. O 13 tem feito uma campanha, uma das melhores campanhas da Série D, né? Teve também o moído do Campinense Clube, não é isso? É uma nota aí que saiu divulgando, dizendo que os torcedores estavam apedrejando, que nada disso aconteceu. Nada disso aconteceu. Mais respeito à torcida raposeira, à torcida cartola, à torcida rubro-negra, o único ex-campeão e único paraibano campeão do Nordeste.
1: Olha ali, o questão também que está rondando aqui nas redes sociais, principalmente o pessoal de Campina Grande, revoltado com a volta, o retorno dele. Toim, Antônio Aiz.
0: Não.
1: Está de volta com as suas artimanhas. Ele, recentemente, né? Na quarta-feira passada, postou um vídeo conversando em live com vários empresários e com aquela lábia de sempre, né? Aquela lábia, a velha lábia do Toinho, lá, Ari Júnior, na Argentina, já com o mesmo modus operandi, né? Operando do mesmo modo que começou a Brás Company em Campina Grande. Lábia, meu amigo.
0: Ele estava lá em liberdade, Lúcio?
1: Eles estão em prisão domiciliar.
0: Mas já estava articulando isso também.
1: Mas o homem está em prisão domiciliar, ninguém entende como é a justiça na Argentina, porque o homem está em prisão domiciliar.
0: Rede social.
1: Usa, né? Smartphone, notebook, rede social, tem contato aqui com amigos e familiares no Brasil. É de bolo, né? A gente pensa que o Brasil é esculhambado. Mas quando se depara com a Argentina, a coisa fica pior, né? Estamos recebendo aqui, Ari, a notícia. Que notícia é essa aí? É o presidente Lula, foi?
0: Com raiva, né, Lúcio?
1: Trump quer o Bin Laden, não o...
0: Rapaz, é brincadeira.
1: Trump quer o Bin Laden, não o Comando Vermelho ou o PCC. Ele está revoltadíssimo, o presidente Lula.
0: Ele criticou o secretário de Estado americano.
1: Ele tá para não viver. Ele perdeu até alguns quilos. Ele tá passando por uma quimioterapia, né? Depois que ele descobriu a questão do câncer, ele tá bem debilitado, o presidente. E após essa decisão aí dos Estados Unidos em estabelecer o Comando Vermelho e o PCC, primeiro comando da capital, como terroristas, né? Ele tá aí para não viver.
0: Por que, Lu, será?
1: Ele fica com medo de uma invasão norte-americana no Brasil.
0: Ah, entendi.
1: E segundo a direita, eu não tô afirmando, mas de direita dizem que boa parte do eleitorado da esquerda, o eleitorado de Lula, são mesmo essas pessoas que moram lá naquelas regiões onde o comando do PCC e do Comando Vermelho se estabelecem, né? Tem um domínio. Isso é o que diz a direita. Muito bem, vamos dando sequência ao programa No Ar Paraíba. Olha, gente, tá chegando a hora, tá chegando o dia. Faltam 4 dias, Ari Júnior, para a abertura do maior São João do mundo. né? Esse ano, eu estava dizendo, olha, é edição de colecionador esse ano. Por quê? Porque esse ano, simplesmente, vamos ter a comemoração dos 40 anos do PP. Os 40 anos do Parque do Povo, criado pelo poeta Ronaldo Cunha Lima.
0: 40 anos!
1: 40 anos do PP.
0: Era uma palhoça, né, Lúcio?
1: Parece que foi ontem, né? Era uma palhoça lá de Seu Vavá. Né? Começou tudo por ali na palhoça, e aí nos coqueiros, aliás, naqueles coqueiros.
0: Era, os coqueiros,
1: né?
0: Era.
1: E aí, Ronaldo Cunha Lima, mestre brilhante, né, disse, olha, que este meu gesto marque o nascer de um tempo novo. O povo pediu um parque, eu fiz o Parque do Povo.
0: Eita, rapaz, o homem tá até citando verso.
1: É, o grande poeta. Poeta Ronaldo.
0: Eterno Ronaldo Cunha Lima.
1: Ronaldo Cunha Lima aí completando, inclusive, esse ano a pirâmide já tem uma foto gigantesca do poeta Ronaldo, né? Lá no... Olha aí, ó. Ronaldo Cunha Lima.
0: Que bacana, muito bonito, anos, viu? Né? Muito bacana.
1: Quem era fã era o finado... meu amigo, grande radialista, né? Que ele era super fã de Cássio, né? Juarez Amaral e de Ronaldo também. Mandar um abraço para Cássio Cunha Lima, né? Ele era um amor com Cássio. Aí Cássio era governador na época, aí o Juarez falava que Cássio, né? Olha, o governador Cássio visita o Brejo, mas volta e dorme em Campina. Coisa boa, né? Meu Deus, era um amor grande pro Cássio, viu?
0: Toda vez que Cássio Cunha Lima estava aqui, Lúcio, eles... tomava um café, almoçava ali no restaurante O Bananal.
1: Quando não era no Bananal, era lá com a Evilá também. Sabe onde? Hoje eu vou pro Miura.
0: Eita!
1: Miura. Lá no Miura, né?
0: Pertinho ali do antigo Bom Preço.
1: Era, e aquela turma lá pro Miura. Era um tempo bom ali com a imprensa. Cássio sempre teve um bom relacionamento. Ronaldo também com a imprensa de Campina Grande. Toda Paraíba. Pois é, então esse ano será aí, viu, Ari? O ano comemorativo dos 40 anos do Parque do Povo. Tá todo mundo na expectativa. O Parque do Povo tá bonito. Tá um dos maiores palcos de todos os tempos. Na verdade, é o maior
0: todos os tempos. O maior, é.
1: Ah, tá mais alto, inclusive, do que o de Caruaru. Né? Pelo menos na altura a gente já tá ganhando esse ano. Já tá 1-0. Né? Caruaru teve seu início ontem, né? Sexta-feira.
0: Já do São João? Já? Começou já, lá?
1: Uma belíssima festa também.
0: Pelas,
1: né,
0: bandas lá do
1: Temos que
0: Pernambuco.
1: Reconhecer, né, que Caruaru também faz.
0: Né, quem ganha é a cultura nordestina, né,
1: faz,
0: meu
1: irmão? Uma bela festa por lá também. Né, por menos que eles são o segundo maior São João do mundo.
0: Olha, Lúcio, essa semana aqui em Campina Grande, né? Pedidos aí de muitas pessoas que gostam de viajar para Brasília, muitos políticos também. O primeiro voo, né, vindo lá de Brasília. Agora Campina Grande recebe um voo diretamente de Brasília, sem conexão direto para Campina Grande. Agora no mês de junho, as operações serão todos os dias e a partir do mês de julho eles vão lançar aí os dias que essa aeronave vai estar descendo aqui. Então é um Airbus A320, viu? Com capacidade para 189 pessoas. Então você agora que quer sair de Brasília para Campina Grande, principalmente os deputados, não é isso? Vereadores, prefeitos que vão lá.
1: Vai ficar bom, hein?
0: Agora vai ficar um voo direto. Meu amigo Damião Feliciano agora vem diretamente para Campina Grande.
1: Sabe quem veio também?
0: Diga.
1: O homem inaugurou a pirâmide. O homem inaugurou o Parque do Povo. Inaugurou a Micarande. Sabe quem é ele?
0: Peraí. Micarande?
1: Ele é conhecido como o Rei da Alegria.
0: Capila.
1: Capilé, ele é da Cuca. Capilé, ele também inaugurou aí hoje, né? Hoje não, ontem, né? O voo de Brasília para Campina Grande.
0: Capilé que se apresentou, né?
1: Teve uma grandiosa festa, Ari Júnior, lá em Brasília, a senadora Daniela Ribeiro. Eu quero até pedir desculpas.
0: Capitaneada, né, pela senadora.
1: Eu quero até pedir desculpas à senadora, né, sempre com muito carinho com a gente, nos convidou o Ari Júnior, convidou o Moribe, convidou o Lúcio Lima e nós não pudemos ir.
0: Infelizmente a gente perdeu o voo, né, Lúcio? Teve um problemazinho no voo lá em Recife.
1: Um problema com o voo e realmente não pudemos ir. Eu peço até desculpas, mas realmente os meninos foram lá, fizeram matéria. Ficou muito legal, muito bacana, né, Ari? E as imagens realmente...
0: Lindo demais. Que... Capilé representa Campina Grande em todo canto que chega, viu, Lúcio?
1: É, foi ele, a moleca sem vergonha, né? A grande moleca sem vergonha.
0: A quadrilha?
1: Quadrilha junina.
0: Olha só, que coisa linda.
1: É considerada a maior junina do Brasil, né?
0: Do Brasil, já foi campeã brasileira, viu?
1: Já foi a
0: junina. Abraçar o pessoal aí da moleca sem vergonha.
1: Você já dançou também por lá, né, Ari? Você que é do tempo da Xota e Menina, né?
0: Eita, e as Virgens da Seca, lembra? As Virgens da Seca. Você dançou na Virgens da Seca, não foi?
1: Eu dancei, então, já dancei lá na do Jardim Paulistano, da Vila Paulistano, que era a quadrilha de Dona Tereza Preta, né? Então, um abraço aí pra...
0: De quem, Lúcio?
1: Dona Tereza Preta, a finada Tereza Preta, que realmente fazia a festa com a criançada, né? Carinhosamente chamada como Tereza Preta, e aí... Era uma quadrilha...
0: Já não se fazem mais quadrilhas como antigamente. Na comunidade. Tu e a Narie, balancê, cestinha de flores.
1: Olha a cobra, né?
0: Olha a chuva.
1: Olha a chuva.
0: O pai da noiva.
1: O pai da noiva aí. Era muito bom. Era uma... Ah, tem uma notícia boa, porque vai voltar, vai retornar em várias cidades aí também o São João do Bairro do Governo do Estado.
0: Isso.
1: O governador Lucas Ribeiro promete trazer... A
0: descentralização,
1: cena,
0: né?
1: É, vai descentralizar e vai trazer a cena, portanto, o São João das Antigas, como era no nosso tempo, como era no tempo dos seus pais, tá ouvindo aí, do seu avô, da sua avó, aquele São João raiz, tradição, vai voltar, vai retornar com o projeto São João nos bairros em várias cidades, vai chegar até você aí esse projeto, inclusive nós estaremos juntos em todos eles. Em todas as cidades que estarão levando o São João dos bairros, Ari, a equipe do Noa Paraíba vai estar por lá, né? Já fizemos essa parceria e vamos juntos cobrir todas as cidades. É por isso que eu disse que eu vou estar aí pelas bandas de São Bento. Ô, Dilvan, prepara uma rede aí, né? O meu amigo Márcio. Alô, Márcio, um abraço para você aí na Cidade das Redes.
0: Olha, falando em cobertura do Noa Paraíba, eu sei que ainda está um pouquinho distante, faltando 4 meses, mas Noa Paraíba...
1: O Natal, né?
0: O Noa Paraíba no Instagram e também no YouTube fará, Lúcio Lima, a maior cobertura das eleições de 2026. Apuração voto a voto ao vivo pelo Instagram. Aí você chega lá... Clica no Instagram, Noa Paraíba, você vai estar nos vendo ao vivo, tá, gente? Todo mundo nos seus pontos aqui, vai ter vários jornalistas em cada ponto da Paraíba, nos mandando aí os boletins das urnas ao vivo. Meu amigo, vai ser uma cobertura nota 10, viu?
1: Pois é, ao vivo, cobertura das eleições 2026, em vários municípios estaremos com os nossos representantes em cadeia aqui na rede Noa Paraíba também. De ponta a ponta, o Estado vai se ligar com a gente. Aquela pesquisa boca de urna também vamos fazer.
0: Vai.
1: A pesquisa boca de urna, né? Já no finalzinho da pesquisa, aquela pesquisa que a gente faz sempre, todos os anos. E a corrida eleitoral. Pois é, olha, próximo programa teremos aqui a presença sempre muito amiga e já no clima do São João, do Caboclinho. O Caboclinho vai estar conosco no próximo programa, batendo um papo com a gente, conversando o... Caboclinho Cícero Lucena.
0: É o pré-candidato a governo da Paraíba, Cícero Lucena.
1: É o Cícero Lucena. Oi. Vai estar com a gente, né? E aí a gente vai bater um papo também com Lucas Ribeiro, encerrando, portanto, a nossa série de entrevistas com os candidatos a governo da
0: Terá
1: Paraíba.
0: Terá debate também, né? Vai ter debate na Paraíba,
1: vamos,
0: né?
1: Vamos fazer o debate direto do Garden Hotel.
0: Quem vai estar mediando é Moribe, né?
1: É o Moribe Macedo, do Grande Salão. Vamos fazer esse debate do Grande Salão do Garden Hotel. Presença do chefe Ricardo, grandes nomes aqui também da nossa música popular brasileira. Estarão presentes neste evento. Ari Júnior, sabe o que é que tá chegando aí, rapaz?
0: Diga, meu amigo.
1: Olha ela aí. É sério, diretor? Já não. Agora, o diretor quando vem com essa. É a música de encerramento. Tá chegando o final do programa. Agradecer a toda a audiência. Você de São Bento, você de Itaperuá, você meu amigo lá de Sossego, você de Campina, você de Santa Rita e João Pessoa e toda a região do litoral. Muito obrigado pela sua audiência. Próximo sábado a gente volta já no clima do São João, Ari. Até sábado.
0: Até sábado, meu povo paraibano, programa no ar Paraíba. Nós voltamos sábado. E sim, em definitivamente, em ritmo de shot, em ritmo de São João, meu amigo.
1: É, ritmo de festa. Forte abraço. Até sábado, gente.

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Vamos dar sequência aqui à nossa tarde, dando sequência à nossa programação. Esquenta Engenho do Forró.

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1: Bom dia para você que já está sintonizadíssimo na 100.5 FM Líder, a rádio mais popular da Paraíba. Eu sou Adriana Costa e a partir de agora estaremos juntos aqui no Abril Verde Cast, neste sábado, sábado dia de receber muita informação de qualidade aqui na 100.5 FM Líder. Então prepare-se, porque a partir de agora você vai ouvir muito mais do que notícias. Vamos trazer informações que podem afetar o seu bolso, a sua vida e o seu dia a dia. Esteja você onde estiver, conectado com a rádio que fala direto ao seu coração. Eu sou Adriana Costa e tenho o prazer de conduzir você nessa jornada de conhecimento, de cidadania e de responsabilidade social. Muito bem, sem perder tempo, a gente vai começar o programa de hoje direcionando a fala a você que é comerciante, você que lida todos os dias com maquinetas de cartão. Afinal de contas, a partir de hoje a gente renova o nosso compromisso em trazer informações de qualidade para você. E hoje a gente vai falar diretamente para você que é comerciante e que sabe que as maquinetas de cartão se tornaram indispensáveis para o dia a dia das vendas. Mas você que é comerciante também sabe que junto com essa praticidade vieram também dores de cabeça, através de taxas indevidas, divergências nos repasses, atrasos e até os temidos chargebacks, né, que podem comprometer o caixa e a tranquilidade do negócio. Muito bem, hoje a gente vai falar sobre como enfrentar esses desafios e apresentar uma solução inovadora que já está ajudando comerciantes a ganhar previsibilidade e segurança no faturamento. Então fica de ouvidos e coração ligados, porque a partir dos próximos minutos você vai entender por que a conciliação financeira é tão importante, como evitar prejuízos e de que forma a tecnologia pode transformar a relação do comerciante com as vendas em cartão. Muito bem, a gente está aqui com Igor Lorena, ele que é pernambucano, que é especialista em tecnologia financeira e vem trazer para a gente uma série de luzes para iluminar o caminho de todo mundo que é comerciante. Exatamente, comerciante que lida todos os dias com cartão e maquineta de cartão, não é isso, Igor?
2: É isso mesmo, Adriana. Primeiramente, muito obrigado pelo convite. Um bom dia para o pessoal que está em casa assistindo. E a gente trabalha com tecnologia financeira, né, com foco em conciliação de vendas em cartões de crédito, né? Bem resumidamente, para a gente introduzir o assunto, para o pessoal que está assistindo entender, é auditoria das vendas dos cartões. Quem tem loja, quem trabalha como profissional autônomo, que de alguma forma faz venda com cartão de crédito, ele precisa conferir se está recebendo tudo certo. Então a gente tem um software que faz essa auditoria e ajuda os lojistas a conferir se estão recebendo tudo corretamente.
1: Muito bem, vamos por partes, né, para o pessoal que está em casa compreender. Quais os principais problemas que um comerciante, seja ele do nível que for, pode ser um comerciante pequenininho, médio, de grande porte, ele pode enfrentar com uma maquineta de cartão?
2: Basicamente é a gestão, né? Ele tem que cuidar da gestão financeira dos recebíveis dele. Por quê? Existem algumas situações que são falhas, né, de operadoras de cartão de crédito, e existem situações que são fraudes que ele pode estar passando. E as fraudes não são necessariamente das operadoras, na verdade não são, as fraudes são de possíveis clientes que chegam na loja, como, por exemplo, fazem a troca da maquininha, a gente vai falar sobre isso, como de funcionários também. Então, tem situações que podem fazer com que o lojista esteja perdendo dinheiro e ele precisa ficar atento. O que é muito comum é a gente verificar os lojistas apenas conferindo o que a operadora está dizendo no site dela, o quanto ele tem para receber, e depois ele verifica no banco se aquele valor caiu. Mas ele não verifica se aquele valor estava correto. Será que ele só tinha aquele valor para receber ou seria mais? Será que ali estão todas as vendas? Será que as taxas estão corretas? Então é isso que ele tem que se preocupar e analisar.
1: E como é que funcionam essas taxas? Essas taxas vêm de onde? É do cartão? É da maquineta? Onde é que surgem essas taxas? Para a gente entender um pouquinho.
2: Isso. As operadoras dos cartões, né, para o pessoal fazer uma, uma diferenciação, que é operadora, o que é cartão. Né? Operadora é a maquininha, aquela logomarca que você tem ali na maquineta. Não sei para a gente falar nomes, mas tem lá, cada maquininha você tem uma empresa que tem lá o nome na maquineta. O cartão, a bandeira do cartão, é aquela logomarca que tem lá no próprio impresso no próprio cartão de crédito. Então, as taxas, elas são negociadas com as operadoras. Quando você tem uma loja e você vai fazer a contratação de uma maquineta dessa, a operadora ela vai fazer um acordo com você. Ela lhe faz uma proposta de taxa, que é o percentual que eles ganham, né? É o serviço deles. Então, a cada venda, um percentual é descontado e esse percentual está em contrato e tem que ser cumprido.
1: Então, aí, pelo que eu estou vendo, quem lida com maquineta tem que estar alerta a dois tipos de taxas, não é isso?
2: Existe a taxa de administração, que a gente chama, né, que é aquela taxa normal quando você faz uma venda, e existe também a taxa de antecipação. Né? Se o lojista faz uma venda parcelada e quiser antecipar esses valores, ele vai pagar mais uma taxa, porque é mais caro. Né? Operadora, bancos, qualquer empresa financeira que empresta dinheiro ou que faz algum tipo de operação de crédito, ela vive de vender o dinheiro. Então, se você quer antecipar um valor que você tem a receber do futuro, esse dinheiro vai ser cobrado mais caro. A operadora vai te antecipar, então você tem essas duas taxas.
1: E o que é a famosa, um famoso termo que muita gente fala, que nem é tão famoso assim, mas que eu já ouvi muito, chargeback. Falei certo, é isso?
2: Isso, chargeback.
1: O que é isso?
2: O chargeback é a contestação de uma venda. Né? O cliente ele pode ligar para a operadora dizendo que ele não fez aquela determinada compra, ou porque ele não recebeu o produto que ele comprou pela internet, por exemplo, ou o produto veio errado, enfim. N situações que o cliente pode questionar na operadora para poder receber esse dinheiro de volta, para dizer, olha, não finaliza essa compra, não efetua essa compra, esse pagamento, perdão, porque eu não recebi o produto de forma correta, ou eu isso não fiz aquela venda.
1: Isso pode ser um golpe também.
2: Pode ser um golpe.
1: Mas aí é outro assunto.
2: É outro assunto. Aí a gente entra na parte das fraudes. Né? Quem, antigamente, você podia contestar qualquer compra. Né? O cliente, qualquer compra que fizesse com o cartão de crédito podia ser contestada. Uma compra física, né, presencial, tudo isso podia ser contestado. Hoje em dia, não mais. Hoje em dia, só as transações online, né, as transações ditas eletrônicas, que são passíveis de contestação. Quais são elas? Compras no e-commerce, compras com link de pagamento, compras que ainda tem de forma por telefone digitado, cartão digitado. Então, tudo isso pode ser contestado. Mas o que acontece quando o cliente faz, né, esse chargeback? A operadora ela não dá razão de imediato para o cliente. Ela vai registrar a reclamação dele e vai notificar o lojista. Dizer para o lojista, olha, o cliente da compra X está dizendo que não fez essa compra ou está dizendo que não recebeu o produto. Você tem tantos dias, e aí esse prazo varia de operadora para operadora, você tem X dias para apresentar o cupom dessa venda, a nota fiscal, ou seja lá o documento que a operadora vai pedir, para provar que de fato foi feito e que foi entregue. Se o lojista perder esse prazo, aí sim a operadora estorna a venda para o cliente e o lojista vai perder esse dinheiro.
1: Tem gente que diz que, e aí não é minha praia realmente, é apenas de ouvir falar, que nem toda maquineta cobra taxa. O cliente sempre vai pagar uma taxa? Como é que funciona isso? Porque tem várias propagandas, né, de maquineta. Ah, essa maquineta aqui você não paga taxa. Mas só que é uma coisa tão mágica assim, o comerciante fica feliz de verdade com isso?
2: Na verdade, a taxa que eles anunciam, fazer propaganda que o cliente não paga, é a taxa de aluguel. Né? Porque além de você pagar uma taxa por cada transação, por cada venda que você faz, você tem também, a maioria cobra uma taxa de aluguel pela maquineta, pelo equipamento. Né? Tem operadoras que você compra a maquineta, que você paga por ela e aí não paga mais, e tem operadora que lhe dá isenção. Ela deixa a maquineta incomodada, enquanto você for cliente deles, você pode usar a maquineta, se quebrar, você pode pedir a substituição, mas isso normalmente é atrelado a um determinado faturamento. Então, eles colocam também isso em contrato, você tem que ter um faturamento acima de X para poder ter a isenção. E esse é um outro ponto que precisa ser acompanhado pelos lojistas. Por quê? Muitas vezes, essa isenção não é cumprida. Então, o lojista, a gente já acompanhou alguns casos de clientes que o lojista tem o faturamento acima do que é exigido no contrato, e na prática a operadora continua cobrando aquele aluguel. E aí ele precisa estar alerta para poder verificar, e se estiver cobrando de forma indevida, ele questionar a operadora para poder primeiramente, cancelar essa cobrança e depois ele poder reaver qualquer valor que foi cobrado indevidamente no passado.
1: Muito bem, a gente está conversando com o Igor Lorena, ele que é especialista em tecnologia financeira e também é fundador da Audit Card. Audit Card que socorre muita gente por aí, tira muito comerciante do sufoco e principalmente comerciante de pequeno porte, não é isso? Vamos falar diretamente para essas pessoas quais os sufocos que aquele senhor, aquele comerciante, aquela comerciante do salão de beleza, do armarinho, né, do pequeno supermercado, quais são os perrengues mais comuns para esse tipo de público?
2: Boa, Adriana, vamos lá. O nosso serviço, ele atende qualquer tamanho, qualquer porte de empresa, como você falou, do empresário que tem uma pequena lojinha ou mesmo do ambulante que faz venda com cartão de crédito até a grande rede de loja. E todos eles, basicamente, têm o mesmo problema, né? A questão é só o volume, né, de valores ali, mas os problemas são os mesmos. Primeira coisa, ele tem que verificar se todas as vendas que ele fez foram reconhecidas pelas operadoras. Você fez 100 vendas na loja ontem, hoje tem que estar lá no portal da operadora ou através do nosso sistema, você pode verificar se as 100 vendas foram registradas. Por que isso? Porque pode uma venda ter sido recebida pelo operador e não ter sido processada, e aí não entra para pagamento, ou o lojista pode ter passado pela fraude da troca da maquineta. Imagina
1: isso existe
2: pequeno...
1: também.
2: Existe também. Uma pequeno restaurante, por exemplo, que tenha 3 maquinetas, uma padaria, e o cliente chega no estabelecimento, ele distrai a pessoa, né, que está lá no caixa, e num determinado momento ele faz a substituição da maquineta. Então, para aquilo ocorrer, normalmente ele já foi anteriormente no estabelecimento, ele já viu qual é a maquineta que você tem lá e leva um igual. Até o nome que sai no cupom é exatamente o mesmo, porque aquilo se troca com uma ligação para a operadora. A única coisa que vai ter diferente entre o teu cupom e o cupom da máquina do fraudador é o CNPJ. E muitas vezes, na grande maioria das vezes, nenhum lojista fica conferindo durante a operação ali, cupom por cupom, o número do CNPJ. Então ele precisa verificar primeiramente isso, né, as quantidades de vendas. Se isso bateu, aí ele vem para as demais etapas. Vai conferir as taxas, se a operadora está cobrando a taxa corretamente, vai conferir o chargeback, que você falou, vai conferir cancelamentos indevidos que podem ocorrer, e aí a gente pode adentrar um pouquinho na questão das fraudes. Funcionários, né, a gente já acompanhou isso, o vendedor da loja faz a venda para uma pessoa conhecida dele, para um amigo, e passa o cartão do amigo para poder ter o cupom, botar na gaveta e fechar a venda no sistema, tudo bonitinho. Depois ele pega a maquineta e cancela, para que o amigo não pague a venda. E o lojista, se ele não acompanha os cancelamentos para verificar se estão corretos ou não,

0: o dono do posto de gasolina.
1: E não
0: Conta
1: é
0: pra gente.
1: problema de operadora.
0: Pois é,
1: E aí
0: conta
1: é
0: pra
1: onde a
0: gente.
1: gente alerta sempre o nosso cliente que o nosso sistema é um sistema de gestão, né, da vida financeira do cartão de crédito da loja, que hoje em dia a maioria dos estabelecimentos, 70, 80%, são vendas feitas em cartão de crédito. Então você tem que estar de olho nisso, porque é 80% do seu faturamento que está na mão de uma empresa terceira, que é a empresa do cartão de crédito. Você tem que acompanhar isso. E quando você acompanha isso com um sistema como o da Albitcard, você tem outras possibilidades que não só auditar a operadora, mas você consegue gerar relatórios, fazer consultas, e você consegue identificar fraudes internas. Esse caso do post que você citou foi uma dessas. Um cliente nosso, ele tirou, através dos nossos relatórios, um relatório de vendas por cartão. Ele queria saber quantas vendas cada cartão tinha feito no posto dele. E aí chamou a atenção porque teve um determinado cartão que chegou a ter 8 vendas no único dia.
0: Num único
1: No
0: dia.
1: único dia, o mesmo
0: Certo.
1: número de cartão fez 8 vendas no
0: Isso no
1: estabelecimento,
0: posto de gasolina, ou
1: no posto
0: seja,
1: de
0: o
1: gasolina.
0: camarada estava gastando a gasolina e voltando, né,
1: Né?
0: teoricamente.
1: Foge completamente do perfil, né, de cliente de posto de gasolina. Ninguém vai 8 vezes no posto, mesmo que tenha loja de conveniência, mesmo que tenha troca de óleo, você não vai 8 vezes no
0: Verdade.
1: posto. Na verdade, de estabelecimento nenhum. Você não vai 8 vezes no supermercado, você não vai 8 vezes no restaurante, isso foge.
0: Mês a gente vai 8 vezes no
1: Exato.
0: posto.
1: E aí, o que é que ele fez? Ele pegou, através do nosso sistema, a relação dessas vendas, foi olhar data e hora, e aí ele foi olhar as câmeras de segurança dele. E ele verificou que em todas essas vendas era sempre o mesmo funcionário que estava passando o cartão. Era o mesmo frentista. Resumo da história é que eles foram conversar com o funcionário, apertaram o cara e descobriram que ele era agiota. O que é que ele fazia? Sempre que alguém pedia dinheiro emprestado para ele, por exemplo, algum amigo dele chegou lá e pediu R$ 2.000 emprestado. Ele não tinha isso em caixa. E aí, todo abastecimento que chegava no posto em espécie, ele botava o dinheiro no bolso e passava o cartão dele. Por isso, as 8 vendas no mesmo número de cartão. Ele fazia caixa com os abastecimentos pagos em dinheiro. Então, o dono do posto, que era para estar com pagamento no dia, em dinheiro vivo, sem pagar, inclusive, taxa da operadora, só ia receber com 30 dias, porque ele passava no rotativo, e ainda perdia a taxa da operadora. Então, não tinha nada errado com a transação em si. A transação foi feita, foi autorizada, foi cobrada a taxa correta, a operadora pagou no dia certo, mas o problema era interno.
0: Fantástico isso. Então você, né, presta muita atenção. A gente está trazendo aqui informações a partir de agora de interesse pleno para você que é comerciante, tenha você o porte que tiver. E a gente está conversando com o Igor Lorena, ele que é fundador da Auditcard e especialista em tecnologia financeira. E a gente está aqui com o Igor Lorena, ele que é especialista em tecnologia financeira e fundador da Auditcard, uma empresa que vem salvando muito comerciante, tirando muito, muito comerciante do sufoco em se tratando de cartão, né? Cartão de crédito. Uma curiosidade, quando a gente fala sempre em maquineta, sempre lembra cartão de crédito. Mas existe sufoco possível para cartão de débito no
1: Sim,
0: uso
1: sim.
0: da maquineta?
1: É a mesma coisa, né? Na
0: Mesma
1: verdade, o
0: coisa.
1: que diferencia vai ser a taxa. A operadora normalmente cobra uma taxa menor para o débito e uma taxa maior para o crédito. Seja o rotativo, que é aquele de 30 dias, que paga tudo à vista no, com 30 dias, ou os parcelados. Então, o que diferencia somente é a taxa de acordo com o plano de pagamento. Se for débito, é um pouco mais baixo. Se for rotativo, é um pouco mais. Se for parcelado, normalmente são as taxas maiores.
0: A gente sempre pergunta, quando uma empresa é grande, tudo bem, precisa realmente, assim, indiscutivelmente de um sistema como esse, né, de defesa e de conciliação, de auditoria. O dono de um armarinho precisa disso também.
1: Precisa. Foi importante você falar isso, que muita gente me pergunta qual o faturamento mínimo que vale a pena eu ter um sistema como o seu.
0: Isso.
1: Na verdade, eu digo para ele sempre que não é faturamento, e sim quantidade de vendas. E nem tem um número, vai muito da percepção de cada lojista. Por quê? Imagina o seguinte, imagina que você tem uma loja que fature R$ 100.000 por mês, mas que o ticket médio dela, por exemplo, uma loja de imóveis, que o ticket médio dela é alto. É um ticket de 2, 5, R$ 10.000. Então você vai ter ali, às vezes, 10, 20 vendas no mês para conferir.
0: Certo.
1: E você tem uma padaria, um armarinho, como você falou, que fatura 20 mil, 30 mil no mês, mas com ticket de R$ 15, ticket médio de R$ 15. Então ele tem centenas de tickets. centenas de vendas.

0: ele precisa conferir. Então, esse cara precisa mais do que o outro, e ele fatura muito menos. Então, é a questão da quantidade de vendas e muito da mentalidade do lojista. A gente já se deparou com situações, por exemplo, que a gente tem lojistas de um CNPJ, pequenininho mesmo, mas ele tinha mentalidade de gestão, ele queria ter controle e aí contratou o sistema. E a gente já se deparou com rede de lojas, que a gente foi lá apresentar o sistema e o pessoal do financeiro disse que fazia tudo com planilha. Né? Então, se funciona para ele com planilha, está tudo certo. Agora só que a gente mostra para eles que até financeiramente é mais barato contar com um sistema como o nosso, da Auditcard, do que fazer isso na mão. Por quê? Se você tem o teu funcionário lá do financeiro, quanto é que ele ganha? Qual o salário dele? É uma pessoa só ou você precisa de mais de uma para controlar tudo? Se você calcular só a redução de hora trabalhada, você vai ver que é mais barato ter um sistema como o nosso, que você pode pagar uma mensalidade que é fixa, full CNPJ, então não tem cobrança por você faturar mais ou menos, vai ser sempre o mesmo valor. E é muito mais barato do que se você deixar o teu funcionário fazendo isso 2, 3, 4 horas por dia. No nosso sistema, o funcionário vai reduzir esse tempo para cerca de 20 minutos por dia, independente se ele é uma loja ou se ele é uma rede. Porque o sistema traz um painel que você vai bater o olho e vai ver onde tem algum tipo de diferença. Diferença de taxa, diferença, de aluguel, uma notificação de chargeback, e você vai tratar somente o que o sistema lhe alertar. Você não vai perder tempo fazendo operacional, conferindo todas as vendas. O sistema já faz isso. Se não tiver nada errado, vai ser mais rápido ainda.
1: Automaticamente.
0: Já direto.
1: Tem uma pergunta que eu normalmente faria ao final, mas eu vou perguntar logo agora. Existem várias empresas de auditoria de cartão, né? Cartão de crédito, cartão de débito, maquinetas. O que é que diferencia? Por que que você defende o teu produto, literalmente?
0: Um dos principais pontos, Adriana, é que a gente faz a conferência de ponta a ponta, né? O que é
1: O que é
0: isso?
1: isso?
0: Desde a conferência das vendas, e aí, né, eu vou me estender um pouquinho aqui na resposta para poder a gente passar por todos os pontos. Muitos sistemas fazem a conferência da venda e da baixa do pagamento, confirma o pagamento da operadora. Alguns, as taxas. A gente faz a conferência da venda, eu faço a conferência das taxas, a gente notifica se tiver chargeback, a gente notifica vendas canceladas, a gente verifica para você vendas duplicadas. O que seriam vendas
1: Sim, o
0: duplicadas?
1: que é isso? Mesmo valor,
0: Mesmo
1: né?
0: valor, você tem, por exemplo, no estabelecimento, uma venda que foi feita no mesmo dia, no mesmo valor, no mesmo cartão. Isso pode ter sido uma venda ok, uma venda normal, que o cliente foi lá, comprou 2 vezes, por coincidência, no mesmo valor, ou pode ter sido uma situação que você passa o cartão do cliente na maquineta e às vezes dá aquela mensagem de que está processando, tentando se conectar e dá um erro. Aí você vai e passa o cartão de novo do cliente. Só que aquela primeira venda que aparentemente deu um erro, ela seguiu,
1: Funcionou.
0: ela passou para a
1: Tá.
0: operadora. E aí o teu cliente vai ser cobrado 2 vezes. Então, no nosso sistema, a gente notifica quando isso ocorre, para que você faça uma análise e verifique se tem os dois cupons, né? Saber se de fato as 2 vendas fisicamente foram comprovadas. Se foi, ok, não tem nada errado. Se não foi, você pode ser proativo e ligar já para a operadora e estornar aquela venda que você não tem o cupom, que foi aquela primeira que deu um erro. Você já liga para evitar que o teu cliente veja no final do mês, né, a fatura e não saia
1: Prejuízo.
0: insatisfeito. Por quê? Porque eu digo muito aos clientes o seguinte: se foi um valor alto, o cliente vai atrás. Mas a gente tem muito cliente que o ticket médio é baixo. Então, por exemplo, uma venda de R$ 15 no armarinho, de R$ 20, o cliente pode olhar a fatura no final do mês, vai ficar chateado, porque está sendo cobrado, logicamente. Mas ele pode pensar o seguinte: fez esse estabelecimento, é longe da minha rota. Foi um momento que de repente eu estava passando lá perto e comprei algo. O tempo que eu vou perder para ir lá novamente, o gasto que eu vou ter de combustível para ir lá e a dor de cabeça que eu vou ter, não vale a pena esses R$ 15. Então ele vai engolir esse sapo, vai pagar, mas ele vai falar mal do teu estabelecimento e nunca mais vai lá.
1: Verdade.
0: Ele
1: Não, eu
0: vai se
1: faria
0: vingar.
1: isso. Eu faria isso.
0: Essa é uma das funcionalidades do sistema. A gente tem a conciliação bancária, que verifica também se o dinheiro caiu no banco, né? Você é de ponta a ponta, desde a venda até cair o dinheiro no banco. E aí a gente tem algumas ferramentas de auxílio, como simulações de antecipações, né? Para quem faz antecipações, para a gente mostrar qual a forma mais fácil de você fazer, os aluguéis de maquinetas, qualquer outro débito que for feito, na sua conta, lá na operadora, a gente vai mostrar. E mostra até se você trabalhar com duas ou mais operadoras, a gente tem uma funcionalidade que vai lhe alertar caso você passe a venda na operadora mais cara. Imagina que você tem a operadora A com 1,5% e a operadora B com 2%. Você tem as duas maquininhas ali. O teu funcionário pode aleatoriamente pegar qualquer uma. E aí, se ele pegar mais cara, você vai estar perdendo dinheiro somente porque o teu funcionário operou errado. Né? Ele pegou a maquineta errada. Então, a gente já alerta para o sistema e diz, olha, você passou uma venda na maquineta B 2% quando você tinha 1,5% na outra, na maquineta A. Só essa diferença de 0,5% lhe deu um prejuízo de X reais. Então, não tem nada errado com a operadora. As operadoras estariam cobrando a taxa correta, pagando no dia certo, mas o teu funcionário fez você perder dinheiro. Então, essa é uma das funcionalidades também do sistema.
1: Eu tenho uma curiosidade. A gente está numa era muito digital, né? E como você atende também o pequeno comerciante, muitas vezes o pequeno comerciante ainda é meio enrolado com a tecnologia. É simples, funciona no celular. Como é que o comerciante vai acompanhar isso? Porque parece assim, às vezes parece uma coisa muito complicada, né?
0: É
1: Dá
0: sim.
1: até medo. Nossa, ele fiscaliza tudo isso. Será que eu vou conseguir acompanhar? Fala um pouquinho sobre essa
0: Ele pode ficar
1: tecnologia.
0: tranquilo, né? Esse comerciante pode ficar tranquilo, porque primeiro a gente faz um treinamento com ele. Eles podem entrar em contato com o Audit Card, você pode entrar lá no site auditcard.com.br, vai ter um formulário de contato, vai ter todos os nossos meios de acesso lá. A gente vai marcar com ele primeiro uma apresentação do sistema. Ele vai ver como é que funciona, não precisa contratar de imediato. A gente vai mostrar para ele, ele vai entender, contratou, a gente depois vai, quando tiver, existe um processo de implantação, né? Esse processo de implantação é quando a gente dá entrada na operadora que o cliente utiliza, para que eles passem a mandar as informações para nós. Depois que essas informações começam a chegar, a gente marca um segundo momento que é de treinar a pessoa do cliente que vai operar de fato o sistema. Porque muitas vezes vem para a gente o dono do negócio, ele nos procura, vê o sistema, gosta, mas quem vai operar no dia a dia é um funcionário do financeiro dele. Ou até ele mesmo, né? Dependendo do tamanho da empresa, muitas vezes o dono faz tudo. Então a gente vai treinar ele de forma mais detalhada e ele tem o suporte da Audit Card eternamente, né?
1: Eternamente, gostei
0: Enquanto
1: disso.
0: ele for nosso cliente, é verdade, porque aí é um diferencial de alguns concorrentes nossos, né? Tem concorrentes que eles cobram a mensalidade por transação. Então, por exemplo, o pacote até 1.000 transações é um valor, de 1.000 a 3.000 é outro, vai fazendo uma escala. A gente não faz isso, a gente cobra um valor fixo para o CNPJ. E também tem concorrentes que eles cobram treinamento. Então, ele lhe dá o primeiro treinamento gratuitamente, e se você precisar de novos treinamentos, ele vai lhe cobrar. A gente não faz isso. Então, por exemplo, se o lojista esqueceu de alguma funcionalidade, precisar novamente treinar alguém, mudou o funcionário dele, entrou um funcionário novo. E ele quer treinar, ele entra em contato com a gente e a equipe de suporte vai fazer esse treinamento quantas vezes ele precisar.
1: É o famoso modelo ganha-ganha, né? Ganha a
0: Sim,
1: empresa que
0: sim.
1: ganha principalmente o comerciante.
0: Um outro ponto, o nosso contrato ele não tem fidelização. Então o cliente pode utilizar no período que ele quiser. Se ele quiser sair, ele não vai ficar preso
1: Não,
0: com um
1: obrigado.
0: contrato de
1: Três
0: 6 meses,
1: meses,
0: de um ano, nada disso. Quer sair, paga a mensalidade do mês, pode ir, a gente quer o cliente que esteja satisfeito.
1: né? Para encerrar, onde é que o pessoal pode encontrar a Audit Card?
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1: Uma coisa que eu queria deixar claro para o pessoal é que quando pintou a oportunidade de convidar o Igor para conversar aqui com a gente, eu não pensei duas vezes. Por quê? Porque ele é especialista, né, no que ele fala. Ele é especialista em tecnologia financeira. Ele sabe do que está falando. Ele não é aquele curioso que tinha uma grana, montou uma empresa, não. Ele sabe o que está falando. Ele cuida diretamente desse produto, né? E vai fazer também, diferentemente de muitos donos de empresa, ele vai até o cliente, ele sai do pedestal, né? E faz a máquina girar.
0: Verdade, Adriana. A gente tem hoje clientes no Brasil inteiro. A Audit Card está baseada em Recife, como você falou, mas a gente tem parceiros em todo o Brasil. Então, a gente tem pessoal para ir até o local e em localidades que a gente não tiver o parceiro fisicamente, a gente faz todo esse atendimento de forma remota. A gente atende o cliente, faz o treinamento de forma remota, ele não fica de forma nenhuma sem o suporte da Audit Card porque não está no local onde a gente não está presencialmente ainda.
1: Perfeito. A gente já está aqui no finzinho dessa entrevista esclarecedora. Inclusive, gostei muito dessa entrevista porque o Igor fala com propriedade. Eu gosto de quem fala com propriedade, que deixa as coisas claras, né? Porque é objetivo da gente levar informação clara, levar informação de qualidade e levar informação que faz a diferença no teu dia a dia. Hoje, faz a diferença no teu dia a dia. No dia a dia de quem mexe com dinheiro. Então, para você, comerciante de todos os níveis, esse papo de hoje é para você. Tem alguma informação que você diz assim: ah, eu não posso sair daqui sem falar isso? Alguma coisa importante que seja de relevância para o comerciante?
0: Tem sim, Adriana. Uma coisa que os comerciantes têm que ficar bem atentos são aqueles que fazem vendas parceladas e que pedem antecipações automáticas na operadora. O que é isso? Você tem dois tipos de antecipações, né? Você faz vendas parceladas, você vai receber lá em 30, 60, 90, dependendo. Tem clientes que, lojistas que parcelam em até 12 vezes. Então você tem ali duas formas de antecipar. Ou pontualmente, que é aquela que quando você precisa, você liga para a operadora, negocia uma taxa e diz o quanto você quer antecipar. E ela vai lá. E tem a outra, que é a mais perigosa, que o lojista tem que ficar de olho, que é a antecipação automática. Por quê? A antecipação automática, muitas vezes, o agente da operadora que foi negociar com o lojista, ele não explica como é que funciona. Então, ele diz lá que tem uma antecipação de 2%, de 3%. Só que aquilo é ao mês. E ele não explica isso para o lojista. Então, para o lojista, por exemplo, que faz venda em 10 vezes, se ele tiver uma taxa de antecipação de 3%, essa taxa, se ele antecipar a venda de 10 meses na frente, ela vai ser 10 vezes 3, mais a taxa de administração dele. Então, vai passar dos 30%. Na verdade, o cálculo é o seguinte: esses 3%, como eu falei, é ao mês, você divide por 30 dias. Então, você vai ter um percentual diário de antecipação e multiplica pela quantidade de dias da venda que você está antecipando. Então, 3% dividido por 30 vezes 30 dias, se for o caso, vezes 60 dias, vezes uma venda que vai vencer daqui a 42 dias. Depende da data da venda que você está antecipando. E uma outra coisa é que a operadora, quando você liga para a operadora e pede uma antecipação, se for o caso de pedir a pontual, ela vai antecipar sempre de trás para frente. Então, você vai ligar lá e diz para a operadora: olha, quanto é que eu tenho aí para antecipar? A operadora vai olhar o teu saldo e vai te dizer um exemplo. Você tem 100 mil para receber nos próximos 12 meses. Aí você diz para ele: não, mas 100 mil é muito, eu quero antecipar 30 mil hoje. A operadora vai antecipar de trás para frente. Ela vai pegar lá a última parcela e vai trazendo até completar os 30 mil que você pediu. Por que isso? Porque é mais caro. Quanto mais longe, maior a taxa que o cliente vai pagar. Então, no nosso sistema, você tem um simulador que você faz justamente o inverso. Você vai verificar de hoje para frente. Quanto é que vai dar, por exemplo, em que dia vai cair se você começar a antecipar de hoje para frente os 30 mil que você precisa? Aí você vai ver a data. Um exemplo, hoje é dia. Tá no início de janeiro, né? Não sei qual dia que vai ao ar aqui, mas a gente está no início de janeiro. Se você vai antecipar 30 mil reais, esses 30 mil dá até o final de fevereiro, você vai ligar para o operador e vai dizer para ela: olha, antecipa o que eu tenho para receber até o dia 28 de fevereiro. Você não vai dizer mais valor.
1: Ah,
0: Porque se
1: ok.
0: você disser valor, ele vai jogar lá para trás. Você dizendo a data, aí ele fica preso. Ele vai ter que antecipar as vendas que tem ali naquele período que você disse. E isso o nosso sistema mostra para você. Você faz essa simulação, você bota lá o valor que você quer antecipar e o sistema vai calcular qual é a data que você tem que pedir essa antecipação. Então, essa antecipação automática tem que ser muito bem planejada. Porque muitas vezes o lojista não precisa dela. Tem um caso agora recente, né, de julho do ano passado, eram três farmácias e o lojista não tinha acompanhamento do que ele antecipava. Estava tudo certo, ele contratou o nosso sistema em julho do ano passado, estava tudo certo com as taxas, cancelamento, chargeback, não tinha nada de errado. O operador não estava cobrando nada de errado. Estava tudo certo como tem que ser. Mas o que aconteceu? Chamou a atenção o valor da taxa de antecipação que ele vinha pagando. E aí a gente foi conversar com ele. Mostrou para ele que em um mês, juntando as três farmácias, ele pagou de taxa de antecipação 111 mil reais.
1: Em um mês.
0: Em um mês.
1: E ele não sabia
0: Ele não
1: disso.
0: sabia. Ele sabia que a taxa de antecipação dele lá parece que era 2,5, 2,8, algo
1: Tá.
0: assim. Mas ele não sabia o volume de dinheiro que isso dava, porque ele não sabia que a conta era ao mês. Então, como ele lá ele fazia um parcelamento em até 12 na farmácia dele, tinha venda que chegava a mais de 36, 35%. E ele não tinha noção disso. E aí assustou. E a gente mostrou para ele. É uma coisa que a gente sempre bate, que o nosso sistema não é só para encontrar erro. É o nosso sistema, é o sistema de gestão. E uma gestão bem feita, caso tenha algo a ser corrigido, você vai pegar fácil. E aí a gente mostrou para ele, olha, verifique se você precisa dessa antecipação automática, porque o ideal é que você cancele ela e fique acompanhando seu fluxo de caixa. Se você tem, por exemplo, folha de pagamento para pagar no final do mês, você vai acompanhar o teu fluxo de caixa para saber se até o final do mês você tem caixa suficiente para pagar aquilo. Se tiver, ok, você não faz antecipação nenhuma. Se não tiver, você vai antecipar pontualmente para aquela data somente o valor que vai complementar o que você já tem para receber. Então, se você paga 50 mil reais de folha e você vai ter 30 mil até lá, você vai antecipar só 20. Não fica antecipando tudo, não vai perder tanta taxa assim. Você reduz o quanto você vai antecipar, perder o menos possível, o mínimo possível. Então, esse é um ponto que fica de alerta, né, para que os lojistas acompanhem as antecipações, porque é o que as operadoras ganham. Elas vendem dinheiro. Você vende pão na padaria, você vende o seu prato no
1: Você
0: restaurante,
1: vende
0: você vende
1: corte de
0: roupa,
1: cabelo?
0: você vende corte de cabelo, a operadora vende dinheiro. Então, se você não acompanhar isso, você vai estar perdendo dinheiro, quando você poderia fazer uma melhor gestão do seu negócio.
1: Pois é, eu gostei muito desse papo, porque com essa onda de que todo mundo é empreendedor, todo mundo hoje é MEI, né? E todo mundo se acha capaz de gerir, né? Não, tem uma maquineta, então isso aqui vai me dar um dinheiro, vai me dar uma grana, só que pode dar muito prejuízo se você não ficar antenado nessas coisas. Então, é uma informação extremamente importante para você que está querendo entrar no mercado, para você que já tem o um mercadinho, para você que pensa em abrir um negócio e lidar com maquinetas de cartão. Então, fica o alerta e fica, sobretudo, a orientação.
0: Ótimo. Adriana, mais uma vez, obrigado, né, pelo convite, pessoal da ClickSend, e para você que está em casa também, né? Você que é empreendedor, que é empreendedora, fico alerta sobre esse assunto. 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Precisando da gente, está aqui à disposição.
1: É isso. E aguarda a próxima entrevista, que vai ser muito bacana também. A gente segue e você continua com a gente.

0: dia para você que já está ligado na 100.5 FM Líder, a rádio mais popular da Paraíba. E bom dia, boa tarde, boa noite para vocês que nos acompanham pelo videocast ou pelo podcast. Eu sou Adriana Costa e este é o Clique 100, quadro especial do programa Abril Verde Cast, que neste ano celebra uma década de história, levando informação e reflexão para todos os nossos ouvintes. Hoje, nossa conversa é com uma convidada que une experiência acadêmica, une prática clínica e escrita autoral. Eu estou falando de Andréa Lani Souza, ela que é psicanalista, escritora, professora universitária, e ela tem mais de 20 anos dedicados ao desenvolvimento humano e ao estudo do comportamento feminino. Andréa se tornou referência quando o assunto é autonomia e transformação pessoal. E a gente vai falar exatamente da liberdade financeira da mulher. Por que ainda é mais difícil? E como transformar essa realidade com consciência e também com estratégia? A gente vai falar sobre os desafios que ainda persistem, as diferenças no comportamento financeiro entre homens e mulheres, que isso é interessantíssimo, o impacto do tempo fora do mercado de trabalho e, principalmente, os caminhos possíveis para que cada mulher conquiste a sua independência econômica. Porque, sim, é possível. Mesmo que você esteja aí agora na cozinha, acabou de acordar e acha que a vida não tem mais jeito, mas a Andréa está aqui para dizer outra coisa. Andréa, obrigada. Bem-vinda, viu, ao Clique 100. Obrigada mesmo por esse papo, que eu tenho certeza que vai ser de muita utilidade para quem está ouvindo.
1: Adriana, eu é que agradeço. Estou lisonjeadíssima de estar aqui nessa temporada com você. Esse convite foi muito gostoso para mim, porque é um assunto que eu gosto de falar, é um assunto que domina o meu dia a dia. E que, se a gente percebeu, hoje até vindo para cá, caminhando de carro, né, nós viemos e eu vendo os outdoors. Se você observar o outdoor, agora está falando do vestibular, das crianças, dos meninos que passaram em 90...
0: Famoso Enem.
1: É, o famoso Enem, exatamente. Se você olhar o outdoor, repare quando você for embora hoje. O outdoor, ele é composto 98% por meninos, por homens. 11 aprovados, todos homens. 7 aprovados no primeiro lugar em medicina em várias universidades. Uma única menina.
0: Eu vou olhar isso.
1: Repare. Olhar. E vindo para cá, eu reparei. E aí, não estamos aqui numa bandeira de feminismo ou algo desse gênero, nem perto disso. O que eu quero dizer é... Desde sempre, desde o início, há uma diferença dos homens e das mulheres, há uma diferença dos acessos, há uma diferença em oportunidades. E se a gente não entender que isso acontece, não por ideologia, nem por vontade, mas acontece porque isso está posto, a gente vai continuar no reme-reme de não, vamos levantar uma bandeira e a vida vai passar. Então, hoje, vindo para cá, eu falei, cara, olha, isso aqui, eu preciso falar sobre essa observação, porque é verdade. A gente vai encontrar sempre alguma barreira, algum confronto dentro do que a gente tem de perspectiva de vida, nós, mulheres. E se a gente não estiver atento, a gente briga e não sai do lugar.
0: Esse é que é o problema, não sai do lugar.
1: Não sai do lugar. Não sai, não sai, não sai mesmo. E assim, ó, eu... Sou professora universitária há muitos anos. Eu comecei a minha carreira muito jovem.
0: Seleciona o quê?
1: Eu sou professora da Universidade de Saúde. Eu dou aula na pós-graduação de medicina chinesa. Eu sou doc chinesa pela Universidade do Rio de Janeiro. Brasília, eu fiz alguns cursos, né? Sou formada inicialmente em fisioterapia, mas fiz farmácia, fiz marketing. Faço teologia. Porque não me canso efetivamente de estudar, eu acho que essa é a nossa realidade. Inclusive, quando a gente alcança alguns movimentos de liberdade financeira, você vai entender, todo mundo fala assim, ah, mas eu acho que eu nunca vou parar de trabalhar. Eu nunca vou parar de estudar, isso é um fato. E quando parece que eles são um pouco longe dos espaços, não são, porque as minhas formações todas vão para o comportamento e a espécie humana. E aí, por fim... O fim não, porque antes, inclusive, da teologia, eu comecei a psicanálise. Já tenho alguns anos de formação em psicanálise, mas sempre atendi em consultório desde a medicina chinesa. Então, assim, mas a história mesmo, Adriana, ela começa na minha vida. Eu entrei na universidade com 16 anos. Eu vim de uma família pobre. Veja, eu nunca passei fome, mas eu passei vontade demais.
0: É, tem uma diferença, isso faz a diferença.
1: Faz diferença. Também. Então, fome nós nunca passamos, não, mas passamos vontade com força, sabe? E lá atrás, eu me lembro de ouvir minha mãe a vida inteira, uma mulher que foi mãe sem o meu pai, sem a presença do pai, então era nós em casa, eu, minha irmã e minha mãe. E a gente, eu cresci, né, aquelas coisas de adolescente falando, ah, mãe, eu quero minha liberdade. Ela falava, liberdade é ter seu dinheiro. No dia que você pagar as suas contas, você tem liberdade. E eu acho que eu fui absorvendo isso desde criança. Liberdade é quando você tem dinheiro, no dia que você pagar as suas contas, tu tens liberdade. E veio ao longo da minha vida, com 16 anos eu saio de casa para estudar na Universidade do Rio, estudar fisioterapia, minha primeira formação. Começo a trabalhar, porque só aquilo que minha mãe me dava para ajudar não era suficiente para uma vida numa outra cidade. Então, sempre trabalhei, sempre usei todas as habilidades que tinha disponível, porque...
0: Você nasceu aonde?
1: Eu nasci em Brasília.
0: Brasília.
1: Nasci em Brasília, fiquei até os 16 anos em Brasília. Aí depois fui para o Rio de Janeiro e aí eu fui ganhar o mundo. Fui conhecendo, fui vendo outras coisas, outras perspectivas. Já dei aula em Buenos Aires, já dei aula no Chile, já dei aula em alguns outros países. É, fiz, iniciei um mestrado em Málaga, na Espanha. Então, assim, eu fiz uma grande mistura ao longo da minha vida, porque há uma ânsia, realmente, em fazer diferença, não apenas fazer diferente.
0: Deixa eu te perguntar uma coisa. Você que é uma mulher viajada, experimentada, que viu de perto muitas culturas.
1: Sim.
0: Fala sobre as mulheres, qual a diferença das mulheres? E aí eu vou falar da mulher brasileira, da mulher paraibana, em termos de vontade de desenvolvimento ou disponibilidade para o desenvolvimento em relação às outras mulheres de outras culturas.
1: Tá. Então, eu vou começar falando sobre essa diferença cultural, Adriana, com um dado. Eu vou te dar um dado, já entrando, inclusive, no nosso viés financeiro e liberdade, tá? Então, veja o seguinte. Enquanto um homem, que era, inclusive, uma das perguntas que você posicionou aí no início dessa apresentação, enquanto um homem, 80% dos investimentos do homem, ele acontece pensando no futuro. 80% de tudo que um homem investe é voltado para o futuro. 80% de tudo que uma mulher investe é voltada para o conforto. Conforto da casa, do lar, da família.
0: Isso, e o conforto que não é só dela.
1: Não. Normalmente não é dela. Normalmente não é dela. Ela fica lá na
0: pontinha. Você já vai agravando o que eu estou falando.
1: Normalmente ela está lá na pontinha. Se meu marido estiver bem, se meus filhos estiverem bem, eu estou ótima. Mentira. Uma hora, isso vai dar ruim. Uma hora a sobrecarga emocional vai acontecer. Então, assim, tendo como esse dado, a gente já entende que 80% das mulheres, 80% do que as mulheres investem para o conforto.
0: Isso em qualquer cultura, você viu
1: isso em qualquer cultura. Isso é um dado. Isso é um dado mesmo, é número, matemática.
0: É quase que uma característica, nossa.
1: É uma característica. E aí, com essas minhas andanças e essa vontade de conhecer e aprender, eu vou te dizer de uma base ainda mais psicanalítica. Eu faço uma coisa que eu chamo de turismo terapêutico. Cada lugar que eu viajo, eu quero fazer uma sessão com algum terapeuta de lá.
0: Certo.
1: Para entender como que é a dinâmica terapêutica desses lugares. E aí, eu vou responder a tua pergunta. Como são as mulheres, a diferença das mulheres? Veja, por exemplo, no Chile. As chilenas que me perdoem, mas isso é uma observação de uma brasileira que esteve por lá. As mulheres são mais, digamos, machistas. Não vamos falar em entrar em questão ideológica, mas sim no conceito estrutural. Então, as mulheres, elas entendem que o lugar delas é para tomar conta da casa, tomar conta da família, ainda que elas saiam para trabalhar, ainda que elas vão ao mundo para ganhar o mundo. O homem é o provedor. O homem é quem traz essa dinâmica. Mas eles têm uma dinâmica diferente. Por exemplo, que salta aos olhos. Enquanto a mulher faz o almoço e o jantar, o café da manhã sempre quem faz é o homem.
0: Que interessante.
1: Veja. De manhã, o homem acorda, faz o café e leva na cama. A mulher não chega na cozinha pela manhã. Almoço e jantar é dela. Mas o café da manhã.
0: É dele. Isso.
1: Então, assim, quando a gente fala de mulheres em outro espaço e mulheres aqui, nós somos todas mulheres. Todas com as mesmas ânsias, todas com a mesma perspectiva interna e pujante de ser quem somos, de colocarmos a nossa voz no mundo, colocarmos a nossa perspectiva no mundo. Agora, as diferenças culturais vão dando um tempero dentro do que se pode viver ou não. Então, assim, o que a gente encontra, sabe, Adriano, o que eu encontrei, é só o meu ponto de vista, eu só posso falar sobre ele, é, cada país apresenta uma peculiaridade, mas, em maioria, todas as mulheres têm o mesmo desejo de serem reconhecidas como mulheres, de serem reconhecidas como mãe, de ser reconhecida como uma profissional. E isso não está num âmbito unicamente financeiro. Está muito mais no âmbito emocional. É isso. Quando você fala com umas mulheres, por exemplo, no Chile, você encontra mulheres que são muito de acordo com como a coisa acontece. Cara, ele faz o café da manhã, eu faço o almoço e jantar. Ah, é muito mais pesado para você. Eu estou te dando um exemplo de uma dinâmica de dia, mas outras dinâmicas também acontecem nessa mesma perspectiva.
0: Exatamente.
1: Entende? Para que elas defendam um ponto de vista como esse. A gente defende pontos de vista diferentes no Brasil porque nossa dinâmica de vida é completamente diferente. Há um dado, tem um livro que chama-se Manual da CEO. Eu estou vendo a capa, não estou me lembrando do nome agora, do autor, mas eu te falo. Nele está contido muitas informações importantes sobre a mulher no mercado de trabalho, Manual da CEO. E um dos dados que mais me salta aos olhos é que é o seguinte, numa linha de vida profissional, né, num tempo de vida profissional, não de temporada, o homem se afasta de 1 a 2 anos, em média, ao longo, em tempo longínquo, não num tempo corrido.
0: Tá.
1: De 1 a 2 anos é o tempo que ele se afasta por alguma cirurgia, por algum problema, por alguma coisa. Uma mulher se afasta, em média, de 12 a 14 anos.
0: Caramba, é muita diferença.
1: É muita diferença. Se você considerar que a vida de trabalho é o quê? 35 anos, 40 anos, 14 anos é o tempo que a mulher se afasta. Porque vai ter filhos, porque vai cuidar dos pais, porque vai cuidar do marido, porque vai cuidar da família, porque algo acontece, porque sai cedo para buscar um menino na escola. São 14 anos de diferença.
0: E a gente se afasta e a gente não percebe que é tanto,
1: tanto
0: tempo.
1: Tempo.
0: A gente vê o prejuízo, a gente sente o prejuízo. Mas de repente diz, já passou tanto tempo assim?
1: Exatamente. Quando você coloca lá na conta, isso está acontecendo.
0: Isso
1: aí,
0: bate, é verdade.
1: Completamente. Porque aí você sai para cuidar de painho, mãinha, ficou doente, tem que ir ali, tem que acular, o marido ficou doente. Criança ficou doente, liga para a mãe.
0: É.
1: Não liga para o pai.
0: Não liga para o pai. Não liga.
1: Ainda que sejam separados, liga para a mãe.
0: É. Muito bem. A gente está conversando aqui com a Andrea. Andrea Lanes. Andrea Lanes Souza, ela que é psicanalista, escritora, professora universitária. E a gente está falando aí sobre um assunto muito interessante para você que é mulher, para a gente que é mulher, que é essa diferença financeira. Por que a mulher não avança tanto financeiramente, né, tão rapidamente como o homem? Né, quanto o homem. Andrea, eu estou adorando esse papo porque a gente está falando aqui para parte do Rio Grande do Norte, parte do Pernambuco, cerca de 100 municípios da Paraíba. Tem a turma da internet também, ou seja, é uma informação que toda mulher precisa ouvir.
1: Sim.
0: Então, eu convido você a abrir os ouvidos e o coração para aprender isso que a Andrea está falando, para que faça diferença na vida. Eu sou entusiasta da educação. Todo santo programa que a gente faz aqui na rádio ou no videocast, eu convido todo mundo a se preparar, a mulher especificamente, para se preparar. Tem cursos gratuitos no Sebrae, tem cursos gratuitos em sites recomendados, sites, né, de procedência. Tem cursos que têm uma taxa mínima simbólica e aí você vai se preparando, se preparando. É, tem tanta história de gente que arranja um tempinho entre uma criança e outra ali e sai estudando um pouquinho. E eu digo mais, tem tanta gente que se dispõe a pagar um streaming de filme que nem dá conta, né? Assina 3, 4 streamings, não dá conta de um filme porque a família não deixa, porque tem outras ocupações, e não gasta essa grana com um curso, né? Às vezes com um pagamento simbólico, uma taxa simbólica. Então, preparar-se, eu acho que é o único caminho para todo mundo, e principalmente para a mulher.
1: Sim, né? Com certeza.
0: Você falou aí um dado que eu estou chocada até agora, essa história dos 14 anos, a média de 12 a 14 anos que a mulher fica afastada do mercado de trabalho. Imagina, 12, 14 anos e você não olhar o que é que está acontecendo de novidade. Não tem condição nenhuma de você voltar sequer para ser uma recepcionista. Sim. Porque a recepcionista lida com programas de informática ali para registrar todo mundo. Enfim, não tem como a mulher competir com isso. Competir contra o tempo sem se preparar para isso. Sim. Na sua opinião, qual é a principal trava da mulher que a impede de ir atrás, de ir à luta?
1: Eita, pode falar de verdade?
0: Pode falar de verdade. Culpa. Rasga.
1: Culpa.
0: Culpa.
1: Culpa. Culpa. Culpa é o que afunda a gente, culpa é o que levanta a gente, culpa, culpa, culpa, culpa.
0: Você se sente culpada de quê?
1: Então, o que eu quero dizer por culpa? Veja, trabalho muito, passo o dia inteiro fora. Quando eu encontro meu filho, eu quero recompensar. Aí eu compro. Compro o telefone novo, compro a bola nova, a chuteira nova, compro, compro, compro, compro. Aí, quando eu compro, compro, compro, eu preciso de quê? Trabalhar mais.
0: Trabalhar mais.
1: E aí eu entro num ciclo. Trabalho, compro, gasto, culpo, trabalho mais. Trabalho mais, compro mais, me culpo mais, gasto mais. Então, a gente vem de uma dinâmica que faz essa roda girar muito mal para as mulheres. Veja, vamos levantar a história. Nossas bisavós, elas só queriam que os filhos vingassem. Ah, eu tive 12 filhos, mas 8 vingou. Não é isso?
0: É verdade.
1: Era assim que a gente que se falava. A gente não, era assim que elas falavam. É. Ah, teve 12 filhos, mas só 8 vingou, só 10 vingou. As bisavós só queriam que os filhos sobrevivessem. Nossos avós já queriam dar comida para os filhos. Já queriam que eles tivessem comida, todos pudessem ter as refeições. Nossos pais queriam que a gente estudasse. Uhum. Estudar vai levar para o futuro. Culpa. Olha, sobreviveu, agora eu tenho que dar de comer, agora eu tenho que dar de estudar. Eu tenho que dar o que o outro não me deu.
0: Tudo faz sentido.
1: Aí agora, o que a gente faz para o nosso filho? Eu quero que ele seja feliz.
0: Pois é. E aí lá vem aquela geração um pouco molenga.
1: E eu não vou nem dizer isso da geração, porque senão a gente vai levantar... É mais um programa para a gente falar
0: Meu
1: da geração.
0: Meu Deus do céu, que papo bom.
1: É, vamos
0: destrinchando.
1: Vamos chegar até a gente, certo. Depois a gente fala da geração. Aí veja, eu quero que meu filho seja feliz. Como? Primeiro, se eu confundo felicidade com alegria. Eu confundo felicidade com alegria e tristeza com infelicidade, o que não é. Vou te dar um exemplo claro, um consultório. Um paciente meu, alguns anos atrás, filhos gêmeos. O menininho faleceu em 3 anos. A menina seguiu.
0: Vingou.
1: Vingou.
0: A menina
1: Pronto.
0: Vingou.
1: A menina continuou. 5 anos. E ele... Assim, tristíssimo, claro, ele perdeu um filho de 5 aninhos, a menininha com 5 aninhos, e ele naquela confusão, ele, André, como é que eu vou conseguir agora olhar para minha filha sem lembrar do filho que era gêmeo, idêntico? E aí até que a filha, essa menininha sábia, com 5 anos, pergunta para o pai, papai, mas eu estou aqui, você pode ficar feliz? E aí ele falou, André, como é que eu lido com isso? Eu falei, olha, não é porque você perdeu um filho que você será infeliz. Você está triste, tristíssimo. Te rasgou um pedaço. Mas a felicidade, ela não está atribuída à alegria ou à tristeza. A felicidade é um estado de ser. E em momentos da vida, você não vai se sentir tão feliz. Mas eu te garanto que quando ela falou, papai, mas eu estou aqui, você se sentiu feliz e abençoado porque você tinha uma filha ao seu lado. E não é pensar, eu perdi outro. Não. É, eu ainda sou feliz além e acima de tantas outras tristezas que acontecem na minha vida.
0: É o famoso, eu sou feliz apesar de.
1: Apesar de. Eu costumo dizer assim, eu sou feliz, embora não sem dor. Eu estou bem, embora não sem dor.
0: Sou tão ameno, né? Deu um colo para quem
1: concorda.
0: Ouve.
1: Concorda?
0: É verdade.
1: Você concorda que isso tira um pouco da culpa?
0: Completamente.
1: Olha, quando eu estou em casa, que eu chego nervosa, que eu dou uma espinafrada na Olivia, E depois eu falo, meu Deus, ela não precisava disso. Filha, olha, a mamãe está nervosa, a mamãe está com dor, mas eu te amo, Amy. Uhum. Olha como para mim isso soa muito mais reconfortante. Eu não estou falando como a pessoa tem que lidar com o filho, não. O que eu quero dizer é como a gente tem que lidar com a gente, com Sim. os sentimentos que vão sempre permear a nossa vida. E aí, Adriana, não tem jeito. Se a gente não começar a olhar para nós e entender qual é a nossa capacidade real de lidar com a circunstância, a gente vai passar o resto da vida ficando para baixo, ficando depreterido, em algum lugar que não vai acontecer. Uhum. Se meu marido estiver bem, eu estou bem. Se minha filha estiver bem, eu estou bem. Tudo certo. Muito legal. Realmente é uma verdade. Mas e se você não estiver bem? Você não vai botar a máscara de oxigênio primeiro?
2: Pois
1: tão, tão famoso pois e tão falado. Olha, nossos filhos, eles não vão se tratar como a gente trata eles. Eles vão se tratar como a gente se trata. O exemplo da minha filha sou como eu me trato. E você pode ver, Olivia tem 5 anos, ela escova o dente como eu escovo, ela se posiciona como eu me posiciono. Às vezes eu estou cansada com dor nas costas, eu falei, ai não, filho, pega água para a mamãe, está com dor nas costas. Tem dia que ela olha para mim, mamãe, pega água para mim, eu estou com dor nas costas. Eu falei, garota, você não tem nem idade para ter dor nas costas. Então, assim, nossos filhos vão se tratar dessa maneira, como eu estou me tratando. E não tem jeito, o mundo inteiro, enquanto eu não sei quem eu sou, o mundo vai dizer para mim quem eu sou. Veja, se eu não sei quem eu sou, eu não tenho ideia de quem eu sou, o marketing vai dizer quem eu sou, quem eu preciso ser.
2: A famosa propaganda, né?
1: É a propaganda. Olha, quer ser um grande desportista, um grande atleta, você tem que usar roupa de marca XYZ.
2: Pois é.
1: Aí quer dizer que você é um grande
2: atleta. E vem aquela festa para os olhos, aquelas cores
1: Exatamente.
2: Que te impressionam e te hipnotizam.
1: E aí, quando você se veste com aquilo e você não é, você é uma grande fraude. Eu me sinto uma grande fraude, porque eu visto, compartilho com o mundo que eu sou, mas essa é a minha real. Aí eu vejo, rolo feeds de redes sociais que dizem como a vida é bela, bonita e cheirosa, ou até mesmo aquele que chora na rede, bonitinho. Não chora igual a mim, porque eu choro horroroso. Eu não quero que ninguém me veja chorando, meu bem. Imagina essa... Entende? Então, assim, enquanto eu não souber quem eu sou, o marketing vai dizer quem eu sou, você vai dizer para mim quem eu preciso ser. Uhum. E aí, a culpa vai voltar e voltar. E aí eu vou gastar mais para ter a roupa do desportista, para fazer parte do movimento, para estar dentro de um ambiente diferente. Minha filha, esses dias para trás, estava num drama, um drama digno de novela mexicana. Dentro do carro, entrou, eu fico em casa, trabalho de casa com ela, eu me organizei financeiramente para não precisar efetivamente ter uma rotina de trabalho muito extenuante. Bom, Olivia entrou no carro chorando e falou, mamãe, eu não tenho babá. Eu sou a única que não tem babá. Eu falei, que bom, né, filha?
2: Meu Deus, olha aí o espelho, né? Tentando se espelhar no que se vê por ali.
1: Porque...
2: A propaganda, o marketing...
1: Exatamente, os coleguinhas têm babá e o babá, a babá que vai levar. Eu falei, filha, você ia preferir com a babá ou com a mamãe? Não, com a mamãe. Falei, toda vez que eu falo que eu vou levar alguém, tuas amigas preferem ir com as babás ou preferem ir com a mamãe? Com a mamãe. É assim, meu amor. Só que olha a percepção dela.
2: Pois é.
1: Pequena. E quanto que a gente recebe de percepção? Isso a gente está falando de uma criança que sabe verbalizar e a gente que não verbaliza.
2: E assim, e está falando de uma criança que tem uma mãe que sabe orientar.
1: Inclusive.
2: Que não, que pode até ter sido afetada lá atrás, mas se recuperou disso.
1: Sim, dia
2: Faz
1: após
2: toda
1: dia.
2: Toda a diferença.
1: Todo dia de manhã eu olho no espelho e tenho que me lembrar das marcas que eu preciso curar, do que eu preciso fazer do meu turismo terapêutico ao longo dos países em que eu vou tendo uma percepção diferente de como as pessoas lidam.
2: A gente está conversando com a Andrea Lanes Souza, ela que é psicanalista, escritora, professora universitária, está falando aqui. Ela veio para falar sobre a vida financeira da mulher, mas acaba que está falando e atende todo mundo, né? É, todo mundo tem uma historinha, todo mundo está se identificando, eu tenho certeza, seja homem, seja mulher. E você aí, que está no videocast, não sai, que daqui a pouco tem a segunda parte desse bate-papo.

0: volta aqui no Clique 100, eu, Adriana Costa, junto com a Andrea Lani Souza, ela que é psicanalista, escritora, professora universitária, tá aqui num baita papo pra gente que é mulher. A gente ainda tá no mês de março, mês das mulheres. É um mês que tudo vem muito à tona, a gente fala mesmo sobre a gente, sobre o que a gente precisa ouvir. E a Andrea tá sendo um presente, tá sendo... Olha, tô satisfeitíssima com a tua presença aqui. Que bom, muito obrigada. Nossa, é nessa hora que eu fico pensando, como seria bom um quadro com você, assim, direto, sabe, falando para todas as mulheres, porque tem. Nossa, a gente precisa de gente que tenha condição de orientar a gente, porque eu considero o seguinte, essa época de popularização da internet, popularização da rede social, está havendo um problema sério que tem muita gente voltando para uma bolha que é... que não é expressivamente positiva, sabe? O que é que a gente vê na internet hoje? Cara, a gente anda por aí e vê mulheres de todas as idades morrendo de rir da internet, né? De videozinhos da internet que não acrescenta nada a ninguém.
1: Sim.
0: Que é de alguém que bota a mãe para cair no meio da rua.
1: Sim.
0: Né?
1: Piadinha
0: sem graça. E tá todo mundo se perdendo nisso porque a popularização da internet proporcionou. Então, eu estou vendo um caminho muito perigoso e isso vai se refletir daqui a alguns anos, sabe? Por quê?
1: Né?
0: Nossa, você falou no primeiro bloco que a mulher fica, em média, de 12 a 14 anos fora do mercado de trabalho.
1: Você ficou chocada com
0: isso? Eu fiquei chocada com isso. Imagina você passar 12 a 14 anos sem tentar recuperar esse tempo e só vendo piadinha sem graça na internet. Quando chega um momento que você olha para trás e diz o que foi que eu fiz na minha vida, eu digo, a dor é muito grande.
1: Sim.
0: Porque, assim, a coisa que eu mais temo na minha vida é aquela danadinha daquela palavra, daquele termozinho que é e se, né? Se eu tivesse feito melhor, se eu não tivesse feito, se eu tivesse ido por esse caminho, se eu tivesse aproveitado essa oportunidade, eu morro de medo disso.
1: Sim.
0: Esse se. E daí, de repente, você... Hoje tem na própria internet, onde você vê as piadas sem graças, tantos cursos gratuitos. Eu disse, prepara, minha gente. Se não quer ver um curso, ouve uma palestra, né? Assiste um videocast com a Andrea, convidada.
1: Vamos embora.
0: Né? Que você tem muito o que aprender enquanto ser humano para evoluir.
1: Sim.
0: Porque ou você evolui ou você evolui. Porque se você não evoluir, a dor é muito grande, como eu falei.
1: Com certeza.
0: Então, Andrea, fala um pouquinho. O que é que existe? Existem estratégias de planejamento, de organização, alguma coisa que prática que possa levar a mulher, e eu vou falar especificamente da mulher, que é a mais prejudicada nesse mundo financeiro, que possa ajudar a mulher a sair desse vermelho na conta bancária?
1: Existem muitas estratégias, muitas. E hoje a gente tem, inclusive, a internet favorecendo, facilitando... o encontro com essas perspectivas, né? Primeira coisa, não tem como deixar de falar do que a gente falou no primeiro bloco, é a mentalidade.
0: Uhum.
1: Se a gente não começar a colocar os pés no chão da realidade e transformar a nossa mentalidade, a gente vai continuar para trás. E isso de gerações. Olha o que eu falei no início do bloco.
0: Pois é.
1: Outdoor com um monte de menino. Não tem, tem uma menina. Repare, uma única menina foi a única que passou no vestibular? É possível, em primeiro lugar. O que aconteceu? Só os homens? Não é por capacidade. Pelo contrário, a capacidade intelectual da mulher é muito maior e mais desenvolvida do que a do homem em si. Bom, esse é papo para outra hora. Mas o que acontece na maioria? Tá? Por que a gente está sempre no vermelho? Por que está sempre acontecendo? Primeiro, a mulher, ela entendeu que se ela parar, ela está fazendo alguma coisa errada.
0: Certo, vai se culpar de novo.
1: É isso. Eu tenho uma paciente super bem posicionada financeiramente nos negócios. É a mulher que está à frente de um negócio dela aqui na Paraíba, de nome importantíssima, Norte e Nordeste. Ela me diz, toda vez que ela para em casa um dia e deita no sofá, o marido ou o filho perguntam a ela, você está doente? O que foi? Você está doente? Mãe? Aconteceu alguma coisa? Falou, não, só estou vendo um filme, uma série. Por quê? Porque a gente não pode. Mas a gente que disse para eles que a gente não pode. E se eu estou fazendo isso, eu estou perdendo tempo e dinheiro. Mentira. Essa é a maior balela que a gente comprou, que era real e que não é. Então, assim, parar para pensar, é um bom momento estratégico. Uhum. Não é parar para rolar o feed. É onde eu estou, qual é a minha realidade. Porque partindo da minha realidade, Adriana, eu vou conseguir fazer um plano para o futuro. E não é um plano, ah, eu gostaria muito de comprar, de trocar, de fazer o acontecer. Não, qual é a minha realidade hoje? Eu devo

0: plataformas que ensinam a fazer investimentos reais. Aí eu quero só dar uma pausa para voltar a falar sobre isso daqui a 2 minutos. Hoje, quando a gente fala sobre investimento, se eu falo sobre investimento numa mesa, com qualquer pessoa, nós lidamos com investimentos. Eu me aposentei aos 38 anos. Quando eu resolvi ter minha filha, eu falei, a partir de agora eu preciso fazer uma renda para que eu possa cuidar da minha filha de perto. E trabalho como opção. Eu tenho a opção de ir, a opção de voltar, a opção de perseverar dentro disso. Bom, toda vez que a gente fala de investimento, aqui no Brasil, a gente ouve como um acordo emocional, por exemplo. Adriana, eu vou abrir uma padaria. Ah, abre a padaria, vai ser ótimo, vai ser sucesso, padaria é ótimo. Adriana, eu estava pensando em fazer um investimento. Ih, meu tio fez, meu primo fez, perdeu tudo.
1: Lembra-se logo da poupança, né? Não, a poupança não está rendendo mais, não dá nada.
0: Por quê? Porque a gente vai pela emoção, a gente não vai no número. A gente tantas coisas vai pelo número, eu quero saber quantas curtidas, quanto que meu post alcançou, mas eu não quero saber como que são a realidade dos investimentos. Abrir uma padaria requer tanto de investimento, tanto de financeiro, tanto de profissional, de horas de trabalho, moedinhas trocadas pelo seu tempo. Nossa, eu vou assumir um emprego, um cargo em confiança na chefia que é lá em Deus me livre. Tudo bem, mas se eu ganho menos, eu tenho mais qualidade de vida, eu vejo meu filho crescer, eu fico mais perto de casa, eu tenho menos estresse e posso me profissionalizar e fazer uma coisa a mais? Fazer o dinheiro, pensar e trabalhar para mim?
1: Literalmente botar na balança.
0: Literalmente.
1: E olhando para o presente,
0: literalmente,
1: né?
0: Literalmente fazer cálculos. Então, se você me pergunta, Andréia, tem uma ideia de planejar? Faça cálculos. Tenha números. Números colocados na mesa vão te dar a direção para onde você tem que seguir. Botei os números na mesa, vejo que meus débitos valem ainda por 3 meses. Saldo esses 3 meses, não faça outros nesses 3 meses. E aí comece a saber o que realmente tem na sua vida. Aí eu costumo dizer o seguinte, não consegue juntar dinheiro, não consigo fazer, não consigo acontecer, isso é a ladainha que todo brasileiro passa, até porque a gente está sempre vendendo almoço para comprar o jantar. Comece a juntar 10% do que você gasta. Passagem de ônibus, R$ 5,50 no cofrinho. Vai comer um PF, foi R$ 25,00, R$ 2,50 no cofrinho. Tenha o hábito. Porque quando se torna um hábito, você começa a fazer diferente. Veja, minha filha vai fazer 6 anos. Com 6 anos, eu já entendo que ela tem a habilidade de começar a conhecer algumas coisas. Hoje já começamos. Hoje mesmo, hoje, essa semana... Começamos a ensinar para ela o que é lucro, o que é débito, o que é marketing. Vira e mexe, ela monta uma banquinha lá em casa para vender água. Ela fala, água geladinha, e vende por R$ 2. Ela faz.
1: Olha aí.
0: Ela faz. Bom, dentro de casa, claro, né? Então, a gente já começou por isso. Por quê? A partir dos 6 anos, ela vai fazer alguma coisa dentro da minha casa. Ela vai fazer algo em que eu vou pagar ela. E não são as obrigações dela.
1: Sim.
0: Não é a tarefa da escola, não é juntar os brinquedos, não é comer tudo. Isso é obrigação dela com a saúde dela, com o comportamento dela. Ela vai fazer o quê? Tirar a roupa do varal. Isso não é obrigação dela. Ela tem já a habilidade para tirar a roupa do varal, dobrar a roupa e separar o que é minha, o que é dela e do pai. Ela vai receber por isso. Ótimo.
1: Aquela coisa simbólica. É pedagógico.
0: Exatamente.
1: Não vai pagar um salário para ela.
0: Não. E aí, o que eu vou fazer? Nosso acordo lá em casa, a gente sempre fala em dólar, porque a gente tem o hábito de colocar a nosso patrimônio numa moeda forte. Eu já vou explicar sobre isso. Então, o que a gente fez? Eu vou dar $5 para a Olivia por semana. $5 vai ser o quê? 3 envelopes diferentes. Envelope porque é pequeno. O que vão ser os envelopes? Um envelope é para doação, é para caridade. Ela vai receber o dinheirinho dela, ela vai tirar $1 e vai colocar dentro do envelope de caridade.
1: Certo.
0: $2 vão para o dinheiro gasto. Ela vai gastar. Aqueles $2 ela vai gastar, ela vai comprar o que ela quiser. E eu não vou interferir. Se ela quiser comprar tudo de figurinha na banca, ela compra. Se ela quiser comprar tudo de... açaí que ela adora, ela vai comprar açaí, picolé, cremoso, o que ela quiser. Não importa. Eu não vou me interferir nesses dois. E os outros $2 vão ser para os investimentos. E cada semana que esse dinheiro estiver lá, eu vou colocar um

0: dólar a mais pelo
1: É o
0: investimento.
1: investimento, você é o banco, né? Você está
0: Exato.
1: simulando um banco.
0: Pronto, perfeito. Você entendeu qual é a dinâmica. O que que eu vou fazer com isso? Eu estou ensinando a minha filha de pequena como ela tem que lidar com o dinheiro dela. Falar para mim hoje, com 45 anos, que eu tenho que separar 10%, bicho, eu quase não consigo pagar as contas. Como é que eu separo 10%? Eu entendo que é difícil, mas a gente precisa começar a ter um hábito.
1: A educação de base faz a diferença.
0: Exatamente. Ah, a gente não teve, tá, mas meu filho pode ter. E eu posso
1: Exatamente.
0: começar a ter dentro da minha casa. Se eu começo a juntar 10% do que eu gasto, veja, R$ 5 da passagem, 50 centavos. É um hábito. E aí eu começo a colocar nos meus cofres. Então, se você tiver três cofres, mínimos que sejam, a gente hoje lida, meu marido mentora pessoas financeiramente, a gente faz algumas mentorias financeiras, eu mentoro algumas mulheres. E eu tenho mulheres que falam, André, meu objetivo, na verdade é um homem, que fala, meu objetivo é conseguir juntar US$ 1 por mês.
1: Olha
0: Ele está
1: só.
0: super no vermelho, o dinheiro dele é todo comprometido. Cara, US$ 1 por
1: A
0: mês.
1: realidade de muita gente que está ouvindo a gente nessa hora,
0: Você entendeu?
1: que
0: Ah,
1: acha que mudar de vida é começar sempre do grande. E é
0: nunca.
1: impossível começar grande.
0: É. Se você perguntar, ah, vou começar quando eu tiver. Quando você tiver, você não vai precisar,
1: Quantos
0: porque
1: anos você
0: você
1: vai
0: já
1: precisar?
0: tem.
1: Exatamente.
0: Quer dizer, vai precisar também, mas entende que a gente precisa é fazer o que é possível agora. Então, se você. André, o que a gente pode fazer de planejamento? Tenha filhos? Comece, dá R$ 5. Separa R$ 1 numa caixinha, dois na outra e dois no outro. Não importa o quanto você vai colocar, mas ensine seu filho e crie esse hábito.
1: É isso, é isso. Essa palavra que eu ia dizer agora é treinar o hábito. Se você não fizer disso o hábito, você vai fazer de um sofrimento uma constante, o aperto. Ah,
0: Exatamente.
1: meu Deus, ah, meu Deus. E é isso. Cada um tem que ter um olhar para a própria realidade. Não dá para juntar R$ 10, vai
0: Uns
1: nos 50
0: R$ 5. É
1: centavos
0: isso
1: da
0: aí.
1: passagem, né,
0: É
1: dos
0: isso.
1: 10%. É começar a mudar a própria realidade. Eu garanto, isso aí eu garanto, que no primeiro mês, quando você vê aquela caixinha ali, caramba, como é que isso sobrou?
0: É isso
1: Como
0: aí.
1: é que eu consegui isso? E
0: Isso.
1: vem uma sensação de adrenalina, de satisfação, de recompensa, que vai fazer diferença para a vida toda.
0: É isso aí.
1: É o começar que é complicado, né, Andréa?
0: É porque a gente acha que precisa de muito para começar e a gente não precisa de muito.
1: E aquela coisa de olhar a vida do outro. Cada um tem o próprio tempo. Tem até uma história, ai meu Deus, eu não sei se foi McDonald's ou foi
0: Sim.
1: Subway. Alguém que só fez uma grande empresa depois de 60 anos.
0: KFC. 70 anos,
1: Exatamente,
0: 72
1: 70 anos,
0: anos.
1: pronto. Então, assim, cada um tem o seu próprio tempo.
0: Olha, eu vou te dizer, eu estou costurando agora,
1: Assim.
0: por prazer. Aí eu fui olhar a história dos grandes costureiros, grandes costureiras italianos, renomados, Prada, Fendi, Chanel. Chanel começou costurando num orfanato para crianças. Prada, Versace, engenheiros químicos, todos tinham outra profissão e começaram a costurar depois dos 45 anos e criaram marcas familiares para a vida. Mudaram a história inteira de uma realidade. Adriana, para mim, uma mulher, ela tem o poder de mudar uma geração. Quando a gente se cura, a gente muda toda a nossa descendência. Então, se hoje a gente puder ter a capacidade de mudar a nossa descendência, faça. Comece. Ensine seu filho, faça três caixinhas, coisas simples. Ah, meu filho ajuda a casa. Minha filha lava a louça depois do jantar. Minha filha bota a roupinha dela para lavar, ela bota na máquina. É ela quem bota o sabão que eu ensinei. Claro que comigo do lado, em 5 anos. Mas tirar a roupa do varal ela ainda não faz. Então, levar o lixo para fora. Pronto, a partir de hoje, ela vai receber por isso. Não pelo que ela já faz. Ela não vai receber por causa da louça que ela lava, ela
1: Mas
0: come.
1: pedagógico, pela
0: É
1: educação.
0: isso aí, entendeu? A obrigação dela continua sendo a obrigação dela, não vai mudar. Ela ainda tem a obrigação de juntar os brinquedos, ela ainda tem a obrigação de juntar a roupa dela. Isso ela tem. Agora, coisas que não é obrigação de uma criança, ainda mais dentro de uma
1: Verdade.
0: casa, é uma cooperação. Então, assim, vamos ser um instrumento do poder que nós somos. Comece olhando, esteja presente. A presença é que vai fazer a diferença. E não é, será que eu preciso comprar isso? Não, isso é uma falácia. Eu sempre vou achar que eu preciso porque eu tenho uma culpa enorme, eu trabalhei tanto.
1: É aquela história, eu trabalho tanto, né? Será que eu não mereço comprar isso?
0: É,
1: a história é essa.
0: A história é, olha, isso, eu vou te dizer, você me perguntou antes da gente entrar no ar, se eu via jornal e tudo mais. Há muitos anos, o último jornal que eu vi era um jornal de manhã cedo, Bom Dia Brasil, com Chico Pinheiro.
1: Faz tempo.
0: Muitos anos. Mais de 10 anos, 15 anos atrás. Eu estava na academia, malhando, e o telão do Chico Pinheiro estava correndo, e eu não me esqueço da cena que ele falou, enfim, é sexta-feira, vamos viver. Eu falei, como é?
1: Que virou meme na internet.
0: Virou? Pronto, não sei. Enfim, é sexta-feira, vamos viver? Meu amigo, de segunda a sexta tu não vives.
1: Pois é.
0: Tu só vive sábado e domingo? E por isso que sábado e domingo eu vou pro shopping gastar, porque eu mereço, porque durante a semana eu só sobrevivi.
1: Pois é. A partir disso daí veio aquele outro meme. Sexta-feira, graças a Deus.
0: Tinha dinheiro, né?
1: Pois é.
0: Eternizou isso aí.
1: Pois é.
0: E aí eu te digo, dia de viver é todo dia. Se eu só estou sobrevivendo, eu estou fora de mim. E se eu estou fora de mim, não existe prosperidade que chegue. Na saúde, financeira, relacional, não vai rolar.
1: André, a gente já está indo para a reta final. É, eu falei que você é escritora também. Fala um pouquinho do teu livro.
0: Pronto. Aí meu livro nasce. É, esse livro chama-se Presença que até a pele escuta. O Presença, o livro Presença que até a pele escuta, ele vai entrar na pré-venda agora na próxima semana. Depois eu vou te avisar aqui para a gente falar para os nossos ouvintes. Mas o Presença é um livro onde eu coloco pequenos textos diários para te trazer para a realidade e para você mesmo. É uma sessão de psicanálise em um minuto.
1: Bacana.
0: É um livro que você pode ler seguindo as páginas, você pode ler uma página, abrir aleatoriamente.
1: É livro físico, então.
0: É livro físico.
1: Vai ter PDF também?
0: Vai ter, só que como ele tem uma parte para você escrever,
1: tá,
0: porque eu provoco, eu faço perguntas para que você tenha isso como um diário de verdade, para que você possa anotar a provocação e ver aquilo realmente fumegar dentro de você e começar a se transformar. Esse livro é um livro que eu escrevi já tem 3 anos.
1: Olha só.
0: E eu diariamente leio ele na internet, na minha página, eu vou lendo, fazendo provocações para as pessoas. Até quando eu falei que eu ia lançar, uma amiga falou, nossa, aquilo que você escreveu é seu? Eu falei, ela achei que era de alguém. Eu falei, prazer, eu sou alguém.
1: Pois é.
0: Eu sou alguém. E por quê? Porque, primeiro, às vezes a gente não tem tempo de ler.
1: É.
0: Pegar e ler um romance, que deveria, isso é maravilhoso. Mas às vezes, sabe, dentro do ônibus você lê uma página, antes de dormir você lê uma página de algo que te provoque e que te traga para quem você é. E o Presença é isso. É um livro que te faz parar. É, ele, Rossandro Klinge, prefacia meu livro, e Rossandro gentilmente escreve falando isso. Ele, muitos livros me pedem pressa para terminar. Esse me fez parar.
1: Olha só.
0: Esse me faz parar e olhar e falar, cara, olha só, como orações laicas, sabe?
1: Uhum.
0: Pequenas orações que fazem você olhar e se observar. E quando a gente olha e se observa, eu tenho mais chance de saber quem eu sou, não ser dominada pelo marketing, e aí sim conseguir prosperar em vários níveis. E aí eu até faço aqui uma provocação, Adriana, para você e para os ouvintes também, não precisam responder, não precisa me responder, mas eu sempre digo assim, se você hoje, se eu falasse assim, Adriana, você pode ter a quantidade de dinheiro que você quiser, pensa num número, e fala, cara, isso aqui era o que eu queria para eu viver e viver feliz, isso aqui ia dar certo. E aí, pensa no número aí. Agora me diz uma coisa, você pensou nisso para quem?
1: Pois é.
0: Porque...
1: Não vou te responder.
0: Não precisa.
1: Mas
0: não
1: vou
0: precisa.
1: Refletir sobre Reflitam. Isso a semana inteira.
0: É, porque eu costumo ouvir assim, ai, André, eu acho que se eu tivesse 10 milhões de dólares... É para sonhar? Se eu tivesse 10 milhões de dólares, eu ia amar. Tá, eu falei, você ia fazer o quê com ele? Ah, eu ia comprar um carro, eu ia comprar uma casa, eu ia viver, eu ia dar para minha mãe viajar. Ótimo. E o mundo? Ele ia ser um lugar melhor porque você tem esses 10 mil dólares. Isso é prosperar.
1: Uhum.
0: Prosperar é o que eu faço com os dons e os talentos que vieram. talentos lá na Bíblia. Talento era o valor, era o dinheiro. Uhum. Quantos talentos paga-se isso? Yeah. A gente fala, ah, eu não tenho talento para tal coisa. Talento é o valor. O quanto do meu talento está sendo colocado nesse mundo como uma contribuição? Olha, eu realmente acredito que estar presente, por isso que presença, que até a pele escuta, leva esse nome, que é realmente estar presente na pele, que a sua pele ouve você falar e você fala, cara, é por aqui. Te chama para quem é você na real. E sendo você, você realmente pode transformar e mudar tudo. É somente isso. E o presença vem nessa alegria, assim, para mim, sabe? Eu fiquei muitos anos com ele, lendo online e lendo com a minha filha, inclusive, fazendo um movimento muito gostoso. Ela lê, ela fala, nossos bons dias de manhã. E aí eu falei, acho que está na hora de botar isso no mundo. Está na hora das pessoas terem, abrirem, pegar, escrever e falar, cara, isso aqui pode transformar a minha vida.
1: Perfeito. Que pena, acabou o tempo.
0: Ah,
1: eu estou aqui lamentando demais isso, mas profundamente agradecida pela tua presença. Eu acho que você trouxe muito para a gente, mais do que informação, você trouxe orientação. E é isso que a gente precisa. Andréa, muito obrigada. Seja muito bem-vinda sempre. Você que está aí na rádio, muito obrigada pela tua audiência. E você da internet, não sai, porque daqui a pouco tem um outro vídeo com uma entrevista muito informativa também. Até já! Sim.

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Vamos dar sequência aqui à nossa tarde, dando sequência à nossa programação. 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
6: Nove e sete. Olá, como vai? Tudo bem? Que bom. Chegou sábado 20 de junho de 2026. Manhã chuvosa, muita chuva. Mas que seja feita a vontade de Deus. Aonde quer que você esteja neste momento, eu te convido para uma oração. Em casa ou no trabalho, assim como eu estou. Na rua, na academia, em qualquer lugar. É hora de agradecer a Deus. Por quê? Você está de pé. Ganhou o presente do novo dia, novo amanhecer. Enquanto isso, muitos foram dormir e não acordaram. Então, minha querida amiga, meu amigo, tenha fé.

fé e diga: oh fé, se estás comigo, aventuro-me a conquistar o universo e fazer das estrelas meu abrigo e enxergar com bom humor as maiores adversidades. É. Sempre com o coração voltado para Deus. Aí você vê os problemas, as dificuldades, a situação difícil, os espinhos, as pedras, mas você não se desespera, porque você tem fé, fé em Deus, o nosso Pai que lá em cima se inclina para todos nós, em nome do Filho dele, Jesus Cristo. Nossos nomes estão escritos no livro da vida. E a razão e a fé são as duas margens de um rio, de um único rio. A fé é um oásis no coração. A fonte da realidade é exatamente a fé, porque ela é a própria vida. Tenha fé, não desanime, vá em frente e agradeça a Deus por tudo. Orando comigo estão Silene do Roger, Dona Anitta e o Major Bertone. O João Batista e o Biozinho lá em São Miguel. O delegado Alberto do Egito, doutor Alberto. Souza está no Valentina de Figueiredo. O Sabino está em Bahia, no Jardim Aeroporto. A deputada Estefânia Maroja e família, no Engenho do Forró. Naldinho da Torre e JC Eventos, lá na Praia da Sereia, em Maceió. Edinaldo do República Móveis, trabalhando a essa hora aí, no República Móveis, na Rua da República. Vaneide Barbosa e o esposo, campinenses. Gilberto, esposo da Vaneide. Na torre está Peixinho, comerciante. O cinegrafista Edson Davi, homem de Deus. O radialista João Ferreira, o João Ross, Joãozinho Ross. Dona Maria José, já ligou duas vezes. Pode ligar agora, que daqui a pouco entra no ar, Dona Maria. Dizendo: Jota, eu vou orar com você. O comerciante Geraldo Lira e Dona Neves, aí no Parque Salão de Lucena, no quiosque da Felicidade. O radialista James Vitor, ele que diz amém, meu comunicólogo, doutor Fernando Barbosa, em Brasília, na casa do seu irmão. O delegado Gerson Barbosa, doutor Gerson, o Cláudio Pereira e toda a sua família, lá em Jaguaribe. Ione Leal, brasiliense. Roberto Rodrigues, Beto Brega, não é? O delegado, aliás, o policial Maurício Abreu. Toda essa gente orando comigo nesta manhã, agradecendo a Deus, dizendo: ó Deus Todo-Poderoso, em nome do teu Filho Jesus Cristo, eu estou aqui diante de ti, meu Pai. Em nome do teu Espírito Santo. Para te agradecer pelo hoje, que me faz lembrar do ontem, me dá a esperança do amanhã. Porque hoje aqui é o dia. O ontem já foi. E o amanhã só a ti pertence, Pai. Pai, muito obrigado pela vida de cada um dos meus familiares, pela minha e pela vida de cada um dos meus familiares, dos meus parentes, dos meus amigos. Muito obrigado, meu Pai. Diga comigo: ó Senhor, tu és todo poderoso, tu sabes todas as coisas, por isso eu te peço,
que todo e qualquer mal que porventura queira se levantar contra nós, que caia por terra, meu Pai. Em nome do Teu Filho e do Teu Espírito Santo. Senhor, meu Deus, derrama Tuas bênçãos sobre todos nós, iluminando nossas vidas e guiando os nossos passos. Ó Pai, te peço serenidade, paciência, amor. Paz para o espírito e saúde para o corpo. Te peço, Pai, hoje mais do que ontem, muita serenidade, muito amor no coração, muita paciência. Senhor, meu Deus, nesta manhã de sábado 20 de junho, eu te peço, Pai, abençoa aquele que está no leito de um hospital com a cura, Senhora. Nós não aceitamos a enfermidade, a falsidade, a hipocrisia, a mentira, a promiscuidade. Não, não aceitamos, Senhor. Não queremos isso. Por isso eu te peço tua proteção, em nome de Jesus Cristo e do seu Espírito Santo. Eu te peço, Senhor, hoje mais do que ontem. E certo das suas bênçãos, eu fico com a consciência tranquila e com a certeza de que vou ter um dia maravilhoso, sem a carga do ontem e com a esperança frutífera. Pai, muito obrigado. Que eu fortaleça ainda mais a minha fé em Ti e que eu renove sempre as minhas esperanças em Ti, Senhor Deus, em nome do Seu Filho Jesus Cristo e do Seu Espírito Santo. Abençoa todos esses que estão me ouvindo, os que oraram comigo, os que não oraram, os que estão ouvindo também. Abençoa, Pai, os nossos anunciantes. Abençoa, Senhor, a todos, com a paz, com o amor, com saúde, com muita luz. O Senhor é bom, o Senhor é maravilhoso. Peço a intercessão de Nossa Senhora da Conceição Aparecida e todas as nossas senhoras, uma só mãe do Filho de Deus, Jesus Cristo. Amém?

Que não parem de brilhar as estrelas, que as crianças não deixem de sorrir, de brincar. Que Deus nos abençoe. Muito obrigado, Senhor meu Deus. Que bom, estamos aqui de pé, de braços abertos, feliz, alegre, contente, porque o Senhor está com a gente. Em nome do seu Filho Jesus Cristo e do seu Espírito Santo, obrigado. Muito obrigado. O que seria de mim sem a fé que eu tenho em ti, Senhor? Por mais que eu sofra, obrigado, Senhor. Oh, que coisa boa. Estou aqui, feliz, alegre, contente, colorido e cheio de amor no coração, porque o amor está no ar. No perfume de uma flor, no sorriso de uma criança, no colorido da natureza. Obrigado, obrigado, Senhor. E para todos os profissionais liberais do meu querido Brasil, eu desejo a

0: tão feliz. Bom dia, bom dia, bom dia.
1: Meu coração é quem
0: diz. O meu coração é quem diz.
1: Bom dia,
0: bom dia, bom dia.
1: Vamos
0: sorrir e cantar no show de rádio do J. Ferreira. A natureza é tão bela, muito bela, que nos ensina a amar. Ame, ame, não interessa o amor do outro para com você. O importante é o seu amor para com o outro. Bom dia, dia. Amiga enfermeira, amiga médica, médico, policial. Porteiro de condomínio, taxista, mecânico, operador de transporte coletivo. Bom dia. Meu amigo vigilante, meu amigo corretor, profissional do volante, carreteiros e caminhoneiros pelas estradas da vida, aplicativo. Alternativo também. Comerciantes, comerciários, secretária do lar, bom dia. As vovós, a mamãe, o papai, as crianças, juventude alegre, bonita e sadia, bom dia. Bom dia, este é o show de rádio do J. Ferreira, aqui na
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0: Vai longe para chegar bem pertinho de você, que é muito importante. 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
0: Então, sou eu sim, até o meio-dia com vocês aqui na
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0: Beleza. 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Hoje eu vou sortear uma caneca bonita. Ela tem a logomarca da 100.5. Eu estou numa fotografia, o meu amigo Expedito Leite na outra. Outra foi uma fotografia também do Expedito Leite. E o nome: Programa J. Ferreira e Amigos, um show de rádio. Você leva para casa essa caneca bonita. Tá combinado assim? Beijo no coração e vamos em frente, porque Deus está com a gente. Programa J. Ferreira, o maior show de rádio, todos os sábados e domingos aqui. 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E o telefone da comunicação já começa a tocar e eu atendo. Alô, do telefone, bom dia.
4: Bom dia.
0: Com quem falo?
4: Fala com Silene.
0: Dona Silene, moradora do Roger, tudo bem?
4: Tudo bem, graças
0: a Deus. Olha, o seu nome já está computado aqui para você concorrer a uma caneca bonita e um óculos da ótica Jumacavi, na 13 de maio, número 288, no centro de João Pessoa, esquina com Arthur Aquiles e mesmo em frente à CDL. Combinado assim? Vamos lá, qual a música que a senhora quer ouvir, dona Silene?
4: Hoje eu quero ouvir com o João Gonçalves,
0: Catacoquinho com João Gonçalves, o maior forrozeiro que eu já conheci na minha vida, o melhor cantor de duplo sentido campinense, João Gonçalves. Aliás, ele é de Boqueirão, terra do meu amigo deputado Fernando Barbosa. Pois não?
4: E para o segundo tempo eu quero ouvir Alô, com Roberto. Alô?
0: Alô, essa música é bonita, você tem um bom gosto musical. Você quer mandar para quem essas duas músicas?
4: Quero mandar para você. Depois
0: que ele
4: tá por aí hoje, não, né?
0: De 9h30 ele estará por aí. Daqui a 4 minutos ele estará por aqui.
4: Tá bom. E também para a Nita, para o Major. E para a Dona Maria José. E para aquela moça lá do Mussumado. Mussumado.
0: Ok, Dona Rosalva.
4: Sim, então. Para todos os ouvintes, viu? Na frente, contra
0: o centro. Certo. Então manda um abraço aí para o vizinho da frente, o vizinho de trás, o da direita, o da esquerda. E diz: siga o J Ferreira no Instagram. J. Ferreira, o radialista, tá bom?
4: Tá bom, tá bom.
0: Abraço forte, felicidade, Deus abençoe. Alô, alô, Dona Maria José, já está aqui na linha, viu? Alô, bom dia.
5: Bom dia.
0: Dona Maria José, a senhora ligou hoje 3 vezes, o programa nem tinha começado ainda, não é? Mas já foi dizendo, vou orar com você, J. Ferreira. Que beleza.
5: Eu não tenho nem começado, só tenho agradecer, né, Jota?
0: É verdade. Tá bem, como é que está a saúde, Dona Maria José?
5: Tá bem, graças a Deus. Hoje eu vou fazer.
0: Tá caminhando como Deus quer e consente, não é? Dona Maria José, a senhora está concorrendo aí a uma caneca bonita do programa J. Ferreira e Amigos e também a um óculos da ótica Jumacavi, na 13 de maio, número 288, no centro de João Pessoa, tá bom?
5: Tá bom, ontem passei um dia um pouco triste, né?
0: Mas depois mudou essa tristeza, não é?
5: Eu fiquei com o progressivo ontem, estava fazendo 68 anos, aí não tinha como esquecer, né, Jota? Eu fiquei um pouco triste, deixar comigo, tá em bom lugar, tá no lugar do Senhor, né? Faz 2 anos... 4 vezes, né, que ele foi embora. Mesmo assim, né?
0: Ele está no colo de Deus, em nome do Filho Jesus Cristo.
5: Aí eu quero mandar um bom dia especial para João Batista, vizinho, para o Rafinho Muito Mago, para o Zé Filho Daê.
0: E a música qual é, Dona Maria José?
5: No Filho Tabarela. A música que eu quero escutar hoje, Jota, quero escutar todas as senhoras, primeiro turno, e o segundo turno, o Sabino Leite. Bom dia para todos vocês, né? Eu gosto muito da música dele, adoro a música dele. Eu sei qualquer sabe, se eu quero você, para botar qualquer um, entendeu?
0: Legal!
5: Eu tenho três injeções agora, né?
0: Tá certo. Obrigado. Ó, felicidade para a senhora, Dona Maria José. Muito obrigado. Tem outra pessoa aí na linha já, não é? Alô, bom dia.
6: Bom dia.
0: Tudo bem, meu irmão?
6: Jota Ferreira, João Batista,
0: Itaipu.
6: Orei juntamente com você, né? Agradecer a Deus por mais um dia de vida, né? Que ele está nos concedendo. Deus é maior, Deus é maravilhoso, né, Jota?
0: Pode crer, rapaz.
6: E está chovendo aqui.
0: Olha, você está concorrendo a uma caneca bonita aqui do programa. E
6: boa.
0: Também a um óculos da ótica Jumacavi.
6: Pronto.
0: Beleza?
6: Beleza.
0: Oi.
6: E rapidamente aí, né? Dizer que hoje tem o Belo, vai jogar hoje na narração aí de Osmar Queiroz e o Garotinho. Um
0: torcedor
6: tem uma vitória do Belo, porque a seleção ontem foi a parte dela, né? A seleção ontem ganhou. Você assistiu ontem? 3-0.
0: Assisti 3-0.
6: Foi bom, né?
0: Muito
6: vitória.
0: Bom.
6: É. E um alô aí, viu, pros amigos aí, Dado das Prata, Preto Velho, Moreno Maravilha. Dona Maria Zé, minha amigona aí de Mandacaru, Dona Rosilda de Monsu Mago. Rapaz, Ana Maria de Escuta, Jota. Conhece Dona Ana Maria, que morou no edifício Caricé.
0: E ela tá morando aonde agora?
6: Ela tá no bairro dos Estados, viu?
0: Ah, agora você tá no bairro dos Estados.
6: Dona Maria?
0: Conheço demais, ela ligava sempre aqui para o programa. Muito amiga do Gilson Alves, radialista, aqui da equipe de Garotinho, hein?
6: É, tá no bairro dos Estados agora.
0: Okay.
6: E um alô aí, viu? Para meu amigo Márcio do Gesto, lá da Cozibra, Galeguinho da Prótese e toda a família aí, né, em Santa Rita, Bandeira Cabral, a irmã Josa, doutora Diandra, advogada, mora aí na Jalistava, é filha de Seita e sobrinha de Tom e Confecções. E Mariquinha, rapaz, da Rodoviária, minha amiga Marinha do Relógio, a mãe dela, Dona Maria Cardoso, né, tá doentinha, mas tá bom, em nome de Jesus, né, tá tomando medicação. Um alô, Paulinho da Paz, Wilson de Tibiri. E para a nossa diretora Raquel Maroja e a nossa eterna deputada Estefânia Maroja. E Engenho do Forró está bombando, viu, meu caro amigo Jota Ferreira? O Engenho do Forró é muito visitado, é pessoas do interior, do Vale do Paraíba, de Sapé, de Cruz do Espírito Santo. Engenho do Forró está bombando e hoje tem, né? Engenho do Forró.
0: Hoje
6: e,
0: tem.
6: E Jota Ferreira, a música, vamos lá. Roberto Carlos, esse cara. É eu e você, somos nós. Esse cara sou eu, Roberto Carlos. E também, sim, rapaz, pra Souza do Valentina, né? Que é o clone aí, né? O imitador do original. Ele é o Souza do Valentina, original do Valentina. E a segunda aí, viu? É uma de Expedito Leite aí. É aquela mesmo de Carlos Santos, né? Quero você.
0: É, e quem pediu essa música também foi Dona Maria José. A gente vai tocar.
6: Pronto, então vai pra eu e ela, só assim pega a carona, né?
0: É.
6: E vai para Léo Tec, Garotinho Osmar Queiroz, narrador Emoção, e a equipe de esporte da 100.5, a todos da 100.5, e para esse radialista, a marca do rádio da Paraíba, Jota Ferreira. Um abraço.
0: Felicidade, meu irmão.
6: Bom camarada. Sábado, bom final de semana, até amanhã, Jota.
0: Até. Meu caro, olha, quem ganhou o óculos essa semana passada foi essa senhora aqui, tá a foto dela. Você tem o nome dela aí? Ela é moradora de Mangabeira. É, a ótica Jumacavi mandou a foto dela recebendo aqui o prêmio, dizendo da sortuda da Jumacavi no programa J. Ferreira. E amigos, recebe o prêmio aqui, ele mandou a foto. Agora o nome eu não estou lembrado, mas ela é de Mangabeira 2. Você tem o nome dela aí? Vai buscar aí a ganhadora da semana passada. E hoje eu vou sortear, hoje não, amanhã, uma caneca mais um óculos. Você que ganhou o óculos a semana passada, manda um oi pra cá. É bom porque você também passa a concorrer também a outro óculos e mais uma caneca bonita aqui da rádio, tá bom? Programa J. Ferreira e amigos, mais um ouvinte no ar. Alô, bom dia. Alô. Alô, bom dia.
7: Jota, bom dia.
0: Tudo bem?
7: Tudo bom, Jota.
0: Com quem eu falo?
7: Rapaz, quem fala aqui é o Edson Silva, aqui de Mangabeira Feira. Sou esposo da mulher que ganhou o óculos, Sandra Alves da Silva.
0: Como é que é? Sandra?
7: Alves da Silva.
0: Beleza. Ela ganhou o óculos e você hoje poderá ganhar outro óculos e também uma caneca bonita. Participa hoje, o sorteio será amanhã, se Deus quiser e Ele quer. Repete o teu nome porque ele vai anotar aqui e computar o teu nome, tá bom?
7: Meu nome é Edson Felinto da Silva.
0: Eliton.
7: Não, Edson Felinto da Silva.
0: Edson Felinto da Silva.
7: Certo.
0: Ok, Edson.
7: Eu queria pedir uma música de Jean Adriano, viu?
0: Qual?
7: É a música Esperando Você.
0: Esperando Você.
7: Jean Adriane, tá bom?
0: Certo.
7: Tá jóia, rapaz. Ah, pois é, ela já passou já pra você, já falando sobre... Ela foi muito bem recebida lá em João Macavi. Gente muito boa, muito educada, viu? Muito bacana.
0: Certo, muito obrigado, viu, rapaz?
7: É, ela teve lá na Jumacavi, foi muito bem recebida lá.
0: Que coisa boa!
7: Muito bacana, viu? Eles são muito gentis, tá bom?
0: Tá bom, meu irmão. Olha,
7: e ela falou com ele pra fazer o óculos pra ela, o óculos de grau, que ela tá precisando, sabe? Começou com ele.
0: E ele vai dar um desconto. Eu vou pedir para ele dar um desconto bom para você. Tá bom?
7: Tá bom, tá bom. Então a minha música é, Esperando Você, Jean Adriano.
0: Vou tocar para você no decorrer do programa, legal?
7: Coloca o meu nome aí, viu? Edson da Silva, viu?
0: Já está aqui no computador, beleza?
7: Eu sou seu fã, viu?
0: E eu sou teu fã também, rapaz.
7: Jesus, tá bom? A gente ama.
0: Amém, amém. Muito obrigado, muito obrigado. Vamos em frente com o show de rádio do Jota Ferreira, aqui na mais querida, na melhor, na mais ouvida, na sua.
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0: E hoje tem forró, milho assado, canjica, pamonha. Lá no forró do engenho. Alô, Raquel Maroja, aquele abraço. Alô, garotinho Osmar Queiroz, garotinho, dale menino, o sucesso está chegando, o sucesso permanente no programa J. Ferreira e Amigos, aqui na

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1: Olha a hora certa, você que está na incerteza da hora, o relógio parado não adianta, né? São 9h50, bom dia, Expedito Leite.
2: Bom dia, Jota Ferreira, bom dia, Léo, bom dia, nossos queridos amigos, né?
1: Tudo bem
2: com já você? Já tava com saudade, né, Jota?
1: Legal.
2: E depois... Não deu para viajar esse final de semana, mas no próximo acho que estarei, viu?
1: E depois da vitória do Brasil ontem,
2: né? E a saudade, vinha ouvindo seu programa desde o início. E feliz, porque você estava feliz, alegre, transmitindo alegria, até cantando você já está, né, Jota? Bom dia. Do Jota Ferreira.
1: Legal, né?
2: Isso é bom demais. Graças a Deus, todo mundo feliz, todo mundo vivo.
1: Como é que está a pousada?
2: Pousada tá, como eu te disse, muita chuva, Jota, muita chuva,
1: né? Vendo muito baixa lá. Estação e tal.
2: Baixa estação e... Mas é assim mesmo. Bom é que tá todo mundo bem. Ah, e lá tá também certo. Está bem. É. E sem notícia ruim, tá tudo bem. Tá Brasil primeiro... ganhando, tudo bem.
1: É, rapaz, mas não tem quem segura a língua do falador, né? Eu cheguei hoje de manhã lá na padaria, o cara disse, Jota, e a vitória do Brasil? Eu disse, boa, né? 3 gols, não levou nenhum. Ele disse, mas o peixe morto. Eu digo, o que é o peixe morto? É o quê? Ele disse, o time lá, a seleção lá, é um peixe morto, qualquer time de pelado. Se botasse o Botafogo lá, o Botafogo fazia Jota, 3 ou 4.
2: Eu já fui em Jacumã hoje pela manhã, acredita? Eu me atrasei um pouco por isso.
1: Então você acordou cedo?
2: Fui, acordei porque eu fui deixar uma pessoa lá. Então, uma pessoa, quando o Brasil empatou, eita time ruim, né? Aí o Brasil ganha de 3-0, aí o cabo diz, rapaz, é porque o time era ruim.
1: É um peixe
2: morto. Não tem jeito, rapaz. Não tem jeito pra agradar, né?
1: O importante é ganhar, não é, Expedito?
2: O importante é ganhou e tá bom demais. 3-0, meu amigo.
1: E a felicidade do paraibano deveria ser maior, porque o paraibano meteu 2 gols.
2: Também
1: lá, né?
2: O paraibano estreou lá e brilhou, né, Jota?
1: É um paraibano de Mangabeira, ó.
2: Exato.
1: Que negócio bacana.
2: O paraibano de onde for é nosso.
1: Então.
2: E parabéns.
1: A dona Maria José já pediu uma música tua, o meu amigo lá de São Miguel do Itaipu, João Batista, disse, eu quero ouvir, quero você.
2: Eu vim ouvindo. Foi. Quero você.
1: E é a mesma música que dona Maria
2: quero
1: José
2: você,
1: pediu.
2: Quero você, todinha pra mim.
1: Olha aí, tá vendo aí? É, foi pra tu. Só não pode dizer quem, né?
2: É pra os ouvintes, né, Jorge?
1: Todos os ouvintes. Então... Expedito hoje alegre, contente, aqui cantando no programa, chegando cedo. Você vai hoje ao forró do Engenho?
2: Vamos ver se dá certo pra gente. Você vai?
1: Rapaz, se você for, eu vou.
2: Vamos decidir daqui pra o final do programa, a gente decide, tá bom?
1: Tá bom.
2: A gente decide.
1: Você sabe que o Fernando Barbosa, ele...
2: Tá em Brasília.
1: Tá em Brasília.
2: Não, tá em Brasília, né?
1: Brasília.
2: Nosso companheiro é nosso bom colega. Porque ele não tá tomando uma, né, Jota?
1: Ele disse que a bebida não faz falta pra ele.
2: A gente foi pra o Engenho do Forró, ele dirige, não é bom demais, né? Porque eu tomei um golinho, você tomou outro, Paiuto tomou outro e ele dirigindo. E ele dirigindo, né?
1: E Paiuto se...
2: Tomou uma miotinha.
1: Transbordou na cachaça.
2: Mas eu tomei, mesmo, jovem, eu tomei só 4 cervejinhas. E você tomou uma lapada de uísque.
1: Foi. Mas,
2: e a festa boa, não foi, Jota?
1: Muito boa.
2: Eu não esqueço da quadrilha.
1: A quadrilha da melhor idade.
2: É emocionante, acredita? Aquela alegria. Eu tô com vontade demais para ver a quadrilha.
1: É bom. É no intervalo de uma atração para outra, galera.
2: Bacana, bacana.
1: Já uma quadrilha.
2: Bacana.
1: Muito bacana.
2: Festa muito bacana. O local muito bacana. Geraldo, meu irmão, quer ir lá.
1: Pronto, porque não leva hoje.
2: A gente vai combinar.
1: Pronto, beleza. Tem um ouvinte ali. Tem um ouvinte na linha aí. Alô, do telefone, bom dia.
3: Bom dia, Jota.
1: Ah, é Isamar!
3: Cheguei!
1: Mas, rapaz, que coisa boa conhecer pela voz.
3: Não, você tá muito esperto.
1: Tô esperto?
3: Tá um rapaz. Tá um rapaz.
1: Tô um rapaz já.
3: É.
1: Já tô no ponto.
3: Bom dia, doutor Expedito.
2: Bom dia, Isamar. Tudo bem?
3: E aí, gostou da vitória do Brasil ontem?
2: Ótima, 3-0. Não é todo mundo que bota, não.
3: O que sabe não alegrou muita gente, não.
1: Mas isso vem, né? Isamar, Você está concorrendo a uma caneca bonita aqui do programa, viu?
3: Aham.
1: E também a um óculos da Ótica Jumacavi, na 13 de maio, número 288, no centro, esquina com Arthur Aquiles, em frente à CDL, tá bom?
3: Aham.
1: Uhum.
3: Jota, eu gostaria de ouvir de Roberto Carlos, Minha Tia.
1: Minha Tia, muito Isso. bem.
3: E Flávio José, Lápis de Cor.
1: Lápis?
3: Lápis de Cor.
1: Lápis de Cor.
3: Isso.
1: Estou lembrado, quando eu era criança, minha mãe comprava uma caixa. Era de cores.
2: Arco-íris.
1: Arco-íris.
3: Eita, velho.
2: Arco-íris.
1: E o caderno era colegial.
2: Era.
3: Pois é.
2: E a cartilha era Sarita.
1: É, Sarita.
2: É. Eita, que recordação, viu, Jota Ferreira?
1: Não, mas quando Isamar nasceu já não existia mais, né?
2: Tinha não, velho. Isamar, Isamar é da menor idade.
1: É da menor idade.
3: Mas muita coisa me lembra, viu, Jota?
1: Tu lembra?
3: Muita coisa me lembra.
1: De que tu lembra?
3: Eu lembro daquela, dessa questão de cadernos colegiais.
1: Ah!
3: Me lembro. Eu lembro que eu passei a estudar na escola aberta ao público, como se diz, né? E nós recebemos, na época. Aí eu distribuía para as pessoas que podiam ter caderno, né? Aí a gente não se perdia, não.
2: Era época boa, nossa época mais jovem.
1: Muito boa.
3: Era uma época muito boa. As fardas... A gente recebia. Teve uma época que teve o tal do Projeto Mutirão, aí a gente recebeu as fardas.
1: É, o Projeto
3: tênis,
1: Mutirão.
3: Recebia tudo.
2: É bom.
3: Era. Essa parte aí eu lembro também.
1: Muito bacana.
3: Pois é.
1: E você lembra do rádio naquele tempo também, não é? Que você participava?
3: Homem, quem é que esquece disso? Pois é. Naquela época era eu, Valdemir, era Jesuíno, Lindomar.
2: Valdemir é de Jaguaribe, né?
1: É, de Jaguaribe.
2: Ele não ligou mais pra cá, né, Jota?
1: Nunca mais ligou.
3: Pois é, e ele agora tá de WhatsApp, viu?
1: O quê?
3: É, pois é.
1: Olha aí, brinca.
3: Ele até tá querendo saber o teu WhatsApp depois pra...
1: Mande pra ele. Meu WhatsApp é 8877-5017.
3: Uhum. Tá, depois ele liga e tu dá ele.
1: Beleza.
3: Tá bom, então um abraço aí a todos os ouvintes.
1: E qual é a música?
3: Roberto Carlos, Minha Tia.
1: Minha Tia.
2: E Flávio José.
3: E lá ficou Flávio José. Olha, foi expedido, tá sabido.
2: Tô sabido.
3: Tá vendo, Jota?
1: Eu quero saber se você vai gravar com ele. Quatro semanas de quê?
3: Meu Deus do céu, Jota, pelo amor de Deus, aquela música eu não consigo fazer.
2: Ela quer gravar
1: De Flávio José.
2: É, Dois Rubis.
1: Essa
3: não,
1: é boa.
3: Não, quero essa, mas se o senhor escolheu a melhor também... Vale.
2: Vamos decidir, Jota está decidindo em nossa gravação.
1: Jane Herondi, não se vá.
2: Como é, Jota? Assim é? Não se vá.
1: Aí o resto, como é? Como é que é? Canta aí. Vamos agora fazer.
3: Não suportar essa minha vida de amargura.
2: Não se vá.
3: Estou partindo porque sei que você já não mais me ama.
2: Mas, rapaz, que show, Jota. Bacana demais, viu?
3: Apesar que eu choro com essa música. Choro que eu digo assim. É o fôlego que falta. Mas dá pra ir.
2: Mas na gravação a gente é direitinho.
1: É, agora,
3: porque a gente usa muito diafragma também, né?
1: É, aí... E Luan e Vanessa?
3: Porque aí, ué, eu e você, aí eu já não consigo fazer. Porque ele seria o eu e você, e eu teria que ser o eu e você.
2: Eita.
3: Aí eu não consigo.
1: Não consegue, né?
2: Subir de tom, né? Subir de tom.
3: É isso mesmo.
1: Mas vai dar tudo certo.
2: Vai dar tudo certo.
3: É verdade.
1: Expedito tá preparando o repertório aqui, aí surpreendentemente você vai receber, vamos gravar amanhã.
2: Nós vamos... ter a companhia de Joãozinho Rossi, né?
1: Joãozinho Rossi.
2: Isamar. Eu quero ver se Almir gravou com o Almir também.
1: Almir Santana.
2: Almir Santana que é show. É um privilégio, não, Jota? Gravar uma música com... gravar uma música com Almir é um privilégio.
1: Perfeitamente. Isamar.
3: Oi.
1: Chama teu esposo, tua mãe, tua irmã, teu filho, todo mundo e vai...
3: É tua mãe, Jota.
1: E ela já partiu pra Jesus?
3: Partiu, tem 4 meses.
2: Ah, faz pouco tempo, a gente nem soube, ó.
1: Tá no colo de Deus.
3: Tá.
2: Então nossos sentimentos atrasados, né?
1: É.
3: Obrigada, doutor.
1: Então tu chama...
3: Mas eu já falei aí, é porque já te esqueceu.
1: Tu falou?
3: Falei, foi. Parece que na segunda semana que eu liguei. Aí eu disse, eu passei o carnaval enterrando minha mãe. Até assim.
1: É, mas...
2: Tudo né? bem, tudo
1: Vamos
2: bem.
1: Vamos pra frente, né?
2: Desígnios a gente tem que se conformar.
1: Vida que segue.
3: É verdade, doutor.
1: É. Ô, Isamar, mas chama aí a família aí, vai lá pro Engenho do Forró hoje, que hoje vai ser bacana lá, viu? Tem a quadrilha da melhor idade.
3: Eita! Pois é. Pois tá bom, um abraço aí a todos os ouvintes, até amanhã.
1: Até.
3: E fui.
1: Tchau.
2: Tchau.
1: Ela é prática e rápida, né?
2: Bacana, viu?
1: É. A hora certa, 10 horas, é hora do break. Manda o break, quando voltar, você volta com a sequência musical aí. João Gonçalves, Catar Coquinho, Expedito Leite, Quero Você, a música que essa menina pediu agora, a do Roberto Lápis, Carlos.
2: Sim, Roberto Carlos. É. Minha tia, né?
1: É minha tia.
2: Minha tia. Então, depois Flávio José, né?
1: Depois Flávio José.
2: Lápis de cor.
1: É.
2: Tá certo.

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1: Sou eu, às 10 horas e 12 minutos. Olha, Joãozinho Rossi aqui pede uma música. Ele diz, Jota, se puder, toca aí Sua Ausência com Joãozinho Rossi. Ah, beleza, você localiza aí, a gente toca. Joãozinho é amigo nosso, Joãozinho faz parte aqui do nosso cast, né? Mas vamos aqui. Joãozinho Rossi, fica despreocupado aí que vamos tocar a tua música, hein? Ione Leal, estou aqui ligada na 100.5 ouvindo Jota Ferreira e amigos. Porque é tarde, estarei viajando. Um abraço forte e o programa está maravilhoso. Comecei a ouvir na oração e permaneço. Valeu, Ione Leal, muito obrigado. Abraço forte para você também. Felicidade, vamos em frente. Deus está com a gente. Tá aqui, vamos aqui no zap aqui. Fala, Calas Boas.
2: Bom dia, Jota Ferreira. Bom dia a todos os amigos da 100.5 FM Líder. Um abraço para você, Jota, para todos os nossos queridos ouvintes da programação dessa rádio, especialmente desse programa, né? Programa que é show de bola, programa que vem cada dia mais se popularizando em toda a grande João Pessoa, em toda a capital e, enfim, nas cidades circunvizinhas. Jota, não sei se você viu ontem, Jota, mas o Brasil botou para arrebentar em cima do Haiti. Logo no começo, né, o Haiti queria surpreender, né? A gente até pensou que iria surpreender, mas negativo. O Brasil foi para cima e meteu três aí. Beleza, Jota? Um abraço aí, parabéns também à seleção brasileira, todos que gostam da seleção e também todos os futebolistas da Paraíba e do Brasil, né? Um abração para você e para todo mundo aí. Olha, Jota, a minha música de hoje é Peninha. Peninha, vai para qualquer uma música de Peninha. Um abração, Peninha. Um beijo no coração de todos, saúde e paz. Tchau do Caras Boa. Valeu, Jota.
1: Peninha, você localiza aí a música Que Pena.
3: É bom, é bom. Boa? É bom.
1: Tem aqui Sulamita. Ó, se teu carro, Expedito, a bateria descarregar um dia, tu já sabe, Sulami vai na hora, viu? Ele tá aqui na linha. Fala, Sulami, bom dia.
4: Bom dia, meu amigo Jota Ferreira e ouvinte dessa rádio maravilhosa, Jota. Tanto for até no lixo nasce flores, rapaz. Tô aqui na escuta, aqui na base da SW Baterias, viu? Tô no plantão 24 horas, viu? Precisou de SW Bateria, tô aqui no 965-56461, viu? Okay. É 24 horas, viu? Tô no plantão esse final de semana. Qualquer coisa, manda as ordens, viu? E quando puder aí, meu amigo, manda uma música aí de Altema Dutra. Eu amo Altema Dutra. Velho, meu querido velho. É bom demais, esse programa é maravilhoso. Só canta música boa, de qualidade. Não é à toa que tá aí meu amigo Jota Ferreira aí, na frente de tudo aí. Primeiramente Deus. Que Deus abençoe o dia de todos. Feliz São João. Vamos embora, vamos pra frente.
1: Ele pede qualquer música de Altemar.
3: Muita música boa na Altemar Dutra, né?
1: Não é, Expedito?
3: Meu querido, meu velho, meu amigo.
1: Mas você não gravou uma música de Altemar, Expedito?
3: Até agora não, Jota. Porque mas ainda, não... com fé em Deus, como de você, a gente vai chegar lá.
1: É. Ó, Carlos Alberto aqui, ó.
5: Bom dia, Jota Ferreira. Bom dia, meu amigo. Bom dia aí, Expedito Leite. Bom dia.
3: Bom dia.
5: E a todos que fazem parte da rádio aí, 100.5. Tá bom? Tenha um ótimo sábado aí pra todos. E, Jota, eu aqui gostaria de ouvir uma música aí de Jax, de Pandeiro, Casaca de Couro.
1: Casaca de couro.
5: Muito obrigado.
3: Época boa no São João, né, Jota?
1: Tu conhece essa?
3: Show, show, show, show. Casaca de couro, cantando a do ano a telha.
1: Muito bacana. Ó, e lá em Bahia tinham dois candidatos: Lorival Caetano e Geraldo Santana. Aí o cara fez a música: show, show, show, show. Casaca de couro, Lorival está eleito e Geraldo está no couro. Meu amigo. E lá em Pombal, o cara fazia, Levi, cadê você? Que nunca mais apareceu aqui.
3: Levi Olímpio, né, Jota?
1: É, Levi
3: foi Olímpio. Prefeito.
1: Foi prefeito.
3: E deputado também.
1: Foi. Era rival Levi Olímpio e Você é aposado, é?
3: É, aposado em inglês.
1: Aí tá certo, acompanha aqui pelo celular. É. Era Levi Olímpio e os Pereiras, né?
3: Yeah, era a rixa, não era?
1: É.
3: A rixa era. Disputa, né? A disputa, não era rixa, não era disputa.
1: É, mas parece que depois virou pessoal, não foi?
3: Aí teve um muizinho, mas passou.
1: Mas, rapaz, o cidadão que faz a impressão na caneca já mandou um abraço pra cá. Eu estou aqui no Gás, estou lhe ouvindo, Jota Ferreira. Abraço forte pra você, Manuel. Felicidade. Ó, o negócio aqui é o seguinte. Tem pedidos aí e todo esse pessoal aqui do Zap tá participando aqui do sorteio, viu? Todos eles. Deixa eu botar logo Dona Terezinha aqui pra acabar. Puxa, Dona Terezinha nem falou. Vamos para o telefone lá. Alô, do telefone, bom dia. Do telefone? Alô? Cadê? Caiu? Alô, alô? É aí. Vamos. É, então, deixa eu ver Dona Terezinha aqui. Alô, Dona Terezinha.
6: Isso, Jotinha. Valeu, valeu.
1: Vamos cantar lá então, né, Expedito?
3: Vamos lá.
1: E a gente começa com o Gerard Adriano, que o rapaz lá de Mangabeira pediu.
3: Esperando você. É, eu vim então ouvindo no rádio, Jota.
1: Esse é o título da
3: música. E é bonita a música, viu?
1: Bonita, né?
3: É muito bonita.
1: Ele tem bom gosto, né?
3: Bom gosto.
1: E foi a esposa dele que a semana passada ganhou um óculos aqui da Ótica Gilmar Cavi.
3: Tá vendo aí? Valeu.
1: E todo mundo aqui do Zap tá concorrendo a caneca e o óculos, que serão sorteados amanhã, né?
3: É bom.
1: Então vamos cantar. Gerard Adriano.

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1: Muito bem, agora são 10 horas e 33 minutos. A gente ouviu aí um módulo só de músicas bacanas, músicas bonitas, muito boa. E tem outro aí que já está completo. Tem Altemar, tem o Jackson do Pandeiro, né,
2: Esperão? É, casaca de couro, ó.
1: Casaca de couro, tem um bocado de
2: e gente. E no São João, né? Bate. São João, né? Que pena, né?
1: E no meio tem uma música internacional, Juana Dance.
2: Juana Dance, é bom demais. Vamos dançar?
1: É o título da música, né?
2: Vamos dançar.
1: Na tradução.
2: Exato.
1: Muito bem. Deixa eu mandar um abraço pro pessoal aí de Jacumã. Alô, Jacumã, aquele abraço para todos vocês aí na cidade de Conde, em Jacumã. O meu amigo Filipeia, ele mora aí em Jacumã e está ouvindo o programa. 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Alô, vocês aí na Pousada do Inglês, aquele abraço. Muito obrigado a todos aí pelo carinho da audiência. 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Expedito Leite.
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1: Diga aí, a gente tocou uma música sua aí que pediram. Você gravou uma música com Nelson Gonçalves?
2: Gravei uma música.
1: Qual é a música?
2: Queixas.
1: Queixas, muito boa. Parece que Maria Bethânia também gravou essa música, não
2: foi? Muita gente.
1: Muita gente gravou, né?
2: Valdir Soriano. Todo mundo tem uma queixinha, né?
1: E de Valdir Soriano você gravou Paixão de Homem.
2: Pá, gravei também.
1: É aquele que ele manda.
2: Jota, eu sou um cara mais corajoso que tem no mundo, porque acaba gravar a música dessa turma, meu amigo.
1: Gravou até Roberto Carlos.
2: Até Roberto Carlos. É. Ave Maria. É muita loucura. Mas queixas, mas né? Queixas é muito bonito. É. Jota, e eu tava pensando, eu vinha de Jacumã pensando. Nós vamos gravar esse CD, se Deus quiser. Eu quero botar uma música de Luiz Gonzaga.
1: Você já gravou uma de Luiz
2: Gonzaga? Já.
1: Vai gravar
2: aquela,
1: outra.
2: Aquela é uma especial, né?
1: É.
2: Vamos gravar uma musiquinha de forró mesmo, né? Um shotinho.
1: E a semana passada você não estava aqui e duas pessoas pediram aquela música.
2: Qual?
1: De Luiz Gonzaga.
2: Foi a Cássia Amarela?
1: Não foi?
2: Ela é tão linda e tão bela.
1: Pediram essa e
2: aquela
1: pediram a outra.
2: Cássia amarela que a minha casa tem. Essa que
1: pediram. Pediram essa aí de Luiz Gonzaga e pediram a outra música que você gravou. É uma música que fala da natureza.
2: Sinfonia da Mata, não?
1: Foi, pediram.
2: Sinfonia da Mata.
1: Pediram Sinfonia da Mata e pediram a Cássia Amarela.
2: A Cássia Amarela. A música do Luiz Gonzaga em homenagem à Ordem Maçônica, que ele entrou e abrilhantou e fez essa música
1: quando
2: em homenagem.
1: Quando ele morreu, ele já tinha muitos anos que era da maçonaria, não?
2: Rapaz, eu acho que Luiz Gonzaga passou menos tempo na Ordem do que eu já tenho.
1: Ah, tá certo.
2: É.
1: Porque aquele Orlando Camborim, que é meu amigo...
2: É irmão também. Mas é novinho.
1: Ele é tão fã do inesquecível Luiz Gonzaga, que entrou na maçonaria também.
2: É, ele é...
1: Aí ele me fez
2: lembrar, é mais jovem na Ordem.
1: Aí ele me fez lembrar um cara de São Paulo que era tão fã de Roberto Carlos
2: que
1: mandou amputar uma perna.
2: Mas Jota, deixa de piada, Jota.
1: Pra ficar igual Roberto Carlos.
2: Vai terminar você dizendo que ele foi levar um acidente de trem.
1: Não, foi não. Ele mandou amputar mesmo.
2: Como é que seria um negócio
1: seguinte, disso? E é o seguinte...
2: E quem amputou o dedo? Tem alguém?
1: Não, tem não. Eu não conheço, não. Eu só sei que ele... Aí o cara errou, ó. No lugar de amputar a perna igual a de Roberto, que eu não sei
2: foi se... Foi a outra.
1: Foi, amputou a outra.
2: Eita, zebra.
1: Aí o cara disse, e agora? Ele disse, rapaz, agora... Pra amputar as duas não dá, não.
2: Não, aí tem condição.
1: Mas canta igual Roberto, se veste igual Roberto, e fala igual Roberto.
2: Agora, nesse caso, Jota, que eu não sabia desse detalhe, tá mancando diferente de Roberto, né?
1: É, porque tá... Por Roberto ser um camarada que...
2: Ô, Jota, tu acredita que Roberto tem esse problema na perna mesmo?
1: Acredito não, eu vi.
2: Tu viu, Jota?
1: A foto.
2: Isso, a foto.
1: Foi. E vi a foto no tempo que não tinha esse negócio de
2: IA.
1: Eu vi no jornal.
2: Vi, né?
1: E porque Anacleto, ele não gostava.
2: De Roberto Carlos, né?
1: Ele chamava ele de catimbozeiro. Aí, ele só essa foto aqui na revista, e mostrou, publicou no jornal dele, que ele tinha um jornal chamado Jornal Popular. Aí eu vi. E depois você vê que... Você já viu o Roberto de bermuda nunca, né?
2: Não, de bermuda eu não vejo.
1: Então.
2: Agora ele em pé, a gente nem nota direito, né?
1: Nem não nota.
2: Agora a gente, eu assim como espectador, a gente vê uma diferençazinha no caminhar, né?
1: No caminhar, ele caminhando ali na lateral.
2: É, no caminhar a gente vê uma diferençazinha.
1: Ele ficou hospedado aqui num hotel, aqui. E... O avião, quando foi pegar ele ali no aeroclube, quando era lá no Bessa ali, é Bessa?
2: É, não, é Bessa, Bessa.
1: Aí quando ele saiu de um automóvel para entrar o avião, aí você viu que ele...
2: É um pouquinho, ele tem a gente nota um pouquinho. Mas apesar disso, é o nosso rei, né, Jota?
1: É, e também vi outra foto, ele andando de moleta.
2: Disse?
1: Vi.
2: Nunca vi, não.
1: Mas essa eu vi recente. Foto dele jovem. Disse que ele andou até os 12 anos.
2: Ah, sim, quando era jovem, né? Novinho, né?
1: É, agora ele não tem preconceito, ele não tem...
2: Ele é muito tranquilo, né, Jota?
1: Não tem nenhum trauma por conta disso.
2: E ele nem tem... Até a música que ele fez é em homenagem a isso, né?
1: Ele tem uma música?
2: Traumas. Assim?
1: É, traumas, né?
2: É, traumas, é.
1: Beleza.
2: É.
1: Mas agora é hora da gente
2: Você cantar. Veja o Roberto Carlos, ele é tão tranquilo que ele... Aparece filho, ele resista.
1: Mas primeiro tem que comprovar.
2: Sim, tem que comprovar. Também aí tá danado, né, Jota? Sem comprovar, não tem futuro, não, né?
1: Silvio Santos mesmo apareceu um filho dele. Aí ele disse: rapaz, se for meu filho, eu resisto. Vamos fazer o DNA.
2: É.
1: Aí quando chegou lá, a mãe do rapaz tava lá. Aí ele disse: e você é a mãe do rapaz? Aí ela disse: sou. E o cara também precisava dele, não? Que o cara tinha uma rede de hotéis. O cara. Bem situado, né? Bem resolvido na vida. Aí ele disse: é, eu tô vendo você aqui, agora não me lembro como foi que a gente se relacionou. Mas como eu já tenho muita idade, né? E você tinha quantos anos? Você tinha 18. É, e... Eu não sei quantos anos eu tinha, porque eu não tô lembrado, mas digamos que eu tivesse esses 18, né? Vamos fazer o DNA aí, porque o camarada já tinha 60, viu?
2: Ah, então era da adolescência mesmo, né?
1: É, e quando fez o DNA e deu negativo para Silvio Santos, ele disse: Deve ser outro, Silvio Santos.
2: Deve ser outro, né?
1: Como foi que você me procurou? Por que você me procurou? Quem disse que você era meu pai? Ele disse... É, um certo dia eu perguntei para minha mãe assim, eu nunca conheci meu pai. Quem é seu pai? Ela disse, eu saí da televisão. Eu trabalhava no hotel, ele ficou hospedado e aconteceu, rolou. Aí ele disse, pode até ter rolado, mas ele não...
2: Mas não rolou.
1: Foi o outro.
2: Mas não rolou.
1: Mas rapaz, agora uma senhorinha já, rapaz, de idosa e tal, agora tá aparecendo uma dizendo que é filha de Roberto Carlos, já viu?
2: Não.
1: Tem 60 e poucos anos, 70. Uma mulher. Agora ela é a cara de Roberto.
2: Mas Roberto só tem 85. Como é que pode ter 70?
1: 60.
2: Sim, 60.
1: 60 anos.
2: 60 dá certo.
1: Agora ela é... O rosto dela é Roberto todo. Agora vai fazer o DNA.
2: Faz.
1: A mãe já morreu. Mas ela disse que... A mãe dizia, você é a cara do seu pai.
2: Mas rapaz... Tem muita gente que quer ter a cara do pai, né?
1: É, aí apareceu...
2: Nesse caso, né?
1: E a mãe dizia, já faz mais de 10 anos que a mãe morreu. Aí apareceu um advogado e disse, rapaz, se tua mãe dizia, vamos fazer o DNA, pode ser.
2: É.
1: E como foi que tua mãe dizia que conheceu ela onde? No hotel, ela sendo camareira.
2: Eita povo pra ter camareira, né?
1: Vai fazer o DNA. Você não viu não? Tá nas redes sociais.
2: Não, aí. Não vi não.
1: Ela parece mesmo com
2: o parece, Roberto. Parece, né, Gota?
1: E ri, feito o Roberto, o rosto é igual... Mas...
2: Será que ela canta?
1: É, aí não... Sim, mandaram ela cantar, ela disse, não nasceu com esse nome. Mas vamos cantar agora?
2: É bom.
1: Olha aí, nós começamos aí com quem? Você quem diz?
2: Joanna Dance. Joanna Dance, ó.
1: Como é o nome do artista?
2: Joanna, John Rivers.
1: Então, John Rivers. Você pede e a gente toca. Eu falo mal português, imagino em inglês.
2: E eu também.
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9: Olha a hora, João Pessoa, Paraíba, agora são 11:16. 11:16 é a hora certa para quem está na incerteza da hora.
10: Tá rindo, Jota, porque eu disse aquilo, foi...
9: É...
10: Tá bom, mas diga não.
9: Tá tudo bem. Ah, meu amigo. Ó, lá do Rio de Janeiro, Duque de Caxias, tá aqui, ó. O Beto Fontes, paraibano, que está no Rio de Janeiro. Bom dia, Beto.
11: Bom dia, Jota Ferreira. Bom dia, ouvinte da Rádio 100,5, é. Aí em Santa Rita, né? É, no estado da Paraíba, aí colado com a minha cidade, Bahia.
9: Olha aí.
11: Quem fala aqui é o Beto Fonte, diretamente de Duque de Caxias, Rio de Janeiro. Estou na escuta desse maravilhoso programa, né? Do Jota Ferreira e amigo, é, pela rádio 100.5, não é isso? É,
9: é.
11: Santa Rita. É, eu fiquei sabendo que essa rádio aí tem uma grande audiência, né? Eu que moro aqui no Rio de Janeiro, já tem 40 anos, né? 40 anos, mas eu sou de Bahia aí, do bairro do César. Jota Ferreira, é, gostaria de ouvir, né, Jota Ferreira? Jadson Moura, hoje é o dia.
9: Música da sua autoria.
11: Essa música, ela está sendo muito bem tocada em São Paulo, né? Duas rádios estão tocando em São Paulo. Ela também está tocando em Patos, né? A Rádio Espinhara de Patos, né? E agora nós vamos ouvir, né, nessa maravilhosa rádio 100.5, aí na cidade de Santa Rita. Jota Ferreira.
9: Oi.
11: Eu ofereço a todos os ouvintes da rádio, e ofereço também a minha irmã, meus irmãos, que moram aí no bairro do César, Maria de Lourdes Ponte, Maria do Livramento, Ponte, Maria de Fátima, Ponte, toda a minha família que mora aí no bairro do César, e a todos os ouvintes do estado da Paraíba. Um abraço, Jota Ferreira.
9: Muito bem, muito obrigado.
10: Oi, Jota.
9: É. Rapaz, o nome do cantor aí é Moura, não sei o que é Moura, ele disse agora mesmo, né?
10: É, essa música que ele...
9: Edson Moura.
10: E ele pede todo final de semana, né?
9: É, todo final de semana. Essa música é da autoria dele. Agora ele tem música com o cantor Camilo Faion. Ele tem música com Maurício Reis.
10: Não.
9: É, ele tem música com Marinette.
10: Hoje é o dia.
9: Adelson Moura, né?
10: É. Hoje é o dia.
9: É. Edson Moura. Adelson Moura é outro, esse é radialista.
10: É, e é cantor também.
9: E
10: né?
9: É cantor também, que tem vários
10: LPs. E é lá São Paulo, Goiás, por ali.
9: Ele morava em São Paulo, agora natural eu não sei de onde.
10: É Edson Moura.
9: Edson Moura.
10: Hoje é o dia. E o nosso conterrâneo Beto paraibano Fontes. Beto Fontes já mandou autorização pra gente gravar.
9: Pra você gravar, foi.
10: Já mandou até a letra.
9: É, então. Vamos cantar agora? A gente começa com quem aí? Ou tem gente na linha aí também? Tem zap aí? Tem zap? Veja aí. Manda ver.
5: Bom dia, maravilhoso. Jota Ferreira, da 100.5. Sou Sandra Alves, do Mangabeira 7. Sandra Quero Alves. Agradecer primeiramente a Deus, segundo a você e terceiro a Gilmar Cavi.
9: Ela ganhou
5: da ótica, que eu fui sorteada domingo. E estou muito feliz com o óculos que eu ganhei, tá bom? E com certeza eu vou voltar lá para mandar fazer um óculos para mim de grau.
9: Ok.
5: Tá bom, meu lindo? Deus te abençoe e te ilumine. Quero ouvir uma música de Luiz Gonzaga, O Cheiro da Carolina.
9: O Cheiro da Carolina?
5: Beijo, beijo.
9: Conhece?
10: Todo mundo quer O Cheiro da Carolina. Carolina. Carolina.
9: Legal. Essa que ele disse que montou no cavalo, o cavalo do
10: Papo. Não, aí é outra.
9: É outra?
10: Aí é outra música. Carolina é aquela que chama pra dançar, né?
9: É.
10: Todo mundo senta o cheiro e o delegado chega meio cheio de queixo. Depois, quando senta o cheiro, aí o delegado também vai.
9: Tem outro áudio aí? Então manda aí.
6: Bom dia, Jota. Eu quero uma de Roberto Carlos, caminhoneiro, viu, Jota?
9: Caminhoneiro.
6: Legal. Quero mandar um abraço para Bilzinho, o irmão do Bilzinho, não sei quem é hoje que ele está aniversariando. E Garotinho da Alegria, minha madrinha Stefânia Maroja, Niba e Mira. É, caminhoneiro. Roberto Carlos, Elia do Alto das Populares. Eu,
9: valeu, Elia.
6: Taxista, o nome da música de Roberto Carlos. Taxista.
9: É caminhoneiro ou é taxista?
10: Taxista, ele mudou, né? Ele
9: mudou a música.
10: Mudou.
9: Tudo bem.
10: Não é taxista.
9: É taxista, né?
10: Ele se arrependeu de. Ah, tocou taxista? Então, decida J. Ferreira.
9: Então vamos tocar caminhoneiro pra ele, né? E tem outro zap aí?
8: Olha aqui, amor, eu estou.
9: Tem?
12: Bom dia a todos da rádio. Aqui quem fala é Vilma, de Recife, Pernambuco.
9: Olha.
12: O dia amanheceu chuvoso. Mas isso não impede da gente comemorar, celebrar o aniversário de Branca, esposa de Assis, daí de Santa Rita. Branca, parabéns, muitos anos de vida, minha prima, que Deus te abençoe, que Deus te dê muita saúde. Santa Rita hoje está em festa. Branca está soprando mais uma velinha. Branca, nossa querida, mais conhecida como Branca, né? Cleópatra. É Cleópatra Ribeiro Cabral.
10: Nome de
12: Branca,
10: rainha, né?
12: Parabéns, minha prima. Tudo de bom na vida. Jamais eu esqueceria de você nessa data tão significativa. Parabéns à rádio também pela programação, a todos vocês. E eu aqui de Pernambuco mando meu grande beijo para todos os ouvintes. Tchau.
9: Tchau, um abraço. Muito obrigado. Alô, Branca. Feliz aniversário, Branca.
10: Tá vendo aí, Jota? Recife, né?
9: É.
10: Parabéns para Dona Branca, né?
9: É. E o nosso Fernando Barbosa está ouvindo em Brasília pelo Rádio Net.
10: Tá vendo aí? Tá. Aquele abraço para Fernando, né?
9: É. Tá ladeado do irmão dele.
10: Ah, que bom.
9: O irmão do Fernando Barbosa é médico lá, tem clínica.
10: Hoje tudo. Ele não vai para o Jão do Forró.
9: É, hoje não dá, né, Fernando? Tem outros aí? Manda aí. Alô?
13: J. Ferreira aqui é de Djalma Pintor.
9: Fala, Djalma Pintor.
13: O amigo de Nune Maravilha. Djalma Pintor de Vaz Nova. Eu estou morando agora em Tibiri. Ô, J. Ferreira, eu quero uma música. Eu quero uma música de um forró aí, de Amazã.
9: Isso.
13: Certo. Qual é o Amazão, o forró de Amazão. O Santana. Bota Santana, o forró de Santana. Do cantor Santana.
9: Pronto. Qual é a boa, Espedinho?
13: Pra todos os ouvintes, pra vocês aí da rádio, da bancada. Todos os ouvintes, todos os meus amigos, viu? Todos os parentes, viu? E o Bom São João pra vocês aí da rádio, da bancada. Toda a família, viu? E Deus abençoe vocês todos. Raquel Maroja, Stefana Maroja. E vamos tudo pro ar. O Gênio Meio. É só pra rolar. Leva a galera pra rolar do Gênio Meio.
9: Qual é a boa, Espedito?
13: Um abraço, fico Deus.
9: Qual é a boa de Santana?
10: Ele já deu a dica aí, um verdadeiro beija-flor.
9: Verdadeiro beija-flor. Essa é boa. Então vamos cantar, né? Tem outro zap aí? Então manda aí.
14: Bom dia, bom dia, bom dia, Jota Ferreira e a todos aí da bancada da 100.5 FM. Jota, se tiver condições de escutar Núbia Lafayette, boa, aquela música Lama, gostaria de oferecer para todos os ouvintes da 100.5 a FM líder.
9: Valeu.
10: Lama.
9: É, Núbia Lafayette, ó.
10: Se o seu passado foi lama, e hoje quem me reclama... Vivo na lama também, né, Jota?
9: Essa que ela disse, quem és tu? Quem fosses tu essa?
10: Não és nada. Se na vida fui errada, tu foste errado também.
9: Aí, e por aí vai, né? Que eu sou falando do Malavar. Então vamos cantar? Começa com Roberto Carlos.
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0: E Dona Carolina? Dona Carolina, venha cá. O povo anda falando aí que a senhora tem um cheiro diferente. É verdade?
1: Bom.

0: Muito bem, 11 horas 42 minutos. Expedito Leite.
1: Todas essas piadinhas.
0: Aí, quando Edir Cabral me contou essa história, eu disse: mas você não foi o único, não, porque Oscar Barbosa, ele tem música com Altemar, com Elba Ramalho, com Valdir Soriano, várias, com Maurício Reis, Roberto Miller, Trio Nordestino, os três.
1: Oscar mora em Mamanguape?
0: Mora ali na praia de da Bahia da Traição.
1: Ah, Bahia da Traição, né?
0: Ele morou muito tempo no Castelo Branco.
1: É.
0: E a música de mais sucesso das últimas músicas de Roberto Miller é uma que diz: chorei. Localiza aí. Roberto Miller, chorei e choro. Chorei e choro. É uma música bonita. E aí Oscar fez uma música.
1: Essa é a música de Oscar Barbosa?
0: De Oscar Barbosa. E ele dava parceria ao intérprete.
1: Um grande autor, né? Grande compositor.
0: É. Pra você ter uma ideia, ele tem uma música com os três do Nordeste, que ele recebe direitos autorais dessa música, até hoje não recebe pouco. Anualmente ele recebe 80 só dessa música, 80 mil. É a música Brasil Expresso, que era a trilha sonora do projeto Minerva nas antigas.
1: Antiga, né, João?
0: É. Então você achou aí Chorei e Choro? Solta ela um pouquinho aí, só para a Expedito ter uma ideia.
1: Uma lambadinha. É uma misturada com shotinho, né? O cara dançar na ponta do pé, né, Jota?
0: Olha. Você pode até gravar essa música do seu estilo.
1: Dançar na ponta do pé, ó.
0: É.

0: Eita.
1: Chorei. É.
0: Só baixa aí, bota lá no chão. Lá no chão mesmo, bem baixinho. Ó, aí ele, o Oscar um dia, fez uma música bonita e ligou pra ele. Quando ligou, Dagmar atendeu. Aí Dagmar foi e disse: Roberto, Oscar Barbosa. Aí ele gritou do lado: diz a ele que eu tô dormindo.
2: Mas rapaz.
0: Aí Oscar ouviu, ela disse: mas eu fui chamar ele, ele tá dormindo, sono pesado.
2: Aí Oscar disse: mas tá falando.
0: É, Oscar disse: tá bom, tá certo, depois eu ligo. Aí era uma música que Oscar ia passar pra ele. Nesse tempo ele estava na gravação, onde gravou esse disco aí. Aí Oscar ficou na dele, ficou quieto. E ligou para Geraldo Nunes. Aí Geraldo Nunes atendeu. E gravou a música. Meses depois, a música já tocando no rádio. Aí o Roberto ligou para Oscar: Oscar, rapaz, por que tu não me pedisse essa música para eu gravar? Ele disse: liguei para tu.
2: Tu tava dormindo.
0: Tu mandou dizer que estava dormindo. Ele disse: não é conversa, disse: eu ouvi. Foi ela que me disse, não, eu ouvi. Assim foi Sandro Beck com meu amigo Edi Cabral.
2: Cadê Edi? Deu mais notícia, não?
0: Ah, falei com ele ontem. Foi ontem, né, que ele me contou essa história. Ele disse: mas Jota, eu tava vendo aqui o meu cantor Sandro Beck. Teve um problema
2: cardíaco. Adoentado, né? Pô,
0: fez um apelo aí nas redes sociais, fez uma vaquinha e tal. Aí eu daqui disse: quem te viu, quem te vê, rapaz, tu vivia tão bem, né? Morava em São Paulo. E eu trabalhando na Rádio Globo em Recife, ele ia muito no meu programa, e batia papo, trocava ideia e tal.
2: Dividi uma experiência?
0: É, e quando tu for a São Paulo, tu liga pra mim. Aí a Edi ficou desempregado no Recife. Aí ligou. Aí quem atendeu foi a secretária do Lar. Aí disse: quem fala? Disse: é funcionário aqui da casa de Sandro Beck. Disse: ó, diz ele que é Edi Cabral aqui de Recife, que era da Rádio Globo, era da Rádio Globo. Aí ela foi e disse: seu Sandro, é Edi Cabral da Rádio Globo de Recife? Aí ele disse: diga a ele que eu não estou, não.
2: Mas, rapaz.
0: Aí a menina, na inocência, chegou lá e disse: seu Edi, ele mandou dizer que não está, não.
2: Meu amigo.
0: Aí ele disse: mas ele está? Ele disse: está, mas ele mandou dizer que não está, então ele não quer lhe atender.
2: Mas,
0: rapaz. Edi Cabral disse: mas diga a ele que está tudo bem, está tudo certo.
2: Tudo certo. É. E nada errado.
0: Nada errado. Aí o tempo, né?
2: É a vida.
0: Mas Sandro Beck passou por outra situação de dificuldade, viu, Expedito Leite? Sandro Beck foi cantar no circo de Carlos Souza. Circo teatral ideal. Ideal circo teatral. E ele, quando estava se apresentando, circo lotado, ele: te comia na cama, te comia no quarto, Tico. É um gato chamado Tico.
2: É, Tico, é.
0: Que miava demais. Julieta, tá me chamando aí. Ele, sucesso estourado. Aí no circo lotado, na Imaculada Conceição, em Bahia. Ele disse: minhas amigas, eu venho cantar no circo porque eu gosto de ajudar o homem circense. Eu ajudo a turma do circo. Então eu cantando aqui, agradeço ao público aqui, porque minha missão é ajudar o povo do circo. Por isso que eu canto. Muita gente ignora: mas você, com esse sucesso todo, nesse estágio de vida, ainda está cantando no circo? Não, mas eu gosto de ajudar o povo do circo. Carlos Souza lá assistindo o espetáculo. Quando terminou, porque tu sabe que o circo é 50%, né?
2: Rachado.
0: É rachado. Aí ele foi lá buscar o dinheiro. Aí ele disse: Carlos, vou viajar ainda para Recife, vou cantar lá em Nazaré da Mata, não sei o que e tal. Ela disse: tá certo, boa viagem. Aí ele disse: como assim? Se você não disse vai para Nazaré da Mata? Boa viagem. Ele disse: não, o bordeiro aí, o dinheiro aí. Ele disse: não, essa vez você veio cantar para me ajudar. Você não disse que sua missão é ajudar o povo do circo? Então, quando você vir cantar aqui,
2: profissional, né?
0: É, que não é para me ajudar, eu vou dar a metade. Agora hoje você veio cantar para me ajudar, não faço não.
2: E ajudou, né?
0: Aí ele foi em cima, foi embaixo, de ser pelo menos do combustível.
2: Mas, rapaz, então ajudou, né,
0: Jota? Ajudou. Ajudou. Na tora, mas ajudou.
2: Ajudou, né?
0: Tu já olhasse pro relógio aí, porque faltam 11 minutos.
2: É, não, Jota, tá ligeiro, né?
0: É.
2: Que coisa ali, rápida.
0: E quais são os pedidos que tem?
3: Vai continuar aquela música que tava tocando, certo? De hoje é o dia.
0: Não, aí você bota por último, então.
3: E a Núbia Lafayette.
0: Núbia Lafayette, só tem eles dois? Tem algum zap aí? Diga, manda aí. Alô, Beto Fontes, você está ouvindo o programa aí em Recife?
4: Jota, aqui é Ronaldinho da Lave. Gostaria que você tocasse essa canção aí de Milionário José Rico, Sonho de Caminhoneiro. Eram dois amigos inseparáveis, lutando pela vida e o pão, levando um sonho em cidade, cidade.
0: Quem é o cantor?
4: Bota aí, meu amigo.
2: Essa Milionário José Rico. Bota aí, meu, sonho bota de um aí, caminhoneiro.
0: É o sonho
2: de um caminhoneiro.
0: De um caminhoneiro.
2: É bacana a música.
0: E ele cantou um pedaço, não foi?
2: Cantou.
0: Ronaldo da Live.
2: E tem uma coisa, viu? Quase idêntico, viu?
0: Muito bom, Ronaldo.
2: Sonho de um caminhoneiro.
0: É.
2: Música linda, viu, Jota Ferreira?
0: Muito boa. E na voz de Ronaldo da Live?
2: Também é bom.
0: Também é bom. Né?
2: Entrou bem.
0: É o filho de Dona Terezinha.
2: Ele entrou bem. Viu?
0: Entrou bem. Entrou bem. Muito bom. Ô, meu caro amigo.
2: Só saber a letra já é muita coisa, né?
0: Já é muita coisa. O Beto Fontes está lá em Caxias ouvindo o programa. Ele pediu essa música. Você vai tocar esses pedidos aí que tem Núbia Lafayette, Lama. Vai tocar a música de Ronaldo Dalai.
2: Sonho de um Caminhoneiro.
0: E Sonho de um Caminhoneiro aí. Ou tem outro zap aí? Tem? Então vamos embora. Né, Expedito?
2: É bom. Encerra com o restinho da música de Beto.
0: Hoje é o dia.
2: Hoje é o dia.
0: E a gente volta pra dar o chá, né?
2: É, lógico.
0: Então vamos embora. Dá aí, Léo da Léo Tech.

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0: Muito bem, agora são 12:02. Expedito.
1: Já, Jota?
0: Chegou o fim.
1: Mas é, amanhã tem mais, né?
0: Se Deus quiser e Ele quer.
1: Amanhã vai ter companheiro aqui?
0: Você não vem?
1: Vamos ver, né? Hoje é sábado, viu, Jota?
0: Hoje é sábado.
1: Ai, ai, mas tá bom, Jota.
0: Rapaz, eu sei.
1: Programa bacana, viu? Eu comecei a ouvir seu programa assim que você abriu, às 9:07.
0: Então você orou comigo?
1: Orei. Acompanhei.
0: Acompanhou.
1: Acompanhei.
0: Agora é o seguinte, a gente foi hoje injusto. Eu e você.
1: Então descometa.
0: Nós três. Você não tocou Joãozinho Rossi.
1: Eita, rapaz.
0: Eu vou fazer o seguinte, localiza ele aí, toca agora, a gente volta para
1: o final. É, Jota.
0: Joãozinho Rossi é nosso.
1: Mais do que correto, viu?
0: Ó, aí você não veio sábado passado, domingo, né?
2: Domingo vim não.
0: Foi, domingo você não veio. Aí eu disse, ó, rapaz, Expedito não compareceu e tal, vai, a cadeira tá vazia aqui. Aí, eu disse, você quer vir, Joãozinho Rossi? Não deu 10 minutos, ele chegou.
1: Pois é, o cara é bom.
0: Cantor, trouxe um galeto.
1: Um bom cantor.
0: E trouxe um galeto.
1: E amigo.
0: Amigo. Aí ele chegou aqui e disse, ó, eu ia ligar para me oferecer. Quando você disse vem, não precisa nem me oferecer.
1: Olha aí, tá vendo?
0: Aí eu disse, senta ali naquela cadeira. Ele disse, não, ali quem senta é o mestre.
1: Mas,
0: eu
1: sento
0: nessa daqui, porque eu estou abaixo dele. Eu disse, mas
1: que é isso? Que conversa é essa, mano?
0: Ele disse, aquela é de Expedito, tem que sentar um camarada que tem o porte
1: fosse,
0: dele.
1: Ah, se eu fosse um Joãozinho Rossi, eu já...
0: Mas ele disse. Então, solta ela aí, vai aí,
1: Expedito. É, sério. Bota do começo. Rossi.

0: Agora sim. Muito bem, 12 horas, 7 minutos. Boa tarde.
1: 3 horas, Jota, que você abriu. É. Coincidiu, viu?
0: Deu certinho.
1: Foi certinho.
0: Joãozinho, eu não podia ser injusto com você, rapaz. Você é um cara que eu quero bem. Expedito também, não é, Expedito?
1: Verdade. Assina embaixo, Jota.
0: Assina embaixo, né?
1: É.
0: Agora ele, você não concordou com ele quando ele disse: eu não sento naquela cadeira, quem senta naquela cadeira é o mestre.
1: Não, eu não concordo.
0: Eu tenho
1: não.
0: que sentar aqui porque eu tô abaixo dele, ó.
1: Repito, ah, se eu fosse Joãozinho Rossi.
0: Então, Expedito, por hoje é só. Vai um abraço pros netinhos.
1: Pra todo mundo.
0: É.
1: A família toda.
0: E o meu amigo Geraldo.
1: Geraldo disse que hoje talvez fosse pro Engenho do Forró.
0: Aí é bom, viu, Geraldo?
1: Ainda vamos acertar, eu te aviso, tá bom.
0: Beleza. Então é o seguinte, meu irmão, camarada, chegou o final do programa, não é? Então, minhas amigas e meus amigos, amanhã nós estaremos aqui com mais um programa J. Ferreira e Amigos. E até lá, se Deus quiser e Ele quer. 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

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Sabe o que, que ela fez? Acho que sou. Quer dançar mais eu?

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Sou direto do estúdio Home Office da 100.5 FM Líder, na cidade dos Canaviais. Estúdio de produção no Engenho do Forró. Que lindo, que massa. Hoje tem jogão de bola, galera. Meu relógio marcando 4h49. Eu falei 4h49, os termômetros marcando 26 graus. Previsão do tempo é de céu nublado a parcialmente nublado, galera. Hoje tem Botafogo da Paraíba, Volta Redonda da cidade do Rio de Janeiro, 11ª rodada.

volta redonda na 12ª posição com 14 pontinhos, 4 vitórias, 2 empates e 4 derrotas. É jogão de bola, galera! Equipe mais bonita do Brasil de aposta aparelhada para abrir.

0: reportagem direto dos gramados verdinhos do José Américo de Almeida Filho, o Almeidão de João Pessoa. Comentário dele, o nosso super campeão Ramos Santos, o Raminho, octa campeão paraibano. Direção geral, Raquel Marocha. Já por aqui, galera, nossa equipe campeã. A bola vai rolar daqui a pouquinho. Alô, Raminho, aquele abraço, querido. Boa tarde, Ramos.
1: Boa tarde, garotinho. Boa tarde, Gilson Alves, Marcionei Novaes, estreando como repórter de campo.
0: Olha,
1: boa
0: só,
1: sorte, Marcionei.
0: É, sugestão sabe de quem? Gilberto Lira Machado. Eita. Quando ele coloca os olhos em alguém, ele disse, garotinho, você nasceu pra narrar futebol. E ele olhou, Marcionei tem que ir pros gramados, ele é bom todo. Os olhos e a experiência de Gilberto Lira, nosso decano do futebol paraibano, hein, Ramos?
1: Abração, Gilbertão, um abraço também pro Marcelo José, e um abraço especial para nosso amigo Tica, viu? Tica Pulidor, está lá no alto nos ouvindo, abraço, Tica. Bem, gente, aqui os meninos daqui a pouco vão falar as escalações, mas pelo que eu estou vendo aí, vai ser uma escalação bastante ofensiva. E para cá, para o Almeidão, tudo bem. Tem que ser desse jeito mesmo. Tem que agredir muito os adversários. Só que a gente tem que entender que quando for fora, o Botafogo tem que fechar o meu campo. Então é isso aí que eu estou dizendo. Marcelo Fernandes acertou. Para mim, acertou. Espero que dê tudo certo com esses dois pontos aí abertos. E se Deus quiser, eles vão fazer uma grande partida, garotinho.
0: Beleza, Ramos, daqui a pouquinho tem escalação pra galera, 4h52, daqui a pouquinho também tem Engenho do Forró, galera, pra você brincar e se divertir aqui no Engenho do Forró. Hoje tem festa, alegria no Engenho do Forró. Hoje tem futebol na 100.5 e também tem forró, galera. Transmissão ao vivo do futebol paraibano, Brasileirão Série C, tem Botafogo da Paraíba e Volta Redonda. Na sequência da nossa transmissão, tem ao vivo Engenho do Forró. Hoje tem festa. Festaço. Alô, Gilson Alves, boa tarde, Gilson. Mão de pilão, Gilson. Boa tarde, querido. Gilson Alves.
2: Boa tarde a você. Agora gostei desse novo.
0: É.
2: Rapaz, como é que funciona isso?
0: É Gilson, aquele bloqueador da seleção brasileira.
2: Ah,
0: é Gilson.
2: Mão valeu, de pilão. Valeu, valeu. Valeu. Boa tarde a você, garotinho. Boa tarde, Maxionei Novaes. Boa tarde, Raminho. Ex-craque do Botafogo e eterno ídolo da torcida botafoguense e outras agremiações. O nosso boa tarde para você, internauta, para você, ouvinte, sempre nos acompanhando. Meu caro garotinho, trazendo a primeira informação que o retrospecto desse confronto envolvendo Botafogo e Volta Redonda, o Belo soma 2 vitórias, 3 empates e 5 derrotas em 10 partidas disputadas entre Botafogo e Volta Redonda.
0: Ih, rapaz, Márcio Ney Novaes. Alô, Márcio no gramado, Márcio. Boa tarde, Márcio.
3: Boa tarde, garotinho. Boa tarde, missão dada, missão tem que ser cumprida, né? Substituindo é um repórter da mais larga experiência, um dos melhores da Paraíba, que é Gilberto Lira. Mas a missão, estamos aqui, né? Vamos fazer a cobertura do Voltaço, né? O Voltaço que foi uma das equipes que foram rebaixadas da segunda divisão para C, está em busca do acesso para a Série B e está com 14 pontos, garotinho, na 11ª posição. E o Voltaço vem tentar surpreender o Belo aqui no Almeidão, garotinho.
0: Beleza, beleza, beleza, galera. Você coladinho aqui nas ondas da 100.5 FM Líder. Tá valendo pra você um par de convites pra você curtir o Engenho do Forró, pra quem acertar o placar. Tá aberto aqui o nosso bolão da 100.5 do jogaço de Botafogo e Volta Redonda. Manda para o nosso WhatsApp 988121005. 988121005. Acertou o placar, leva aí um par de convites. E não é sorteio, não. Quem acertar, leva um par. Se houver 10 acertadores, 10 pares de convites. Acertou o placar, leva um par de convites. Só basta acertar. Não tem sorteio, não. Hoje acertou, leva um par de convites. Botafogo e Volta Redonda. Quem vai vencer esse jogaço? Qual o placar? Acertou o placar? Você leva um par de convites para hoje curtir o Engenho do Forró. Começa aqui o Engenho do Forró às 19 horas, logo no finalzinho do jogo de Botafogo e Volta Redonda. 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Alô, Gilson, lá vem a escalação para o Botafogo da Paraíba. Gilson!

0: Muito bem, garotinho, lápis e papel na mão, toma nota aí, equipe escalada pelo comandante técnico Marcelo Fernandes. Botafogo da Paraíba entra em campo para encarar o Volta Redonda pela 11ª rodada do Campeonato Brasileiro de Futebol, edição 2026, no estádio O Almeidão. Jogadores escalados, prontos para atuarem. 27, Luiz Daniel é o arqueiro, é o goleiro da equipe do Botafogo. Na lateral direita, jaqueta de número 2, Diogo Matheus. Diogo Matheus, jaqueta de número 2. Setor defensivo, 3 para Ian Souto. Ian Souto, jaqueta de número 3. 14, Igor Moraes. Igor Moraes, jaqueta de número 14. Fechando o setor de meio. E setor defensivo da equipe do Botafogo, meia dúzia para PK. PK, meia dúzia na ala esquerda. PK, 6 para a equipe do Botafogo. Meio campo, 5 para Jonathan Varela. Jonathan Varela, jaqueta de número 5. 8 para Igor Maduro. Igor Maduro, jaqueta de número 8. 7, Dudu Hatamoto. Hatamoto, jaqueta de número 7. 10, ele, Neném, que nem tem fralda nem nada, 45 anos, Nenê, jaqueta de número 10. 9, Henrique Dourado. Henrique Dourado, jaqueta de número 9. E 15,
1: Beleza, Gilson. Daqui a pouco você traz mais novidades. Porque agora tem a escalação do Volta Redonda com ele, Massonei Novaes.

0: equipe do Aço, da cidade do Aço, lá de Volta Redonda, no interior do Rio de Janeiro, já está escalada, garotinho. Vem a campo com o número 1, goleiro, Felipe Avelino. Na ala direita, 33, Pedro Costa. Na zaga, 13, Alan Ferreira. Quarto zagueiro, número 14, Rafael Augusto. E fechando a linha de defesa na lateral esquerda, número 6, Jean Victor. O meio de campo é composto por Juninho, número 30, 25, Juliano Fabro, 17, Vaguinho e número 20, Felipinho. Na linha de frente vem Marquinhos, número 7, e fechando o experiente Catatau, ex-Vasco da Gama, garotinho, e tendo como treinador Mário Jorge.
1: Beleza, beleza, beleza, Márcio Ney Novaes, trazendo escalação agora com ele, meu caro amigo Rominho, duas escalações aí, Botafogo e Volta Redonda. O que se espera, é aquela velha pergunta, claro, o que se espera dessa escalação, Rominho? De um lado, Botafogo, um pouco mais ofensivo, e do outro lado, um Volta Redonda um pouco mais preenchido pelo meio, hein, Ramos? Vai lá.
2: Olha, garotinho, todas as equipes que jogam contra o Botafogo aqui, jogam bastante precavido. Não vai ser diferente com o Volta Redonda. A escalação em si do Botafogo me agrada, né, por dois motivos. Primeiro, o Botafogo vai jogar com o Henrique Dourado, e Henrique Dourado precisa ser abastecido, né, coisa que não tinha sido antes. O que acontece? Vai jogar com o Atamoto do lado esquerdo, Caion do lado direito, e com certeza esse pensamento de Marcelo Fernandes foi justamente para abastecer o nosso atacante Henrique Dourado, com a chegada de Nenê, lançando para eles dois aí. Então eu tenho certeza que vai dar tudo certo, né? Se Deus quiser, o Botafogo tem tudo para fazer uma grande partida e tem que sair com esses três pontos, garotinho.
1: Beleza, beleza, o que se espera, galera? Você participando com a gente pelo WhatsApp 988121005, galera. É o palpitão da galera. Alô, Gilberto Lira, dá seu palpite, Gilbertão. Alô, Wellington Alves Pérola. Aí no José Américo de Almeida Filho, aquele abraço. Alô, alô, Marinho. Alô, Marinho, aquele abraço. Miguel Marinho Arcângelo, aquele abração. Valeu pela sintonia. Galera, Márcio, Wellington Alves, ele, Marinho, o Edilson. Hoje aí, Gilberto Lira amanheceu um pouquinho resfriado, tá no departamento médico, tá se recuperando, hein, Ramil? Ficou pra próxima, viu, queridão?
2: Ele deve estar tomando energia cerveja.
1: Gilson pediu a fala.
3: Rapaz, com aquele narizinho tem que gripar mesmo.
2: Eu acho que
1: Ô, Gilson,
2: eu acho que é a pior doença pra Gilberto, é a gripe.
1: É a frieza.
2: Afeta logo o maior órgão do corpo.
3: Você lembra daquele de período da Covid-19?
1: Olha,
3: que
1: aí,
3: tinha que usar máscara, né? A máscara dele era o edredom, meu amigo.
1: Nossa senhora.
3: Ô, Gilson, ele rouba ar.
1: Olha aí, Gilbertão.
3: Padrãozinho de ar.
0: Defendeu o Gilbertão, tá em casa,
1: lá,
0: tá se recuperando. Brevemente vai estar aqui já com a gente, possivelmente no próximo jogo já, com fé em Deus. Boa recuperação, meu nobre Gilberto, estamos por aqui.
1: Os dois times já perfilados, galera, nesse exato momento, e honra aí a bandeira nacional brasileira, tocando o hino nacional brasileiro e o hino do estado da Paraíba. E você coladinho nas ondas da 100.5 FM Líder, essa rádio que bate um bolão, vem com a gente, porque daqui a pouquinho tem Botafogo e Volta Redonda do Rio de Janeiro, galera. 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Alternativa é K. Garnete, galera. 5-2, a bola vai rolar. A bola vai rolar por aqui, galera. Olha aí, Raminho. Escalação do time Botafogo. Um pouco mais ofensivo hoje, hein, Ramos? Teve aquela mudança lá do Rodolfo, o carequinha Rodolfo, que eu gostava muito, o Rodolfo ali nessa posição. Hoje entra o Caio, não é isso? Hein, Ramos?
2: É, pela escalação aqui, o Botafogo vai no 4-1. Olha aí, 4-1-3-2. Mas eu acho que é no 4-3-3. Mas saiu um 4-1-3-2, eu não sei qual o motivo. Porque o Botafogo vai com dois volantes, Nenê e três atacantes. Então é 4-3-3. Já o Volta Redonda vai no 4-2-3-1. Ou seja, vai precavido.
1: Precavido.
2: Vai com cinco no meu campo, garoto.
1: Exatamente. Precavido pelo meio, como você fala, né? É aquela sua preocupação, é essa posição.
2: Minha preocupação é essa. Todos os times que jogam aqui contra o Botafogo vêm com o meu campo fechado. E o Botafogo, quando joga fora, abre o meu campo.
1: De campo. É o que você fala. Você fala sempre isso, tanto nas resenhas esportivas quanto nas transmissões ao vivo. A mesma coisa, é isso aí, Ramos?
2: Nós vamos ver, assim que a bola rolar, que o Volta Redonda vai estar precavidozinho ali, fechado no meu campo.
1: Aguardar. Gilson!
3: Muito bem, já tudo pronto aqui para início da partida envolvendo Botafogo da Paraíba e Volta Redonda. 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Você toma nota aí, Márcio Ney Novaes. 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
1: Beleza, alternativa Canete, galera. Agora 5:04 em João Pipo. Eu falei 5:04. Vem com a gente na melhor, galera.
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1: Batendo um bolão com você. Alô, Elivan Teté, aquele abraço. Fanny Duarte, Coronel Algaroba, do Pedal Isopor, Valdemir do Que Preça, aquele abraço, galera. Galera massa, Raminho. Você esquece dos seus abraços, depois a galera fica pedindo, viu, Raminho? Manda um abraço da galera aí, não esquece não.
2: Com certeza, um abraço para nosso vereador Flávio Panta, que hoje é secretário de desenvolvimento daqui da nossa cidade. Abraço também para Almir Tavares, o famoso Mica, que é seu fã, garotinho. Ele disse que não perde um programa seu.
1: Alô, alô, Mica. Aquele abraço, valeu pela sintonia. Tem muita gente legal, né, Gilson?
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1: A bola vai rolar, galera. 11ª rodada do Brasileirão Série C. Estádio José Américo de Almeida Filho, Almeidão e João Pessoa, galera. Botafogo e Volta Redonda. Trio de arbitragem, Marcelo Novaes.
0: No árbitro central, garotinho, temos uma mulher, Débora Cecília. Assistente 1, Bruno César. Assistente 2, José Romão. E o quarto árbitro da Paraíba, Romário Medeiros. Todos os restantes que vão trabalhar pertencem ao quadro de Pernambuco, garotinho.
1: O mundo inteiro fala futebol, Brasil fala futebol. Vitória ontem da seleção brasileira em cima do Haiti, 3-0, galera. Rolou, vai rolar, vai rolar, vai rolar. Rolou, a bola tá rolando no José Américo. É jogaço de bola, é Botafogo da Paraíba e Volta Redonda. Lá vem lá atrás o time do Volta Redonda com bola dominada. Passe rasteirinho na frente, tenta ali de cabeça Igor Moraes, afasta de dois jeitos. No bate e rebate, Jonas faz a pressão por ali, bola sobrou e começa lá atrás, tudo de novo com Volta Redonda. Lá vem a Jaguatirica, tocou pelo meio, abriu lá pela esquerda, pisou, ajeitou, passe rasteiro na frente, chega ali o Igor Maduro, tigre essa bola de todo jeito, a bola sai pela linha lateral. Arremesso manual pra quem por ali, hein, Gilson?
3: Arremesso manual que pertence à equipe do Volta Redonda, na ala direita, lá vai na cobrança Pedro Costa.
1: Já cobrou. Tem pressa, Jaguatirica, tocou lá atrás, começa lá atrás o time do Volta Redonda. Lá atrás com ele, o goleirão da partida do Volta Redonda, ele, o Felipe Avelino, tocou na frente, abriu lá pela esquerda. Lá vem com bola dominada, rasteirinho passou do primeiro, saiu costurando, chega por baixo, faz o corte por ali. Bola sobrou com ele, PK já cumpriu bola, tocou pelo meio. Lá vem com bola dominada, o Igor Maduro tocou um pouquinho mais atrás, começa com ele. O Igor Moraes abriu pela direita, lá vem Diogo Matheus, pisou, ajeitou, tocou um pouquinho mais na frente, Igor Maduro. Maduro. Chegou um na marcação, dois do Dubro ali, bola sai pela linha lateral. Arremesso manual a favor de quem por ali, hein, Maçonei?
0: É na linha divisória do meio de campo, garotinho. Lateral para a equipe do Botafogo, que já vai colocar a redondinha em campo.
1: Lá vem ele, o Diogo Matheus para a cobrança. Tem pressa, chega ali o Jontas, recebeu bola no apoio, chega dois a marcação, caiu, pediu falta. Falta em cima do Jonatas. Tem pressa, já cobrou. Recuando bola, começando lá atrás com ele. Ian Soldo pisou, ajeitou, trabalhou, abriu com o PK. PK cruzou a linha, tocou na frente, lá vem ele. O Ratamoto, passe rasteirinho, partiu na velocidade com o Henrique Dourado, lançou dentro da área, tira de todo jeito a zaga, cortou. Dá um pipocão meio que assustado de cabeça, enfiou bola. Jonatas Varela tocou para o Neném, bola sai pela linha de fundo, na cabeça do Maduro. Hein, Jussão?
3: Era mais uma tentativa, e dessas tentativas, a primeira, meu caro garotinho, ele, Maduro, fez uma tentativa de encobrir o goleirão da equipe do Volta Redonda de cabeça. A bola se perdeu pela linha de fundo, tiro de meta, bola já rola.
1: A bola tá rolando, arremesso manual a favor do time do... É falta por ali, Jussão. Eu acho que é falta, ele inverteu por ali, né? É falta.
3: Falta em favor da equipe do Volta Redonda.

0: Caiu! Pediu falta por ali, Gilson! Foi falta, Gilson!
1: Falta sim, a Débora Cecília, muito próxima do lance, marcou, sinalizou e confirmou pelo assistente. Bola parada do campo de ataque que pertence à equipe do Botafogo. Placar de primeiro tempo, 0 para Botafogo, 0 também para Volta Redonda.
0: 5:10, galera! Eu falei 5:10, falta a favor do time do Belo, deve lançar no meio. Nenê. Da galera, no tumulto, Nenê na cobrança, tocou no meio, no tumulto, bola ali, Vermelhinha sobrou, com o Ian, tocou dentro da área, tem mão por ali, tá reclamando a galera, pipoca de todo jeito, a bola vai saindo pela linha lateral, aquele empurra, empurra por ali, Gilson.
1: Empurra, empurra, a árbitra próxima do lance não sinalizou nada, a bola se perdeu pela linha lateral, arremesso manual, já cobrado, bola rola.
0: Já cobrou, lá vem Ratamoto, passou do primeiro, levou pra linha de fundo, cruzou dentro da área, tira por baixo a zaga, pressão do Belo lá atrás, lá vem um time do Volta Redonda, recuperou bola, partiu da velocidade para a direita, passou do Ratamoto, fica com o Jonas Varela por ali, bola saiu, teve toque ali, foi do Jonas Varela, foi isso, hein, Gilson?
1: É, a bola pertence à equipe do Volta Redonda, arremesso manual em campo de defesa.
0: Já cobrou Volta Redonda, começa lá atrás, tudo de novo, recuou bola, partiu ali com ele, o Jean Vitor pisou, ajeitou, vem trabalho do bola, recuou lá atrás, começa tudo de novo com jaqueta número 3, Alan Ferreira, Alan abriu lá pela direita, Rafael Augusto, lançamento por cima, bola viajou de cabeça, tá sem dono, PK afasta ela, voltou pelo meio de novo, no bate e rebate, chega aí o Maduro, tá bem presente hoje o Madurão, hein, Raminho, tá presente, primeiros minutos de bola rolando, Ramos.
2: Olha, garotinho, foi aquilo que eu estava falando, o Volta Redonda está fechando ali o meu campo, está com duas linhas, uma de 4 e outra de 5 no meu campo, e só o Igor Catatau ali na frente tentando prender a bola para aproximação dos demais. Mas o Botafogo está muito bem, tem correria pela direita, correria pela esquerda, e é isso que estava faltando ao Belo, garotinho.
0: Tá valendo, lá vem Belo de novo com bola dominada, já no campo de ataque, levou pra linha de fundo pela direita, lançamento da grande área, tirou a zaga meio que babão por ali, bola sobrou pela direita, no bate e rebate, espirrou no meio de campo, PK já recebeu bola, ali vem pelo meio da laranja, abriu um pouquinho mais pela direita, lá vem ele, Ian solta, abriu pela direita, um pouco mais, afastou bola, fez o giro para proteger, tocou um pouquinho mais atrás, começa de novo com ele, Ian Souto, abriu lá pela esquerda, vem PK, passe rasteiro na frente pra ele, Ratamoto, deixou passar a bola, espertamente tá jogando o bolaço, tocou na frente, mas eu acho que essa bola saiu pela linha lateral, é impressão minha, Gilson?
1: É verdade, faltou campo, né? Passou pela linha lateral, arremesso manual já cobrado, que pertence à equipe do Volta Redonda.
0: Começa lá atrás o Volta Redonda, galera, 5:12, confere comigo.

0: coladinho com você, você coladinho com a gente, galera. Bola vai saindo pela linha lateral. Eu acho que o arremesso manual por ali, Márcio.
1: É verdade, garotinho, a favor do voltaço. E a bola já está em jogo, voltaço pressionando o Belo, garotinho.
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0: Líder, lá vem Ratamodo, experimentou de longe, chutou. Pegou mal por ali, Gilson.
3: É, o Ratamoto parece que pegou o rato, viu, meu caro garotinho? A bola se perdeu pela linha lateral depois de uma finalização que seria frontal. É arremesso manual que pertence à equipe do Volta Redonda. Jean Vitor, jaqueta de número 6 na cobrança.
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0: Bola dominada aqui no campo de defesa, direção campo de ataque. Passe rasteirinho, recebeu o PK ali na contramão. Fez o giro para proteger. Tocou um pouquinho mais atrás e começa tudo de novo com ele. Luiz Daniel abre lá pela esquerda. Lá vem ele, Igor Moraes, trazendo devagarinho bola pelo meio. PK se apresentou, recebeu. Igor de novo Moraes, tocou um pouquinho mais pela esquerda. Recebeu por ali o Nenê, lá atrás para receber. Atamoto no meio de dois. Tenta fazer o giro, não consegue. Chega três a marcação, encarcando por ali. Tocou um pouquinho mais atrás, chega por baixo. Igor Moraes pediu falta ali. O time do Volta Redonda não marca, abriu pela direita. Lá vem o time do Botafogo. Ele, Diego Matheus, com bola dominada. Lance bonito, tenta a grande área. Henrique Dourado se atrasa, dá um pipocão na bola. Ele, o Felipe Avelino, chuta de todo jeito. De cabeça teve desvio por ali. A bola saiu pela linha lateral. Tem pressa o time do Belo, já cobrou bola. Ele, o Diego Matheus, recebeu no apoio. Igor Moraes, um pouquinho mais atrás. Abriu lá para o PK. PK recebeu, pisou, ajeitou, trabalhou. Chegou na marcação, jaqueta no 13, Alan Ferreira encarcando a marcação, tocou um pouquinho mais atrás. Ian Souto recebeu na frente. Lá deu o time do Belo com bola dominada, fez o giro para proteger, tocou um pouquinho mais atrás. E agora marcou falta por ali, Márcio.
1: É verdade, Diogo Matheus protegeu a bola, mas o ala esquerdo, Jean Victor, número 6 do Voltaço, cometeu a infração, a árbitra em cima do lance, marcou o garotinho. E uma observação, hein, garotinho? Enquanto a SAF criticava o estado do gramado do Almeidão, realmente deu uma melhorada e muito, garotinho, muito e muito, muito, viu? Ótimo para a bola rolar.
2: Estado, o Márcio.
1: E parabéns à direção do governo do estado que coordena o Almeidão, garotinho. Fala do
0: Você chamou, vamos.
2: Olha, melhorou, mas tem que melhorar mais. Você vê que a bola não está rolando, ela está quicando. Então, quando isso acontece, é porque o gramado não está muito bom, Márcio.
0: Olha o tempo chamando, galera. 5:16 por aqui. Tempo e placar, galera.
3: Tempo e placar.
0: 10 minutos de bola rolando nesse primeiro tempo. No José Américo de Almeida Filho, Almeidão em João Pessoa, 11ª rodada. Brasileirão Série C, galera. O placar por aqui tá assim ainda. Botafogo tem 0. Volta Redonda também tem 0, galera.
4: Garotinho.

0: grande área, no pique esquerdo, recebeu pelas costas ele, o Felipe Azevedo, bola escapuliu, voltou, tá viva lá, no bate e rebate, sobrou, pelo meio, setor intermediário, ofensivo caiu, e ela marcou falta por ali, marcou falta, a doutora Débora Cecília Cruz Correia, eu não entendi pra quem, hein, Jussão?
1: É em favor da equipe do Volta Redonda, seria falta de ataque da equipe do Botafogo, ele, Henrique Dourado, que forçou a barra ali por trás, meu caro garotinho, e concedeu a falta em favor do Voltaço.
0: Alô, Henrique Maroja, aquele abraço, valeu pela sintonia. Alô, Julinha, Matheus, os herdeirinhos aí do Henrique Maroja, sempre com a gente coladinho aqui na nossa programação. Receba o nosso carinho. Começa lá atrás o time do Volta Redonda, abriu pela esquerda, passe rasteiro na frente, chegou lá na frente com jaqueta número 7, recebeu por ali o Marquinhos, pançamento por baixo, rasteirinho, bola correu demais, saiu pela linha de fundo, é apenas tiro de meta a favor do time do Botafogo. 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
0: De segunda a sexta-feira, das 7 às 9 horas da manhã, tem ele, Fabiano Gomes, comandando o seu programa. Ô, Paraíba Boa, sintoniza na 100.5, essa rádio que bate um bolão.
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0: 12 minutos de bola rolando, passe para ele, Igor Maduro fez o giro, caiu, pediu falta, falta, falta, falta por ali, não é isso, Márcio?
3: É verdade, garotinho, Igor Maduro ia saindo ali de passagem, foi acossado e calçado por trás, falta bem marcada, o Belo no ataque, dizer, salientar, garotinho, que Igor Maduro, em 2025, jogou a segunda divisão pelo Volta Redonda emprestado, ou seja, é o seu ex-clube, né? Vamos ver se vai ter a lei do ex hoje, garotinho.
0: 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Daqui a pouquinho tem jogo do forró, galera. Lá vai enrada, moto partiu na velocidade, carregou bola, deixou o primeiro, se acosturando no segundo. Fica esquerda, grande área, invadiu. Ficou na contramão por ali. Chega forte o Rafa Augusto. Recuperou bola, partiu na velocidade, caiu, pediu falta. Falta por ali em cima do jaqueta número 9, hein, Gilson?
1: É verdade, garotinho, é o Igor Catatal. Igor Catatal sofreu a falta, jaqueta de número 9, voltou para ajudar o setor defensivo do Volta Redonda, sofreu a falta, bola parada, o zagueirão na cobrança, Alan Ferreira, jaqueta de número 13.
0: 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Que passe bonito, carregou a bola, Valen na velocidade, lançou bola, o time do Belo, bola escapuliu, o Radamão do pipocou, defendeu Felipe Avelino, que defesa, Gilson!
1: Defesaço do Voltaço Redondo aqui no estádio Hugo Almeidão, jogada invertida de um lado, do lado direito, cruzando toda a extensão da área para finalizar do lado esquerdo, foi dado um palaço e o goleiro Felipe Azevedo, Felipe Avelino mostrou para que veio o garotinho.
0: Ih, rapaz, que defesaço, que defesaço, poderia abrir o placar o time do Botafogo. Olha o tempo, galera, era 5h21 por aqui, 15 minutos de bola rolando nesse primeiro tempo. Alô, Robson Costa, aquele abraço, de segunda, todos os sábados e domingos tem ele, Robson Costa, tá de férias no Engenho do Forró. Quando passar o Engenho do Forró no mês de junho e julho, ele volta com seu By Night em agosto, galera, das 9, das 8 até meia-noite, Robson Costa comandando o seu By Night, o vozeirão. Você siga, se estremece, né, Gilson? Como escuta a voz dele?
1: Rapaz, eu tiro até o fone de ouvido.
0: Olha só, lá vem o time do Volta Redonda com bola dominada, zona de perigo, cabeça grande área, chutou pra fora! Pra para fora, Márcio. Esse volta redonda é perigoso. Chega devagarinho, quando você menos espera, já tá na cara do gol, Márcio.
3: É verdade. O número 30, Juninho, é um volante experiente, garotinho, mas muito rápido. Rapidamente entrou pelo lado esquerdo ali e tocou para Catatal, que finalizou mal. Foi lá em cima, garotinho. Estamos falando, hein? 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
0: Lá vem o time do Botafogo, ele caiu de novo com bola dominada para a direita, tocou pelo meio, recebeu, girou, Nenê, tentou partir na velocidade por ali, opa, foi calçado por ali, pegaram o Nenê embaixo, é falta, parou por ali, falta perigosa, hein, Gilson?
1: É, me parece que você acerta, garotinho, foi calçado e também puxado, né? Me parece que tem ali uma mão no antebraço do Nenê, faz a falta. Volta por cima e por baixo, a árbitra próxima do lance, a senhora Débora Cecília, sinaliza e frontal a meta do goleiro Felipe Avelino do Volta Redonda, Nenê na cobrança.
0: Falta perigosíssima a favor do time do Botafogo, pode abrir o placar neste exato momento, galera. 17 minutos de bola rolando nesse primeiro tempo, aos 4 metros da grande área, frontal, Nenê próximo à bola, por ali também próxima bola, o Diogo Matheus Jaqueta número 2, por ali na posição de expectativa de baixo travessão, o Felipe Avelino super preocupado, 1, 2, 3, 4 na barreira, 4 jogadores do Volta Redonda na barreira, chega ali o Felipe Azevedo para confundir tudo, autorizou por cima do travessão, passou por cima, assustou o Felipe Avelino por ali, hein, Gilson?
1: Assustou, mas a bola passou pela barreira do meio, né, a barra é do travessão do poste superior, passando ali mais de meio metro, garotinho, e a bola parada foi desperdiçada. Volta Redonda tem 0, Botafogo também 0.
0: Vocês esqueceram, mas eu vou mandar um abraço dele. Tá lembrado de quem? Vocês esqueceram, esqueceu, Márcio?
1: Não, Marcelo José.
0: Marcelo José. Não, o Wellington mandou um abraço. Vocês esqueceram.
3: O Belo vence por 2-0.
0: Você esqueceu do Marcelo José, não dá pra não. Esquecer do Marcelo José, rapaz. Marcelo, o abraço José, do Marcelão. Alô, Marcelão.
3: O homem tá fazendo falta.
0: Alô, Olhos Verdes, Marcelão, aquele abraço. Valeu pela sintonia. Tem jogador do Volta Redonda no chão. É falta, é isso, Márcio?
3: É verdade, garotinho. Ataque pelo lado esquerdo ali, o Voltaço vinha triangulando a jogada, garotinho, e o número 7, Marquinhos, foi atingido, falta, todo na área, a bola vai chover na área do Belo, garotinho.
0: Isso mesmo, agora é falta a favor do time do Volta Redonda, 19 minutos de bola rolando nesse primeiro tempo, falta perigosa, também a uns 5 metros da grande área, um pouco mais à esquerda, aguardando a autorização da árbitra da partida, Débora Cecília Cruz Correia, vai autorizar, autorizou, foi na bola, chutou na cabeça dele do Nenê, bola sobrou do outro lado, tá viva PK, já recuperou bola, passe rasteiro tentando achar o Ratamoto, bola um pouco curta, Ratamoto fez o giro, tocou um pouquinho mais atrás com ele, começa de novo lá atrás com o PK, PK para o Jonas Varela, recebeu, pisou, ajeitou pelo meio, Madurão, recebeu, tocou um pouquinho mais atrás, começa com ele, Igor Ian Souto, Igor Moraes agora se apresentou, recebeu por ali, o PK de novo lá pela esquerda, passe por cima, parabólica, meia altura, tocou para ele o Igor Moraes, Igor Maduro, tenta fazer lançamento, não consegue, bola sobrou lá atrás, começa tudo de novo, com o time do Volta Redonda lá atrás, Felipe Avelino recebeu bola, abriu lá pela direita, lá vem um time do Volta Redonda, lá no campo de defesa, encarcou ali na marcação por ali, Jonas Varela pelo meio agora, lá vem um time do Volta Redonda, abriu pela esquerda, recebeu o Jaqueta número 7 por ali, o Marquinhos pisou, ajeitou, encarcou o Igor Maduro, bola sobrou pelo meio, lá vem setor intermediário ofensivo, já o time do Volta Redonda, trabalhando devagarinho com bola, dois da marcação, abriu pela esquerda, partiu Volta Redonda por ali, dois contra dois, dois da marcação, bico direito, bola sobrou no no bate, rebate, tira a zaga, a bola sobrou, vale para disputa, volta redonda, saiu da melhor, recebeu bola, saiu na contramão, tentando fazer o giro, não consegue, tocou pelo meio, aqui no meio da laranja, lá vem o time do Volta Redonda, abriu pela esquerda, jaqueta número 6, Jean Victor pisou, ajeitou, trabalhou um pouquinho mais atrás com ele, jaqueta número 13, Alan Ferreira recebeu, quem chamou foi você, Marco, foi você, Gilson.
1: Aqui sim, quem tá no carinho da audiência, lá em Quibiri, é o irmão do João, sobrinho radialista Joacil de Souza, e na cidade de Santa Luzia, na sintonia da Líder FM, a família Coutinho, Dr. Fred, Dona Nalva, Dona Gersira, Emília e Júlio Neto, todos na audiência da Rádio AFM Líder da cidade de Santa Rita, na frequência de 100.5.
0: Isso mesmo, galera! 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E lá vem o time do Belo, arremesso manual já no campo de ataque, recebeu para ali o Diogo Matheus, já cobrou bola, se apresentou lá atrás, o Ian Souto pisou, ajeitou, começa com Igor Moraes, abriu pela esquerda com ele, o PK, pisou, ajeitou, um na marcação, carregou bola, brincou por ali, não tem ali oportunidade, não tem opção, o PK perdeu bola, PK ficou olhando, cruzou com a bola, PK, solta essa bola, PK, vai trabalhar, lá vem o time do Volta Redonda pelo meio, zona de perigo, tentou abrir espaço, não consegue, mirou, ajeitou por ali, puxou um pouquinho mais pela esquerda, lá vem Volta Redonda com bola, levando todo o time do Belo para a zona de defesa por ali, com bola dominada, abriu lá pela direita, ainda Volta Redonda com bola dominada, tenta ali encarcar a marcação, o Rata Moto partiu na velocidade, carregou bola, levou para a linha de fundo, vai fazer cruzamento, cruzou, não tá valendo mais nada, levantou a bandeirinha por ali, confirma, Márcio.
3: Verdade, garotinho, saiu, tiro de meta, garotinho, o lateral direito Pedro Costa, 33, avançou ali pela linha de fundo, garotinho, mas foi demais, a bola saiu pela linha de fundo, é tiro de meta para o Botafogo, garotinho. Estamos
4: garotinho,
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0: Você chamou, Ramos?
4: Garotinho, dois lances seguidos que o PK pega a bola e vai pelo meio, e todas as duas vezes ele perdeu a bola.
0: Perfeito.
4: O Botafogo está jogando com o Atamoto.
0: Muito avançado.
4: Ele é para essa bola acionar Atamoto e não entrar pelo meio ali, que pode aí criar um grande contra-ataque para o Rota.
0: Ele não está encontrando o segundo passe, o PK, né? Isso, então ele vem para o meio.
4: Exato, mas só
0: porque
4: que.
0: Porque o Atamoto está muito adiantado.
4: Mas ele tem Atamoto lá, ele pode lançar direto para Atamoto. Mas não, ele prefere puxar pelo meio, onde está muito congestionado, que eu falei desde o início que o Rotaço fechou o meu campo, garoto.
0: Exatamente. Com quatro jogadores, são cinco pelo meio.
4: São cinco no meio, só o Igor Catatau ali na frente.
0: Perfeitamente. Então, por isso que tá puxando para o meio, perder bola lá no meio. Alô, PK. PK, se liga aí. Lá vem Volta Redonda pelo meio. Abriu bola, fez o giro, tocou um pouquinho mais atrás. Ainda ele, o jaqueta número 7, recebeu por ali. Ele, o Marquinhos, pisou, ajeitou e toca lá atrás. Começa tudo de novo. Alan Ferreira com bola dominada. Abriu lá pela direita. Partiu na velocidade. Cadê você, PK, por ali? Carregou bola. Não chegou, PK lá atrás. Esperando bola por ali, fica todo o time do Botafogo recuado agora nos 24 minutos de bola rolando. Ainda Volta Redonda lá na zona de perigo, setou o intermediário ofensivo, 3 a marcação, tocou por baixo, fez o corte ali, o Igor Maduro, bola sobrou de novo com o time do Volta Redonda, vem trabalhando bola lá pela direita, muito jogo pela direita, Volta Redonda, significa dizer, meu caro amigo Raminho, que tal ali o setor esquerdo do Botafogo, muito depreciado, né? Isso.
4: É verdade. Eu sei que o Nenê tem que entender o seguinte: com essa formação, o Nenê não tem que ficar próximo a Dourado. O Nenê tem que recuar um pouquinho para justamente acionar tanto o Atamoto como o Caio, que ele tem um passe diferenciado, garotinho, e não ficar ali, deixar os caras serem acionados por Igor Maduro e por Varela.
0: Vem de novo o time do Volta Redonda. Juliano pisou, ajeitou, tocou um pouquinho mais atrás. Vaquinho recebeu o lançamento por cima. Eita, rapaz! Tentou achar o Filipinho ali. Se essa bola não quica e ele faz domínio, tava na cara do gol, hein, Márcio?
3: É verdade, garotinho. Volta Redonda a partir dos 20 minutos, começou a se acertar, está saindo, está vindo em contra-ataque e perigando ao gol do Botafogo, garotinho. E essa foi mais uma jogada perigosa que se o Felipinho domina bem, tá na cara do gol do Luiz Daniel.
0: 5:31, galera. Eu falei 5:31. Vamos conferir agora. Tempo e placar. Dodolfo recebeu o neném, partiu na cara do gol, chutou.

0: sorteio. Volta redonda tem zero. Gilson,
1: numa assistência perfeita do Nenê, recebe ali, faz a triangulação e deixa ele, jaqueta de número 15, Caion, na cara do gol, só faz a finalização perfeita, rasteirinha no canto, e o Botafogo paraibano tem um, volta redonda zero, trabalhando em nome da Opal dos Seguros e Zema Hortifruti, meu caro garotinho.
0: Esse é o placar de primeiro tempo por aqui, galera. Raminho,
2: eu tinha acabado de falar que Nenê tem que jogar atrás desses três jogadores. Foi o que ele fez. Foi
0: buscar a bola.
2: Foi buscar a bola e deixou Caio na cara do gol, que ele tem um passe diferenciado. Parabéns pelo passe, Nenê, e parabéns pelo por entender o esquema tático agora do Botafogo.
0: Isso mesmo, galera. Abrindo o placar, o Botafogo aqui no José Américo de Almeida Filho, Almeidão e João Pessoa. Que vitória parcial do time do Belo. Daqui a pouco a gente confere a tabela, galera. Lá vem o time do Volta Redonda com bola dominada. Recebeu ele por ali. O jaqueta de número 33, Pedro Costa, pisou, ajeitou e começa lá atrás.
3: Garotinho.
0: Não, tem falta por ali. É falta isso, Márcio?
4: É verdade, garotinho. A bola ali na divisória do meio de campo. Campo já de ataque em favor do Volta Redonda. E o atleta Juninho sofreu a falta, foi calçado, tá caindo, a árbitra em cima marcou. E já vamos retomar o jogo com falta a favor do Volta Redonda, garotinho.
0: Gilson Alves, chamou Gilson.
1: No carinho da audiência, registra aí a audiência de Sérgio Meira, Nosman Barreiro, Ivanildo Brasil e seu neto Artuzinho, Sofia Botafoguense, Genário Garotinho e o xerife do Belo e ainda Ramos Bernardino, Everaldo da Rua, do Colégio, todos na frequência que é uma só, a 100.5 da cidade de Santa Rita.
0: Galera massa, aquele abraço, valeu pela sintonia. Alô Ailton Cavalcante, amigo Eli Aldo Silva, alô Zé Fernandes, do Wellington Boinho, Everton Machado, alô pai João Bocão, aquele abração, valeu pela sintonia. J Ferreira, Expedito Lei, doutor Fernando Barbosa, aquele abração, professor Hilton Gomes, da cidade de Bahia. 28 minutos de bola rolando, galera, 1-0 Botafogo, 11ª rodada, Brasileirão, Série C. É falta por ali, é isso, Gilson?
1: É falta sim, meu caro garotinho.
0: Falta a favor do time do Botafogo em cima do Henrique Dourado, não foi isso?
1: É verdade, dois brigava contra ele, tentava dominar a bola no peito, mas chegava uma marcação forte, mais severa e derrubou ele, né? Já tem uma certa idade também, não pode estar se expondo, garotinho. É melhor deitar.
0: É melhor deitar. É melhor deitar, Felipão. Bola por cima. Tentando achar e o jogador do Botafogo, Nenê, bateu no peito, sobrou bola com o Caio. Vem com bola dominada, vai receber na frente o Felipe Azevedo. Bola sobrou. O Felipe não. O Dudu, o jogador Jonas Varela. Bola sobrou aqui um pouquinho mais atrás. Tentou recuperar a bola. O Mardurão. Não tem jeito, a bola sai pela linha lateral. Arremesso, mano. A favor do time do Volta Redonda. Já cobrou bola o Jean Vitor, bola lá atrás. Começa de novo com o Alan Ferreira lá atrás com bola dominada. Volta Redonda, campo de defesa, em direção ao campo de ataque. Tocou um pouquinho mais atrás de novo. Pediu, se apresentou o Alan Ferreira. Pisou, ajeitou um pouquinho mais pela direita. Vem trabalhando bola devagarinho. Manda todo mundo entrar. Entra todo mundo. A gente tá perdendo, tem que fazer gol agora. Lá vem ele de novo, Alan Ferreira com bola. Lançamento por cima, bola viajou com destino à grande área, de cabeça afastou ali o Diogo Matheus, bola sobrou no bate e rebate, lá atrás com o PK recebeu lá atrás, pisou e tocou um pouquinho mais atrás, recuando bola com ele, o Igor Moraes. Não quer brincadeira o Igor Moraes, dá um pipo com dela, sobrou lá pelo meio no do Felipe, no jogador Douradão. Ele pediu falta, mandou seguir a Cecília, bola tá rolando, Volta Redonda, tenta fazer rastreio, não consegue, espertamente o Igor Moraes já recuperou bola, toca pelo meio com o Madurão, bola sobrou com o Felipe com o Douradão, bola pelo meio, lá vem com bola dominada, Caion pediu por ali o Diego, vai passando por ali o Diogo, recebeu na frente e vai fazer cruzamento por cima, Felipe! Henrique Dourado de cabeça! quase que essa bola entra, Gilson.
1: E toda jogada começa a se desenhar já no campo de ataque, setor ofensivo esquerdo. Passa ali, meu caro garotinho, o lateral direito, o Diogo Matheus, faz o cruzamento na cabeça do Henrique Dourado, cabeceia para baixo, e o Felipe Avelino faz uma excelente defesa, agora ao solo, e a árbitra, a senhora Débora Cecília, chama o departamento médico para atender o goleirão da equipe do Volta Redonda.
0: Botafogo, essa vitória está subindo, 14ª posição, da 17ª, pulando aí para 14ª posição. Volta Redonda estava aí na, me parece, na 14ª, pulou um pouquinho, caiu um pouquinho na 12ª posição, está na 12ª posição, caiu uma, né, Márcio? Caiu uma posição com essa derrota aí, o Volta Redonda, e o Botafogo subindo aí para 14ª posição, Márcio.
4: É verdade, garotinho, e o treinador Mário Jorge está escabelando, porque ele já mandou o número 7, Marquinhos, dar o suporte de ajuda aqui com o Caion ao Jean Victor, que aqui está uma verdadeira avenida em favor do Botafogo, garotinho.
0: Tá bem, Botafogo, tá bem. Ô, Ramiro, tá bem. Agora tá me preocupando ainda aquele setor esquerdo do Botafogo. Eu não sei se é culpa do PK. Eu não sei encontrar quem tá falhando por ali pela ponta esquerda. Hein, Ramos? Tem falha por ali ainda. A gente sente que tem alguma coisa por ali. Hein, Ramos?
2: Olha, o Atamoto, ele não está conseguindo voltar com o lateral. Por isso que está fazendo 2-1 contra o PK. Agora também quero dizer, garotinho, parabenizar a ótima partida que o Diogo vem fazendo, viu? Eu sempre criticava, mas hoje está fazendo uma excelente partida o lateral do Belo, Diogo Matheus.
0: Tá jogando ainda o Anápolis contra o Itabaiano, tá vencendo de 1-0, Botafogo vencendo Volta Redonda de 1-0. Tem hoje ainda Santa Cruz e Ipiranga, Ituano e Figueirense, Maranhão e Paysandu, a partir das 20 horas, tem jogão também a partir de 9 horas e 21 horas. É a rodada, 11ª rodada da Série C. Lá vem o Volta Redonda pelo meio, chega por baixo, faz o corte, o Varela caiu, pediu falta, falta por ali, né? Isso, hein, Márcio?
4: É verdade, garotinho, o Catatau estava dominando e o Varela não contou a história. Passou o sarrafo e parou a jogada. Bola já batida e o Volta Redonda vem para o ataque, garotinho.
0: 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Alô, Gilson, você vai dançar uma Arrasta-Pé com a Aline hoje, Gilson?
1: Rapaz, a minha companheira Aline, ela hoje tá dando aula, né? Então, por isso eu tô aqui na sobra, na
0: agora
1: pescaria.
0: Sabe quem veio hoje com sua parede de jarro?
1: É o Raminho,
0: né? Raminho veio com sua parede. Ele que não é besta, trouxe a doutora?
2: Doutora Lucy Cleide.
0: Doutora Lucy Cleide tá por ali sentadinha.
2: E mais, viu, garotinho? Trouxe 2 pares de sapato, porque se estragar um tem outro.
0: Daqui a pouco tem Arrasta-Pé, galera, aqui no Engenho do Forró.
1: Agora esqueceu uma coisa, trazer o sapateiro, viu?
0: Lá vem Volta Redonda, lá pela esquerda, tocou pelo meio, lança, ih, rapaz, lançou por cima. Que é isso? Que é isso, Juninho? Ele fez o que ali, hein, Márcio? Ele chutou, ele lançou, ou ele quis se livrar da bola, hein, Márcio?
4: Na realidade, ele tentou um lançamento, garotinho, e mediu errado a proporção do que ele queria fazer, saiu totalmente errado pela linha de fundo, e tiro de meta que o Botafogo já cobrou o garotinho.
0: Lá vem Belo com bola dominada, lançamento por cima. Ih, rapaz, pegou o Nenê ali. Nenê pediu falta, mandou seguir. Agora ela mandou parar um pouquinho mais atrás. Falta em cima de quem por ali, Márcio? Em cima do Nenê não foi, que ela mandou seguir. Ela marcou falta ali a favor do time do Volta Redonda. Ih, rapaz, começou já. Doutora Débora Cecília Cruz Corrêa. Comece não, mulher. Vamos devagarinho por aí. Que é isso, Márcio?
4: Ela, na realidade, garotinho, deu a falta anterior ao lance depois que ela deixou seguir. Mais na frente houve a bola disputa em favor do Botafogo, mas ela marcou a falta anterior em favor do Volta Redonda. Falta em cima de Catatau. Catatau é um jogador veterano, porém muito rápido e perigoso, garotinho.
0: 36 minutos de bola rolando nesse primeiro feito. Falta a favor do time do Volta Redonda. É falta perigosa. Um pouco mais distante ali no meio da rua. Ele pode chutar de prima ou pode fazer lançamento. Vamos aguardar por ali. Próximo a bola. Dois jogadores candidatos à cobrança. Ele por ali, o Juliano. Outro jogador do time do Volta Redonda. Três na marcação por ali. Três na formação de barreira. Tem três jogadores por ali. Me parece que é o Ratamoto Bastil por ali. No meio também o Nenê e o PK um pouquinho mais pela direita, na posição de barreira. Vai autorizou por cima, passou do lado esquerdo do Luiz Daniel. Eu senti medo por aqui. Imagina o Luiz Daniel, hein, Gilzinho, hein, Márcio?
4: É verdade, garotinho, a falta de longe, passou perto, porém nem tanto. É mais uma bola desperdiçada pelo ataque do Volta Redonda. 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
0: Fácil Monitoramento, galera. Você coladinho aqui nas ondas da 100.5. 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Belo invadiu a grande área. Ratamoto passou, Nenê. Ele compreendeu a jogada, passou por cima. Bola sobrou, Davi pipocou, espirrou. Reclama de mão. Tá vivo ainda aqui. Lá vem com o bordo dominado, Caion. Lançou dentro da área, tentando achar, e o Ratamoto baixo não consegue, afasta a zaga, bola sobrou, partiu na velocidade, é contra-ataque do time do Volta Redonda pelo meio, já cruzou a linha, tenta fazer lançamento rasteirinho, a bola vai se perdendo pela linha de fundo, é apenas tiro de meta a favor do time do Botafogo. 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
0: É com você de segunda a sexta-feira, também o dia às 14 horas. Tem ele, Marcelo José, e toda a sua equipe comandando o programa A Voz da Paraíba. De segunda a sexta, do meio-dia às 14. Alô, Marcelão, aquele abraço, valeu pela sintonia. Você escuta, Raminho, o Marcelo José do meio-dia?
2: Olha, falando em Marcelo José, ele mandou o placar dele aqui.
0: Ele mandou o placar do Botafogo?
2: Belo 2, Voltaço 1.
0: 2 a 1.
2: Agora, a dúvida é...
0: Placado Marcelo José.
2: 2-1 para o Botafogo, ele colocou aqui. A dúvida é, ele está de olhos verdes ou olhos azuis?
0: Quer que eu adivinhe por aqui?
2: Adivinha.
0: Nem verde, nem azul. Olhos meus. Olhos meus, rapaz.
2: Abraço, Marcelão.
0: Aquele abraço. Lá vem Volta Redonda com bola dominada. Já no campo de ataque, lá pela direita. Fez o giro. Na contramão, voltou com bola. Fez inversão de jogada da direita para a esquerda. Tentou achar o Leal. Meia dúzia, Jean Victor. Ele ajeitou pelo peito. Deixa a bola cair no gramado. Tocou redondinha para ele, Juliano. Tenta partir na velocidade. Chega por baixo, faz o corte. O jogador do Botafogo. Arremesso manual. Tá valendo. Já cobrou. Tem pressa com ele. Jean Victor tocou um pouquinho mais atrás. Começa lá atrás com ele, Alan Ferreira pisou, ajeitou, trabalhou pelo meio, recebeu por ali o jaqueta número 17, o Vagninho, ele recebeu, abriu lá pra direita, vem transitando, sem contramão por ali, sem marcação, tocou bola, agora sim, chegou o pecado na contramão, mais um, Ratamoto, dois a marcação, Jonas Varela também, lançamento por cima, sozinho dentro da área, que é isso, Marquinho? Impedimento é isso? Mas tava sozinho por ali, Márcio.
4: É verdade, garotinho, o treinador Mário Jorge fica uma fera dizendo que não estava impedimento e o lance era muito perigoso, jogada bem trabalhada por Juninho ali por o meio e ele encontrou Marquinhos que ia ficar cara a cara, mas o assistente José Neto assinalou e a árbitra Débora Cecília confirmou o impedimento. Luiz Daniel na bola, garotinho.
0: Isso mesmo, 5:46, galera. Eu falei 5:46, vamos conferir agora. Tempo e placar.

0: time do Botafogo no meio da rua. É falta perigosa isso, Gilson?
1: Falta perigosa, é frontal a meta do goleiro do Volta Redonda, o Felipe Avelino.
0: Torizou, vai pra bola, passou por cima, Ian tocou bola dentro da grande área, de cabeça afastou, tá viva, chutou, no bate, rebate, chutou, entrou!

0: o Almeidão e João Pessoa, Gilson. Botafogo agora tem 2. Volta Redonda, 0. Gilson.
1: De bola parada, o Nenê inverteu a ordem da jogada, que ele poderia bater direto para o gol. Ele fez aquela picadinha, pegando todo mundo de surpresa. O zagueirão ainda tenta tirar. O Igor Maduro vem para tentar também de cabeça. O goleiro faz uma defesa parcial e ele e Ansoldo faz a finalização, ampliando para a equipe do Botafogo. 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
0: 2-0 para o time do Belo. Vitória super significativa, galera. 43 minutos de bola rolando. 2-0 Botafogo. Lá vem o time do Volta Redonda, já com bola dominada lá pela direita, campo de ataque. Tocou um pouquinho mais atrás com ele. O jaqueta número 33, Pedro Costa, recebeu. Passe rasteiro na frente, sobrou comigo Maduro. Um pouquinho mais na frente, Nenê. Que toque do Nenê. Que toque do Felipe, tentando encontrar ali o Ratamoto. Tabelinha, tá tabelando, tá gostando. É assim que a gente quer ver, não é isso, Ramon?
2: É isso aí, garotinho. Nenê finalmente está fazendo aquilo que eu esperava. Ele recuou mais um pouquinho e ele tem um passe dele, é sensacional, é dispensa comentário. Ele com o passe deixa qualquer um na cara. Foi isso que ele fez com o Caio, isso que ele fez agora mesmo com o Atamuto, garotinho.
0: É assim que a gente quer ver o Belo. É assim que a gente quer ver o nosso xerifão fazendo gol no Almeidão, levantando a galera, fazendo a alegria do povo. Dali Belo, dali Belo. 44 minutos de bola rolando, abriu pela direita. Lá vem o time do Volta Redonda. Fraqueza por ali, só que é pela direita o time do Volta Redonda. Pelo meio, bola escapuleu com o Jean Vitor, pisou, ajeitou de novo pela direita. Abrindo jogada por ali, Ratamoto chegou, bola por cima, chegou com o PK lá atrás, tem buraco por ali, PK atrás da bola e começa tudo de novo com ele, Luiz Daniel. Dá um pipocão na bola, bola cruzou a linha que divide o campo, não bate, rebate, sobrou por ali, com Volta Redonda, com bola dominada pelo meio, só dá Volta Redonda pelo meio, passe rasteirinho, chegou, olha o buraco lá, dois da marcação agora, carregou bola, partiu na velocidade, levou pra linha do fundo, PK muito pelo meio, deixando lá a ponta esquerda soltinha por ali, dá um pipocão agora, PK, bola sobrou lá atrás pra ninguém, recupera a bola, o time do Volta Redonda lá pela direita, pisou, tenta na marcação ali, o Nenê, bola um pouquinho mais atrás, começa com o Jean Vitor, pisou, ajeitou, abriu lá pela esquerda, lá vem o time do Volta Redonda, Igor Catatau recebeu, 1-2 da marcação, encarcou, 3 minutos a mais, levou pra linha de fundo, eu acho que essa bola saiu, tira de todo jeito, é o que por ali, Márcio? Lateral ou tiro de meta, Márcio?
3: É verdade, garotinho, Igor Catatau driblou um, driblou dois, foi a linha de fundo, mas passou direto, garotinho. Tiro de meta, Ian Souto bem na cobertura, autor do segundo gol do Botafogo. Tiro de meta para Luiz Daniel, garotinho.
0: Isso mesmo, galera. Agora 5:51.
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0: Aos 45 minutos, vai lá pros 46 minutos de bola rolando. Nesse primeiro tempo, o placar tá assim, ó. Botafogo já tem 2. Volta Redonda tem 0.

0: com bola dominada, abriu na frente com ele o Henrique Dourado, pisou, tocou um pouquinho garotinho mais atrás e começa tudo de novo. Tá chamando o Márcio. Tá chamando o Márcio.
1: Sim, garotinho.
0: Fala aí, querido.
1: Pra informar os acréscimos, garotinho, a árbitra subiu. Vamos jogar mais 3 minutos de acréscimo, garotinho.
0: 46 minutos, vamos até os 49 minutos desse primeiro tempo. Lá vem PK, lá pela esquerda. Chamando a marcação, ninguém aparece por ali. Ele toca na frente para o Nenê. Nenê faz o giro pelo meio, tocou. Ratamoto recebeu ali pela ponta esquerda, carregou bola. Lançamento por cima, tentando achar de novo o Nenê. O entrosamento ali do Ratamoto com o Nenê tá quase se afilhando por ali, não é isso, hein, Ramos?
2: Tá show de bola. Foi aquilo que eu falei no pré-jogo, garotinho, que eu gostei dessa escalação por esse motivo. Nós temos um excelente lançador que é Nenê, e não tinha para quem lançar. Hoje nós temos o Atamoto aberto pela esquerda e temos o Caio aberto pela direita, que ele lança um para Caio e para Atamoto, e ambos abastecem o Dourado lá na frente.
0: 2 a 0 Botafogo, volta redonda por aqui, já recuperou o Igor Maduro, passe rasteirinho, tentando achar ele, o Nenê, bola correu demais e começa lá atrás com ele, o volta redonda, lá vem volta redonda, setor intermediário defensivo, agora no meio da laranja, passe por cima, bola viajou com destino ali a grande área, pela ponta esquerda, correu demais, saiu pela linha lateral, deixou aí o Jean Vitor só na vontade, é o que por ali, hein, Márcio?
1: Saiu pela lateral, garotinho, lançamento do Juninho, número 30, mas calibrou errado. A bola saiu pela linha lateral. Diogo Matheus na cobrança em favor do Botafogo, garotinho.
0: Daqui a pouquinho tem Gênio do Forró, galera, a partir das 19 horas. Você coladinho aqui no futebol, corre pra cá, corre para o Engenho do Forró. Daqui a pouquinho tem o Arrasta-Pé, daqui a pouquinho tem Antônio Marques, tem quadrilha junina, e para fechar tem forró sem balança, galera. Fim de papo, fim de papo, fim de primeiro tempo aqui no primeiro tempo no José Américo, no Almeidão, em João Pessoa. Fim de papo, primeiro tempo Botafogo 2, volta redonda 0, gol do Caio e também gol aí do Ian Souto. O Caio abriu o primeiro gol e o Ian Souto fez aí o segundo gol, galera, né? Isso aí, Gilson Alves. Alô, Márcio, com vocês, meninos.
3: Muito bem, a gente aqui, meu caro garotinho, não pode mais fazer entrevista, né? Foi emitido uma nota da Federação Paraibana de Futebol, só as equipes, isso já vem de cima para baixo, a CBF é quem determina em seu regulamento que os repórteres, só aqueles detentores de canal de televisão que são pagos em transmissão de partidas, que podem fazer as entrevistas, com exceção da área mista, o clube que disponibilizar um jogador para fazer a entrevista. Portanto, aqui a gente encerra os nossos trabalhos de primeiro tempo, parcialmente, informando que Botafogo tem 1-2.
1: Volta redonda tem 0. 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
3: 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Campeã Botafogo, que tem 2, volta redonda 0. Vamos passar para ele, Maxonei.
1: É verdade, o homem gol é ele. E quem vem aí?
3: É o garotinho.
0: Garotinho! Valeu, meninos! Daqui a pouquinho vocês voltam com o segundo tempo de Botafogo e volta redonda no Almeidão, galera. 11ª rodada, Brasileirão Série C. Deixa eu dizer uma coisa pra vocês. Vocês não brinquem com o rádio, não. Vocês não sabem a força do rádio. Vocês não sabem quantas emissoras de rádio tem espalhadas em todo o Brasil. Conte as quantas. Faça uma seleção, faça uma soma da quantidade de canais de TV. Agora faça uma soma da quantidade de canais de rádio, de estações de rádio. Vocês não sabem a força do rádio. Vocês não conhecem nem imaginam a força do rádio. Vivam um dia sem um rádio e vocês vão ver o vácuo, o vazio que fará as vossas vidas. O rádio é alegria, é o rádio que chega em qualquer ponto, em qualquer localidade. É no rádio que eu chego aí, nas plantações, na agropecuária, chego na indústria, na cozinha, dentro de casa, no carro, na rua, no quintal, no banheiro, em qualquer lugar eu levo o rádio. Eu não posso levar o rádio para o banheiro, só se instalar uma antena na televisão, na TV, lá dentro do banheiro. Mas eu levo o radinho, eu levo o radinho para onde eu estou trabalhando, eu penduro um radinho em qualquer lugar. Não brinquem com o rádio, a força do rádio é tremenda. Somam aí a quantidade de rádios espalhadas em todo o Brasil. Galera, é vivo o rádio, cuidado com o rádio. 5h58, começa o nosso show do intervalo. Antes, rapidinho aqui, o nosso intervalo comercial. E daqui a pouquinho os comentários abalizados dele, o nosso querido Raminho, com a participação do Marcionei Novaes. Daqui a pouquinho, logo após o nosso intervalo comercial. E daqui a pouquinho tem segundo tempo, tá bom, galera? Aguenta aí!

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0: Bem, amigos, estamos aqui de volta para contar aqui com o Ramos o que foi desse primeiro tempo de Botafogo 2, Volta Redonda 0 dos Ramos. Ou seja, eu já vou começar num bate-pronto, Raminho. Será que o Botafogo hoje encontrou a escalação ideal com esses dois atacantes pelas extremidades, garoto?
1: Eu aposto que sim. Por quê? Porque joga com esses dois jogadores rápidos pelas pontas e um, sim, pode fechar pelo meio para ajudar na marcação. Além disso, a gente não perde a referência de Dourado, né? O Dourado é a referência e hoje ele foi assistido, viu, Márcio? Foi bastante assistido hoje. É tanto que Caio e Atamoto, no momento que Nenê percebeu que ele tinha que recuar um pouquinho, foi onde o Botafogo cresceu, porque o Nenê no passe dispensa comentário. Aí Nenê cresceu no jogo, auxiliando tanto o Atamoto como o Caio, e automaticamente eles abastecendo Dourado lá na frente. Ou seja, deu liga, né? Gostei também do lateral direito, o Diogo Matheus, entrou bem. E ele tem que fazer aquilo, o lateral tem que fazer aquilo, Márcio. Ir no fundo e dar o passe. Não é baixar a cabeça e cruzar, né? Ele tem que dar o passe. Foi isso que ele fez na última vez que ele foi no ataque. Levantou a cabeça, meteu o passe na cabeça de Dourado, e o goleiro, obrigando o goleiro a fazer uma grande defesa, o goleiro do Volta Redonda. E também foi premiado pelo gol o grande Ian Souto, que vem sendo o melhor jogador do Botafogo nesse campeonato nacional.
0: Com muita regularidade, é verdade, Ramos. E outra coisa, eu acredito que esse placar ainda ficou barato, Ramos. Ou seja, na produtividade, no rendimento das equipes, na realidade, a equipe do Volta Redonda não chegou a assustar em nenhum momento. Assim, chances de gol, claro, não teve. E o Botafogo, mesmo fazendo esses dois gols, aproveitando as belas jogadas, ainda teve mais oportunidade de fazer mais gols. Ou seja, teve alguns momentos ali que ficaram a bola perecando ali, esperando, bota pra dentro e não vai. O goleiro fez defesas nessa bola de Dourado mesmo, que você citou. Uma defesa fenomenal, uma cabeçada queima-roupa. E o goleiro Felipe Avelino operou um milagre, verdadeiro milagre. Em outras oportunidades, o Botafogo chegava também bem triangulando, como bem você falou, pelas duas extremidades. Nos momentos iniciais, os primeiros 15 minutos, 18 minutos, quem mais foi acionado foi Atamoto pelo lado esquerdo. Mas, após isso aí, o Botafogo inverteu as jogadas, mas criou uma situação bem mais perigosa ainda pelo lado direito com Caion. E nessa oportunidade do lado direito com Caion, teve o avanço e a ajuda e o auxílio, como você bem falou, de Diogo Matheus, que aproveitou a oportunidade e seguia fazendo 2-1 overlap, sempre pela ponta direita ali, juntamente com o Caion. Ou seja, PK, eu acredito que seja um estudo de Marcelo Fernandes, porque a equipe do Volta Redonda é muito perigosa, principalmente com Marquinhos e Romarinho. Marquinhos, número 7, Felipinho, número 20, que é o canhoto que joga pelo aquele lado ali. Ou seja, PK ficou bem preservado, ou seja, na marcação. Aí terminou sendo, a partir dos 20 minutos, o lado direito de ataque do Botafogo, onde o Botafogo produziu mais e aproveitou as oportunidades, que foi por ali que aconteceram os dois gols e diversas outras oportunidades que o placar ficou barato, Raminho.
1: É verdade, Márcio, eu disse que o Volta Redonda vinha com duas linhas, né? Uma de 4 ali na zaga e outra de 5 ali no meu campo, deixando apenas o Igor Catatau lá na frente. Mesmo assim, o que foi que o Botafogo fez para se livrar? Passe de primeira, passe rápido, aí desequilibra. É o passe de primeira, né? O momento que você segura ali a bola, onde tem um meio campo com 5 homens, ou seja, um ou dois homens a mais, aí dificulta. Mas no momento que você toca de primeira, quebra qualquer marcação. E o Volta Redonda, ele foi muito mal com um motivo. Ele foi prejudicado por um motivo. O que foi que ele fez? Ele achou que o Botafogo, quando caiu um pouco de rendimento, ele achou que o Botafogo tinha cansado. Aí foi o que fez? Foi pegar em cima. Foi justamente esse espaço que fez com que Nenê ficasse livre e deixou Caio na cara do gol, abrindo o placar. Então cometeu esse pecado o Volta Redonda, e agora que vai ter mais espaço ainda. Por isso que, na minha visão, eu tiraria Nenê primeiro para poupar. Nenê, não é que Nenê esteja mal, está muito bem na partida. Só que eu tiraria ele para poupar, já que o Voltaço vai ter que sair para o jogo, vai precisar um pouco mais de marcação ali no meu campo. Colocaria o Giovani, que ele marca bem, marca muito melhor que Nenê, que Nenê não marca, Nenê faz a sombra. Além de marcar, o Giovani tem um passe de qualidade. Ele também é meia armador, ou seja, ia unir o útil ao agradável, né? Ia manter o meia de armação e ia trazer um cara para ajudar na marcação com o Igor Maduro e o Jonathan Varela, Márcio.
0: Dos Ramos, o que o treinador Marcelo Fernandes deve fazer para manter ou até ampliar esse resultado no segundo tempo? E assim também eu já passo a bola a respeito de o que o treinador do Voltaço poderá fazer de mudança para tentar correr atrás desse placar adverso de 0 a 2, Raminho.
1: O Botafogo, eu acabei de falar, né? O Botafogo teria que poupar Nenê. Repito, não é porque Nenê esteja mal, Nenê está bem na partida, só que eu iria unir o útil ao agradável, iria poupar ele para o próximo jogo, iria colocar o Giovani, que tem um poder de marcação muito maior que o de Nenê, já que o Volta Redonda vai sair para o jogo, vai deixar espaço novamente. Já o Volta Redonda não tem o que fazer, né? Tem que tirar alguém do meio campo ali, colocar outro cara lá na frente para jogar Igor Catatau, e seja o que Deus quiser, porque perdendo de 2, perdendo de 10, né, Márcio?
0: É verdade, e esse placar de 2 a 0 costuma ser um placar muito perigoso, ou seja, quem está perdendo de 2, conforme você falou, perdendo de 2, perdendo de 10, vai seguir e achando esse gol nos primeiros 15 minutos, aí o jogo se transforma. Ou seja, e acredito que deva ter mudanças, a equipe, o trio de arbitragem já está em campo, as equipes já estão apostas ali, já volta e já

0: necessários e acionados, acionaram muito bem, ou seja, a arbitragem está passando despercebida de fato e de verdade. As faltas foram marcadas, na realidade, um jogo de primeiro tempo sem nenhum cartão amarelo, ou seja, passou a ser um jogo leal e bem conduzido pela a nossa árbitra aqui do vizinho estado do Pernambuco, Débora Cecília, que é do quadro da CBF também, dos anos.
1: Só resumindo aqui, para depois a gente passar para Garotinho, o Botafogo começou a meter bem, marcando em cima, né? Só que o Volta Redonda, como eu disse, entrou com uma linha de 5 ali no meu campo, segurou, estava segurando a equipe do Botafogo, e foi aonde, meu amigo Gilson, o pecado que o Volta Redonda cometeu. Qual foi o pecado? Foi mudar, né? Ao invés de esperar o Botafogo, ele foi pegar o Botafogo em cima, e foi justamente esse espaço que o Botafogo queria, aonde Nenê ficou livre e deixou Caio na cara do gol para abrir o placar, Márcio.
0: Dos ambos, estamos aqui mandando um abraço para Marconi dos Alternativos, que está na escuta, Pai João Bolcão, Canindé, o Furacão do Povão, o nosso prefeito Jackson também está de parabéns. Um abraço, Jackson, e vamos voltar agora a bola para ele, que lá vem mais 45 minutos de emoções.
1: Garotinho,
2: sou eu voltando por aqui, galera. Lá vem segundo tempo de Botafogo e Volta Redonda, 11ª rodada Brasileirão Série C, galera. Alô, Wellington Alves, aquele abraço, valeu pela sintonia. Gilberto Lira Machado, alô, Miguel Marinho, aquele abração também. Marcelo José, galera massa, coladinho com a gente nas ondas da melhor, da 100.5, a rádio que bate um bolão.
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2: 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Vai ter mudança por aí, Márcio, nesse segundo tempo.
0: É verdade, garotinho. 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Substituição na equipe do Volta Redonda, garotinho.
2: Daqui a pouquinho você traz a mudança, porque a bola tá rolando por aqui, galera. Tá valendo segundo tempo de Botafogo e Volta Redonda. Lá vem Belo com bola dominada, já no campo de ataque, toque rasteirinho, tentou a jarrada, moto, partiu na velocidade, levou pra linha de fundo, levou pra dentro da grande área, passou. A bola sobra aqui atrás com o time do Volta Redonda. Lá vem Volta Redonda pela direita, chega por baixo, faz o corte, PK, a bola sai pela linha lateral, arremesso manual, pra quem por ali, hein, Márcio?
0: Arremesso em favor do Botafogo, garotinho, e toma nota aí, garotinho.
2: Vai lá.
0: A equipe do Volta Redonda saiu, Alan Ferreira, número 13, entrou Fabrício, número 4.
2: 4, Fabrício.
0: Isso, em lugar de Alan Ferreira, número 13, garotinho.
2: Beleza, Márcio, alguma mudança por aí? Daqui a pouquinho o Gilson confirma pra gente, galera. Lá vem o time do Belo com bola dominada por aqui pelo meio, setor intermediário, ofensivo, bola sobrou no bate e rebate, voltou e começa lá atrás com o time do Volta Redonda. O jaqueta número 7, dá um pipocão na bola, o Marquinho, bola sobrou, espirrou de cabeça, partiu na velocidade e carregou bola lá pela direita, Caion pisou, ajeitou, na contramão trocou um pouquinho mais atrás com ele, o Igor Maduro pelo meio, Jonas Varela recebeu e começa lá atrás com o Igor Moraes, abriu pela esquerda, PK com bola dominada, trabalhou, ajeitou, estuda a melhor jogada, um pouquinho mais atrás com o Igor Moraes de novo, um na marcação, encarcou, tocou na frente com ele, Nenê se apresentou, pediu passe por cima, chegou com categoria com o Ratamoto, a bola vai correndo demais, chega a marcação, saiu pela linha de fundo, é apenas tiro de meta a favor do time do Volta Redonda. 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
2: 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Fala, Márcio, tá na posição, quer falar? Fala, Márcio.
0: Tenha calma, garotinho. Volta Redonda volta com a expectativa e a atenção voltada para tentar diminuir esse placar nos primeiros 15 minutos desse segundo tempo, garotinho.
2: Vamos lá, nosso repórter Márcio Lenovais, na reportagem, abriu lá pela esquerda, bola sobrou, vai ali, Volta Redonda, lá atrás de novo, tocou pelo meio, interior do grande círculo, passe por cima, bola chegou, tentando achar o jaqueta número 20, e Filipinho pisou, ajeitou com ela, chega a PK, faz o corte ali, chega brutal o PK, que é brincadeira ali não, Gilson, PK tá com bela vai querer desporro lá no vestiário. Brinca não, PK, hein, Gilson?
4: O biotipo dele é um pouquinho avantajado, né? Na disputa de bola, ele subiu lá do terceiro andar, de cabeça, colocou a bola para arremesso manual, trabalhando em

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1: Volta redonda, já no campo de ataque, dois da marcação, abriu pela esquerda, carregou bola, vira esquerda, grande área, levou entre as três linhas para linha de fundo, fez um giro, vem na contramão, tocou um pouquinho mais atrás, sentou o intermediário, invadiu a grande área, chega espertamente e anda jogando um bolaço, chuta a bola, sai saindo pela linha lateral, arremesso manual a favor do time do Volta Redonda, setor intermediário defensivo pela esquerda, tem pressa o Volta Redonda, vai cobrar ali bola, 3 minutos de bola rolando galera, nesse segundo tempo você coladinho nas ondas da melhor, hoje tem Engenho do Forró galera, hoje é sabadão, a galera já tá chegando aqui no Engenho do Forró, começa às 19 horas com Antônio Marques, tem quadrilha junina e pra fechar forró sem balança até 2 da manhã, partiu na velocidade, carregou bola, lá vem Volta Redonda, já Jaqueta número 7, ele carregou Marquinho, caiu! Marcou falta por ali, Gilson!
0: Marcou falta, já quase adentrando a marcou grande área. O árbitro
1: mandou seguir, né?
0: Mandou seguir. Era uma jogada individual, jaqueta de número 7, Marquinhos. Ele foi derrubado, mas o árbitro, a árbitra,
1: não,
0: no caso,
1: não.
0: Entendeu, jogada normal.
1: Ô Márcio, você que tá na posição hoje de reportagem, você viu? Foi falta ou não foi, Márcio?
2: Não, Marquinhos adiantou a bola, dobrou o joelho e tentou se projetar contra o defensor Ian Souto, que bem inteligente recolheu o pé, nada, segue o jogo, garoto.
1: Ô Márcio, se eu fosse o árbitro eu marcava.
2: Mas aí é pela emoção,
1: é pela emoção.
2: Não é pela razão.
1: Então
2: eu
1: tô aqui só na emoção.
0: Não pode marcar fake news não, né?
1: Então eu aqui, Márcio,
2: e a árbitra Débora Cecília está muito bem,
1: tá na técnica,
2: acompanhando,
1: né?
2: O lance bem próximo, conforme recomenda o manual de arbitragem.
1: Lá vem Volta Redonda, carregou bola pelo meio, zona de perigo, tocou por baixo, bola passou e fica na tranquilidade com Luiz Daniel, começa lá atrás Luiz Daniel, abriu para a direita com ele, Diogo Matheus carregando bola, abriu um pouquinho mais pela direita ali, chegou na presença o Jonas Varela pelo meio ali, Igor Maduro chegou se apresentando para ajudar por ali, tocou um pouquinho mais atrás, tem jogador novo por ali, se liga aí Gilson, tocou um pouquinho mais atrás, Igor Moraes com bola, abriu pela esquerda, PK carregou, chamando a marcação, brigou, passe rasteirinho, Nenê se apresentou, recebeu, tenta fazer lançamento por cima, tenta achar o Ratamoto, essa jogada sensacional, me parece que o jogador do Volta Redonda já percebeu essa jogada do Nenê por cima para o Ratamoto, chegou na esperteza ali o Fabrício, ele já entrou para isso, hein, Ramil, me parece que ele percebeu essa jogada aí.
3: Foi verdade, justamente esse número 4 aí que acabou de entrar, eu acho que ele entrou justamente para cobrir o lateral do Volta Redonda, que ataca muito, garotinho.
1: Isso mesmo, lá atrás o time do Belo. 5 minutos de bola rolando, tocou pelo meio, Varela, bola caiu por ali, caiu Varela, caiu no meio de dois. Agora se marcou falta por ali, né, Gilson?
0: Agora foi falta, né? O jaqueta de número 6, o Jean Vitor, fez a falta em cima do jogador da equipe do Botafogo. Botafogo tem 2, placar de primeiro tempo, Volta Redonda 0, trabalhando em nome da Fácil Monitoramento.
1: Alô, prefeito Jacques Alvino, aquele abraço, valeu pela sintonia, primeira dama de Santa Rita, Fernanda Alvino, secretário Luiz Neto, alô, doutor Luciano Alvino, aquele abraço, Anderson José, alô, Catatal, galera massa de Santa Rita, aquele abraço, valeu pela sintonia, alô, prefeito Jacques Alvino, tem muita gente se ruendo por aí, deixa ruer, prefeito Jacques trabalhando com a galera, lá vem Belo com bola dominada, ele se apresentou, Ian Souto, pelo meio, lá vem Varela, carregando com bola, sentou o intermediário ofensivo, tenta rastrear, tenta achar o Nenê, espertamente chega ali o jogador do Volta Redonda, já recuperou no bate e rebate, mandou seguir, tá valendo, segue os fluxos, Nenê recebeu, abriu pela esquerda, lançamento da área, tira de todo jeito, Rafael Augusto por ali na cara do gol, hein, Márcio?
2: Verdade, garotinho, Henrique Dourado pela ponta esquerda ali, o cruzamento rasteiro, muito perigoso. E a zaga colocou para escanteio sem nenhuma cerimônia, garotinho. E já tem mais uma mudança num voltaço, garotinho.
1: Lá vem de escanteio a favor do time do Belo, da esquerda para a direita, Nenê para a cobrança, autorizou na primeira trave, bola fechadinha, escapuliu, tá ao vivo, tenta desvesgada por ali, sobrou, vai chutar por cima. Tava valendo nada, não, acha ali não, né, Márcio? Ele chutou, o Henrique Dourado chutou ali no chão, né? Tava no chão, chutou. Tava valendo esse lance aí, Márcio?
2: Tava valendo tudo, garotinho.
1: Tava valendo tudo.
2: Ele deu uma bicicleta que quase atinge O próprio companheiro.
1: Rapaz, garoto, e quase que ele fazia.
2: Ele caído, ele ainda finalizou por cima, garotinho.
1: Então todo mundo ficou olhando por ali. O lance, porque os jogadores de Volta Redonda ficaram só observando o Felipe Azevedo, né?
3: O problema, eu tô falando, garoto,
1: Felipe Azevedo direto. É o Henrique Dourado. Dourado.
3: O problema, Henrique, garoto, Felipe, foi Henrique, que o Henrique Dourado tinha preparado uma bicicleta e o Júnior Tavarela atrapalhou o Henrique Dourado.
1: Henrique Dourado. Vamos lá, com bola dominada. Lançamento por cima. Chega ali, esperto. Do Diogo, já soltou bola, tentando achar o Igor Maduro, recuperou lá atrás o time do Volta Redonda, vem com bola dominada pelo meio, carregando bola devagarinho, esse jaqueta número 10 entrou agora, chegou diferenciado, envenenado, chuta de todo jeito, bola sobrou pelo meio, lá vem por ali, Vagninho recebeu, brecou, sobrou com ele, Henrique abriu pela esquerda, lá vem Neném carregando bola, chamando a marcação, deixando a galera entrar, abriu lá pela direita, claro, não tem ninguém pelo meio, sobrou com ele, o Douradão, aí tá valendo mais nada, mandou parou, Márcio.
2: O Dourado se precipitou e Nenê aqui caindo pela ponta esquerda.
1: Foi ele que fez, ele esperou realmente,
2: ao
1: né?
2: Ao invés de ficar centralizado, não sei porquê, está aqui na ponta esquerda Nenê, aí Henrique Dourado se precipitou e o assistente marcou e assinalou impedimento, garotinho.
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1: 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Daqui a pouquinho a sanfona vai cantar. Daqui a pouquinho, galera, o Zabumba vai bater. Tem triângulo, Zabumba, tem forró. 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Agora 6h22, Igor Maduro recebeu bola, levou pra linha de fundo, zona de perigo, Neném chutou, bola teve ali um desvio, chega fraquinha nas mãos dele, o Felipe Avelino tá chegando, eu acho que Neném quer o gol dele também, né, Márcio?
2: É verdade, garotinho, mais uma chegada perigosa do Belo. A bola com Igor Maduro pelo lado direito, cruzou para Nenê, que chutou, mas a bola desviou no zagueiro e facilitou o trabalho do goleiro Felipe Avelino. E já tome nota, garotinho. Mais uma mudança.
1: Vai embora, vai lá.
2: Do Volta Redonda.
1: Mete bronca, Márcio.
2: Saiu Juliano Fabro, número 25, volante.
1: 25, saindo.
2: Isso, entrando o Cirilapo, número 10, Luciano, o meio atacante. O treinador vai pra cima, garotinho.
1: Luciano, número 10. Começa lá atrás o time do Volta Redonda. Garotinho. Lá vem ele com bola dominada. Prego Costa abriu um pouquinho mais na frente. Ali se apresentou o número 10, Luciano. Lançamento por cima. Bola viajou com destino na linha de fundo. Felipinho recebeu. Chega PK. Alô, PK. Olha aí o PK se apresentando. Tá se apresentando, hein, Ramos? É isso que a galera quer. Faz teu papel, PK, né, senhor Ramos?
3: As duas laterais estão muito firmes hoje, garotinho. Tanto o PK como o Diogo Mateus.
1: É isso aí.
3: E é isso que o Botafogo estava precisando. Tá passando confiança pro restante do elenco, garotinho.
1: É isso aí. Arremesso manual a favor do time do Volta Redonda. Campo de ataque pela direita, vai para a cobrança. Jaqueta número 33, Pedro Costa. Já tocou bola, chegou na cobertura por ali o Jean Victor, bola sobrou com o time do Belo, ele recebeu. Diogo Mateus, abriu pela esquerda, Neném, dois na marcação, carregou bola, um na marcação, fez o giro para proteger, tocou um pouquinho mais atrás, caiu, pediu falta, marcou. Essa é a hora, né? A hora do bom jogador esperado fazer toda aquela mutreta, né? Assim, ô, hein, Márcio?
2: É verdade, garotinho. E os jogadores do Volta Redonda ficaram uma fera com a árbitra Débora Cecília marcando a falta em cima de Nenê. Garotinho.
1: Deixa a Débora quieta. Olha, deixa garotinho. Débora, deixa a Débora quieta por aí. Tá, já é deixa a Débora.
2: Já é perceptível o cansaço de Nenê, garotinho.
1: Já é
2: perceptível. Nesse início de segundo tempo, 12 minutos, mas já é hora de repente,
1: você quer voltar,
2: escutar.
1: Você quer voltar para sua posição de comentarista de novo, estou percebendo. Você quer voltar. Ô, Gilbertão! Gilberto, me ajuda aí, Gilbertão. Ele quer voltar para a posição de comentarista. Ele, ó, quer voltar, tá com saudade de você. Bola por cima, Igor Maduro, segura! Felipe Avelino! Pressão do Belac novo, então, galera. Ô, Gilbertão, me ajuda aí. Márcio quer voltar para a posição dele aqui de comentarista, hein, Ramos? Olha aí, ó.
3: É estreia. Ele não tá acostumado ainda, não. De vez em quando... Ele volta.
1: Ele é polivalente. Daqui a pouco ele vai estar narrando até futebol aqui. Narrando, ô, na reportagem.
3: Tá,
1: ele é polivalente, rapaz.
3: O que está acontecendo? O treinador do Volta Redonda, ele percebeu o espaço aí, porque o lateral apoia muito pela direita. Colocou o zagueiro que tem uma velocidade para cobrir esse lado. Porém, tem um problema. O Botafogo. Vai lá, garotinho.
1: Lá vem Volta Redonda, esse cara é perigoso. Preto Costa carregou bola. Bola sobrou pela direita. Chuta de todo jeito, Joninho. Teve desvio no PK. Bola sai pela linha de fundo. É escanteio, Gilson.
0: É escanteio. Teve desvio no PK. E audiência para ser boa começa de casa. Na audiência, J. Ferreira, Expedito Leite, Adriano Souza, Dr. Rickson Toledo e Aloysio Alves de Macena. Todos na sintonia, ouvindo futebol 100.5.
1: 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Coladinho aqui no Engenho do Forró. Ele hoje vai dançar com a madame dele. Tiago, essa fera que comanda de segunda a sexta-feira. O 100% você nas ondas da 100.5. Trazendo aquela revista matinal de todas as manhãs com muita alegria. Lá vem escanteio a favor do time do Volta Redonda da direita. Para a esquerda, vai para a cobrança. Jaqueta 33 por ali, Pedro Costa vai autorizar. Por debaixo ali do travessão, ele, Luiz Daniel, na posição de expectativa. Lá vem bola, por cima, bola muito aberta pelo meio. Passou por todo mundo, sobrou no bico esquerdo, chutou de longe. Bola bloqueada no Nenê, sai pela linha lateral. Arremesso manual a favor do time do Volta Redonda para a direita, lá no campo de ataque. Vai para a cobrança por ali, você coladinho aqui nas ondas da 100.5. Tá vencendo o Belo, 2-0 aqui no Almeidão, galera. 18:27 agora. Eu falei 6:27. Confere com a gente tempo e placa, galera.
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1: 15 minutos de bola rolando nesse primeiro segundo tempo aqui no José Américo de Almeida Filho, Almeidão.

0: Onda tem zero, galera.
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0: Batendo um bolão, Gilson.
2: Muito bem, toma nota aí, garotinho. O técnico da equipe do Botafogo, Marcelo Fernandes, faz alteração em sua equipe, trocando 6 por 16. Saiu PK, jaqueta de número 6, 16 em campo, Bull 16, também mexeu no número 7, Dudu Hatamoto tá fora, em seu lugar, 31 Gustavo em campo, em nome da alternativa Canete, sua alternativa da Copa do Mundo, na Avenida Liberdade, no bairro de São Bento, na cidade de Bahia.
0: Chega forte ali o Jonas Varela em cima do Filipinho, é falta a favor do time do Volta Redonda, aqui frontal e falta perigosa, viu, Gilson?
2: Tomou cartão amarelo, Jonas Varela, jaqueta de número 5, é frontal, garotinho.
0: Amarelou por ali, 16 minutos de bola rolando, galera. Lá vem bola no meio da rua. Tá reclamando o neném por ali, tá reclamando o neném. Vai autorizar a senhora Débora Cecília Cruz Correia, árbitra da partida. Lá vem bola, na posição de expectativa, Luiz Daniel, debaixo travessão. Vai autorizar, lá vem bola perigosa. Todo mundo entra na área, naquele tumulto, empurra, empurra. Na preocupação, autorizou. Vai pra bola, o jaqueta número 6, Jean Vitor, no bate e rebate, sobrou pela direita, lá vem o time do Belo com bola dominada, bateu na velocidade e carregou bola, já cruzou a linha aquele meio do campo, Nenê recebeu na frente, um contra um, fez o giro, Nenê, bola sobrou, tá viva, chutou pra fora, na cara do gol, hein, Márcio?
3: Verdade, garotinho, contra-ataque rápido. Contra-ataque rápido do Belo, garotinho. Nenê, Gustavo Souza. E quem finalizou foi Gustavo Souza, 31, garotinho. Paz, tirou do goleiro, mas tirou demais, garotinho. Gustavo Souza, 31, garotinho.
0: Vamos lá, 17 minutos de bola rolando, galera. 17 minutos de bola rolando. 18 agora, você coladinho nas ondas da 5.5. 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Lá vem Volta Redonda, lançamento por cima, bola viajou com destino à grande área, sobrou pela direita. Que passe, recebeu, fez bom domínio por ali. O jaqueta número 21 recebeu bola, ajeitou pelo meio, sobrou com o time do Belo, recuperou o time do Belo, o Douradão recebeu o Henrique Dourado, fez o giro, tocou redondinha, abriu da esquerda para a direita, para ninguém ali. Quem fez isso aí, hein? Quem fez isso aí, hein, Márcio?
3: É o
0: Caião, foi isso?
3: Isso, garotinho. Arremesso lateral para o Volta Redonda, garotinho. E tome nota, garotinho. No Volta Redonda.
0: Vem, neném.
3: Vem pra
0: neném
3: cima,
0: pra
3: garotinho. Mais duas mudanças, garotinho. Toma nota.
0: Vamos lá. Segura aí.
3: Entrou o número 23, Moreste.
0: Fala quem sai, por favor, queridão, primeiro.
3: Saiu Marquinhos, número 7.
0: Número 7 sai.
3: Entra Moreste, 23.
0: 23, Moreste.
3: A outra substituição, sai Juninho, número 30.
0: Número 30 sai.
3: E compõe Romarinho, número 26, entrando, garoto.
0: 26, Romarinho. Ô Gilson, por aí ninguém mudou não, né, Gilson?
2: Até agora nós temos as substituições.
0: Só
2: do PK,
0: Bull
2: entrou no lugar do Bull. O Dudu Nardini saiu, jaqueta de número 7, entrou 31,
0: Gustavo. Só entra, não é isso? Então vamos lá que tem bola ainda rolando. 20 minutos, Ramos, o que tá achando, Ramos?
4: Falando em Romarinho, cadê o nosso Romarinho do Belo? Tá por onde, Gilson?
0: O Romarinho também, né, Gilson? Do Belo, né?
2: Ele eu acho que tem... Deve estar aí bem relacionado. Só me desculpa aqui, eu passei a informação um pouco equivocada. 7, Dudu Hatamoto está fora. Em seu lugar, 31, Gustavo.
0: Perfeito.
2: Dudu Hatamoto.
0: Carregou bola, o Caião, dois da marcação, já perdeu lá atrás o Caião. Recupera a bola, o time do Volta Redonda lá atrás e começa tudo de novo no campo de defesa. 20 minutos de bola rolando, galera. Lá vem Volta Redonda, setor intermediário, defensivo, abre um pouquinho mais para a esquerda, carregando bola. Vem trabalhando por ali, ajeitou na canhotinha, o jaqueta número 4, ele, o Fabrício, lançamento lá pela esquerda, lá vem volta redonda devagarinho, carregando bola, o Belo olhando, observando por aqui, pelo meio agora, o jaqueta número 17, Vaquinho recebeu, pisou, ajeitou, trabalhou pelo meio, sobrou pela direita, agora aqui, o jaqueta número 20, carregando bola, lá vem o time do volta redonda com bola dominada, ele recebeu o Felipinho, carregou bola pelo meio, chegou na frente para receber, bola bloqueada, espirrada, voltou um pouquinho mais atrás, lá pela esquerda ele, Jean Victor, passe rasteirinho, invadiu a grande área, espertamente Jean Souto da Lumpi voltou nela, bola sombra lá atrás, e começa tudo de novo lá atrás, o time do volta redonda, galera, 21 minutos de bola rolando, você coladinho nas ondas da melhor, alô Adriano Souza, Aloysio Alves, Ingrid Toledo, Gleidson Pessoa que comanda o programa Jornal da Noite, todas as quartas-feiras, a partir das 20 horas, nas ondas da 100.5, a FQM linda, galera, volta redonda com bola dominada, já no campo de ataque, um pouco mais pela esquerda ele, o jaqueta número 4 ali, o Fabrício entrou agora, carregou bola pelo meio, abriu, chegou na frente recebendo o Luciano, se apresentou, ajeitou, fez o giro, chamando a marcação um pouquinho mais atrás, Igor Catatal por ali, abriu lá pela esquerda, lá pela direita, pisou na bola, ajeitou Felipinho, vai fazer lançamento, ameaçou, não lançou, bola um pouco mais pelo meio, vai tocando bola um pouquinho mais atrás, o time do volta redonda, pelo meio, setor intermediário ofensivo, aproveita bem um corredor central, pelo meio, ameaçou chutar, pipocou por cima, bola passou por cima do travessão do Luiz Daniel, fez medo não, né Gilson? Ou você teve medo por ali, Gilson?
2: Não, teve medo, faz medo não, a bola se perdeu passando alto do poste superior do goleiro Luiz Daniel, e daqui a pouquinho a gente anuncia, tem substituição na equipe do Botafogo.
0: Daqui a pouquinho você confirma com a gente, 18 minutos, 35 minutos, galera, é o tempo, 18:35, tempo e placar, galera.
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0: 22 minutos de bola rolando, agora 23 minutos de bola rolando neste segundo tempo do José Américo de Almeida Filho, o Almeidão em João Pessoa, 11ª rodada, Brasileirão Série C, é pressão no Almeidão, o placar tá assim, ó, Botafogo já tem dois gols no primeiro tempo, volta redonda, tem 0. Mas Jonei Novaes, Raminho já trouxe o seu pazinho de jarro, porque daqui a pouquinho tem forró, aqui no Engenho do Forró. Você, Márcio, vai dançar um forrozinho hoje, Márcio?
3: Hoje vamos marcar presença, com certeza, garotinho.
0: Volta redonda, carregou bola, invadiu a grande área, chega a bunda, um empurrão nele. É isso que é o perigo aí, ó. Tá vendo? É aquele jogador que chega chegando aí, um perigo, viu, Gilson? Ó, foi no ombro ali, já era.
2: É, ombro a ombro, né? Agora você toma nota que tem substituição na equipe do Botafogo. Botafogo tem substituição, meu caro garotinho, saiu Henrique Dourado, jaqueta de número 9, em seu lugar já em campo, 18, Giovani. Henrique Dourado tá fora 9, 18 em campo, Giovani. Também saiu 15, o Caion, tá fora 15, Caion, em seu lugar, Anderson Chaves, 29, Anderson Chaves em campo, jaqueta de número 29.
0: Beleza, vou tentar por aqui, porque teve aqui uma, duas, três, quatro substituições, agora misturou por ali, hein? Misturou tudo por ali. Raminho, essas mudanças aqui, PK a gente entendeu, né? PKBU, agora vamos lá, essas mudanças por aqui, Anderson, Gustavo e Giovanni, ele fecha mais então o meio de campo, aquilo que você pensava, é isso, Ramos?
5: Verdade. O Volta Redonda está nitidamente no 3-5-2. Aí o que o Botafogo fez, sabiamente, eu só não gostei da entrada do Gustavo.
0: Ah.
5: Né? Não, do Gustavo não, do
0: Anderson.
5: Não, o Giovanni eu tinha pedido.
0: Do Anderson.
5: Mas fechou o meu campo aí, tá bom. O negócio é chamar agora que o Volta Redonda vai ter que sair. E tem uma linha de escape que é o Gustavo, que entrou muito bem, garoto.
0: Agora é pressão, galera. Botafogo tá vencendo, 25 minutos de bola rolando, galera. Me parece que vai ter outra substituição ali do Volta Redonda. Eu acho que o técnico ali do Volta Redonda, o Márcio Jorge, vai pressionar muito esses 20 minutos, hein, Márcio?
3: É verdade. Vem pra quinta e última substituição, garotinho. Tome nota, garotinho.
0: Vai lá, Márcio.
3: Tá saindo o zagueiro, o quarto zagueiro, Rafael Augusto, 14. Entrou em seu lugar 28, Rafael Furtado, garotinho.
0: Rafael Furtado. Rafael, então quer dizer, Márcio, é que ele
5: desfez o 352.
0: Ele faz o que agora?
3: Tudo ou nada.
5: Tudo ou nada.
3: Vai pra,
5: tudo ou nada.
3: Vai pra, botar o time pra cima, garotinho.
0: Ih, rapaz.
3: Estamos
0: acha
3: falando
0: coração.
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0: Massa, massa, massa. 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Botafogo tá vencendo 2-0 em cima do Volta Redonda, no Almeidão. 26 minutos de bola rolando.
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0: Lá vem Volta Redonda pelo meio, recebeu jaqueta número 10, Luciano pisou, ajeitou, fez o giro, 1 na marcação, chega 2, abriu um pouquinho mais pela direita, o Felipinho recebeu, Dalão pipocou na bola, a bola sobrou um pouquinho mais atrás, começa duro de novo o time do Volta Redonda aqui atrás, todo o time do Belo recuado, todo fechadinho lá atrás, todo fechadinho, é assim garotinho. Mesmo, é assim mesmo que tem que se fazer, ô Raminho, tem que se recuar, né, tá vencendo 2-0, é isso?
5: Claro, já foi o placar, 2-0, é fechar ali a casinha, esperar ali o contra-ataque, porque vai dar, o Volta Redonda vai dar o contra-ataque para o Botafogo matar o jogo.
0: É pressão, Gilson!
2: O Fernandinho lá da cabeça do burro do Baixo Roger pergunta ao Raminho, a má fase do Botafogo já passou com aquela sequência de derrotas?
0: É a pergunta para
5: claro,
0: você.
5: Claro, claro, porque agora nós já temos 3 jogos sem perder, né? Então, graças a Deus essa má fase vai ser afastada hoje, meu amigo. Como é o nome dele, Gilberto?
2: Fernandinho.
5: Fernandinho, um abraço, Fernandinho.
0: É Fernandinho do Bar da Galinha da Cabidela, na cabeça do burro, lá no Roger. Um abraço também pro irmão Ailton do Didinho, Santa Rita. Professor Ferreira, Adalto da Panificadora Santo Antônio, Alô Nenel de Bahia, Bonequinho do Gás, eu Sabinho também de Bahia. Galera massa, coladinho com a gente. Alô, João Bocão. Alô, pai. 28 minutos de bola rolando.
2: Garotinho.
0: Volta lá atrás a favor do time do Volta Redonda, setor intermediário defensivo, Gilson.
2: J. Ferreira tá lhe mandando um abraço, rapaz. Receba o abraço do gordo amigo.
0: Alô, J. Ferreira, aquele abraço. Tava coladinho com ele hoje, rapaz. Pela manhã, a primeira coisa que eu faço pela manhã é o que eu durmo um pouquinho no sábado. No sábado, durmo um pouquinho, me acordo ali de 8h30, 9 horas.
5: Que a primeira aí, coisa que você faz quando acorda é colar com...
0: Colar com o J. Ferreira. Colar com o J. Ferreira. No radinho em casa. Eu ligo meu rádio, escuto o J. Ferreira com ele. O meu querido Expedito Leite. Chegou o Volta Redonda dentro da grande área, ajeitou no peito, chutou, bloqueado, tá viva, sobrou. Pressão do Volta Redonda, bico esquerdo, vai chutar de novo. Bateu no Igor Moraes, sobrou. Aqui atrás, vai chutar dois da marcação, me encarcou, não dá espaço para Luciano. Caiu, falta em cima ali. Eu acho que é do Igor Maduro, não é isso, Gilson?
2: Era o Luciano, né? Foi tentar dominar a bola, cavou ali uma falta e deixou o braço, né? Na altura do pescoço do Ian, portanto, falta... Falta, meu caro garotinho, que pertence à equipe do Botafogo em campo de defesa.
0: 29 minutos de bola rolando. Haja coração, como diz Galvão, galera, é pressão. Vitória super importante do time do Botafogo aqui no Almeidão. Ó, é um jogo que o Botafogo vai subindo para a 14ª posição. Tava na 17ª posição, vai subindo. E se vencer o próximo jogo, já tá aí na posição, tentando se classificar entre os 8.
3: As portas, garotinho, as portas do 8ª colocação, se o Botafogo vencer o seu próximo adversário, que vai ser novamente em casa, né, garotinho?
0: A Nápoles está vencendo o Itabaiana por 2-0, daqui a pouquinho tem Santa Cruz e Ipiranga, Ituano e Figueirense, Maranhão e Paysandu. Lá vem Volta Redonda com bola dominada, abriu lá pela esquerda, ajeitou a garotinha, tenta carregar a bola, chega dois da marcação, faz o corte, pediu falta, mandou seguir. Lá vem Belo com ele, o Diogo caiu, pediu falta, não marcou, seguiu no lance, no bate e rebate, briga muito pela bola por ali. Doutora Débora, tá seguindo muito o fluxo por ali, doutora. Cuidado, marcou falta a favor do time do Volta Redonda. Tem pressa, já cobrou pelo meio. Lá vem o time do Volta Redonda com bola dominada. Ele recebeu jaqueta número 33, Pedro Costa, pisou, ajeitou, abriu um pouquinho mais pela frente, sentou o intermediário ofensivo, dado no meio lá pela direita, bateu no peito por ali, Felipinho. A bola saiu, né? A bola saiu no, de cabeça por ali, mas saiu, não foi, Gilson? Arremesso, tava fora.
2: Arremesso manual que pertence à equipe do Botafogo. Bum, jaqueta de número 16 na cobrança.
0: Bum, para a cobrança. Setou aqui, ó, defensivo. Um pouco mais pela esquerda. Vai para a cobrança, boa. Já cobrou. Chega por ali, Caio, na posição. Ali ajudando, bola sobrou. Me perdão, Giovani. Ali pelo meio, bola escapuliu, voltou, tá viva ainda. Lá vem Luciano pelo meio. Carregou bola, olhou para frente, trabalhou. Olhou, ó, jogou por cima. Bola viajou com destino na grande área. Bum, escapuliu, chutou. Luiz Daniel, espalma essa bola, que chutaço, Gilson!
2: Chutaço, você tem razão, agora também tem defesaço do Luiz Daniel.
0: Chegou a hora dele agora, né, Gilson?
2: Tem que aparecer.
0: Luiz Daniel, é a vez dele agora.
2: É dele, tem que fazer parte do jogo. Veja bem que jogada foi feito, o lançamento dentro da grande área e o Luiz Daniel, numa sobra da jogada ali, da marca da cal da penalidade, foi feito e mandado um balaço. Ele catou lá em cima e fez uma excelente defesa. É escanteio em favor da equipe do Volta Redonda.
0: Pô, tinha chutado essa bola, pô. Tinha chutado essa bola de todo jeito. Ele deu assim com o peito do... O peito deu debaixo do pé, ajeitando pro jogador na frente, rapaz, deixou redondinha.
5: Garotinho.
0: Cuidado por ali, sei não, hein? Fala aí, Ramos.
5: O que acontece, garotinho? O Botafogo deixou de agredir a equipe do Volta Redonda e o Volta Redonda gostou da partida, tá indo pra cima do Botafogo, que se fizer um gol agora, complica, viu?
0: Complica. De cabeça, lançou bola, sobrou, zona de perigo, cabeça grande área, um pouquinho mais atrás, recebeu ele, o Luciano, tocou um pouquinho mais atrás, ela mandou seguir por ali, parou, doutora Débora mandou parar, marcou falta, tá valendo, bateu nela a bola, né? Mandou seguir agora, tá valendo no bate e rebote.
2: Bola ao chão.
0: Bola ao chão. Agora falta a favor do time do Volta Redonda. Aquele bate e rebate todo ali, o que vai ter agora é falta. É muita falta agora, cobrança livre, tiro livre, né? Isso aí, bola perigosa, né, Gilson?
2: Na verdade, garotinho, as substituições da equipe do Marcelo
0: fechou
2: Fernandes...
0: Fechou muito ali, hein?
2: Ele fechou muito, então tá praticamente o ataque da equipe do Volta Redonda contra a defesa da equipe do Botafogo. Se sobrar um contra-ataque...
0: Tudo de novo ali, ó.
2: É falta ali. Bull é frontal a meta do Luiz Daniel.
5: Olha, sei não. Já dá um medo, né?
0: Já Bu ali de novo. Ajeitou bola pra chutar. E agora outra falta perigosa ali do Bu. Sei não. Ô Bu, dá uma melhorada aí, Bu. 33 minutos e bola rolando, Ramos.
5: Garotinho, mas foi aquilo que eu falei, Gilson. O Botafogo, ele atraiu o Volta Redonda pra cima, mas não tem uma válvula de escape, não tem um contra-ataque. Deixou o Nenê pra puxar um contra-ataque?
0: Continua me preocupando muito.
5: Perna, né? Isso, já cansado.
0: A lateral do time Botafogo, lateral esquerda, continua me preocupando muito ainda, né? Teve uma melhora, sim, muito expressiva o time do Belo, mas a lateral continua me preocupando. PK fez um excelente jogo, mas me preocupa ainda. Lançou de prima, tira Luiz Daniel. Bola sai pela linha de fundo, é escanteio, Gilson.
2: Bola parada do Jean Victor, bateu falta com a perna esquerda. Mais uma vez, o Luiz Daniel fez uma excelente defesa, escanteio em favor do Volta Redonda, garotinho.
0: Isso mesmo, escanteio a favor do time do Botafogo, da direita para a esquerda. Lançou bola fechadinha na primeira trave. Luiz Daniel foi lá no segundo andar, tiro de todo jeito. Bola sobrou aqui atrás com o time do Volta Redonda. Recua a bola e começa com Felipe Avelino lá atrás do time do Volta Redonda. Felipe Avelino recebeu 34 minutos, lançou por cima. A bola é rifada no meio, no bate e rebate. Sobrou, teve empurrão por ali. A doutora Débora percebeu e mandou, marcou falta ali em cima do jogador do Botafogo, o jaqueta número 2, Diogo Matheus, não é isso, ô Gilson?
2: É verdade, garotinho, você matou a pau, vendo muito distante e confirmando, foi numa trombada ali, né, com o jogador jaqueta de número 26 da equipe do Volta Redonda, portanto ao solo, jaqueta de número 2, Diogo Matheus, da equipe do Botafogo, bola parada, setor de defensivo, bola rola.
0: 6:47, galera. Eu falei 6 horas 47 minutinhos. Tempo e placa, galera.

0: Sou eu coladinho com você, você coladinho com a gente. 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Lá vem Volta Redonda com Bola Dominada, no interior do Grande Círculo. Ele recebeu o Fabrício, abriu lá pela esquerda, o jogador do Volta Redonda por ali, fez lançamento, não, fez o giro, ameaçou, lançar, girou e começa pelo meio de novo. Lá vem Volta Redonda, Fabrício de novo, abriu pela direita, jaqueta número 26, Romarinho, pisou, ajeitou pelo meio, Igor Cartatal, vem trabalhando bola, tentou fazer lançamento, Bucinho invadia a grande área, não consegue, bola sobrou aqui atrás, começa Drew de novo com o Luciano, abriu pela esquerda, pico esquerda, grande área, tocou um pouquinho mais atrás, o time do Volta Redonda pressionando na pressão, na cabeça do Will, Ian Souto, bola sobrou, tá viva, partiu na velocidade do time do Belo, aqui pela esquerda, carregando bola, o Anderson, agora pelo meio, tentando achar ali o Nenê, não consegue, bola e escapuliu lá pela esquerda, lá deu um time Volta Redonda, esse jogador que entrou, sei não, hein, do time Botafogo, sei não, cuidado com essas mudanças aí, senhor Marcelo Fernandes, bombeou por ali, abriu pela direita, Felipinho pisou aqui pela direita, tocou pelo meio, vai estudando nesses últimos minutos, o time do Volta Redonda está perdendo de 2-0 nessa 11ª rodada, o Volta Redonda que vem de uma derrota e um empate, não é isso? E agora uma segunda derrota, não é isso aí, Márcio?
1: É verdade, garotinho, e com isso, garotinho, o Volta Redonda vai ficando atrás da tabela. No dia 30, volta a jogar, agora dessa vez em casa, lá em Volta Redonda, na Cidade do Aço, contra a equipe do Amazonas, garotinho.
0: É volta, agora aqui na Redonda não tá boa não, né? Tá voltando, mas na Redonda tá meio quadrada, tá 2-0.
1: Tá quadrada, garotinho. Volta Redonda tá tentando impor uma pressão em cima do Botafogo, mas tá igual arame liso, garotinho. Ou seja, cerca... mas não fura e não ofende ninguém.
0: Ih, rapaz, 38 minutos. 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Chamou, Gilson?
2: Chamei sim. Você toma nota aí que tem alteração da equipe do Botafogo. Tirando o lateral direito, colocando o zagueiro, saiu 2. Diogo Matheus em seu lugar já em campo, 35 Otávio. Otávio em campo, jaqueta de número 35.
0: É o Otávio para segurar por ali, né, Ramião? Pra segurar. Eu acho que cansou um pouquinho por ali o Diogo Matheus, né?
3: Estávamos falando agorinha sobre isso, eu emacionei. E realmente estava cansado o Diogo e colocou o Otávio para segurar aquele lado esquerdo do Botafogo e para a bola aérea também, que o Volta Redonda vai começar a jogar bola aérea.
0: Lá vem o time do Belo, se apresentou o Nenê, recebeu, Giovani por ali, caiu, pediu falta em cima dele, é falta em cima do Giovani, é aquela serinha gostosa, né, isso aí, ó, hein, Gilson, aquela serinha boa, né?
2: O jogador recebe, vem a sobrecarga por trás, ele ajoelha. E isso é normal do futebol, garotinho.
0: 40 minutos de bola rolando. 40 minutos de bola rolando. Tá vencendo o Belo, vitória super expressiva. Bola ia sobrando lá pela direita. Espertamente o jogador do Volta Redonda se apresenta. Bola sobrou um pouquinho mais atrás com ele. O Jean Vitor vem trabalhando com bola pelo meio. Lá vem Volta Redonda, na posição de 4. Lançamento por cima, bola via. Viajou de cabeça, afasta o Igor. Bola sobrou aqui atrás, de novo com Volta Redonda. Lá vem ele, Jean Vitor de novo com bola dominada pelo meio. Já cruzou a linha, fez o giro para proteger. Pressiona muito ali o Madurão. Bola sobrou pelo meio. Lá vem um jogador, Pedro Costa, com ela trabalhando. Bola sobrou um pouquinho mais pela esquerda. Lá vem Volta Redonda, olhou para frente, passa por cima. Parabólica, chegou redondinha, bateu no peito. Deixou a bola no gramado, ajeitou lá pela esquerda. Uma canhotinha, fez o giro, tocou pelo meio. Lá vem o time do Volta Redonda, jaqueta 23. Maroche recebeu por ali no bico esquerdo, no bate e rebate, sobrou lá pela esquerda, pressão do Volta Redonda, pressiona muito por ali, tocou um pouquinho mais atrás, não vem espaço nem opção, lançou por cima. Lima. Passou e segura ela. Luiz Daniel lá atrás e começa tudo de novo, Gilson.
2: Tudo de novo. Foi firme o Luiz Daniel ao perceber a jogada. Fez a antecipação com firmeza. Segurou com as duas mãos e já fez o lançamento, garotinho.
0: Isso mesmo. A bola vai saindo por aqui no contra-ataque pela ponta esquerda. Vai saindo pela linha lateral. Arremesso manual a favor do time Botafogo aqui no campo de ataque pela esquerda, Márcio.
1: É verdade, garotinho. Um arremesso lateral, uma bela investida e uma bola bela reposição do goleiro Luiz Daniel.
0: Bumba para a cobrança.
1: Chaves não dominou, garotinho.
0: Bumba para a cobrança. Já cobrou boa, recebeu na frente, perdeu bola. Já lá vem o time do Volta Redonda com bola dominada. Dois a marcação encarcou. Prefere rir com a bola e começa lá atrás do time do Volta Redonda. Setor intermediário defensivo carregando bola pelo meio. Aproveita bem o corredor central. O time do Volta Redonda abriu um pouquinho mais para a direita. Ele carregou bola. A jaqueta número 10 por ali. Luciano abriu um pouquinho mais para a direita. Filipinho pisou, ajeitou, tenta fazer lançamento. Bola bloqueada, espirrada, sobrou um pouquinho aqui atrás com ele, o jaqueta 33, idade de Cristo, Pedro Costa pisou, abriu lá pela esquerda, vem carregando com bola, lançamento por cima, bola viajou redondinha com o Igor Catatal, lançou dentro da área, ira de cabeça, a zaga do time do Belo, Volta Redonda, recupera o rebote, abriu bola, tabelando no bico esquerdo da grande área, 3 da marcação, bola sobrou, lá vem Belo no contra-ataque, 2 contra 3, Nenê partiu na velocidade, se apresentando, já pediu bola, carregou por ali, passe pelo meio, lá vem Gustavo, Giovani agora, vai chutar de longe, pegou mal, subiu, sem desvio, faz de conta que ninguém viu, Márcio.
1: É verdade, garotinho, bela investida do Botafogo, Gustavo Souza achou Giovani na intermediária, no meio da meia lua, e ele isolou, garotinho.
0: 43 minutos de bola rolando. Nesse segundo tempo, tá tendo Belo por aqui. Igor Catatal saiu da direita lá pela esquerda. Agora tentou ajudar por ali. E cavou uma falta o Catatal por ali, ó. Caiu. Falta perigosa. A favor do time do Volta Redonda, Gilson.
2: Muito bem, garotinho. É falta que pertence a equipe do Volta Redonda pela quina ali, setor ofensivo esquerdo, foi feito a falta em cima do Catatal, bola parada, leva perigo à área do goleiro da equipe do Botafogo, Luiz Daniel.
0: Alô, Josimar do Alternativa, aquele abraço, valeu pela sintonia, Neno Pedrinho do bairro do Cercado, alô, Saulo Medonça, aquele abraço, Jocil de Souza, alô, Toninho da Praça do Pirulito, alô, Cicinha, aquele abraço, valeu pela sintonia, galera massa, coladinho aqui nas ondas da 100.5, lá vem bola perigosa, no bico esquerdo da grande área, 1 metro do bico esquerdo, galera, lá vem bola, vai autorizar, ela, Débora Cecília Cruz Correia autorizou, no bate e rebate, e bola sobrou nas mãos de Luiz Daniel, salvando mais que seria um gol, Gilson.
2: Quase que sem querer, garotinho, o goleiro estava na hora certa, no lugar certo e no tempo exato da bola. É escanteio, lá vem bola.
0: Lá vem bola da esquerda para a direita, Luiz Daniel, bola sobrou de cabeça, segura Luiz Daniel. Tá fazendo a parte dele, não é isso? O que se espera de um bom goleiro, Ramil, é fazer a parte dele. Quando a bola chegar, não pode deixar, não é isso aí, Ramos?
3: É verdade, ele não foi muito exigido, mas na hora que foi, ele defendeu, fez duas grandes defesas aí que salvou o Botafogo nessa reta final.
0: 45 minutos, levantou a plaquinha de acréscimo, vamos conferir daqui a pouquinho, galera. Lá vem bola por cima, passou por toda a extensão, vai saindo pela linha de fundo. É apenas tiro de meta a favor do time do Botafogo, galera. 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
0: Mais 4 bolão, mais 4 é isso, Gilson?
2: 4 minutos.
0: Então vamos até os 49, assim?
2: Você é bom de matemática.
0: Ô, Gilbertão, me ajuda aí, Gilberto. Olha aí, 45 minutos de bola rolando, bola sobrou aqui atrás, com o time do Volta Redonda de cabeça, recua a bola, começa com ele, o Felipe Avelino, pelo meio, lá tem o time do Volta Redonda com bola dominada, Fabrício abriu lá pela esquerda, ajeitou bonito com a canhotinha, passe rasteirinho, que quilograma chegou na frente, pra ninguém, lá atrás, a serinha, Luiz Daniel, segura ela, 46 minutos, mais 3 minutos de bola para o fim da partida, Bu recebeu, abriu pela esquerda, lá vem com bola dominada, um pouquinho mais pelo meio, se apresentou de novo Bu, por ali, pisou, ajeitou, trabalhou, tocou na frente, entrou na chaela, o jogador Gustavo, é o Giovanni por ali, caiu, pediu falta, né? Falta ali, falta em cima ali do Giovanni, é isso aí, ô Gilson?
2: Falta em cima do Giovanni, ainda no campo de defesa da equipe do Botafogo, tentava remontar ou montar um contra-ataque já nesse tempo de acréscimo e trabalhando em nome da Fácil Monitoramento, garotinho.
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3: Foi aquilo que eu disse, eles iriam abusar de bolas aéreas, garotinho, aí o que foi que o treinador Marcelo Fernandes fez sabiamente, tirou o lateral que estava cansado e colocou o Otávio também para brigar por cima.
0: Eu só entendi a mudança de Bu. De
3: PK sentiu
0: e pediu pra sair. Então tá explicado. Desculpa aí, Marcelão Fernando. Tá todo mundo amigo por aqui, né? Tá todo mundo aqui amigo de você, Marcelão. Ninguém quer briga por aqui, não, né, não, Gilson? Tá vencendo, ninguém quer briga, não.
2: Gilson. Outra.
0: Tá todo mundo amigo por aqui, amigo.
2: Ele sentiu amor pela sua esposa.
3: Eu só sei, garotinho, tá que quando tranquilo. Fala o nome dele, a pessoa já se assusta, né? Bu!
0: Ei, lá vem Bu com bola dominada, dois de marcação, perdeu bola, Bu. Já recuperou por ali, lá vem o time do Volta Redonda, fez o giro pelo meio, corredor central, recuperou por ali o time do Belo, ela mandou parar. Eu acho que ela marcou uma falta lá atrás a favor do time do Volta Redonda. Não foi isso, Gilson? Ela mandou parar.
2: Já tá rolando.
0: Marcou, já
2: bateu falta. Tá rolando.
0: Abriu lá pra esquerda. 19 horas agora, galera. Volta Redonda com bola dominada. Último minuto, galera. Por aqui no Almeidão. Recuperou. Dá-lhe um chutão por cima, Nenê. Goleiro tava adiantado por ali. Foi o Giovanni, foi isso. Ele viu o goleiro do quase que fazia gol por ali por cima, hein?
1: Se ele faz esse gol, garotinho, é pra colocar uma placa pra ele no Almeidão, garotinho.
0: Ele percebeu. Agora ele foi com tanta vontade que ele chutou forte, não foi, Ramiro?
1: Calculou mal.
0: 48 minutos, 45 segundos, galera. Vai acabar a partida por aqui. Vitória super estampada, importante para o time do Belo, que já vem de uma vitória e um empate. Essa é a segunda vitória. Bola sobrou lá atrás com ele, Luiz Daniel.

0: jogo. Que vitória importante para o Xerife, para o Belo, para a Paraíba. Gilson Alves, Marcelina Vaz.
1: Muito bem, garotinho. Lembrando aquilo que falava Ivan Bezerra, o dever de casa foi feito. Empatou fora, ganhou dentro de casa, Maxonei.
2: É verdade, Gilson. E já a equipe do Volta Redonda volta para casa com mais uma derrota no seu currículo da Série C 2026. E tem a oportunidade no dia 30, agora jogando nos seus domínios, lá no estádio Raulino de Oliveira, enfrentando a equipe do Amazonas para a recuperação, Gilson.
1: Muito bem, e a equipe do Botafogo, o próximo compromisso é contra o Brusque de Santa Catarina. A data é dia 30/6/2026, às 20h30, aqui mesmo em nossa capital, João Pessoa, no estádio 1 Almeidão.
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1: Zema Hortifruti.
2: E agora vamos passar a bola para ele fazer o fechamento. É dos Ramos, o homem que entende tudo. Como é que você explica dos Ramos o posicionar a mudança de rendimento do Botafogo do primeiro tempo para o segundo tempo? Venceu, mas não convenceu no segundo tempo. Precisa melhorar ainda mais o rendimento. Mas o que valeu foi o dever de casa. 2-0, mais 3 pontos para a tabela dos Ramos.
3: Boa, Marcionei. Olha, o que valeu, você falou. Valeu pelos 3 pontos e valeu pelo primeiro tempo. Primeiro tempo, o Botafogo... E valeu por outra coisa. O Botafogo teve um posicionamento no primeiro tempo que pode levar até para o jogo fora de casa. Imagine esse time, esse mesmo time do primeiro tempo com o Rodolfo no lugar de Dourado, né? Então fica um time bastante interessante. Eu acredito que o Marcelo Fernandes percebeu isso. E sim, eu sei que ele gosta muito do Dourado, e o Dourado também não foi mal hoje, foi bem, né? Ou seja, se a gente for falar de posição por posição, Luiz Daniel, quando foi exigido, foi bem, né? O lateral direito, muito bem no primeiro tempo, mas no segundo sumiu, né? Sumiu. Ian Souto, como sempre, regular. Né? O Igor Moraes passou despercebido, não foi muito exigido, né? PK, quando estava em campo, bem, muito bem. Bu, infelizmente, eu não tenho mais o que falar de Bu, eu mesmo vou me calar, não falo mais de Bu, porque não adianta, né? E os dois volantes, Igor Moraes e Jonathan Varela, também, quando foram exigidos, foram bem, né? Bem na marcação, porque quando se joga nesse esquema, os dois volantes têm que estar bem, né? E eles são bem fisicamente. E o Nenê, né, quando no momento que ele viu que tinha que recuar um pouquinho para acionar os pontas, aí bateram de 10, né? Então, show de bola. Agradecer também ao meu amigo Flávio Panta, né, que está aqui mandando um abraço para a gente. Aí, voltando ao assunto do primeiro tempo, né, os pontas, show de bola, né, o Caio e o Atamoto, foi tanto que foram perfeitos. Quando um estava atacando, o outro estava fechando no meio. E é isso, é por isso que eu digo que essa formação dá sim para o Botafogo jogar fora de casa, nesse 4-3-3. Com esses dois atacantes rápidos, coisa que Nenê possa acionar. Tem duas válvulas de escape. No momento que o Botafogo não agrediu mais pelas mudanças mal feitas por Marcelo Fernandes, diga-se de passagem, né? Quando o Botafogo não agrediu mais, chamou o Volta Redonda, aí tirou os dois pontas, não tinha uma válvula de escape, não tinha um contra-ataque, aí o Botafogo caiu de rendimento e o Volta Redonda cresceu. Foi por isso que criou aquelas duas chances que Luiz Daniel foi muito bem. Então, esse meu resumo aí da partida. No mais, eu vou dar uma nota 7, Márcio. Nota 7, mais pelo primeiro tempo do que pelo segundo. Agora eu vou passar a bola para ele, né?
4: Beleza.
3: Garotinho.
0: Show de bola, Raminho. Fica por aqui com a gente, Marcelino Vaz, Gilson Alves, Raminho, parabéns pela transmissão de hoje. Alô, Wellington Pérola, aquele abraço. Meu querido Marinho, aquele abração também. Miguel Marinho, aquele abraço. Gilberto Lira Machado, Marcelo José, toda a galera que não pôde comparecer hoje na nossa resenha esportiva Arena Líder, galera. Muito bem, vamos encerrar por aqui a nossa transmissão, porque a partir de agora você já se conecta com a nova transmissão direto aqui do Engenho do Forró. Vai começar o Arrasta Arrastapé, Antônio Marques, tem quadrilha junina e também forró sem balança. Vamos brincar agora e se divertir aqui no Engenho do Forró, galera. Valeu, até a próxima transmissão.

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1: Pessoal, boa noite para você de casa, para você que está coladinho aqui nas ondas da 100.5 AFM Líder, em nosso canal no YouTube, TV 100.5, o canal Líder. Tá aqui a nossa equipe de futebol da 100.5, que acabou de retransmitir Botafogo e Volta Redonda, vitória do Botafogo no José Américo de Almeida Filho, na 11ª rodada. Que vitória expressiva do Botafogo, saiu daquela zona ali de perigo, agora na 14ª posição. Gilson Alves, ao vivo aqui no Engenho Forró, porque daqui a pouquinho tem arrasta-pé para a gente brincar agora do Engenho Forró. Saiu aquele peso estampado aí, né, nas costas do time Botafogo, um pouquinho mais tranquilo, né, Gilson?
2: Pois é, muito nosso boa noite agora, guinando aqui para o Engenho do Forró. E a gente traz essa novidade boa, né? Que o Botafogo, ele sai daquela zona negativa, aquela área ruim, e contra o Maringá começa o divisor de água de uma zona de positividade. Portanto, essa vitória mostra aí que o Botafogo está no caminho certo, está no rumo certo e principalmente pontuando e chegando ao seu objetivo, que é na zona de classificação G8.
1: Perfeitamente. Daqui a pouquinho tem arrasta-pé aqui no Engenho do Forró, mas eu nem Novaes, foi um jogo tranquilo, primeiro tempo, 2 gols do Botafogo, gol do Caion, gol do Ian Souto, segundo tempo, claro, o Volta Redonda tem que partir com o tudo ou nada, mas o Botafogo conseguiu segurar ali, né, Márcio?
3: É verdade, garotinho, bela vitória do Botafogo, o Botafogo entra no outro rumo agora, já passa a começar a aspirar novos ares, e se novamente fazer o dever de casa no próximo jogo, que vai mandar no Almeidão contra o Brusque, vai já beirar ao G8. Que é essa a expectativa da torcida do Botafogo, da SAF, de todos que fazem o futebol paraibano. Nós que fazemos a cobertura do Botafogo na Grande João Pessoa e na Paraíba. Ou seja, bela vitória, mas ainda vale ressaltar isso que dos Ramos, nós fizemos a tabelinha aqui no fechamento final. Botafogo do primeiro tempo é uma equipe aguerrida, agressiva, agrediu bem a equipe do Volta Redonda, jogando pelas duas extremidades com Caion e Atamoto, porém no segundo tempo, por problemas de cansaço, contusão de PK entrando boom, o Botafogo cedeu, caiu. Ou seja, ainda bem que a equipe do Volta Redonda atacou desordenado, ou seja, garotinho, se o Volta Redonda atacasse pelas extremidades, iria criar bem mais perigo para a equipe do Botafogo. Ou seja, não pode fazer e incorrer nesse erro com a equipe melhor qualificada, termina pecando e perdendo com um belo primeiro tempo, como se apresentou, mas não pode cair subitamente como saiu do segundo tempo. Valeu pela vitória e a expectativa é positiva que o Botafogo sem caminho por essas ondas de vitórias, pontuando em casa, garotinho.
1: Beleza, Márcio. Raminho, aquela visão estratégica e tática do Botafogo. É, o seu Márcio, ele deve repetir essa escalação para o próximo jogo. E o que é que você achou da atuação do Botafogo nesses últimos três jogos?
4: Bem, em primeiro lugar, eu quero dizer que houve duas coisas positivas hoje. Fora os três pontos, né? Houve mais duas coisas positivas. Primeiro, foi as laterais. Enquanto estavam em campo, tanto o Diogo como o PK supriram muito bem ali as laterais, coisa que era preocupação muito forte da comissão técnica, da torcida. E a outra coisa positiva, garotinho, é que finalmente eu acho que encontramos a formação certa, tanto para dentro de casa como para fora, né? Tem que entrar com aqueles dois pontos, porque é o futebol moderno. Futebol moderno trabalha muito com velocidade, coisa que o Botafogo não tinha. Toda a equipe que jogava contra o Botafogo aqui e fora jogava confortavelmente, né? Porque não tinha um contra-ataque forte, não tinha uma marcação forte, coisa que hoje sim. Hoje nós entrando, eu imagino essa mesma equipe de hoje, só Rodolfo no lugar de Dourado. Olha aí, uma opção já para o próximo final de semana contra o Brusque, que é o vice-líder. Botafogo ganhando, hoje está apenas a 3 pontos da zona de classificação. Ganhando, aí sim, se afasta de vez de lá de baixo. Vamos pensar lá em cima, que é onde o Botafogo tem que estar a todo momento, garotinho.
1: Beleza, para a gente fechar aqui a nossa transmissão, estávamos transmitindo Botafogo e Volta Redonda desde as 5 horas da tarde, para fechar esse bate-papo de forró e começar o arrasta-pé aqui no Engenho do Forró, Brasil e Escócia. Brasil e Marrocos, já deu o que falar. Brasil e Haiti, nada mais para falar. Vitória, vitória, vitória. Brasil e Escócia. Agora, vamos lá.
4: Placar?
1: Não, placar ou previsão?
4: Não, resumo. Primeiro lugar.
1: Vai.
4: Eu não gostei do jogo de ontem.
1: Não gostei.
4: Então,
1: segunda-feira na resenha vai dar o que falar.
4: O único jogo do Brasil bem foi o segundo tempo contra o Marrocos. Né? Ontem a gente não pode fazer análise, porque o time ruim, o Haiti, viu? Time ruim. Agora, Brasil e Escócia. Brasil, eu acho que tá crescendo sim em alguns setores. E eu acho que o Brasil ganha esse jogo 2-0 pro Brasil contra a Escócia, pode ter certeza. E o Brasil vai terminar em primeiro ainda nesse grupo.
1: Olha aí, quer falar um pouquinho, Márcio? Brasil e Escócia, próximo jogo?
3: É verdade, eu acredito que basta Carleto fazer as substituições que deve. Danilo Santos tem que jogar, Endrick tem que jogar mais tempo, e nosso Paraíba bateu de 10, viu? 2 golaços de Matheus Cunha, mostrou que tem carimbo, tá carimbou a posição, viu? Matheus Cunha e tanto lateral esquerdo, Douglas Santos.
1: Quer dar um palpite aí, peraí. Uma participação, vai dar.
3: O placar é 1-0, 1-0 Seleção Brasileira.
4: Rapidinho que eu esqueci. Pela primeira vez na história, Gilson, primeira vez, eu fiquei muito. Pô, bicho, fiquei feliz demais. Primeira vez na história tivemos 2 paraibanos como titular no mesmo jogo, viu, velho? Em Copa do Mundo, 2 paraibanos titular e todos os dois foram muito bem. Um fez 2 gols e o outro arrasou na lateral esquerda.
2: Muito bem.
1: Show de bola.
2: Garotinho, para sintetizar, e gostaria que esse resultado fosse contra o Marrocos, 3-0, aí eu diria que a seleção estava um passo para ser campeã. Jogar contra adversário inferior, mostrar resultado contra seleção que não condiz com a realidade de uma competição que é Copa do Mundo, é muito fácil bater em cachorro morto. Então foi isso que aconteceu. E espero que, diante dos erros, o Lancelotti crie novas condições para que a seleção seja competitiva e venha chegar a uma final de Copa do Mundo. Torço sim a favor, mas ainda com o pé atrás, porque esse resultado não condiz com aquele futebol internacional que é o futebol de Copa do Mundo.
1: Márcio, para fechar por aqui, Márcio, Brasil.
3: Vamos lá, Brasil 1-0, eu acredito mas com a teimosia ainda de Carleto. Tá na hora de colocar, tem quem tá querendo, pedindo passagem. Esse meio de campo tem que ter Danilo Santos para ter mais criatividade, mais movimentação. Ó, hoje nós vimos o futebol moderno no Botafogo. Isso serve para Carleto. Ou seja, jogadores que estão querendo, pedindo passagem para criar mais movimentação, intensidade, que é isso que está faltando ao Brasil. E outra coisa, por incrível que pareça, garotinho, por incrível que pareça, toda situação, quando a coisa vai dar certo e o treinador é teimoso, aí acontece contusões. Talvez, de repente, pelos males vem o bem. Rafinha está contundido. Provavelmente ele vai ter que escalar outro. De repente vai achar a equipe ideal, como o Botafogo está se organizando e já achando a equipe ideal.
1: Show de bola! Finalizar por aqui.
2: Só um pouquinho.
1: Vai lá.
2: Ó, o Alisson tem aquele marcador de quilometragem que o jogador corre. O Casimiro e o Alisson no jogo contra o Marrocos foram a mesma quantidade de quilômetros. Você veja, um volante e um goleiro. Então, o Casimiro estava passeando dentro de campo, tem que substituir.
4: Olha, para encerrar, eu vou é calçar a minha bota e vou entrar no forró.
1: Isso sim, amigo. Eita, galera. Fim de papo por aqui. Fim de papo, Gilson. Valeu, Márcio. Valeu, Ramos. Fim de papo por aqui, direto da cabine de produção da 100.5 aqui no Engenho do Forró. Meninos, aquele abraço. Agora sim, estão dispensados, vão brincar agora. Vai colocar ali a botinha, o nosso querido Raminhos, Gilson Alves, Márcio Ney Novaes, galera aqui do esporte, fez show e volta na próxima partida, Botafogo e Brusque no Almeidão. Agora vamos pra cá, vamos falar aqui de Engenho do Forró, galera. Cadê o pessoal ali do Antônio Marques? Ainda não? Vai começar daqui a pouquinho, Antônio Marques, na sequência. Tem aí, ainda mais, Quadrilha Junina, Mocidade para fechar, Forró Sem Balança. Forró Sem Balança para fechar com chave de ouro aqui a nossa noitada no Engenho do Forró, galera. Você que está ouvindo pelas ondas da 100.5, a FM Líder, vem pra cá, dá tempo, porque o forró nem começou ainda e o arrasta-pé vai ser bom demais hoje aqui no Engenho do Forró. Vamos chamar aí os nossos patrocinadores aqui da transmissão ao vivo do Engenho do Forró. Daqui a pouquinho tem Antônio Marques. Espera aí, rápido aí, imagens do palco, tem imagens do palco aí? Vamos ver imagens rápido aí do palco aqui do Engenho do Forró? Não, ainda não, né? Aguardando aí, ninguém ainda. Pegar essa câmera aqui, dá uma viradinha. Vamos lá, então daqui a pouquinho tem Antônio Marques aqui no Engenho do Forró. Vamos lá, agradecer aos nossos patrocinadores. Daqui a pouquinho, galera, tem Antônio Marques no palco aqui do Engenho do Forró. Vai lá, solta aí.
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5: Show de bola e de volta aqui no Engenho do Forró. Maravilha! Ó, você que tá em casa aí, vem pra cá, vem curtir à vontade, muito forró daqui a pouco. Tem forró maravilhoso com o Antônio Marques, tá? Muito forró, muito balanço pra você aqui no Engenho do Forró. Então sai de casa, já chama a família, chama a vovó, chama a vovô e vem dançar aquele forrozinho com a gente, porque hoje, ó, promete demais, sabadão gostoso. O Engenho tá lindo, gente. Vem pra cá, vem se divertir com a gente, vem fazer parte. Pode trazer a criançada também, a você, vovó, vovô. Vem todo mundo dançar, vem curtir, vem se balançar com muito forró pé de serra. É o melhor forró da região. Eu convido você porque, ó, vai ser gostoso demais hoje à noite. Promete, tá? Não começou ainda, daqui a pouco a gente começa. O pessoal tá lá no palco se preparando. Quem é que vai ser a primeira atração? A primeira atração, Antônio Marques. Antônio Marques já tá quase pronto, tá se preparando, tá se organizando para tocar aquele forró. O menino que tá se destacando aí a nível nacional, toca demais, tá crescendo, tá ficando com a voz maravilhosa. Alô, Antônio Marques, abraço para você, show de bola. Ó, e depois do Antônio Marques, vai ter quadrilhas também, né? Vai ter quadrilha, tem quadrilha junina, né, Marcelo? Vai ter quadrilha junina pro pessoal se balançar, para o pessoal dançar à vontade. Então, assim, não balançar, com muito forró, com muito balanço, vai ser muito legal, tá? E depois da quadrilha, vem um forrozinho gostoso, pé de serra, para você dançar, se balançar à vontade. Forró, como é o nome do forró, Ravi? Forró sem balança, eita, bom demais, né? Forró sem balança, imagina aí você, forró sem balança, só no balancê, no balançar. Marcelo, querido, vem pra cá comigo, vem pra cá, Marcelo, vamos dar um oi aqui pra galera, Marcelo, como é que tá, meu irmão, boa noite, você tá bem?
6: Com certeza,
5: hoje,
6: né?
5: Promete, Marcelo?
6: Hoje promete aí o melhor arrastapé da região. Se você ainda tá em casa, tá perdendo tempo, viu, vem pra cá, pra o Engenho do Forró, que hoje vai ter quadrilha, mocidade junina, tá? E essa quadrilha é de Várzea Nova e vai ser bonito a apresentação deles logo mais. Eu creio que seja lá para as 8h40, 9 horas, estarão se apresentando aqui no Engenho do Forró. Ainda tem o forró sem balança, rapaz, tem muita coisa ainda. E também a gente ganhou, meu amigo Ramos.
7: Eu tô vendo.
6: Ganhamos aí pizza. Deixa eu chamar as meninas, né? Oh, é isso
7: vem,
6: aqui.
7: Vem pra... é, sim,
6: chamar
7: vem
6: Elis,
7: vem pra cá,
6: chamar Elis. Glauci. Com a pizza, traz a pizza, traz a cada pizza uma com cá. A pizza aí.
7: De onde
6: vem
7: essa pizza, Marcelo? De onde vem essa
6: toda.
7: Pizza? Me diz.
6: Vem de onde?
8: Da Pizza Mais.
7: Oh, só que... a Pizza Mais.
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8: Ano passado, menina, tava, eu não tava aguentando não, com o cheiro dentro desse carro, já tava abrindo pra deixar dentro do carro. Me perdoe, viu, Marcelo?
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7: Tá linda essa pizza,
8: viu? 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
6: 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Como é? O meu dragão? 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
6: 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Tem petisco também.
7: Ah, é?
6: Já provou lá, Glaucio, o petisco de lá ainda?
9: É uma delícia.
7: Vamos fazer o seguinte, Marcelo. Vamos fazer o seguinte, vamos lá pro palco?
6: Vamos embora. Vamos pro palco.
7: Alô, Robson Costa, palco. Vamos lá, Ravi.

Boa noite, pessoal. Tudo bom com todos vocês? É uma honra estar aqui no Engenho do Forró. Aqui foi o primeiro lugar que me acolheu, onde eu fiz meus primeiros showzinhos. Quero agradecer a todo mundo. Dona Raquel Maroja, Zizi, tamo junto. E eu vou dedicar esse show aqui ao meu tio, que infelizmente faleceu esse final de semana. Agora, né? Ontem. Antes de ontem. E vamos embora, que o forró não pode parar, não. Deixa o pessoal resolver as coisas aqui, a gente começa.

Pessoal, queria agradecer minha família que está toda aí. Hoje de manhã eu estava estudando com meu avô, matemática, sempre é difícil. Ele me perguntou 8 menos 3, alguma coisa assim. Sei lá quanto é, 5 é pronto, eu respondi 3, não falei um número nada a ver. Obrigado por ter paciência comigo, vô. Bom demais, é engraçado demais, não tem condições não. Simbora. Um shotzinho agora, né? Pra dançar agarradinho, mais lentinho. Do poeta Dorival Dantas. Vocês vão conhecer. Vamos embora.

Tá aí, ó. Show maravilhoso de Antônio Max. Tá lá no palco, dando aquele showzaço. Então aproveite você que tá em casa. Dá tempo, começou agora, vem pra cá. Tem muita coisa pra acontecer ainda. Depois de Antônio Max, quadrilha também, junina. Vai ter apresentação de quadrilha. E também forró sem balança, tá bom? Então dá tempo, vem pra cá e aproveitar essa festa, esse forró pé de serra maravilhoso. Vem, Engenho do Forró!

0: Show de bola, tá aí, showzaço de Antônio Marte lá no palco, palco do Engenho do Forró. Você que tá aí em casa, tá perdendo o quê? Tá esperando o quê? Vem pra cá, vem dançar forró. Tá muito gostoso aqui, pense no balançar, pense no chamego bom. É, meu amigo, Engenho do Forró, todos os sábados aqui, ó. Daqui a pouco tem quadrilha junina, daqui a pouco tem mais forró pra você. Com muito amor, com muito carinho, essa família maravilhosa, o Engenho do Forró. E tem gente querendo bater um papo comigo. Tá todo mundo pronto, me esperando. Eu vou chamar elas, tá aí comigo? Glauce, vem pra cá, vem bater um papo comigo. Como é que tá as coisas por aí, mulher? Me diz alguma coisa, tudo bem?
1: Tudo bom, e aqui já tá a maior animação, viu? Tá todo mundo aqui dançando forrozinho, muita gente alegre. Porque aqui é isso, né? O Engenho do Forró é muita animação, é cultura. E eu tô aqui com a minha amiga... Tô aqui com a minha amiga Elis.
2: Boa noite do Ramos. Boa noite pra você que está aí em casa. E já começamos a primeira noite com muito forró bom com ele, né? Com o Antônio Marques. Já foi um forrozinho pé de serra, uma coisa mais assim romântica. Já vamos na terceira noite do Engenho. Mostra aí as imagens, Marcelo. Muita gente chegando para aproveitar essa terceira noite do Engenho. E eu já puxei a minha amiga Glauce para dançar comigo. Não foi? Conta aí, Glauce.
1: Minha gente, a gente já dançou tanto forró aqui que já estamos suada. Gente, é isso, é muita animação, ambiente familiar, todo mundo se divertindo, porque o Engenho do Forró é isso, é força, é cultura, é união. Só venham, você que está em casa, vem curtir com a gente, que a gente está esperando você. Voltamos aí com você, no estúdio.
2: Agora a gente volta contigo, do Ramos, vai, dança aí um forrozinho daí, que a gente dança daqui. Volta aí.
0: Show de bola, meninas, dando show de cobertura aqui no Engenho do Forró. Olha que forró gostoso, Antônio Marques dando show no palco. Dá tempo, vem pra cá. Convido você a vir balançar, dançar um forró gostoso nessa noite maravilhosa. Ó, gente, tá estiado, não tá chovendo, então vem pra cá, vem dançar esse forró maravilhoso. Daqui a pouco tem quadrilha junina também aqui no Engenho do Forró e também... Forró sem balança. Ó, tá só começando. Tem muita coisa boa pra você. Vamos lá pro palco, Ravi. Beijo.

0: Coisa boa. Abraço pra Ratos, um CD. Tamo junto. Que Deus te abençoe. Tamo junto, viu, cara? Já pertinho. Nem viu. Pessoal, no início do ano, eu conheci a minha banda predileta, que é Roupa Nova. Não sei se foi início do ano. Minha mãe que lembra aí. Conheci eles, são todos legais. Foi um show incrível. Sem nem o que falar, fiquei impressionado de verdade. E tem uma música que eu gosto muito deles, eu resolvi botar no meu show. Um shotzinho, porque não dá pra fazer o ritmo deles, né? Mas vou mostrar aqui pra vocês. Simbora.
1: Show de bola, tá aí Antônio Marcos. Show, show no palco. Tá muito gostoso essa festa, festa maravilhosa. E show do forró, bom demais. Daqui a pouco ainda tem quadrilha junina. Você que gosta de quadrilha, dançar no balanceiro, no balançar. Vai ter quadrilha junina daqui a pouco, tá bom? E depois da quadrilha, ah, meu amigo, o forró continua, um forró sem balança. Muito massa, muito forró pé de serra aqui no Engenho do Forró. Então você que tá em casa, aproveita, vem pra cá, tá ficando lindo isso aqui. Tá lotando, o povo, ó, boa, besta, besta que nada. O povo tão vindo é curtir um forrozinho gostoso. Engenho do Forró, moendo, direto e trazendo alegria pra você a todo momento. Sabadão gostoso aqui no Engenho do Forró, então promete muita alegria ainda. É a noite que tá só começando. Gente, ó, vem pra cá se divertir à vontade, você que tá em casa. Vem dançar com a gente, aproveita esse momento gostoso e curte esse forró. Tá aí, ó, palco maravilhoso. E aí, quem já está me chamando, quem vai bater um papo comigo, ele, Marcelo Lima. Alô, Marcelo, meu amigo, fala daí, meu irmão.
2: Eita, coisa boa, meu amigo do Ramos, ao vivaço aqui, diretamente do Engenho do Forró, nesse sábado, noite de sábado maravilhosa, e você vai aqui aproveitar. Olha, quem tá no palco agora é ele, Antônio Marques e banda, animando essa noite aqui no Engenho do Forró. O público está chegando, viu? O público está chegando, está aproveitando muito forró. Uma semana que antecede aí já o nosso São João. Todo mundo animado, todo mundo aí aproveitando a noite de sábado, porque sábado aqui no Engenho é diferenciado. Ó, vem acompanhar aqui, Glauciele. As imagens de Glauciele. Pessoal, todo mundo aqui aproveitando o Engenho do Forró, aqui com a família. Bom demais, é uma ótima noite para você, aproveitando aí o Engenho do Forró. Primeira noite vindo aqui?
3: Primeira noite.
2: Tá gostando?
3: Bastante.
2: Qual é seu nome?
3: Cristina.
2: Então a Cristina trouxe a família toda para aproveitar essa noite maravilhosa aqui no Engenho do Forró.
3: Foi, trouxe a família toda, as netas, a amiga, a filha.
2: E o pé de serra aí tá aprovado, né?
3: Garante, né?
2: Isso mesmo. Qual é seu nome? Ah, tá com vergonha? Tá com vergonha? Deixa eu falar aqui com o rapaz, Glaus. Traz aqui. Como é teu nome?
4: Lupércio.
2: Gilclécio?
4: Lupércio.
2: Lupércio?
4: Isso.
2: Lupércio, primeira vez que tá vindo aqui no Engenho do Forró?
4: Esse ano sim. Ano passado já tinha vindo duas vezes e esse ano é a primeira vez.
2: Ó, deixa eu olhar aqui pra câmera, que o pessoal tá filmando ali, a gente. Tá com a esposa, tá com a família todinha.
4: Estou com minha esposa e minhas três meninas, a outra tá por aí andando.
2: Ah, primeira vez que tá vindo aqui? Não, né?
4: Não, primeira vez não, é só esse ano. Ah, tá. É, ano passado já tinha vindo aqui.
2: Tá diferente?
4: Tá diferente, muito mais aconchegante, coberto, bem legal.
2: Recomenda para toda a família aí que ainda não curtiu o Engenho do Forró.
4: Ah, bom demais, quem tiver em casa, quiser vir, pode vir. Local muito bacana, aconchegante, somente com criança, família, muito bom.
2: Ah, obrigado, viu? Obrigado aí, aproveitem a noite que é de vocês. Tá aí, aqui o Engenho do Forró, cada dia mais, é mudando aí toda a estrutura hoje, especial pra você que tá em casa sem fazer nada. Então se levanta, vem aproveitar aqui o Engenho do Forró, que tá bom demais. E aqui ao meu lado está o pessoal aí da Autoescola Paraibana. Gente, tá especial. Pode vir aqui, fala aqui comigo, como é teu nome?
5: João.
2: John, e o nome de sua esposa?
5: Ana Paula.
2: Ana Paula e John, aproveitando a noite hoje aqui no Engenho do Forró. Vamos aproveitar que hoje aqui no Engenho do Forró, a Autoescola Paraibana também é uma das patrocinadoras, né, da nossa transmissão. 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
5: Show de bola, a noite aqui muito boa, a festa muito boa. Parabenizar todo mundo aqui que está presente e curte a noite, né?
2: Já começou a esquentar aí no Engenho do Forró, no Racha-Pé?
5: Devagarzinho, devagarzinho.
2: Então, olha, aproveite que a noite é de vocês. Autoescola Paraibana está conosco. E não é só de agora, tá? É o ano todo nos apoiando aqui no Engenho do Forró, não é isso?
5: É isso aí, tamo junto.
2: Obrigado. Volto contigo, do Ramos.
1: Show de bola, Marcelo Lima, que coisa maravilhosa. Aí é Marcelo no meio do povo, e o povo dançando forró, e Marcelo por perto. Marcelo não deixa passar nada. É, meu amigo, é o repórter Arrasta-Pé. E lá no palco tá ele, muito forró gostoso. Olha que forró gostosão, o pessoal dançar, vontade de se balançar. Você que tá em casa, aproveite. Esse forró gostoso aí com o Antônio Marques. Aí, Ravi, vamos lá pro palco, Ravi!

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agora, nada melhor do que tocar o primeiro baião gravado por Luiz Gonzaga, que estourou no mundo todinho. 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

0: forró gostoso. Sabe onde é que eu tô, meu compadre? Tô no engenho do forró, nesse balanço gostoso. E tome forró, meu povo. Ainda dá tempo, vem pra cá, vem dançar esse forró. Bom demais lá no palco, Antônio Marcos, tá dando show, meu irmão, que banda boa. Eita, Antônio, bom demais, viu? Tá tocando demais esse menino, que coisa maravilhosa. E ao vivo comigo tá ele, o homem que tá no meio do povo, Marcelo Lima. Alô, Marcelão, onde é que você tá, meu amigo?
1: É isso aí, Edu Ramos, tô aqui diretamente do Pavilhão Central, onde está acontecendo a apresentação de Antônio Marques. E aqui está ele, o Marcelo Lampião, meu xará.
2: Isso, estou por aqui no Engenho de Forró, primeiro ano, graças a Deus, estou gostando muito. Todos os finais de semana estarei aqui. E o forró está top, top, top. Pode vir, minha Santa Rita em peso, João Pessoa, pode vir para cá que o forró é top 10, pode vir.
1: E o bom é trazer toda a família, né, não? Pra dançar o juntinho.
2: Pode trazer aqui a família, o espaço tá bem repleto, bonito, decorado pro momento junino. Pode vir a família, pode trazer, viu? E é só aqui.
1: E é só aqui no gingadinho, ó. Eita, no chachado.
2: Vem, chega, vem. Vamos lá, vem me acompanhar.
1: Rapaz, não sei não, não vou me arriscar muito nisso não. Bora lá. Glaucele, vem me acompanhando aqui. Obrigado, viu, Marcelo? Vem me acompanhando, estou aqui na Hiperdental. Veja aí a equipe. O pessoal já está lá no forró, viu? O pessoal já foi aproveitar o forró. Mas fala comigo aqui, teu nome?
3: É de Carlos.
1: É de Carlos. Primeira vez veio para aqui, para o Engenho do Forró, ou já veio outras edições?
3: Primeira vez.
1: Tá gostando?
3: Ótimo, ótimo. Acabei de
1: já começou a dançar o forró, pode ser?
3: De leve, já vou.
1: Tá aquecendo.
3: Aquecendo.
1: Bom demais. E aqui, qual é seu nome?
4: É Edmísia.
1: Edmísia? Edmísia. Edmísia, é primeira vez que está vindo aqui para o Engenho do Forró?
4: Não, veio todo ano.
1: Já veio todos os anos e essa edição está sendo diferente.
4: Hoje está excelente, hoje está cada dia melhor, cada ano que eu venho, sempre melhor.
1: Muito bem, obrigado aí pela sua participação. Deixa eu falar com o Iandra. Iandra, aqui eu estou com o pessoal da Hiperdental, certo? O pessoal da Hiperdental, falo aqui com o Iandra, ela que é uma... que está à frente aí da organização da Hiperdental. Iandra, boa noite, seja bem-vinda. Primeira vez que veio aqui a este centro do forró.
5: Boa noite, Marcelo, tudo bem? Maravilhoso, maravilhoso. Podem vir, gente. Super, assim, dá para aproveitar muito. Ambiente bem familiar.
1: Bem familiar, a criançada pode aproveitar também.
5: Com certeza. Olha aqui, ó.
1: Pode dançar. Qual é o nome dela?
5: Maria Luísa.
1: Pronto, Maria Luísa, aproveita aí. Mas eu acho que ela tá preferindo aproveitar o braço da mamãe.
5: Com certeza.
1: Tá aí, viu? Toda a equipe da Hiperdental vem também, olha. Deixa eu falar aqui com teu nome.
6: Maraísa.
1: Maraísa. Maraísa deixou a Maiara em casa, né?
6: Foi, deixei.
1: Tá. Maraísa, tá gostando? Primeira vez que veio aqui ao Enchendo do Forró.
6: Tô sim, tô gostando. Experiência nova, né? Tô amando.
1: E aí, vai, promete dançar muito hoje?
6: Sim, vamos dançar um forró.
1: Já trouxe o par? O par tá pra aqui.
6: Não!
1: Mas vai procurar, vai achar.
6: Vamos lá, vamos lá.
1: Pronto, obrigado, Maraísa, representante aí da Hiperdental aqui no Engenho do Forró. Um engenho, gente. Lembramos que dia 23 estaremos aqui ao vivaço, viu? Mostrando tudo pra você que tá em casa, pra você que vai aproveitar essa noite aí de São João, aqui no Engenho do Forró. Muito obrigado, volto contigo, Du. Alô, Du, volto contigo.
0: Marcelão, estamos aí já de volta ao vivaço, Marcelo no meio do povo, entrevistando o povo, coisa maravilhosa. Muito massa, Marcelo. Parabéns. Esse repórter é o repórter Arrastapé, dançando e balançando com o povo aí, ó, sacudindo nesse clima gostoso de São João. Lembrando que dia 23 tem forró aqui também, viu? Dia 23 vai ter muito forró pé de serra para você aproveitar e dançar e trazer toda a família para conhecer o engenho. Você que já gosta, você que já conhece, traia a família, e você que não conhece ainda, vem pra cá aproveitar, porque tem muito forró pé de serra. E daqui a pouco, ó, depois de Antônio Marques, vai ter quadrilha junina desfilando aí nesse palco maravilhoso. E depois da quadrilha, sabe quem vai estar lá? forró sem balança, com muito forró pé de serra para você não parar de jeito nenhum. E aqui a pegada é essa, é muito forró pé de serra para você não para, tá, gente? Ó, aproveita, dá um pulinho lá no palco, Ravi, vamos ver como é que tá lá. Vai pro Marcelo de novo. Alô, Marcelão, tô com você, meu amigo, vai lá.
1: É isso aí do Alvivaço aqui. Primeiro vou conversar com a Tamires, que ela tá vindo pela primeira vez aqui no Engenho.
4: Muito, eu fiquei surpresa, tá muito bom. É muito animado, eu amei. Amando, né?
1: A expectativa foi daquelas.
4: Foi. Agora tá muito, foi mais do que eu esperava. Tá bem, tá top.
1: Tá aproveitando aí com a família, né, Tamires?
4: Isso, tô aproveitando com a família.
1: E tá aí tanto, quem você trouxe?
4: Trouxe meu esposo, minha sogra, meu sogro, meu filho, veio todo mundo de casa.
1: Então pronto, aproveita então que a noite seja repleta aí de muito forró. Valeu, Tamires. Olha, tô aqui também com ele, o loco todo e todas as manhãs na 100.5, viu? Meu amigo Thiago, boa noite, aproveitando hoje aquele forrozinho.
7: É isso aí, Marcela. Primeira vez que eu tô aqui nessa folga, eu tô surpreso, né? O forró, a raiz, a cultura, comida típica. Rapaz, eu tô impressionado. Trouxe minha família e minha família aprovou. Todo mundo já dançou forró.
1: É um ambiente especial para trazer todo mundo. Família, os filhos, a esposa, a criançada para brincar ali no Espaço Kid, não é isso?
7: Isso, pensando em cada detalhe. Você que traz seu filho, tem o Espaço Kids.